quando tudo parece impossível, reavalie seus planos, organize-se e veja de qual modo você pode contornar este desafio.

mais que obstáculos difíceis, existem dias difíceis. Aceite que o seu corpo precisa de descanso para recuperar energias.

não permita que suas metas tornem-se um peso nas suas costas. Você é quem as cria, é quem tem o poder de mudá-las. Não se esqueça.

0: Não se importe tanto com a opinião dos outros. Se você quer muito algo, siga o seu coração e junte forças para consegui-lo.
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A homem. 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Cantar a sério.

Eu sou Adérito Magaia. Estamos juntos até bem próximo das 5. Boa noite. 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

aqueles que erraram foram aqueles que ao menos tentaram. Errar é um símbolo de coragem. Não deixe que uma fase ruim te faça desistir daquilo que você colocou tanta força para começar.

vida é como aprender a andar de bicicleta. Tente, mesmo que precise cair algumas vezes antes de chegar.

exige muito de ti e espera pouco dos outros, assim evitará muitos aborrecimentos. E eu fico por aqui, até na próxima ocasião, no canal esportivo da Rádio Moçambique. 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Fui!

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0: Bom dia, abrimos as notícias com o Rei Futebol. O Ferroviário de Nacala foi eliminado na Taça de Moçambique em futebol este domingo, após perder diante das Águias Especiais de Lixinga por 2-3 em partida da fase regional norte do país. Nelson Tatanha.
1: O Ferroviário de Nacala caiu este domingo aos pés das Águias Especiais de Lixinga ao perder no seu reduto em partida dos oitavos de final da Taça de Moçambique por 2-3. Os Locomotivas de Nacala estiveram a vencer por 2 sem concorrência até ao minuto 40 da segunda parte, quando Misha reduz a desvantagem e 2 depois, Valdi restabeleceu a igualdade. 2-2, resultado com que as duas equipas esgotaram o tempo regulamentar, forçando o jogo para o prolongamento de 30 minutos, no qual, aos 14, o jogador Misha bisou no jogo para a vitória de sua equipa, fixando em 2 para o Ferroviário de Nacala e 3 para as Águias Especiais de Lixinga, resultado animador para o Mister Machatini. O timoneiro dos Locomotivas de Nacala, Zainedine Mulungu, falou de erros graves em todos os setores da sua equipa. Com este resultado, o Ferroviário de Nacala perde um dos objetivos da temporada, que é de ir o mais longe possível na Taça de Moçambique. Nelson Tatanha, cidade de Nacala.
0: Ainda na zona norte do país, o Bahia de Pemba segue firme na segunda maior prova do Brincar Nacional. Nasser Adolfo.
2: Bahia de Pemba transita a fase seguinte da Taça de Moçambique em futebol ao nível da região norte do país ao derrotar este domingo o Sporting de Nampula por 2 sem concorrência. Apesar do domínio, os baianos precisaram um grande esforço para ganhar a partida, uma vez que os Leões de Nampula respondiam com jogadas rápidas de contra-ataque sempre que encontravam espaços, mas valendo a experiência dos jogadores treinados por Arthur Semedo. No final do jogo, Arthur Semedo, técnico principal do Bahia de Pemba, foi o homem feliz, reafirmando que a sua equipa continua a registrar melhorias acrescidas com novos jogadores que chegaram durante a abertura da janela do mercado de transferência para reforçar o conjunto. Entretanto, o técnico principal do Sporting de Nampula, Nira José, reconheceu a derrota, afirmando que resta agora para a sua equipa virar as baterias, tendo em vista a conquista do Nampulense, o principal campeonato da província de Nampula. De recordar que o outro representante de Cabo Delgado, o Ferroviário de Pemba, foi afastado da prova ao perder em casa por 2-1 diante do homônimo de Lixinga, Pemba Nasser Adolfo.
0: Na região centro do país, o Teste África de Chimoio sobrevive na Taça de Moçambique em futebol, tal como reporta o jornalista Manuel Cardoso.
3: A equipa do Planista de Pane voltou a perder na tarde deste domingo aqui no Revaldo Açualco por 4-1 em jogo da fase regional da Taça de Moçambique Futebol, edição 2026. A história voltou a repetir-se depois da edição de 2025. O 4-1 foi conseguir a marcação de grandes penalidades depois de 1-1 de tempo regulamentar e do prolongamento. Está rija no levado da Sualpo. Mário Sinamunga diz que a vitória encaixa-se perfeitamente.
4: Não temos muita coisa a dizer. É só para parabenizar o grupo e dizer que essa vitória vai muito mais para os nossos adultos e cidadãos do clube. E dizer que acreditem mais em nós, porque ainda nós vamos dar muito por eles, porque eles merecem o nosso calor e tudo de mais dentro das 4 linhas.
3: Desolado estava o técnico principal da equipa do Planície de Mpadwe, Valdo Mabui, que disse que vinha para este jogo disposto para derrotar os Fabris de Barica. A partir do Planalto do Chimoio, para a Rádio Moçambique, Manuel Cardoso.
0: Já na região sul do país, o Vulcano Futebol Clube ficou pelo caminho após perder este domingo por 1-2 diante da Associação Desportiva de Vilanculo. Estão apurados para outra fase da Taça de Moçambique em futebol, Na zona norte do país, o Ferroviário Nampula que derrotou o Desportivo Nacala por 1-0. O Ferroviário Lixinga que venceu o Ferroviário de Pemba por 2-1. Na zona centro do país, as Águias Especiais de Sofala, que eliminaram o Xingal de Tete, a Tangente, por 1-0. A União Desportiva de Songo, que colheu o Mutopse de Gurui por 5 sem resposta. O Ferroviário da Beira que derrotou a Academia de Chimoio por 4 sem concorrência. E na zona sul do país, o Incomate de Japão afastou o Ferroviário de Gaza por 1-0. O Ferroviário de Maputo ganhou a Liga Desportiva de Maputo por 2-0. E o Costa do Sol bateu o Estrela Vermelha de Maputo pelo mesmo resultado de 2 sem concorrência. Estas foram as notícias a esta hora. Bom dia.
5: 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São 5:06. Bom dia, bom dia, bom dia, bom dia, bom dia. Toca despertar.

canal certo, no momento certo, no local certo e para a pessoa certa, fazendo o seu despertar matinal neste primeiro dia útil da semana. 13º dia do 7º mês do ano. Abraço especial para você que hoje sobe mais um degrau na escada da vida. Parabéns, felicidades para si, tudo de bom. Para os incomodados, vão os votos de rápidas melhoras. Sou Jaimita Majaia, a sua companheira de viagem até às 10. Espero que tenha desfrutado do seu fim de semana, que tenha recobrado as energias, que inicie esta semana laboral de bem com a vida. Que esta seja uma semana muito feliz, produtiva e abençoada. Que despertar que já amanheceu. Dentro de instantes colocaremos à sua inteira disposição a nossa central de mensagens e a terminal telefónica para a nossa habitual viagem matinal. Em 6h30 teremos o flash noticioso às 7h o desportivo, logo a seguir o programa do INSS. Às 8h10 teremos educação financeira. A revista de imprensa irá para o ar quando forem 8h30. Às 9h atualizaremos as notícias. Às 9h30 teremos o Mundo Desportivo e às 10h voltaremos a atualizar as notícias. Bom dia e boa viagem.

Mesmo para sacudir essa preguiça e dar início ao seu dia e à sua semana laboral, bem ligado a este canal dos campeões. Bom dia, bom dia, bom dia, bom dia, bom dia, bom dia. Toca despertar para a vida. Toca abanar o esqueleto. Chuta para bem longe essa preguiça.

0: Taça de Moçambique em futebol na ordem do dia. Conheça as equipas que carimbaram os respectivos passaportes para os quartos de final. Costa do Sol, Ferroviário de Maputo, em comando de Chinavane e ADV, na zona sul. Norte, Ferroviário de Nampula, Ferroviário de Lixinga, Baía de Pemba e Águias Especiais de Lixinga. No centro transitaram, desta África de Chimoio, Águias Especiais de Sofala, União Desportiva do Songo e Ferroviário da Beira. Lançados os dados para esta viagem matinal, só tem que ligar para 82 34 93 ou, se preferir, 82 31 05 766 ou enviar a sua mensagem para o nosso WhatsApp, que é 85 20 25 931. Mas atenção, antes de ligar, por favor, baixe o volume do seu rádio, afaste-se, está bem? Tenha em conta o fator tempo. Está lá, bom dia.
1: Olá, viva, muito bom dia, mano Jamita.
0: Tudo bem consigo?
1: É melhor ouvir a voz de mano agora.
0: Bom saber. E quem pertence a voz?
1: António Raiva, partido de Desmond.
0: Xotem.
1: Lamentado a derrota de Academia contra a Ferva da Beira e parabéns para a distância que conseguiu, nas penalidades, vencer o Palmeiras de Empate por 4-1. E parabéns. Para a Costa de Sol também, parabéns. E para todas as equipas que ganharam, qualificaram para a oitava de final, parabéns. E para todos os amigos que estão a sofrer nesse canal, que passa uma manhã de segunda-feira, o António Gento Raiva, a partir da Sete Simões, RM Desporto, bom dia a todos.
0: Bom dia para si também, sucessos e continuação de ótima escuta. Tenha uma semana
1: obrigado,
0: fantástica.
1: Obrigado, mana Jamita.
0: Toca despertar, toca despertar. Está lá, bom dia.
2: Ora viva, bom dia, manamita.
0: Tudo bem consigo?
2: Estou bem, na graça de Deus. Não tem maninha, como está?
0: Não podia estar melhor. E quem pertence a voz?
2: É o Deco, diretamente das margens do nosso Oceano Índico.
0: Chotei.
2: Sim, mana, parabéns, parabéns para o meu locomotiva que conseguiu superar a liga. E para o restante da equipa, parabéns. E mandar abraço para todos os campeões de A a Z. Tamo junto, maninha. Bom trabalho aí, mano.
0: Obrigada, sucesso para si. Bom dia e continuação de ótima escuta.
2: Obrigada.
0: Oi, Des.

0: Allô, bom dia.
1: Bom dia, Manoel.
0: Tudo bem consigo?
1: Tudo bem, graças a Deus. Não sei deixar as manas ali.
0: Não podia estar melhor. E quem pertence a vós?
1: Isana, a partir de Xenga.
0: Chuta aí, Isana.
1: Ah, bom, primeiro, eu quero dar meus parabéns ao Ferreira do Cato, Xenga, e também para ondas especiais, eles que conseguiram passar para a seleção com a taça de Moçambique. E um parabéns mesmo. Também quero saudar a todos os companheiros de A a Z, que tenham um início de semana. E para a Maranja, continuação de um ótimo trabalho. Estamos juntos.
0: Obrigada, Isana. Bom dia para si. Boa semana e continuação de ótima escuta.
1: Muito obrigado, Maranja.

0: Já amanheceu. É, chegou a segunda-feira. Toca acordar, toca acordar. Alô, bom dia.
1: Bom dia, Manamita.
0: Tudo bem consigo?
1: Estou bem, licenciado, Manamita.
0: Não podia estar melhor. E quem pertence a vós?
1: Luís Fernando Amor, direto da Marinha Gatiana.
0: Chuta.
1: Ah, estão de parabéns todas. Isto faz que passaram para outra fase, na Taça do Moçambique. Abraço para toda a nossa vida, Amor, e para todos que vão. Bom trabalho para ti, Manamita, onde estás.
0: Obrigado, homicílio. Homicílio não, esse é o amigo do homicílio. O almoço, abraço aí, sucesso e continuação de ativa escuta. Cuide-se.
1: É, obrigado, também, até 10.
0: Toca acordar, toca acordar. São 5h24. Não se atrase, não se atrase. Está lá, bom dia.
2: Ora, viva, Manamita.
0: Tudo bem consigo?
2: Não, podia estar melhor, mano.
0: Bom saber. E quem pertence a voz?
2: Uno Guamessi, de Javari da cidade 7.
0: Chotan.
2: Obrigado pelo passo. Ah, primeiramente venho parabenizar a União Esportiva do Congo, pelo Zé da Terra, pela vitória. Não xingale, cada vez mais não tem força para andar. Manamita, aquele abraço, muito bom dia, estamos juntos.
0: Obrigada, sucesso para si. Bom dia, boa semana e continuação de ótima escuta.
2: Obrigada.

0: Alô, bom dia.
1: É, pastor Gabriel, bom dia.
0: Tudo bem consigo, como foi isso?
1: Ah, estou bem, já acordei.
0: Maravilha, chutei.
1: Oh, parabéns aí, que vocês estão a passar
0: na Praça de Moçambique.
1: Uhum. Eu não consegui ganhar uma tambora. Vou entrar na Praça de Moçambique, vou conseguir a taça também. Demita.
0: Oba, obrigada, abraço aí, Mufundis. Boa semana, cuide-se e continuação de ótima escuta.

0: Alô, bom dia. Tudo bem consigo? Não podia estar melhor. Se o nome for um bocado mais alto e para o micro. Chutei.
1: Ah, parabéns para muitos anos de Maputo, pela passagem de campo para vacinar, para fazer. Para todos os amigos de Amazônia. Bom trabalho aí.
0: Obrigada, campeão. Bom trabalho para si também. Bom dia. Cuide-se e continuação de ótima escuta.

0: Alô, bom dia.
1: Bom dia, primo.
0: Tudo bem consigo?
1: Tudo, minha irmã, na sua.
0: Não podia estar melhor. E quem pertence a voz?
1: A voz do teu primo, pastor Madaya, de Barros de Medeiros.
0: Chutei.
1: Parabéns para todos que passaram a taça de Moçambique. E de A a Z para todos, bom dia, boa bênção para os dia dois. Minha irmã, bom trabalho, bom regresso a casa. Como chegam os meus sobrinhos? A Dani, o Robertinho.
0: Obrigada. Tchau, tchau. Bom dia para si, boa semana e continuação de ótima escuta.
1: Muito obrigado. Já me dá paz.
0: 5h28. Toca acordar. Toca acordar que já amanheceu. É dia de trabalho. Fim de semana já era. Toca despertar. Toca despertar. Alô, bom dia.
2: Bom dia, mami.
0: Tudo bem consigo?
2: Não me deixa, minha irmã.
0: Bom saber. A quem pertence a voz?
2: Como é que não me deram as portas para se entender?
0: Chuta.
2: Sim, mano. É, vamos parabéns para a audiência que conseguiu passar. E o staff e informar também a todos. Parabéns a essas três equipas que conseguiram passar nessa fase aqui de caça regional. E os que perderam, fica para o próximo ano, que não conseguiram passar para essas fases. Desejando uma amiga com toda a sua família e todos os amigos de Azé, que passam uma segunda-feira. Uma boa semana laboral de trabalho. Estamos indo mal às 10.
0: Obrigada, bom dia para si, sucessos e continuação de ótima escuta.
2: Obrigado.
0: Cinco e vinte e nove.

0: vamos ao encontro do campeão que está do outro lado da linha. Está lá, bom dia.
1: Muito bom dia, minha amiga.
0: Tudo bem consigo?
1: Tudo bem, minha amiga.
0: Não podia estar melhor. A quem pertence a voz?
1: Isso é de fome, velho.
0: Chuta a fome.
1: A delegação de Jardim, parabéns para os que passaram para os afãs de Taça de Moçambique. E desejando boa sorte para o Rogério em jogo de quarta-feira. Muito obrigado, bom dia para a minha amiga.
0: Obrigada, Fombe, bom dia para si, boa semana e continuação de ótima escuta.
1: Muito obrigado, bom dia para a minha amiga.
0: Obrigada, cuide-se. 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São 5:30.

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0: São 5h35. Já amanheceu. Toca chutar essa preguiça. Alô, bom dia.
1: Bom dia, Margarida.
0: Tudo bem consigo?
1: Tudo, não sei mais. Né?
0: Não podia estar melhor. Chuta aí, Rosa.
1: Parabéns para o meu diário, que foi esse moio de doutora Cadinho. E para todas as equipas também que passaram para outra fase, então, de parabéns. E bom dia para todos. E bom dia para toda a claque do Chico Verde que acompanhou a equipa para esse moio. Para a Manasemita, começando para o trabalho, boa segunda-feira, estamos juntos.
0: Obrigada, querida. Bom dia para si. Sucessos. Cuide-se. Continuação de ótima escuta.
1: Obrigada.

0: Não é para ligar. Quer ligar? É só discar 82-34-93 ou 82-31-05-766. Combinado? Alô, bom dia.
1: Olá, bom dia, Marcos.
0: Bem, obrigado. E desse lado? Maravilha. E quem pertence a voz?
1: Campané Danilo.
0: Um bocado mais alto para o micro, está bem?
1: Campané Danilo. Estou a falar.
0: Muito bem.
1: Pode sentar fora.
0: Ok.
1: Campané Danilo, Carbonífera, Namatola.
0: Força aí.
1: Eu vou parabenizar o meu Mofra Maputo pela vitória. E também, os filhos também, que são aviados. Da Beira, também pela vitória. E deu uma hora para a Xaxai, de Gaza, que não ganhou, mas força para eles. Para mais nada, o trabalho, estamos juntos. Né?
0: Obrigada, Camané. Bom dia para si, boa semana. Cuide-se. Continuação de ótima escuta.
1: Muito obrigado, tchau.
0: Tchau, tchau. Bom dia, RM Desporto. Bom dia. Aqui Cristóvão António. Estou ligado a partir da cidade de Maputo. Passei para saudar toda a família da RM Desporto. Para a Mana Jamita, tenha bom trabalho. Obrigada, campeão. Bom trabalho para si também. Boa semana e continuação de ótima escuta. Cuide-se. Alô, bom dia.
2: Bom dia, Mana Jamita.
0: Tudo bem consigo?
2: Também, não sei se é mais.
0: Não podia estar melhor. A quem pertence a voz?
2: Raimundo de Maripoé.
0: Chuta aí, Raimundo.
2: Sim, parabenizar o meu professor pela vitória e todas as equipes que conseguiram passar para outra fase. Norte, Centro e Sul estão de parabéns. Força para os próximos jogos. Muito obrigado, passe bem, tenha bom dia.
0: Obrigada, campeão. Tenha bom dia. Sucessos e continuação de ótima escuta.
2: Muito obrigado.
0: Mana Jaimita, bom dia, como está? Bom dia, não podia estar melhor. Venho através desta parabenizar o meu ferroviário da Beira pela passagem à fase seguinte da Taça de Moçambique e mandar um abraço para todos os campeões da RMD. Sou Abel Vasco, da Manga Solar das Andorinhas, na cidade da Beira. Abraço, campeão. Bom dia para si e boa semana. Em continuação de ótima escuta. Está lá, bom dia.
3: Muito bom dia, mano.
0: Tudo bem consigo?
3: Melhor agora, Fábio, mano.
0: Bom saber. A quem pertence a voz?
3: A voz pertence ao Xana Elias, a partir do Palácio de Chimão.
0: Xota.
3: Sim, sim, mano. Vem para este meio para organizar o meu Costa Sol pela vitória. E a equipa de casa que é que está foi canhão ontem, esperando que não ganhe. Para a mana, começar de bom trabalho, para todas as equipas que passaram para outra fase. Obrigado, mano. Tchauzinho.
0: Obrigada, sucessos para si. Bom dia, boa semana e continuação de ótima escuta.
3: Tchau, tchau.
0: Tchau, tchau.

0: são 5h40. Bom dia, mana J. Yama, dona da voz que toca para despertar. Bom dia. Quero parabenizar o meu ADV por ter passado para a fase seguinte, o meu Costa do Sol, que voltem em alta no Moçambola também. Jamita, aquele abraço do Alberto Angelino a partir do Zimpeto em Maputo. Obrigada pela atenção, campeão. Abraço para si também. Bom dia, boa semana. Cuide-se e continuação de ótima escuta. Alô, bom dia.
1: Olá, dona Jamita, muito bom dia.
0: Tudo bem consigo, Vilanculos?
1: Estou muitíssimo bem. E a loja Mara, como está?
0: Não podia estar melhor. Chuta aí.
1: Muito obrigado. Dar os meus parabéns para o meu clube disposto da Costa Sol, por passar para outra fase. Graças aos novos reforços. Força, Costa Sol. E também para a minha associação de conselho de Brancos, que veio a Maputo, venceu o Carrasco da ABB. Muito obrigado e muita força para a Associação Esportiva de Blanco também. Para os campeões todos, em nome de um amigo particular, a de Salomão Mochido, aquele abraço. Ana Jamita, bom trabalho, até 10.
0: Obrigada, Vilanculos. Até lá. Abraço aí, bom dia, boa semana. Cuide-se e continuação de ótima escuta.
1: Eu quero cuidar.
0: Oba! Cinco e 42. Bom dia, mana Jaimita. Como estás, minha rainha? Bom dia. Não podia estar melhor. Eu estou bem nesta bela segunda-feira. Maravilha. Daqui, Lázaro Nhaca, a partir da Praia do Belém. Gostaria de mandar felicidades para a minha rainha, Ana Magule, os meus netos, Ard Cool, Alice Cooper e meu filho Marcelo, a sogra Rosa. E para os meus irmãos Sónia, António, Salma, Carmona, Rosa, Carlota e Orlando Simon Inhaca, todos residentes na Praia do Bilena. Bom trabalho, Rainha Jaimita. Obrigada, campeão. Sucessos para si, bom dia, boa semana. Cuide-se e continuação de ótima escuta.

0: estamos já 12 minutos das 6. Taça de Moçambique na ordem do dia. Bom dia, mana JM. Bom dia. Venho saudar todos os campeões da RMD, dar muita força a todas as equipas que venceram na taça e transitaram para a fase seguinte. Mana JM, desejar-te bom trabalho. Sou Dofra em Lixinga, Niassa. Obrigada pela atenção, Dofra. Sucessos para si, bom dia, boa semana e continuação de ótima escuta. 5h48, está lá, bom dia.
1: Muito bom dia, mana.
0: Tudo bem consigo?
1: Bem, não sei, mana, como está no estúdio do RM Desporto.
0: Não podia estar melhor. A quem pertence a voz?
1: Foguete, zona nortenha de Cabo Delgado, mana.
0: Chuta.
1: Mana, parabéns, conseguiram passar para a Taça de Moçambique, estão de parabéns. Lamentar para xingar de cada vez mais as coisas. Estão piorando e já estão se despedindo do Moçambola. E dar força Moçambola que regressa essa semana. Boa sorte para a equipa de Pemba, assim como também o DS, que consiga fazer tudo para ganhar o jogo. Para mana, continuação de um bom trabalho, estamos juntos. Muito obrigado, mana.
0: Obrigada, campeão. Sucessos para si. Bom dia, boa semana e continuação de ótima escuta.
1: Obrigado, mana.
0: Toca acordar, toca acordar. Bom dia, mana Mita. Bom dia. Aqui Orlando Mazive de Ulena. Desejo bom trabalho. Obrigada pela atenção, campeão. Bom trabalho para si também. Bom dia, boa semana. Cuide-se e continuação de ótima escuta. Está lá, bom dia.
2: Olá, mana Janita. Bom dia, como estão?
0: Não podia estar melhor. E desse lado?
2: Maravilha,
0: bom saber. E com quem tenho o prazer de conversar?
2: Rosso Fantinho, mana Jameita.
0: Chuta.
2: Mana Jameita, parabéns àquelas equipas que passaram para outra fase. Os que não passaram, ficam para outra vez, mana Jameita. Esperamos que você possa bola essa semana, mana Jameita. Excelente trabalho para todos e hoje passamos legal, mana Jameita.
0: Muito bem. É tudo?
2: Ah, é tudo, mas é mesmo. Quando for na altura de explicar, então cumprimento para a família lá em casa, mas é mesmo.
0: Com prazer. Obrigada pela atenção. Um abraço aí, bom dia, boa semana e continuação de ótima escuta.
2: Estamos juntos, estamos juntos.
0: Sempre.

0: Estela, bom dia.
1: Bom dia, Marisa.
0: Tudo bem consigo?
1: Melhor agora.
0: Olha, bom saber. Com quem tenho o prazer de conversar?
1: Isabela Bela.
0: Chuta aí, querida.
1: Claro, parabéns, que da Sara.

0: Alô, bom dia.
1: Alô, muito bom dia.
0: Tudo bem consigo?
1: Estou tudo bem, não estou vendo aí na rádio.
0: Não podia estar melhor. E quem pertence a voz?
1: Epá, sou eu, Cota Boa, de Temba, distrito de Ximbu, na província de Minhaço.
0: Chutei.
1: Epá, em primeiro lugar, eu queria parabenizar todas as equipes da província de Minhaço por ter conseguido transitar para outra fase na taça de Moçambique e desejo bom trabalho e continuação também de reforçar a equipa para conseguir transitar a outra fase. Quanto à saudação, vai para todos os amantes do RM de Esportes, incluindo a locutora em serviço e todos que me conhecem.
0: Obrigada, campeão. Sucessos para si. Bom dia, boa semana e continuação de ótima escuta.
1: Igualmente, também continuação do bom trabalho.
0: Obrigada.

Deixa-me espreitar a central de mensagens. Bom dia, Manamita. Bom dia. Parabenizo o meu Costa do Sol pela vitória. Mando um forte abraço para os campeões Lugero Cândido, Henriques Malemo, Cota Masuque, Jorge Patrício, Tio Ninito, Juju Namaxixi. Para ti, Mana, bom início da semana. Obrigada pela atenção. Esta é do Moandro Sefane da Machava Bonissa. Abraço, campeão. Bom dia para si, boa semana e continuação de ótima escuta. Abraço especial para você que hoje sobe mais um degrau na escada da vida. Parabéns, muitas felicidades para si, longa vida, repleta de paz, amor, saúde e prosperidade.

0: Abraço especial para você que continua desse lado, bem ligado a esta antena desportiva da Rádio Moçambique. É a sua melhor companhia radiofónica. Já sabe que aqui o desporto e a música caminham sempre de mãos bem dadas. Para os incomodados vão os nossos votos de rápidas melhoras, na esperança de que voltem logo ao convívio familiar. Toca saber o que é que o tempo nos reserva esta segunda-feira. Para tal, juntamos antena o meteorologista Zefanias Kisiko. Bom dia.
1: Bom dia, estimados ouvintes da Rádio Moçambique. Previsão do estado de tempo para hoje, segunda-feira, 13 de julho de 2026. Para a região sul do país, espera-se céu pouco nublado, temporariamente muito nublado, vento de sudoeste a leste fraco moderado e possibilidade de chuvas para aquelas locais. E para as regiões centro e norte, espera-se céu pouco nublado, localmente muito nublado, vento de sudoeste a leste fraco moderado e possibilidade de chuvas fracas ao longo da faixa costeira. Temperaturas máximas previstas em graus Celsius. Tete com máxima de 32, Beira Pemba 29, Nampula 27, Inhambane e Quelimane 26, Maputo, Vilanculo e Chimoio 25, Xai-Xai 24 e, por último, Lixinga com máxima de 22. Por hoje é tudo e muito obrigado pela atenção dispensada. Até a próxima.
0: Obrigada, até lá. Bom dia para si e continuação de bom trabalho. Cuide-se. São 6:02 para trazer informação meteorológica com Zefanias Kisiko.

Deixe-me só recordar o quadro de equipas que transitaram no último fim de semana para os quartos de final da Taça de Moçambique em futebol. Zona Sul, Costa do Sol, Ferroviário de Maputo, Incomate de Chinavane e Associação Desportiva de Vilanculo. Zona Norte, Ferroviário de Nampula, Ferroviário de Lixinga, Baía de Pemba e Águias Especiais de Lixinga. No centro, carimbaram os passaportes desta África de Chimoio, Águias Especiais de Sofala, União Desportiva do Sungo e Ferroviário da Beira.

Mundial 2026. Saiba que há 4 encontros do fim da competição, cuja final está agendada para o próximo domingo, dia 19, em East Rutherford. As 100 partidas disputadas nas últimas 4 semanas registaram maior afluência nas bancadas do que as 128 disputadas em conjunto nos dois torneios precedentes, 164 por cada um. As edições de 2018 e 2022 tiveram assistência de 3.031.168 e 3.404.252 espectadores, num total de 6.436.020, abaixo dos 6.527.417 já registados no primeiro Mundial sediado em 3 países e disputado por 48 seleções. Da centena cumprida na atual edição, que se dispersa por 16 cidades, sendo 11 dos Estados Unidos, 3 do México e 2 do Canadá, os emblemas com mais público corresponderam aos 5 disputados no Estádio Azteca, na Cidade do México, todos com 80.824, segundo a contabilidade da FIFA. 4 das partidas envolveram a seleção mexicana, que venceu a África do Sul por 2-0 e a República Checa por 3-0 no Grupo A da primeira fase. Bateu o Equador por 2-0 nos 16avos de final e foi eliminada pela Inglaterra por 2-3 nos oitavos, quebrando um ciclo de 13 anos de invencibilidade no Azteca. O outro desafio com lotação esgotada na capital do México foi o triunfo da Colômbia sobre o estreante Uzbequistão por 3-1 para a Policapa, da qual fazia parte Portugal. Em 25 de junho e após 56 jogos e 15 dias de competição, o Mundial 2026 bateu o recorde de assistência numa edição com 3.605.357 pessoas nos estádios, acima dos 3.587.538 presentes nas 52 partidas do Campeonato do Mundo de 1994, organizado a solo pelos Estados Unidos. A atual edição leva uma média de 65.274 espectadores por encontro, abaixo do recorde de 68.991 estabelecido há 32 anos, com 24 seleções presentes. O pódio dos mundiais com maior afluência é fechado pela edição de 2014, que reuniu 3.429.873 adeptos nos estádios do Brasil. O Campeonato do Mundo de 2026 prossegue amanhã com a primeira meia-final em Arlington, entre França, campeã em 1998 e 2018, e finalista derrotada em 2022, e Espanha, vencedora em 2010 e detentora do título europeu, que afastou Portugal nos oitavos por 1-0. No dia seguinte, ou seja, na quarta-feira, em Atlanta, a Inglaterra, triunfante em 1966 e finalista vencida dos últimos dois europeus, defronta a campeã mundial e bicampeã sul-americana Argentina, 3 vezes vencedora, em 1978, 1986 e 2022. Assim vai o desporto. 6 e 7. Boa viagem. Toca dançar.

0: São 6h18. Música para abrilhantar esta manhã do primeiro dia útil da semana. É para chutar toda a preguiça. A nossa central de mensagens continua à sua inteira disposição para que possa saudar amigos e familiares. É só enviar a sua mensagem para o WhatsApp 85 20 25 93 1. Bom dia, boa viagem já agora. Obrigada pela boleia.
1: Ele já aguenta, Harada.

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6h38, música de vários quadrantes e para todos os gostos aqui nesta esquina sonora. Feliz segunda-feira para si. Obrigada pela preferência. Deixe-me espreitar a central de mensagens. Bom dia, Mana Jaimita. Como está? Bom dia. Não podia estar melhor. Eu estou bem. Maravilha. Venho por este meio parabenizar todas as equipas que passaram para outra fase e dar muita força ao meu Xingalo no jogo desta quarta-feira. Aqui Isabel Abreu a partir da cidade de Tete. Beijinhos, querido. Bom dia para si, sucessos e continuação de ótima escuta. Bom dia, Mana Jaimita. Como está? Bom dia. Não podia estar melhor. Venho por este meio usar a sua voz para saudar a equipa técnica do meu clube ferroviário de Nampula, que alegrou todos os chinenes com a vitória diante do Desportivo de Nacala. Jogadores, dirigentes, sócios, em especial a claque. Também saúdo todos os ouvintes do canal RM Desporto de A a Z. Amigos Francisco, Boana, Nando, Sataka, Charles, Sônia, Arminda, José, Alberto, Nito, Júlio Foguete, Dona Laura, Amicides e não me esqueço do Nelson Tatanha, jornalista que sabe respeitar e gritar os golos dos achinenes. Dizer que na quarta-feira que possa gritar mais diante da UDS em casa, mandam os achinenes nas nossas bibliotecas Filomena, Cota Rafique e o Pastor Majaia, que hoje passem bem. Mana, até às 10. Até lá. Sou Sofinate Eduardo a partir de Nampula. Abraço, Sofinate. Bom dia para si, campeão. Sucessos e continuação de ótima escuta. 85-20-25-93-1. O número do nosso WhatsApp continua à sua inteira disposição.

85 20 25 93 1 é o nosso WhatsApp e continua à sua inteira disposição nesta manhã do primeiro dia útil da semana. No Rei Futebol, apesar da eliminação do Mundial 2026, o empresário Khalaf Al Ahtaboud decidiu premiar cada membro da equipe, da comitiva egípcia, com um automóvel Mitsubishi pela sua honrosa prestação na competição. A seleção do Egito, que pela primeira vez na sua história alcançou os oitavos de final de um campeonato do mundo, viu o seu percurso terminar com uma derrota por 2-0.

representante do grupo confirmou que serão entregues 59 SUV Mitsubishi Eclipse Cross que estão a ser preparados para envio. Al Ebtour descreveu os jogadores como heróis que demonstraram um grande espírito de luta, determinação e perseverança, considerando que os seus feitos merecem um amplo reconhecimento. A alegria do Egito hoje é a alegria de cada árabe, escreveu. Este presente é uma expressão do nosso amor e apreço pelos heróis do Egito que honraram o seu país, encantaram os seus adeptos e deram a cada árabe uma lição de determinação, perseverança e espírito de luta. O empresário sublinhou a importância de incluir toda a equipa de apoio na oferta, pois acredita que o sucesso é fruto de um trabalho coletivo. Provaram que a fé, o trabalho em equipa e a luta até ao apito final são valores que geram conquistas, afirmou. A Federação Egípcia de Futebol já foi informada sobre a iniciativa. E a prestação da equipa egípcia também foi elogiada por outras figuras proeminentes, como o Sheikh Mohammed bin Rashid, vice-presidente e governante do Dubai. Os faraós do Egito lutaram contra o campeão do mundo até ao último minuto, publicou na rede social X. Estamos orgulhosos do seu espírito egípcio e agradecemos-lhes, e o mundo agradece-lhes. No seu regresso ao país na passada sexta-feira, a seleção egípcia teve uma recepção de herói com os jogadores a desfilarem num autocarro de 2 andares perante milhares de adeptos. O presidente Abdel Fattah el-Sisi também condecorou os jogadores e as equipas técnica e administrativa com a Ordem de Mérito em reconhecimento pelo seu desempenho no Mundial.

Assim veio o desporto. Fica esta nota. O empresário oferece 59 carros à seleção do Egito após Mundial 2026. Estamos a 10 minutos das 7. Boa viagem.

Estamos a 6 minutos das 7. A essa altura teremos o Desportivo esta manhã com a assinatura de Albino Muyambo. É só continuar desse lado bem ligado.

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5: Canal certo, no momento certo, no local certo e para a pessoa certa. Bom dia, mana Jaimita. Como está? Bom dia. Não podia estar melhor. Eu estou bem, maravilha. Eu sou José, escrevo a partir do distrito de Omuina. Bom trabalho, mana Jaimita, e a todos que estão bem ligadinhos ao RM Desporto. Oba, obrigada pela atenção. Bom trabalho para si também, campeão. Feliz segunda-feira, boa semana, cuide-se e continuação de ótima escuta. É sempre um prazer estar aqui, saber que você continua desse lado bem ligadinho. Obrigada pela preferência.

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0: E é contigo, Albino Muyambo, bom dia.
1: Bom dia, Jamita Majaia. Bom dia para os caros ouvintes. Começamos com a Copa do Mundo de Futebol, edição 2026. França-Espanha jogam amanhã às 21 horas de Moçambique, no estádio de Dallas, em Nova York, Estados Unidos da América, no primeiro desafio das meias finais da prova. Para chegar a esta fase, os espanhóis derrotaram os belgas por 2-1, enquanto França bateu o Marrocos por 2-0. O único confronto entre a Espanha e a França em mundiais aconteceu nos oitavos de final da Copa do Mundo de 2006, na Alemanha. A França venceu por 3-1 na altura, com golos de Frank Ribéry, Patrick Vieira e Zinedine Zidane. Pela Espanha, marcou David Villa de penalti. A segunda meia-final acontece na próxima quarta-feira e coloca frente a frente a Argentina e Inglaterra, às 21 horas de nosso país, em Atlanta, no Mercedes-Benz Stadium, localizado na Geórgia, na América. Para chegar a esta fase, a Argentina eliminou na madrugada do último domingo a Suíça por 3-1, enquanto a Inglaterra venceu a Noruega por 2-1. A Argentina e a Inglaterra enfrentaram-se 5 vezes em Copas do Mundo, com uma vantagem histórica para ingleses de 3 vitórias contra 2 da Argentina. Vamos ao histórico de confrontos de ambas seleções em mundiais. Mundial 1962, fase de grupos, Inglaterra 3, Argentina 1. Copa do Mundo de 1966, quartos de final, Inglaterra 1, Argentina 0. Mundial 1986, quartos de final, Argentina 2, Inglaterra 1, com um jogo com um golo histórico, a mão de Deus, ou o golo do sexo. Golo do século, como é apelidado, com a mão de Maradona. Copa do Mundo 1998, oitavos de final, Argentina 2, Inglaterra também 2. A Argentina venceu nos penaltis por 4-3. Copa 2002 na Rússia, fase de grupos, Inglaterra 1, Argentina 0. A rivalidade começou a ganhar ares de clássico tenso e histórico, especialmente a partir de 1966, sendo um dos confrontos mais lendários do futebol internacional. Na Argentina pontifica Lionel Messi como a estrela da seleção e na Inglaterra Harry Kane é o goleador de confiança da turma britânica. Para assuntos domésticos, destaque para mais uma equipa que caiu na Taça de Moçambique frente a uma equipa da 2ª Divisão. Trata-se do Ferro Verde de Nacala, que foi derrotado em casa pelas Águias Especiais de Niassa da 2ª Divisão, perdendo por 2-3 após prolongamento. Repórter Nelson Tatanha.
2: Os Locomotivas de Nacala estiveram a vencer por 2 bolas sem concorrência até ao minuto 40 da segunda parte, quando Misha reduz a desvantagem e 2 minutos depois, Valdi restabeleceu a igualdade. 2-2, resultado com que as duas equipas esgotaram o tempo regulamentar, forçando o jogo para o prolongamento de 30 minutos, no qual, aos 14, o jogador Misha bisou no jogo para a vitória de sua equipa, fixando em 2 para o Ferroviário de Nacala e 3 para as Águias Especiais de Lixinga, resultado animador para o Mister Machatini.
3: Chegamos humildemente e conseguimos sofrer, conseguimos ter paciência, tivemos paciência, tendo em conta que o Ferroviário de Nacala é uma equipa grande e nós respeitamos bastante. Olha, as substituições surtiram efeito mais uma vez, conseguimos esse resultado maravilhoso, sem constatação, sem influência de nada. Olha, que nós não deixamos de pressionar, conseguimos a qualificação. Agora, vamos continuar a trabalhar e agradecer tanto ao Ferroviário, tanto à massa associativa aqui, foi um espetáculo bom. E tiramos aquilo, eu mesmo com o Machatito, volto a falar, as pessoas falam mal de Nacala, de Bula, mas foi um jogo bonito, um público bonito, é de louvar, é de agradecer tanto à massa associativa de Ferroviário, tanto ao do público aqui.
2: Treinador das Águias Especiais de Lixinga, Fernando Machatini. O timoneiro dos Locomotivas de Nacala, Zinedine Mulungu, falou de erros graves em todos os setores da sua equipa.
4: Estávamos a ganhar na primeira parte, 1-0, viemos a segunda, perdemos o segundo. Só que os nossos jogadores relaxaram, né? Pensaram que o jogo terminou, mas o jogo só termina quando o ar da pita. Então, fizemos algumas mexidas para refrescar a equipe, mas mesmo assim não sofreu efeito. Pode parabenizar o Águia Especial, fez um belíssimo jogo. Na segunda parte foi dominante, claro, dominou-lhes. Pode parabenizar o adversário.
2: Com este resultado, o Ferroviário de Nacala perde um dos objetivos da temporada, que é de ir o mais longe possível na Taça de Moçambique. Nelson Tatanha, cidade de Nacala.
1: Ainda na Zona Norte, o Bahia de Pemba, que estreou 7 reforços, venceu o Sporting de Nampula por 2-0 e garantiu a passagem à fase de grupos. Na Zona Centro, o histórico Teste África de Chimuio sobreviveu ao derrotar o Planitza de Padua por 4-2 no desempate por grandes penalidades, depois de um empate a uma bola no prolongamento. O jornalista Manuel Cardoso está com o Planitza de Padua.
5: A história voltou a repetir-se depois da edição de 2025. O 4-1 foi com submarcação de grandes penalidades depois do 1-1 do tempo regulamentar e do prolongamento. Festa rija no levado da Sualpo. Mário Silamunga diz que a vitória encaixa-se perfeitamente.
6: Não temos muita coisa a dizer. É só para parabenizar o grupo e dizer que essa vitória vai muito mais para os nossos adultos e 5 acidentes do clube. E dizer que acreditem mais em nós, porque ainda nós vamos dar muito por eles, porque eles merecem o nosso calor e tudo demais dentro das quatro linhas.
5: Desolado estava o técnico principal da equipa, para o Planitza de Padua, Valdo Mabui, que disse que vinha para este jogo disposto para derrotar os Fabris de Barica.
7: Primeiro dizer que foi um bom jogo, bem disputado, onde a gente vinha aqui com o objetivo de jogar, ganhar e ultrapassarmos para outra fase. Não conseguimos, né? Tivemos em desvantagem, sofremos um golo que não estava nas contas. Fomos atrás pelo juízo, conseguimos o empate, mas na lotaria ganha quem tem mais sorte e está de parabéns a Teste África.
5: Rescaldo de 4 para Teste África de Chimoio. 1 para o Planitza de Padua, jogo da fase regional da Taça de Moçambique Futebol, jogo realizado na tarde deste domingo, aqui no relevado da Sualpo, jogo que contava para a fase regional da Taça de Moçambique Futebol, edição 2025. A partir do Planalto do Chimoio, para a Rádio Moçambique, Manuel Cardoso.
1: Vamos ao quadro completo dos resultados da Taça de Moçambique nas três regiões do nosso país. Vulcano 1, ADV 2, Ferroviário de Maputo 2, Liga Desportiva de Maputo 0, Costa de Sol 2, Estrela Vermelha de Maputo 0 e Ferroviário de Gaza 0, Incomate de Chinavane 1. Na Zona Norte, na Zona Centro, União Desportiva de Songo 5, Mutupes de Guru 0, Academia de Chimoio 0, Ferroviário da Beira 4, Águas de Sofala 1, Xingalo de Tete 0, Teste África de Chimoio 1, Planitza de Padua 1, vitória do Teste África nos penaltis por 4-2. No Norte, Desportivo de Nacala 0, Ferroviário de Nampula 1, Ferroviário de Pemba 1, Ferroviário de Lixinga 2, Ferroviário de Nacala 2, Águas Especiais do Niassa 3, Bahia de Pemba 2 e Sporting de Nampula 0. Espaço para o handebol, torneio de abertura em cenas masculinos a nível da cidade de Maputo, onde a formação da OB24 derrotou ontem o Matolinhas por 32-16 em jogo da quarta jornada. A reportagem com Carlos Langa.
8: Pergunto a Julamente da OB24, este triunfo como é que foi?
9: Foi um triunfo positivo, foi de bom agrado para todos nós, principalmente para a equipa. E não foi só o triunfo que nos deixou alegre, mas sim a desejar melhorar alguns aspectos muito importantes. E no extremo defensivo, ofensivo, tivemos lá não constantemente positivo, mas acredito eu que ao andar do tempo vamos melhorar para, com vista no próximo campeonato, por exemplo, podemos entrar em melhores condições.
8: Obrigado, jogador da OB24, que fez este domingo o Matolinhas. Pergunto a Jabaru do Matolinhas, este triunfo, perdem, como é que foi este desair vosso neste desafio?
10: Para nós, com o Matolinhas, é de louvar. Contávamos que íamos levar uma super goleada, mas para nós é uma vitória essa derrota. Considerando que não temos campo para treinar na Matola, não temos financiamento, não temos ninguém que olha por nós. É mesmo um grupo de amigos, amantes de handball da Matola. Estamos há 20 anos juntos, há mais de 20 anos. E estamos à espera, talvez apareça alguém, nos dê um apoio para Primeiro, em termos de campo, de equipamentos, para o campeonato que vem a seguir aí, entrarmos em grande.
8: Obrigado, Jabaru, jogador do Matolinhas, que perdeu este domingo frente à OB24 por 32-16, a jornada número 4, torneio de abertura de handebol senhor masculino da cidade de Maputo, isto em masculinos. Em femininos, a equipa da Laranja Mecânica bateu as veteranas do Majed por 28-22. Em masculinos, lidera a competição a formação da Madlangalene com 8 pontos e em femininos, comando o certame, o Majed com 9 pontos. Pontos.
1: Foi o Desportivo. Saudações.
0: Abraço, Albino Moyambo, e continuação de bom trabalho. São 7:03. Boa viagem. Já a seguir, o programa do INSS.
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0: Estimado ouvinte, bem-vindo ao programa O Meu Direito à Segurança Social, um programa do Instituto Nacional de Segurança Social em parceria com a Rádio Moçambique. Eu sou a Rosa Freitas, a sonorização é de Estevão Mucavel e Driss Mujahid está na produção. Pensão por invalidez é o tema do presente encontro. Felicidade Timbe é técnica do Instituto Nacional de Segurança Social, INSS. Bem-vinda à Rádio Moçambique. O que é pensão por invalidez?
1: A pensão por invalidez é uma prestação que é paga ao trabalhador que antes de atingir a idade da reforma, por alguma eventualidade, fica incapacitado. Este trabalhador tem direito de receber esta pensão, este benefício, se provar que ele está realmente incapacitado. E também paga esta prestação por invalidez àquele trabalhador que apresente atestado de doença por um período ligado de 365 dias contínuos. Temos aqueles trabalhadores que ficam doentes, vão tendo os atestados, vão prorrogados. Então, este trabalhador, se tiver atestado correspondente a 365 dias, também passa para a pensão por invalidez.
0: Quais são os requisitos para que o trabalhador beneficie dessa prestação?
1: São simples os requisitos, simples de perceber. É só juntar o documento de identificação, o assento de nascimento ou cédula pessoal, o mapa de junta passado pela Junta Nacional de Saúde e o NIB bancário, assinado, carimbado pelo banco. O NIB deve ser pedido dentro do banco, assinado e carimbado.
0: Organizados todos os documentos exigidos, quando é que a pensão por invalidez começa a ser paga?
1: Começa a ser paga a partir do mês seguinte ao da data do requerimento. Este trabalhador vai à Junta Nacional de Saúde, ele dá um mapa de junta, onde vem lá a data de homologação e vem submeter ao INSS. E, por sua vez, a pensão surte efeitos a partir do mês seguinte ao da data de entrada do requerimento.
0: E quanto aos requisitos para que o trabalhador possa receber a prestação?
1: Quando falamos de requisitos, estamos a falar do tempo da contribuição que este trabalhador deve ter para poder receber esta prestação, esta pensão. Este trabalhador deve ter um registro de contribuições no sistema de segurança social de 30 meses nos últimos 5 anos. Isto é, ele vai contribuindo e nos últimos 5 anos obrigatoriamente deve ter 30 meses com a entrada de contribuições, que são 2 anos e meio. Se este trabalhador não tiver os 30 meses nos últimos 5 anos, mesmo que tenha 200 meses com a entrada de contribuições, não haverá lugar ao pagamento desta pensão. O trabalhador deve estar no ativo nos últimos 5 anos. Vamos supor que temos um trabalhador que está inscrito desde 1990 e parou de contribuir em 2010. Não veio para a Segurança Social se informar o que podia fazer, não deu continuidade das suas contribuições. E este ano fica incapacitado. E lembra-se que já teve descontos no sistema de segurança social para poder requerer essa prestação. Mas nos últimos 5 anos, ele não tem nenhuma contribuição. Então não há lugar ao pagamento desta pensão.
0: Felicidade Timbe, muito obrigada por se ter juntado a nós e até a próxima. Hoje conversamos sobre a pensão por invalidez, que é uma prestação mensal em substituição do rendimento atribuído ao trabalhador que sofra incapacidade temporária ou permanente para o exercício de uma atividade profissional na sequência de doença ou de acidente não profissional devidamente certificado por Junta de Saúde. O ouvinte é convidado a aceder às plataformas digitais do INSS, tais como o portal, o Facebook, o Instagram, assim como o canal do WhatsApp para ter mais informações sobre o sistema de segurança social. Eu sou a Rosa Freitas. A sonorização foi de Estevão Mucavel e Driss Mujahid esteve na produção. Até o próximo encontro.
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5: Canal certo, no momento certo, no local certo e para a pessoa certa. São 7h24, para trás os nossos compromissos comerciais. Seguimos musicalmente até às 8, a altura em que teremos em reposição o programa Desporto Inclusivo. Parabéns pelo seu aniversário. Longa vida para si, repleta de paz, amor, saúde e prosperidade.

Vamos lá saber quem escreveu e para quem através deste canal dos campeões. Bom dia, mana JM. Bom dia, bom trabalho, obrigada. Que tenha um bom regresso a casa. Aqui JJ a partir de Lixinga. Mando beijinhos para a minha filha Jéssica João Joaquim. Esta é JJJ. 3G. É 3J, né? Muito bem. JJ, abraço aí. Obrigada pela atenção, campeão. Bom dia, bom trabalho. Cuide-se. Continuação de ótima escuta. Bom dia, mana Jaimita. Bom dia. Aqui Arthur Zungane, do bairro de Olene, em Maputo. Mando abraços para toda a família Zungane. Meus filhos Edson, Elton, Turinho, Rosália, Alice, Benedito e Valente. Meus netos, que tenham um feliz dia de segunda-feira. Não me esqueço da promotora desta equipa toda, minha esposa Alice Zungane. Feliz semana para mana Jaimita. Bom trabalho. Obrigada, campeão. Mesmo para si, sucessos, cuide-se e continuação de ótima escuta. Toca dançar. Bom dia.

Pois é, mesmo para dançar e muito o som da música que somente este canal lhe pode proporcionar. Já sabe que aqui o desporto e a música caminham sempre de mãos bem dadas. Um abraço muito especial para você que hoje sobe mais um degrau na escada da vida. 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

Estamos a 12 minutos das 8, altura em que levaremos até a si o desporto inclusivo. Para já, saiba que a rivalidade histórica entre a Argentina e a Inglaterra será reavivada nas meias finais do Mundial. Mas o ambiente em torno do jogo já começava a aquecer quando ambas as equipas ainda não tinham ultrapassado os quartos de final. Após a vitória por 3-2 por reviravolta contra o Egito, que garantiu à Argentina um lugar nos quartos de final, imagens dos festejos no balneário mostraram vários atletas a entoar cânticos sobre as Ilhas Malvinas, palco de uma guerra entre argentinos e ingleses em 1982, que matou 649 militares argentinos e 255 britânicos. Nas imagens divulgadas após esse encontro, os jogadores argentinos cantam várias músicas, uma delas com uma letra referente a essa guerra, assim como a Maradona e a Messi. Pelas Malvinas, pelo Diogo e pela última do Léo. Além da guerra, a equipa também utiliza a memória de Diego Maradona e o facto de Messi estar a jogar o último Mundial da carreira para repetir a conquista de há 4 anos no Qatar, o que mostra o impacto que esse conflito bélico ainda tem nos argentinos. Ainda dos quartos de final, o confronto mencionado pelos sul-americanos vai mesmo realizar-se depois de amanhã. Assim vai o desporto. 7h50.

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0: Saudações, ouvinte do canal desportivo da Rádio Moçambique. É bem-vindo a mais uma edição do programa Desporto Inclusivo, onde o destaque vai para o desporto praticado por pessoas com deficiência, com histórias de sucesso, notícias e temas ligados à saúde e ao bem-estar deste grupo social. Na sua companhia, Nelson Tatanha na apresentação, Abdul Rahman Ibrahimo na edição e João Ângelo nos cuidados técnicos. Uma ótima escuta.
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0: 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Amigo ouvinte, vamos até a cidade de Pemba, na província de Cabo Delgado, para falar da preparação da delegação desta parcela do país para o Festival Nacional dos Jogos Desportivos Escolares, Inhambane 2026. O jornalista Abdul Rahman Ibrahimo traz-nos a entrevista.
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4: Saudações, amigo ouvinte, sejam bem-vindos ao espaço de entrevista aqui no seu programa, na vossa companhia, Abdul Rahman Ibrahim. Vamos viajar virtualmente para a cidade de Pemba, Cabo Delgado, onde vamos falar com o senhor José Choda, porta-voz da preparação da 16ª edição do Festival Nacional dos Jogos Desportivos Escolares a ter lugar na cidade de Inhambane, para falar um pouco em relação à preparação da delegação de Cabo Delgado a este grande festival a acontecer na terra da boa gente. Vamos falar um pouco em relação à preparação, passa aqui a redundância, em relação aos atletas com deficiência visual, assim como auditiva, nas modalidades de ginástica e atletismo. Senhor José Xota, em linhas gerais, como está a preparação da delegação de Cabo Delgado aos Jogos de Inhambane?
5: As crianças envolvidas no festival, portadoras de deficiência, desta vez de natureza auditiva, temos a partilhar o seguinte: de uma maneira geral, a província e as escolas, incluindo o distrito, observando aquelas fases, diversas fases de preparação, começa desde a turma, ZIP, escolas, distrito, província e até a fase nacional, todas as crianças talentosas ou não tem sido a semelhança das outras crianças envolvidas neste amplo movimento desportivo, quando revelarem talentos, são, com muito gosto, devidamente selecionados e enquadradas as crianças nas modalidades em que mostrarem habilidades. As mais comuns têm sido a ginástica, o atletismo e saltos. Neste ano, ou para este processo que decorre e culminará com a fase nacional, a província conta no atletismo com 10 crianças, 5 das quais do sexo feminino e as restantes 5 do sexo masculino. Em relação à ginástica, temos 8 pré-selecionadas, selecionadas são 4 do sexo masculino e 4 do sexo feminino. Em relação à inclusão no desporto escolar, tal como eu disse, não tem havido qualquer tipo de discriminação nas diversas fases em que decorre o movimento desportivo. Pelo contrário, essas crianças são acarinhadas, porque revelam-se talentosas, à semelhança das outras, e porque também carecem ou exigem cuidados especiais, que tangem ao acesso às modalidades desportivas. Infelizmente, gostaríamos que tivéssemos o envolvimento das crianças em todas as modalidades elegíveis ao festival. Entretanto, nos últimos anos, temos estado mais focado nas áreas do atletismo, ginástica e salto, tendo em conta que estas modalidades são as que oferecem, provavelmente, menos dificuldade de adaptação.
4: Senhor Portavoz, o desporto é momento de socialização, desporto é unidade nacional, desporto é fazer amizade para essas crianças. Como é que Cabo Delegado olha nesta participação destas crianças com deficiência a estarem incluídas para a delegação da província?
5: Aqui sublinhar que um dos grandes desafios que a província tem é efetivamente o reduzido sinal, quase que a ausência de professores especializados e treinados para crianças com necessidades educativas especiais. Tínhamos algumas nos últimos 5, 7 anos, muito poucas, e cada outros compromissos profissionais já não se encontram na província. Portanto, o processo é assegurado por professores de educação física e outros com alguma habilidade e facilidade de adaptação da comunicação com essas crianças. Portanto, é um desafio, mas não é por isso que ficamos à espera dos formados. Portanto, vamos nos autoformando, compreendendo um pouco das necessidades básicas das crianças envolvidas. Relativamente à adaptação das atividades pelas crianças, a adaptação é comum, acontece como acontece com as outras, consideradas não portadoras de deficiência. É verdade que estas merecem, as últimas, as com portadora de deficiência, merecem cuidado especializado, e temos estado a ter a paciência e numa articulação permanente com os pais encarregados da educação e com as comunidades em que se acham inseridas as crianças, para afastar todo e qualquer tipo de discriminação e incentivando as crianças a compreenderem que elas são iguais a todas as outras, apesar da situação em que se encontram. E vamos pouco a pouco libertando-nos dos tabus e de outros preconceitos em volta delas. E tem mostrado que elas conseguem se adaptar às outras crianças e às mensagens do treinamento. Relativamente às infraestruturas inclusivas, este continua também um dos grandes desafios. A verdade é que as nossas escolas têm as rampas, as nossas escolas têm os espaços desportivos, mas que não possuem adaptações específicas para criança com determinados tipos de deficiência. Mas relativamente às três áreas que temos estado a nos referir, desta vez que é o atletismo, ginástica e salto, as crianças, à semelhança das outras, têm sido absolutamente incluídas e elas participam descontraídamente e sem tabus. Por isso que temos tido, como província, melhores resultados neste grupo de crianças com necessidades educativas especiais.
4: Senhor José J., porta-voz da preparação da 16ª edição do Festival Nacional do Jogo Desportivo Escolar a ter lugar na província de Inhambane. Estamos mesmo na reta final da nossa conversa. Em linhas gerais, quais são os desafios desta preparação, incluindo crianças com deficiência auditiva e visual e não só?
5: No que se refere aos desafios sociais e culturais, esses também são um processo. A sociedade ainda não está sensibilizada o suficiente para receber, aceitar e confortar as crianças com determinadas necessidades educativas, mas é um processo. Já há um programa do governo de resgate das crianças aparentemente escondidas no seio das comunidades por estigma ou por alguma razão de sociocultural. Temos estado a resgatar em coordenação com a Direção de Crianças, Gênero e Ação Social, o setor de educação tem estado a resgatar significativas cifras de crianças que estariam perdidas. Por isso, os nossos números de criança com necessidade educativa especial na província nos últimos anos têm sido, infelizmente, crescentes, mas felizmente porque temos estado a trazê-las ao convívio das escolas e a juntar energia para acomodá-las, confortá-las e recordá-las que elas são iguais às outras e têm direitos iguais como criança e como cidadã. O impacto na vida das crianças, o desporto, como todos sabemos, o desporto é saúde, o desporto é unidade nacional, o desporto é coesão social, o desporto é amizade. Portanto, essas crianças, ao se incluírem ou ao estarem igualmente envolvidas com outras e sem discriminação, primeiro, valorizadas como pessoas. Segundo, descobrem-se como talentosas e que contribuam para a elevação dos níveis de desempenho desportivo da província, do distrito, da sua povoação, etc. Portanto, pensamos que a inclusão dessas crianças produz um impacto significativo e uma libertação, digamos assim, de todos os entraves que estariam por de frente para ofuscar os sonhos das crianças. Portanto, estamos satisfeitos e continuaremos a descobrir mais crianças talentosas ainda aqui, portadoras de alguma deficiência, que achamos que o mundo não termina por aí. Estamos satisfeitos, portanto. O primeiro benefício é que, de fato, a criança enquadra-se no sistema educativo normal. Segundo, do ponto de vista de saúde mental, física, psicológica, etc., a criança estará reabilitada à semelhança do que acontece com as outras, e pensamos que a sua inclusão não só é um dever, como se afigura uma obrigação da sociedade e do setor da educação em particular, e o da saúde, como tem estado a fazer até agora. Portanto, sentimos que ainda temos muito desafio neste domínio, mas já o que temos estado a conseguir já nos satisfaz e continuaremos nesse caminho. Finalmente, falando da importância dos jogos desportivos escolares como um todo, é aquilo que nos referimos lá. O governo, ao organizar, ao incentivar a prática desportiva, ao incentivar o envolvimento por todas as idades no movimento desportivo, quer no domínio profissional como recreativo, está consciente de que consegue esses ganhos, primeiro, de saúde, segundo, de preparação psicológica e física do cidadão, e depois participam nos processos de coesão, unidade nacional, patriotismo, espírito de fair play, amor ao próximo, o sentido de perdão quando ofendo inconscientemente. Portanto, no fundo, não só o jogo desportivo escolar, como toda atividade envolvente, visando a formação integral da criança, tem uma importância particular, e para a criança ainda mais, porque, como sabemos, as crianças não só devem ser flores que nunca murcham, mas são o garante da continuidade sustentável de Moçambique.
4: Muito obrigado. Foi aqui uma conversa virtual com o porta-voz da preparação da 16ª edição do Festival Nacional dos Jogos Desportivos Escolar a ter lugar na terra da boa gente, Inhambane. Neste caso, falamos com José Jota, que é inspetor da Direção Provincial de Educação na província de Cabo Delgado, para nos falar um pouco em relação a esta preparação que no próximo mês de agosto ter lugar a esta grande festa do desporto juvenil na terra da boa gente. A entrevista foi conduzida por mim, Abdurrahman Ibrahim. Saudações, até numa próxima oportunidade.

0: Depois da zona norte do país, terminamos na zona sul com uma notícia sobre a patinagem em linha para pessoas com deficiência. A reportagem é do jornalista Abdurrahman Ibrahim.
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2: A patinagem em linha tem estado a conquistar cada vez mais pessoas com deficiência físico-motora nas cidades de Maputo e Matola. Sancho Lubambe é um deles, pois receber um convite para praticar a modalidade, decidiu ficar e apaixonar-se pelo desporto. Agora, conta como foi a sua primeira experiência.
3: Conheci a patinagem em linha através do tio Donaldo. Foi aí na reunião na Dique dos Bombeiros, naquela hora das 10. Foi o primeiro dia que eu conheci ele. Ele me viu e se aproximou até mim, começou a me dar dicas sobre a patinagem, falar como é que eu posso aprender e como vai disponibilizar, já que eu venho um pouco distante, que ele já, como é que ele ia fazer para eu poder estar com ele a patinar.
4: O seu primeiro dia, como você se sentiu?
3: Na verdade, no meu primeiro dia na patinagem, me senti um pouco nervoso. Eu achava que, na verdade, não ia conseguir, mas depois percebi que o que se quer é só me entregar. Só. Cada dia a dia que eu pego meus patins e começo a patinar, me sinto feliz, à vontade, uma pessoa diferente. Na verdade, os meus primeiros desafios para poder patinar, foi conseguir sempre me movimentar, sair do lugar, porque nos primeiros dias eu não conseguia fazer isso. E aquilo tornava um pouco difícil. As pessoas que me conhecem, que souberam de que eu começo a patinar, ficaram duvidosos no como é que eu posso fazer isso aí, tendo uma dificuldade assim. Sim, melhorou sim, porque antes eu era uma pessoa que tinha vergonha das pessoas, tinha vergonha de fazer coisas nas pessoas, mas agora vejo uma grande diferença. O meu momento mais marcante na patinagem foi tipo quando estive com o tio Donaldo me ensinando mais, cada vez mais a patinar. Eu, na área de patinagem, espero me ver em outro estado que consigo fazer o melhor e fazer o melhor para os outros também que pretendem patinar. Sonho em ser um professor que ensina uns outros irmãos, amigos, com a mesma dificuldade que nem eu, crianças, com a dificuldade de patinar.
2: A semelhança de Sancho, Phineas Muyanga também começou a praticar modalidade após receber um convite. Revela que no início não foi fácil.
5: Conheci a patinagem em linha por meio da Talita, uma estagiária na TV Surdo. Ela falou-me da patinagem e convidou-me para que eu tivesse uma experiência. Isso no ano passado, 2025. E fui ter a experiência e gostei da experiência, porque foi uma experiência muito desafiadora. E decidi ficar para aprimorar mais as minhas habilidades e superar mais as minhas limitações através da patinagem. A princípio foi um pouco difícil por questões de equilíbrio. Não era fácil equilibrar, porque um pequeno descuido já ajudava a cair com muita facilidade. Mas com muito treino, muito trabalho e muita dedicação, pude conseguir ganhar o equilíbrio e aprimorar mais as minhas habilidades na patinagem em linha. Com a patinagem em linha, espero inspirar mais pessoas com e sem deficiência a poderem patinar. Sonho em um dia dar treinos de patinagem para pessoas com e sem deficiência, porque a inclusão prevê com que pessoas com deficiência e pessoas sem deficiência partilhem do mesmo ambiente e do mesmo desporto, ajustado simplesmente para pessoas com deficiência segundo as suas condições. Quando familiares e amigos souberam que tenho patinado, ficaram surpresos e na sua maioria deram muita força para que eu continuasse a patinar e que isso ajudaria muito a ultrapassar aquilo que são as minhas limitações Eu patino com o mestre Donaldo, ele que tem disponibilizado os patins e as canadianas, sempre que temos treinos, ele que tem apoiado em termos técnicos, ele que tem dado dicas. Acredito que também para ele ainda é um desafio, mas que dia a dia o desafio vai sendo superado. Convido as outras pessoas com deficiência também a aproximarem para poder patinar. Por além de um desporto, também serve de uma terapia. Eu, em particular, tive mais domínio de alguns movimentos que não tinha antes. Consegui superar alguns medos que eu tinha antes e espero um dia estar em altas competições por meio da patinagem em linha.
2: Por detrás de tudo este sucesso está Donaldo Salvador, um jovem visionário com próprios recursos, disponibiliza os materiais usados no processo.
6: Os jovens com a deficiência chegaram até mim para patinar porque eu achei que a patinagem em linha podia ser feita com todo dos seres humanos. Então, como eu tive um curso de pessoas com deficiência e eu faço a patinagem profissional, eu achei que era interessante por eles já fazer a patinagem. Comecei a convidar pessoas com pigmentação, albinos, comecei a convidar pessoas com baixa estatura, anões, pessoas com membros inferiores, com amputação, hereditário, para poder fazer a patinagem. Mas já antes disso, eles passaram de um teste, para ver se tem mínimas condições para poderem fazer. Eu achando que tem as condições, eu ponho a fazer a prática. E essa prática tem duas vertentes. A primeira vertente é fazer por lazer e outra é fazer por competição. Para fazer por competição, a pessoa tem que ter muito tempo, deve se entregar e sacrificar-se. Aquele que tem que fazer por lazer é fazer o tempo que pretende fazer no fim de semana, no meio de semana, a optar a vida como achar melhor. E eu faço isso com um prazer, de modo a fazer a patinagem chegar mais longe para pessoas com deficiência, porque vimos que há 50 anos em Moçambique não existe pessoas a praticar a patinagem com deficiência. Então, esse é meu carinho, é minha vontade, que eu quero ajudar pessoas com deficiência a fazer a patinagem e ir além fronteira, porque eu acho que os Jogos Paralímpicos temos visto pessoas com diferentes deficiências e de vários países. Então, Moçambique também deve fazer parte daqui há alguns anos, que será um projeto de longo prazo.
2: Mas o que motivou a investir na patinagem em linha para as pessoas com deficiência? A esta pergunta respondeu nos seguintes termos.
6: O primeiro desafio que os jovens com deficiência têm é deles aceitarem o convite, porque eles acham que a patinagem é um desporto muito complexo. Então, aceitar o convite é o primeiro desafio. O segundo desafio é quando eles aceitam o convite é não acreditar que eles podem patinar. Mas eu, como tenho noção e experiência, sei que eles vão patinar. Quando hoje, a primeira experiência, eles conseguem se adaptar facilmente e entram na patinagem. E eles passam a acreditar que, afinal de contas, não é tão difícil. Nenhum bicho de sete cabeças é possível fazer. Então, os dois desafios difíceis são esses deles: não aceitar o convite. E se aceitam o convite, é não acreditar que podem patinar. Mas depois vê que é fácil e entram na patinagem, começam a patinar, ou se levam na modalidade muito leve, ou te levam para a competição. Eu acho que a patinagem com pessoas com deficiência, ela mobiliza pessoas com deficiência, ela facilita o desenvolvimento motor, ela facilita o desenvolvimento cognitivo, ela melhora habilidades, ela melhora a inteligência, ela torna a pessoa mais ágil, ela torna a pessoa mais social, torna a pessoa mais inclusiva, tira a pessoa sedentária de casa para ir fazer atividades esportivas além fronteira, e tem vários benefícios voltados a pessoas com deficiência para ganhar a patinagem de linha. Vimos que há 50 anos não tínhamos nenhum jovem fazer a patinagem, mas hoje já temos mais de 10. Temos o jovem Wilson, temos o menino Wilson, temos o Charlton, temos a Thalita, temos o Cigaletti, temos três jovens de Pemba a fazer uma patinagem melhores que os jovens normais. Então, há muitos benefícios voltados a isso. Eu aconselho treinadores de várias modalidades, primeiro a fazer o curso de pessoas com deficiência. Pode fazer um curso que ajude a tirar as pessoas de casa, precisa de ver televisão para vir e praticar o desporto, que só saem a ganhar. Aqueles meninos que estão só em cada vez televisão, sedentário, vão aprender muita coisa, vão ganhar muita coisa e todos vão sair a ganhar. E amanhã vão ser futuros campeões do Moçambique.

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0: Nos momentos finais do programa, Nelson Tatanha na apresentação, Abdurrahman Ibrahimo na edição e João Ângelo nos cuidados técnicos. Obrigado pela sua audiência. Até a próxima edição e continuação de uma ótima escuta na programação do canal desportivo da Rádio Moçambique.
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São 8h37, para trás os nossos compromissos comerciais nesta manhã do primeiro dia útil da semana. Seguimos musicalmente até às 9, altura em que teremos a atualização das notícias. Bom trabalho e boa disposição. Cuide-se aí.

Estamos a 10 minutos das 9, altura em que teremos a atualização das notícias. Morreu futebol após reunião do Comitê Executivo da Federação Senegalesa de Futebol. Isso, realizada no último sábado, decidiu-se iniciar o procedimento para a destituição do selecionador nacional, Papé Diaw, e de todo o seu corpo técnico, assinala a Federação Senegalesa de Futebol em comunicado. De acordo com a nota, a decisão surge na sequência da eliminação da seleção senegalesa e após uma exaustiva avaliação aos resultados desportivos e às perspectivas da equipa. Os Leões de Teranga, orientados por Diaw desde dezembro de 2024, foram derrotados por França e Noruega na primeira fase, mas acabaram por seguir em frente após uma goleada de 5-0 sobre o Iraque. Nos 16avos de final, o Senegal acabou eliminado frente à Bélgica, no encontro em que chegou a estar a vencer por 2-0, mas permitiu o empate no tempo regulamentar, acabando por perder por 3-2 no tempo extra.

0: quentes numa manhã igualmente quente. Acerta o seu relógio, são 9 horas em todo o território nacional. Acompanha já a seguir as notícias que levam esta manhã a assinatura de Albino Muyambo. Bom dia.
1: Cordiais saudações. França e Espanha jogam amanhã às 21 horas de Moçambique no estádio de Dallas, em Nova York, Estados Unidos da América, no primeiro jogo das meias-finais da Copa do Mundo de Futebol da FIFA. Para chegarem a esta fase, os espanhóis derrotaram os belgas por 2-1, enquanto a França bateu o Marrocos por 2-0. O único confronto entre a La Roja e gauleses em mundiais ocorreu nos oitavos de final da Copa do Mundo de 2006, na Alemanha. A França venceu por 3-1, com golos de Frank Ribéry, Patrick Vieira e Zinedine Zidane. Pela Espanha, marcou David Villa de penalti. A segunda meia-final acontece na próxima quarta-feira e coloca frente a frente a Argentina e Inglaterra às 21 horas do nosso país, em Atlanta, no Mercedes-Benz Stadium, localizado na Geórgia, Estados Unidos da América. Para chegar às meias-finais, a Argentina eliminou na madrugada do último domingo a Suíça por 3-1, enquanto a Inglaterra venceu a Noruega por 2-1. A Argentina e a Inglaterra enfrentaram-se 5 vezes em Copas do Mundo, com vantagem histórica para os ingleses de 3 vitórias contra 2 da Argentina. Vamos ao histórico de confrontos de ambas seleções em mundiais. Mundial 1962, fase de grupos, Inglaterra 3, Argentina 1. Copa do Mundo de 1966, quartos de final, Inglaterra 1 e Argentina 0. Mundial 1986, quartos de final, Argentina 2 e Inglaterra 1, jogo histórico, marcado pelo golo de Maradona, a mão de Deus, conhecido também como golo do século. Copa 1998, oitavos de final, Argentina 2, Inglaterra também 2. A Argentina venceu nos penaltis por 4-3. Copa 2002, fase de grupos, Inglaterra 1, Argentina 0. A rivalidade começou a ganhar ares de clássico tenso e histórico, especialmente a partir de 1966, sendo um dos confrontos mais lendários do futebol internacional. Depois da eliminação do Xingal de Tete no último sábado, mais uma equipa de Moçambola caiu na fase regional da Taça de Moçambique. Trata-se de Ferro Verde Nacala, que foi derrotado no seu burgo pelas Águias Especiais de Niassa, da 2ª Divisão, perdendo por 3-2 após prolongamento. O repórter Nelson Tatanha assistiu à partida.
2: Os Locomotivas de Nacala estiveram a vencer por 2 bolas sem concorrência até ao minuto 40 da segunda parte, quando Misha reduz a desvantagem e 2 minutos depois, Valdi restabeleceu a igualdade. 2-2, resultado com que as duas equipas esgotaram o tempo regulamentar, forçando o jogo para o prolongamento de 30 minutos, no qual, aos 14, o jogador Misha bisou no jogo para a vitória de sua equipa, fixando em 2 para o Ferroviário de Nacala e 3 para as Águias Especiais de Lixinga, resultado animador para o Mister Machatini.
3: Chegamos humildemente e conseguimos sofrer, conseguimos ter paciência, tivemos paciência, tendo em conta que o Ferroviário de Nacala é uma equipa grande e nós respeitamos bastante. Olha, as substituições surtiram efeito mais uma vez, conseguimos esse resultado maravilhoso, sem constatação, sem influência de nada. Olha, que nós não deixamos de pressionar, conseguimos a qualificação. Agora, vamos continuar a trabalhar e agradecer tanto ao Ferroviário, tanto à Massa Associativa, que foi um espetáculo bom. E tiramos aquilo, eu mesmo como Machatito, volto a falar, as pessoas falam mal de Nacala, mas foi um jogo bonito, um público bonito, é de louvar, é de agradecer tanto à Massa Associativa de Ferroviário, tanto ao público aqui.
2: Treinador das Águias Especiais de Lixinga, Fernando Machatini. O timoneiro dos Locomotivas de Nacala, Zinedine Mulungu, falou de erros graves em todos os setores da sua equipa.
4: Estávamos a ganhar na primeira parte 1-0, viemos a segunda, perdemos o segundo. Só que os nossos jogadores relaxaram, né? Pensaram que o jogo terminou, mas o jogo só termina quando o arbitra. Então, fizemos alguma mexida para refrescar a equipe, mas mesmo assim não sofreu efeito. Há de parabenizar o Águia Especial, fez um belíssimo jogo. Na segunda parte foi dominante e claro, dominou-lhes. Há de parabenizar o adversário.
2: Com este resultado, o Ferroviário de Nacala perde um dos objetivos da temporada, que é de ir o mais longe possível na Taça de Moçambique.
5: Fica Nelson aqui, Catanha, porque cidade. Vale a pena.
1: Vamos aos resultados completos dos jogos da Taça de Moçambique. Começo com a Zona Sul. Vulcano 1, ADV 2, Ferroviário de Maputo 2, Liga Desportiva de Maputo 0, Costa do Sol 2, Estrela Vermelha de Maputo 0 e Ferroviário de Gaza 0, Incomate de Chinavan 1. Na Zona Centro, União Desportiva de Songo 5, Mutupis de Guru 0, Academia de Chimoio 0, Ferroviário da Beira 4, Águias Especiais de Sofala 1, Xingal de Tete 0, Zona Norte, Desportivo de Nacala 0, Ferroviário de Nampula 1, Ferroviário de Pemba 1, Ferroviário de Lixinga 2, Ferroviário de Nacala 2, Águias Especiais de Niassa 3 e Bahia de Pemba 2, Sporting de Nampula 0. Foram as notícias. Saudações.
0: Informação certa e na hora exata com Albino Muyambo. São 9 horas e 6 minutos. Renovamos os votos de um bom dia e ótima escuta onde quer que se encontre e com quem quer que esteja. Para os incomodados, vão os nossos votos de rápidas melhoras.

São 9:18. 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

Música para colorir esta manhã do primeiro dia útil da semana. São 9:30. Confira já a seguir o Mundo Desportivo.

0: Bola é tua, Belisário. Bom dia.
1: Bom dia, deslumbrante Jaimita. Bom dia. Vamos então ao que marca a atualidade nesta manhã. França e Espanha defrontam-se amanhã na primeira semifinal do Mundial das Américas. O jogo tem início marcado para as 21, referência horária do nosso país, no AT&T Stadium em Dallas. A arbitragem está a cargo do salvadorenho Ivan Barton, que terá o compatriota David Moram como primeiro assistente e o nicaragüense António Pupiro como segundo. E na quarta-feira joga-se a outra partida entre Inglaterra e Argentina, também marcado para as 21, no Mercedes-Benz Stadium em Atlanta, no estádio da Geórgia. Ainda não temos até aqui, não foi designada a equipa de arbitragem para este confronto. Outras notas que marcam a atualidade: o cabo-verdiano Giovanni Cabral é reforço do Grêmio do Brasil. O anúncio foi feito pelo treinador Luís Castro. O técnico português destaca a polivalência de Giovanni, que pode jogar quer à esquerda do ataque, quer ao meio. O internacional cabo-verdiano de 28 anos estava livre depois de ter terminado o contrato com Estrela da Amadora, clube ao qual esteve ligado nas duas últimas épocas. Foi colega de Bruno Langa. Giovanni Cabral fez a formação no Sporting de Portugal, tendo conquistado um campeonato, uma taça de Portugal, três taças da Liga e uma supertaça. Cândido de Oliveira. O jogador esteve no Mundial que ainda decorre. Sporting com Jean Catamo na comitiva já iniciou o estágio de pré-época no Algarve Sul de Portugal, que decorre até o dia 20 deste mês. De hoje a 8 dias. Durante o estágio, os Leões têm programados 2 jogos. O primeiro diante do Celtic de Glasgow da Escócia amanhã e o segundo no último dia, neste caso 20, ante os franceses do Estrasburgo. Equipa agora orientada pelo português Hugo Oliveira, antigo treinador do Famalicão. Famalicão que já anunciou acordo com Carlos Carvalhar, o experiente técnico português, vai pegar na equipa famalicense. Substitui Hugo Oliveira. O Benfica perdeu por 2-1 no último sábado em jogo de caráter particular diante do Flamengo do Brasil. Foi o primeiro encontro da pré-época aberto ao público e marcou a estreia de Marco Silva no comando técnico das Águias. No dia 23 deste mês, o Benfica defronta o St. Gallen da Suíça para a primeira mão da segunda pré-eliminatória de acesso à fase de grupos da Liga Europa, a segunda competição de clubes do velho continente. O jogo da segunda mão realiza-se uma semana depois, no dia 30, no Estádio da Luz. Morreu o jogador sul-africano Jaden Osbin Adams, tinha 25 anos, esteve com a seleção sul-africana no Mundial, tendo jogado as 3 partidas da fase de grupos e não saiu do banco nos 16avos de final frente ao Canadá. O presidente da FIFA lamentou o sucedido e endereçou condolências à família, amigos e ao Mamelodi Sundowns, clube que representava. Familiares e amigos que prestam homenagem ao jogador, cujo desaparecimento físico já motivou a polícia a abrir um inquérito para apurar as causas. E vale também dizer para a da África do Sul, 31 de outubro é data para a realização da Supertaça Africana. Mamelodi Sundowns vai defrontar a formação do AC Argel. É o regresso da competição após 5 edições no Médio Oriente, no caso concreto, entre 2 países, Arábia Saudita e Qatar. A partida terá lugar no Versfield Stadium. O vencedor vai encaixar $500 mil, qualquer coisa como 32 milhões de meticais. A África do Sul também se prepara para o torneio MTN, que vai abrir a época futebolística. São estas as notas para o mundo desportivo. Bom dia.
2: Bom dia, estimados ouvintes da Rádio Moçambique. Previsão do estado de tempo para hoje, segunda-feira, 13 de julho de 2026. Para a região sul do país, espera-se céu pouco nublado, temporariamente muito nublado, vento de sudoeste a leste fraco moderado e possibilidade de chuvas fracas locais. E para as regiões centro e norte, espera-se céu pouco nublado, localmente muito nublado, vento de sudoeste a leste fraco moderado e possibilidade de chuvas fracas ao longo da faixa costeira. Temperaturas máximas previstas em graus Celsius. Tete com máxima de 32, Beira Pemba 29, Nampula 27, Inhambane e Quelimane 26, Maputo, Vilanculo e Chimoio 25, Xaixai 24 e, por último, Lixinga com máxima de 22. Por hoje é tudo e muito obrigado pela atenção dispensada. Até a próxima.
0: Obrigada, Zefanias Kisiko, meteorologista do dia, com a informação sobre o estado do tempo nesta segunda-feira, 13º dia do 7º mês do ano. Um abraço muito especial para você que está desse lado bem ligado. Para os incomodados, vão os votos de rápidas melhoras.

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São 9h42, para trás os nossos compromissos comerciais. Seguimos musicalmente até às 10, altura em que teremos atualização das notícias.

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0: E é neste ritmo que me despeço de si, com promessa de cá voltar amanhã pontualmente às 5. Sou o Jamita Majai, a minha sua companhia. Desejo a continuação de um bom dia e ótima escuta a restante programação deste canal dos campeões. Saio com as notícias editadas e apresentadas por Albino Muyambo. Tchau, tchau. Até amanhã. Cuide-se.
1: Cordiais saudações. França e Espanha jogam amanhã às 21 horas de Moçambique no estádio de Dallas, em Nova York, Estados Unidos da América, no primeiro jogo das meias-finais da Copa do Mundo de Futebol da FIFA. Para chegarem a esta fase, os espanhóis derrotaram os belgas por 2-1, enquanto a França bateu o Marrocos por 2-0. O único confronto entre a La Roja e gauleses em mundiais ocorreu nos oitavos de final da Copa do Mundo de 2006, na Alemanha. A França venceu por 3-1, com golos de Frank Ribéry, Patrick Vieira e Zinedine Zidane. Pela Espanha, marcou David Villa de penalti. A segunda meia-final acontece na próxima quarta-feira e coloca frente a frente a Argentina e Inglaterra às 21 horas do nosso país, em Atlanta, no Mercedes-Benz Stadium, localizado na Geórgia, Estados Unidos da América. Para chegar às meias-finais, a Argentina eliminou na madrugada do último domingo a Suíça por 3-1, enquanto a Inglaterra venceu a Noruega por 2-1. A Argentina e a Inglaterra enfrentaram-se 5 vezes em Copas do Mundo, com vantagem histórica para os ingleses de 3 vitórias contra 2 da Argentina. Vamos ao histórico de confrontos de ambas seleções em mundiais. Mundial 1962. Fase de grupos. Inglaterra 3, Argentina 1. Copa do Mundo de 1966. Quartos de final. Inglaterra 1 e Argentina 0. Mundial 1986. Quartos de final. Argentina 2 e Inglaterra 1. Jogo histórico, marcado pelo golo de Maradona, a mão de Deus, conhecido também como golo do século. Copa 1998, oitavos de final, Argentina 2, Inglaterra também 2. A Argentina venceu nos penaltis por 4-3. Copa 2002, fase de grupos, Inglaterra 1, Argentina 0. A rivalidade começou a ganhar ares de clássico tenso e histórico, especialmente a partir de 1966, sendo um dos confrontos mais lendários do futebol internacional. Depois da eliminação do Xingal de Tete no último sábado, mais uma equipa de Moçambola caiu na fase regional da Taça de Moçambique. Trata-se de Ferro Verde Nacala, que foi derrotado no seu burgo pelas Águias Especiais de Niassa, da 2ª Divisão, perdendo por 3-2 após prolongamento. O repórter Nelson Tatanha assistiu à partida.
2: Os Locomotivas de Nacala estiveram a vencer por 2 bolas sem concorrência até ao minuto 40 da segunda parte, quando Misha reduz a desvantagem e 2 minutos depois, Valdi restabeleceu a igualdade. 2-2, resultado com que as duas equipas esgotaram o tempo regulamentar, forçando o jogo para o prolongamento de 30 minutos, no qual, aos 14, o jogador Misha bisou no jogo para a vitória de sua equipa, fixando em 2 para o Ferroviário de Nacala e 3 para as Águias Especiais de Lixinga, resultado animador para o Mister Machatini.
3: Chegamos humildemente e conseguimos sofrer, conseguimos ter paciência, tivemos paciência, tendo em conta que o Ferroviário de Nacala é uma equipa grande e nós respeitamos bastante. Olha, as substituições surtiram efeito mais uma vez, conseguimos esse resultado maravilhoso, sem constatação, sem influência de nada. Olha, que nós não deixamos de pressionar, conseguimos uma qualificação. Agora, vamos continuar a trabalhar e agradecer tanto ao Ferroviário, tanto à Massa Associativa, que foi um espetáculo bom. E tiramos aquilo, eu mesmo como Machatinho, volto a falar, as pessoas falam mal de Nacala, de Bula, mas foi um jogo bonito, um público bonito, é de louvar, é de agradecer tanto à Massa Associativa de Ferroviário, tanto ao outro público aqui.
2: Treinador das Águias Especiais de Lixinga, Fernando Machatini. O timoneiro dos Locomotivas de Nacala, Zainedine Mulungu, falou de erros graves em todos os setores da sua equipa.
4: Estávamos a ganhar na primeira parte 1-0, viemos a segunda, partidamos o segundo. Só que os nossos jogadores relaxaram, né? Pensaram que o jogo terminou, mas o jogo só termina quando o ar da pita. Então, fizemos algumas mexidas para refrescar a equipe, mas mesmo assim não sofreu efeito. Pode parabenizar o Águia Especial, que fez um belíssimo jogo. Na segunda parte foi dominante e claro, dominou-lhes. Pode parabenizar o adversário.
2: Com este resultado, o Ferroviário de Nacala perde um dos objetivos da temporada, que é de ir o mais longe possível na Taça de Moçambique. Nelson Tatanha, cidade de Nacala.
1: Vamos aos resultados completos dos jogos da Taça de Moçambique. Começo com a Zona Sul. Vulcano 1, ADV 2, Ferroviário de Maputo 2, Liga Desportiva de Maputo 0, Costa do Sol 2, Estrela Vermelha de Maputo 0 e Ferroviário de Gaza 0, Incomate de Chinavan 1. Na Zona Centro, União Desportiva de Songo 5, Mutupes do Guru 0, Academia de Chimoio 0, Ferroviário da Beira 4, Águias Especiais de Sofala 1, Xingal de Tete 0, Zona Norte, Desportivo de Nacala 0, Ferroviário de Nampula 1, Ferroviário de Pemba 1, Ferroviário de Lixinga 2, Ferroviário de Nacala 2, Águas Especiais de Niassa 3 e Bahia de Pemba 2, Sporting de Nampula 0. Foram as notícias. Saudações.

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2: Bom dia, a Copa do Mundo se aproxima de seus capítulos mais dramáticos. Após uma série de surpresas nas fases anteriores, a ordem do futebol mundial foi restabelecida nas meias-finais. Todas as quatro seleções que chegaram às meias-finais foram campeãs do mundo. Independentemente de quem vencer no último dia, o troféu do ouro veio para uma nação com um passado glorioso. França e Espanha protagonizam uma espécie de final antecipada entre as duas principais seleções do futebol europeu. A França, bicampeã do mundo em 98 e 2018, busca reafirmar seu domínio sob liderança de Kylian Mbappé. A Espanha, equipa que conquistou o título em 2010, demonstra o estilo de jogo mais elegante e moderno do torneio. Enquanto a França aposta no pragmatismo e na velocidade, a Espanha prioriza o controle de bola, prometendo uma disputa tática de alto nível. Na outra chave acontecerá um aguardado confronto entre a Inglaterra e a Argentina. A Argentina, atual campeã do mundo e detentora de três Copas, 78, 86 e 2022, busca defender seu título naquela que é considerada a última dança de Lionel Messi. A experiência e a frieza da Albiceleste em partidas decisivas representam um desafio para qualquer adversário. Do outro lado está a seleção inglesa, ainda em busca incansável da glória que conquistou em 1966, após 60 anos de espera, os Três Leões contam com uma geração talentosa e determinada a trazer o futebol para casa. A presença dessas quatro equipas nas meias-finais demonstra que, apesar das mudanças na tecnologia e nas táticas, o valor da tradição e da identidade permanece insubstituível na história da Copa do Mundo. Na beira, os aficionados da bola antevêm jogo difícil nesta terça-feira entre França e Espanha.
3: Desportistas residentes na cidade da Beira, em Sofala, esperam um jogo difícil esta terça-feira entre França e Espanha, a contar para as meias-finais do Mundial de Futebol edição 2026. Em entrevista ao RM Desporto, foram unânimes de afirmar que a seleção francesa tem condições suficientes e bem estruturada para chegar à final da competição. Disseram que será o verdadeiro duelo de gigantes que promete equilíbrio, intensidade e emoção. Consideram que a experiência, a organização tática e a eficácia ofensiva poderão favorecer a França. Ainda assim, reconhecem que a Espanha tem argumentos suficientes para dificultar a missão dos gauleses.
4: O jogo de França-Espanha, um dos melhores jogos que vamos assistir. Para mim era uma final antecipada, mas não tem como. Uma equipa tem que ficar. Para mim, a Espanha vai ter que ficar. Mas França vai ganhar porque tem três pilares, que é o Mbappé, Dembélé e o Olise. Esses baralham um jogo. Fazem diferença num jogo. Só para ver que não foi fácil ele empatar com Cabo Verde. Cabo Verde é uma equipa que pensava-se teoricamente que seria humilhada, mas empatou.
5: Lourenço João Toma. Estou a torcer para a França.
6: É mais forte?
5: Creio lá, porque está lá o meu ídolo, né?
6: Yes.
5: É o Mbappé. É para torcer para a França.
6: Espanha?
5: Espanha também joga bem, mas o meu torcer vai para a França.
6: Para a França.
5: Yeah, mas vai ser uma disputa mesmo. Para mim mesmo, se for 1-0, já é bom.
6: É bom.
5: Sim, já é bom.
6: Diz que seja a França.
5: Sim.
6: Obrigado.
5: Sim.
3: A partida das minhas finais coloca frente a frente duas das seleções mais consistentes da competição numa disputa por um lugar na grande final do Mundial. O vencedor continuará na luta pelo título, enquanto o derrotado disputará o jogo de atribuição do terceiro lugar. Felipe Jorge, Beira.
2: França e Espanha será às 21 horas desta terça-feira. A segunda meia-final, Argentina e Inglaterra, tem lugar na quarta-feira, também às 21h. São jogos eletrizantes na ótica dos adeptos do futebol na cidade da Matola, província de Maputo.
6: Desportistas na província de Maputo esperam embates eletrizantes nas meias-finais do Campeonato do Mundo em curso no continente americano. Os mesmos dizem que, embora a França e a Argentina sejam potenciais candidatos, estes terão que provar isto frente aos seus adversários nas meias-finais. A Argentina de Lionel Messi encontrará uma Inglaterra que a cada jogo tem mostrado maturidade, olhando pela forma como tem suplantado os seus adversários. A Argentina, para muitos, foi uma equipa com um percurso facilitado desde a fase de grupos, embora seja candidato. É o que disseram os desportistas Orlando Massano, treinador de futebol, e Gervásio Mancuda, secretário da Comissão de Futebol no Distrito de Boane, e Daniel Cosa, diretor desportivo do Clube Desportivo da Matola.
7: Eu acredito que vai ser um bons jogos de ver, mas eu continuo dizendo que para mim a final será entre França e Argentina. São as seleções que eu vejo que têm mais qualidade, tanto individual como coletiva, para chegarem à final. A Espanha, de facto, é uma seleção que posso usar, que usa muito global. Mas eu não olho esta seleção como se fosse como forte para poder estar na final, por uma simples razão. É uma seleção que opta muito pelo conjunto e tarda muito a marcar, leva muito tempo a fazer gol. Então, uma seleção assim, se encontrar uma compacta, que não perde nem um segundo de concentração, embora difícil, não é fácil concentrar-se 90 minutos. Pode criar-lhe uma vida cara, né? Mas volto a dizer, leva muito tempo a fazer gol a seleção espanhola. Então, é por isso que eu acredito que não tem as mesmas dinâmicas que essas duas que eu acredito que vão ao final, que é a França e a Argentina têm. Não tem as mesmas dinâmicas.
8: Também temos uma Argentina que consegue jogar acima da pressão e tem mostrado que tem tido superioridade diante dos adversários que tem enfrentado. Portanto, já se prevê este sonho, embora que não é um sonho acabado, visto que a Inglaterra também não vai facilitar. Esperamos umas meias-finais muito bem reunidas, que posso desde já aproveitar e dizer que será uma meia-final em forma de uma final. Porque teremos muito espetáculo de futebol e que os jogos vão ser reunidos. Olhando para aquilo que será a Espanha-França, também a França é uma seleção que tem muita carga, mas a Espanha também não é uma seleção qualquer. E temos tido muitas rivalidades entre estas equipes quando se encontram e proporcionam um bom futebol. Portanto, é de esperar que o favoritismo

0: 40 no momento do estágio. Agora, no período de prescrição, vamos ter um número maior, mas quando chegar o período do estágio, vamos ter 140 e não 130, por questão de precaução, muito mais para as modalidades coletivas. Esses 10 vão ser reforço para as modalidades coletivas.
1: Enquanto esperamos a data definitiva para o estágio conjunto, o que é que vai sendo feito para que os miúdos não percam o nível de assimilaridade que tiveram nestas?
0: Bom, o estágio também não está muito longe. Brevemente vamos anunciar a data. Mas enquanto isso, esta foi uma fase provincial, mas cada técnico tem a responsabilidade de ir acompanhando, ir treinando os seus atletas. Os atletas não vão ficar em casa, continuam, estão na mão dos seus treinadores.
1: Estão nos distritos que estão um pouco distantes dos seus selecionadores.
0: Bom, como sabemos, todos os distritos têm técnicos. Há uma cooperação entre o técnico selecionador provincial e outros técnicos que estão nos distritos. Há uma interligação, há um acompanhamento que se faz. Como vimos, estamos aqui também com os serviços de Estado de Educação. Foram anunciados aqui pelos técnicos selecionadores quais são os atletas que estão nos distritos. Então, caberá ao próprio serviço distrital, juntamente, em coordenação com o técnico provincial e outros técnicos da modalidade que estão no distrito, fazer o acompanhamento dessas crianças até a fase do estágio.
1: Para os que foram convocados, a alegria era visível e promete dar o seu melhor no festival.
2: Pedrinho Júnior, handebol. Sinto que fiz o suficiente nesses 3 finais de semana. Me disseram que estou na lista dos 24.
1: O que a província de Maputo espera de ti no Festival Nacional?
2: Levar a vitória para casa, esse é que é o objetivo. E colocar a província de Maputo num destaque acima das outras.
3: Fui, mas não, aqueles lugares ali que apanhei.
1: Quais os lugares que você esperava?
3: Um segundo, primeiro.
1: E depois estiveste em que lugar?
3: Velocidade, terceiro. Resistência, segundo.
1: É suficiente para ganhares o título em Anhambane?
3: Pode ser.
4: Esmeralda, time, atletismo.
1: Conseguiste convencer Mister para estar na seleção?
4: Estou no segundo lugar.
1: O que podemos esperar de ti em Anhambane?
4: É de ganhar.
5: Eu respondo no nome do Dércio Justino Gavotto. As 3 semanas foram nice, dificuldade, acima de tudo, foco. E para dizer que não foi fácil chegar até onde eu cheguei, porque alguns colegas, né, ficaram no caminho, nas 3 semanas, né? Ficaram alguns colegas e está sendo uma cena nice.
1: Os atletas que não conseguiram convencer os técnicos deixaram uma mensagem aos colegas apurados, uma boa sorte, desejando-os muita dedicação e, acima de tudo, a trazerem títulos.
6: Elisa Celso Xiziano, handebol. Foram muito bons, agradecemos por tudo. Ocorreu bem, nós já mostramos nosso talento, mas não fomos selecionadas. Sentimos muito, mas
1: não conseguiram?
6: Não conseguimos. Algumas foram convocadas e eu desejo tudo bom para elas, que possam jogar, possam ganhar, representar a Maputo Província.
1: Ecos do apuramento este final de semana dos 140 atletas que vão representar a província de Maputo no Festival Nacional dos Jogos Desportivos Escolares em Anhambane 2026. Continuamos com o programa Revista Desportiva, desta vez para dizer que rodou neste final de semana o Campeonato Recreativo de Futebol ao nível do Distrito de Boane. Mais detalhes com Gervásio Maicula, secretário da Comissão de Futebol no Distrito de Boane.
7: Tenho a elevada hora de partilhar os resultados do futebol recreativo no Distrito de Boane. Para o escalão de femininos em séniores, tivemos os seguintes resultados. A equipe de Fish Futebol Clube goleou a equipe de Campoano por 5-0. A equipe do Ciclo Gimo perdeu diante do Belo Horizonte por 9-0. A equipe de Machume goleou a equipe de Picoco por 6-0. E a União Desportiva de Prumo perdeu diante de Mazambanin por 2-0. Estes foram os resultados do escalão feminino. Desde já passo a apresentar os resultados do escalão de veteranos do Campeonato Distrital. A equipe de Descenta ganhou por 4-0 a equipe de Marcon. A equipe de Bairro 1 perdeu diante da equipe de Massacre Legend por 4-1. A equipe de Umpala perdeu diante de Amigos de Quequeque por 4-1. A equipe do Bairro 7 goleou a equipe de Maubo 14 por 8-0. A equipe de Afogadores empatou diante da equipe de Pescapa por 0-0. Académica

0: deu diante de Barões por 3-2. Campoano goleou a equipe do Jota por 3-0. Bateu a equipe do Jota. Três Barras empatou diante da equipe de Massacre 2 por 3-iguais. E passo desde já a apresentar os resultados dos séniores masculinos. Campeonato Distrital. O Belo Horizonte empatou diante da equipe do Fish por 1-. Águias de Campoano perdeu diante de Santa por 4-1. União Desportiva de Boane ganhou por 3-0 a equipe de Esquelém. A equipe de Bairro 2 goleou Fish B por 3-, sem nenhuma resposta. A equipe de Bairro 1 perdeu diante de Picoco por 1-, sem resposta. A equipe de Malbo 10 venceu Aguiador por 2-1. A equipe de Licaene Futebol Clube venceu a equipe de Malbo 14 por 2-1. Malanga perdeu diante da equipe de SFAB por 3-0. Bairro 6 perdeu diante de Cajado por 3-0. E por fim, Marconi ganhou Gegeg por 2-1. Estes foram os resultados dos nossos campeonatos durante o final de semana.
1: Com esta nota, chegamos ao fim deste programa Revista Desportiva do emissor Provincial de Maputo. Rigoberto Chissano esteve na edição e apresentação, Tomás Buruma nos cuidados técnicos. Votos de boa escuta. A restante programação desta estação emissora.

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2: Bom dia, estimado ouvinte, e seja bem-vindo à presente edição das Vozes de Nampula, programa que traz o rescaldo do fim de semana desportivo todas as segundas-feiras. A esta hora, destaques: Ferroviário de Nampula e Dinacala recebem na próxima quarta e domingo as formações de União Desportiva do Songo e Xingala e de Tete no cumprimento da 10ª e 11ª jornadas do Moçambola. Ferroviário de Nampula é o único sobrevivente dos 4 representantes da província na Taça de Moçambique, competição na qual tombou o vencedor da final da fase provincial, Ferroviário de Nampula, e foi aos pés das Águias Especiais de Nampula. Não saia daí, fique para acompanhar o desenvolvimento destas e outras notas de realce registadas durante o fim de semana, com a edição e a apresentação de Nelson Datanha e Mamudo Omar na mesa de montagem e sonorização. Até breve.

0: O Ferroviário de Nampula fez este sábado serviços mínimos ao derrotar o Desportivo de Nacala por uma bola em partida dos oitavos de final da Taça de Moçambique. É um resultado que qualifica os Locomotivas de Nampula aos quartos de final da prova, onde vão receber uma formação da região norte do país. O ponta de lança Simone, nova aquisição do Ferroviário de Nampula, na recente janela de transferências, foi o marcador do único golo da partida. No final do jogo, o técnico dos Locomotivas de Nampula, Nasir Armando, disse que sua equipa mereceu a vitória.
1: É certo que em algum momento o adversário fez-nos estremecer. Da primeira ao último minuto, fomos a equipa que mais procuramos ganhar e conseguimos, em algum momento, a não finalizar. O adversário deu boa luta, vendeu muito caro essa eliminatória. E estão de parabéns pelo trabalho que fizeram e os meus jogadores também. Estamos a ver de uns jogos em dias muito próximos, mas mesmo assim corresponderam e conseguiram alcançar o objetivo do jogo.
0: Do lado do Desportivo de Nacala, o Mr. Zélio falou de um jogo bem disputado e perdida a Taça de Moçambique. O que lhe falta é lutar para apurar-se a pool de apuramento e consequente qualificação ao Moçambola do próximo ano.
2: Temos futebol jogado, foi um bom jogo de futebol, mas tivemos um erro tático, sofremos aquele golo, má comunicação, falta de comunicação. Pronto, vou continuar a pensar a sonhar mais alto, que o objetivo fundamental agora é já pensar no campeonato provincial, rumo a pool, para que levemos a equipa para Moçambola. Mas aquilo que era a Taça Moçambique é para esquecer, mas foi um bom jogo de futebol, não comecei em comentários, foram vários golos, nós jogamos, mostramos transições rápidas, também fomos infelizes, teremos marcado 4 ou 5 golos, falhamos na finalização, mas creio que ainda vamos trabalhar para os futuros jogos do campeonato provincial.
0: Mr. Zélio, treinador do Desportivo de Nacala, e a eliminação do seu conjunto diante do Ferroviário de Nampula por 0-1 nos oitavos de final da Taça de Moçambique, este sábado no campo do Ferroviário de Nacala. E o Ferroviário de Nacala caiu este domingo aos pés das Águias Especiais de Lixinga ao perder no seu reduto em partida dos oitavos de final da Taça de Moçambique por 2-3. Os Locomotivas de Nacala estiveram a vencer por 2 sem concorrência até ao minuto 40 da segunda parte, quando Misha reduz a desvantagem e 2 depois, Valde restabeleceu a igualdade. 2-2, resultado com que as duas equipas esgotaram o tempo regulamentar, forçando o jogo para o prolongamento de 30 minutos, no qual aos 14 o jogador Misha bisou no jogo para a vitória de sua equipa, fixando o placar em 2 para o Ferroviário de Nacala e 3 para as Águias Especiais de Lixinga, resultado animador para o Mr. Machatine.
3: Chegamos humildemente e conseguimos sofrer, conseguimos ter paciência, tivemos paciência, tendo em conta que o Ferroviário de Nacala é uma equipa grande e nós respeitamos bastante. As substituições surtiram efeito mais uma vez, conseguimos esse resultado maravilhoso, sem constatação, sem influência de nada, onde que nós não deixamos de pressionar, conseguimos uma qualificação. Agora, vamos continuar a trabalhar e agradecer tanto ao Ferroviário, tanto à nossa iniciativa, que foi um espetáculo bom. E tiramos aquilo, eu mesmo como Machatine, volto a falar, as pessoas falam mal de Nacala, de Pula, mas foi um jogo bonito, um público bonito, é de louvar, é de agradecer tanto à nossa iniciativa de Ferroviário, tanto ao outro público.
0: Treinador das Águias Especiais de Lixinga, Fernando Machatini. O timoneiro dos Locomotivas de Nacala, Zainadine Mulungu, falou de erros graves em todos os setores da sua equipa.
4: Estávamos a ganhar na primeira parte, 1-0, viemos a segunda, perdemos o segundo. Só que os nossos jogadores relaxaram, né? Pensaram que o jogo terminou, mas o jogo só termina quando o ar da pita. Então, fizemos algumas mexidas para refrescar a equipe, mas mesmo assim não sofreu efeito. Pode parabenizar o Águia Especial, fez um belíssimo jogo. Na segunda parte foi dominante, claro, dominou-nos. Pode parabenizar o adversário.
0: Com este resultado, o Ferroviário de Nacala perde um dos objetivos da temporada, que era de ir o mais longe possível na Taça de Moçambique. Ainda este domingo, o Sporting de Nampula perdeu no Municipal de Pemba diante do Bahia Local por 2 sem concorrência. Atento ao jogo esteve o jornalista Nasser Adolfo, a partir da cidade de Pemba.
5: Bahia de Pema transita à fase seguinte da Taça de Moçambique em futebol ao nível da região norte do país ao derrotar este domingo o Sporting de Nampula por 2 bolas sem concorrência. Apesar do domínio, os baianos precisaram um grande esforço para ganhar a partida, uma vez que os Leões de Nampula respondiam com jogadas rápidas de contra-ataque sempre que encontravam espaços, mas valendo a experiência dos jogadores treinados por Arthur Semedo. No final do jogo, Arthur Semedo, técnico principal do Bahia de Pemba, foi o homem feliz, reafirmando que a sua equipa continua a registrar melhorias acrescidas com novos jogadores que chegaram durante a abertura da janela do mercado de transferência para reforçar o conjunto.
6: Fizemos aquilo que era imputável à equipa, que era passar esta eliminatória para podermos passar à fase seguinte, não é? E como temos aspirações também nesta competição. De resto, acho que fizemos aquilo que nos competia, fazer um bom treino. Há jogadores novos que ainda não conseguiram assimilar profundamente os processos, porque também o tempo de trabalho ainda é escasso e trabalhar enquanto temos jogos também fica sempre mais difícil. Mas ainda assim conseguimos protagonizar algumas características da nossa identidade, o que me deixa imensamente satisfeito.
5: Entretanto, o técnico principal do Sporting de Nampula, Nira José, reconheceu a derrota, afirmando que resta agora para a sua equipa virar as baterias, tendo em vista a conquista do Nampulense, o principal campeonato da província de Nampula.
7: Perdemos o jogo e só vamos levantar a cabeça só. E vamos já lamenti-lo. Temos um jogo também difícil e também queremos ganhar o jogo. O nosso adversário direito perdeu ontem. Nós teremos que ganhar o Nampulense e atacar a Pula.
5: De recordar que o outro representante de Cabo Delgado, o ferroviário de Pema, foi afastado da prova ao perder em casa por 2-1 diante do homônimo de Lixinga. Pema, Nasser Adolf.
0: Obrigado, Nasser. Lá mais em diante falaremos de Moçambola com jogos mais aguardados na próxima quarta-feira no estádio.

0: para a 11ª ronda da prova Série B. É a segunda derrota dos militares de Nampula na competição, onde continuam no comando com os mesmos 23 pontos, mais 2 em relação ao segundo classificado, Sporting de Nampula, que tem 2 partidas em atraso. Noutros jogos da 11ª jornada do Nampulense, a Académica de Ribau empatou na recessão a Associação Desportiva de Angoxia a 1 bola e Cubula de Mugvolas derrotou no seu reduto na Vila de Namitila a Associação São Simão de Nampula por 2 bolas a 1. Em Mugvolas, o treinador do Cubula, José Napica, considerou o jogo de difícil.
1: No último terço do campeonato não há jogos fáceis, porque cada um quer mudar a classificação. Nós sabíamos que teríamos um jogo muito complicado, eles estão a vir moralizados e nós jogamos mais com cabeça do que controlar o jogo, porque também queríamos no mesmo lugar e acreditamos, nós sabíamos. Primeiro conhecemos o adversário. Não é uma equipa que tem organizado o futebol deles, tem um futebol direito. E eu avisei meus jovens, e eles, futebol força que eles têm, é um futebol direito. Precisamos de muita concentração, porque vão batendo as bolas para o ataque. Nós sofremos um golo de desatenção da defensiva.
0: Do lado do São Simão de Nampula, o técnico Benjamin Mabiala reiterou a situação de falhas de finalização.
2: Entramos bem, podíamos ter marcado 2, 3 gols, falhamos, essa coisa que eu disse sempre de finalização. Mais lances também que tivemos para ir fazer golo. O árbitro apitou, fechou, um penalti aí que eu vi claro, pelo menos onde eu estava, não apitou. E sempre estava a apitar, a maioria dos lances na transição ofensiva estava a apitar contra nós. Transição defensiva também é a mesma coisa. Mas o que eu vou deixar aqui, frisar aqui, que é claro, os 2 gols que nós sofremos, nós entregamos. Não houve comunicação entre a defensiva e o guarda-rede, tem que falar isso.
0: A 11ª jornada encerra na próxima quarta-feira, quando se encontrarem as Águias Especiais de Nampula e a Associação São Simão Futebol Clube de Nampula no campo do Sporting de Nampula. Sporting, que na quinta-feira vai defrontar na Vila de Namitil o Cubula de Mugvolas, um jogo que antevê a Ronda 12 do Nampulense. No futebol de salão, o grupo desportivo Chicomo isolou-se este domingo na segunda posição da tabela classificativa do Campeonato Provincial de Futsal de Nampula ao golear o Mosnef de Nacala por 5 bolas a 1. A partida disputada no local habitual, pavilhão de desportos do Clube Ferroviário de Nampula, era pontuável para a 8ª jornada da competição. O resultado deslocou para baixo os nacalenses do segundo lugar, que foram relegados ao 6º com 16 pontos. O treinador do Chicomo, Fernando César, disse que foi sabendo das potencialidades do adversário, por isso mesmo que estudou muito bem a lição antes do jogo.
3: Nós não somos uma grande equipa, com todo o respeito, fizemos o nosso jogo em algum momento. Mas nós vem acima de nós, tivemos que ceder o jogo, em algumas jogadas que nós conseguimos sair de baixo para ataque, conseguimos finalizar. E fomos muito eficientes já na primeira parte. Isso também trouxe um bocadinho de tranquilidade à equipa e confiança acima de tudo. Tendo o jogo, saímos daqui com missão cumprida e vamos pensar no próximo jogo.
0: Faisal, o capitão da Mosnef de Nacala, falou de um jogo difícil e a derrota não estava nos seus planos.
4: Foi um jogo muito triste, acabamos por perder. Não estava nos nossos planos, mas epa, o futsal tem dessas. Há que trabalhar para poder melhorar e apelar o comprometimento, né, dos árbitros em si. Estão a estragar o espetáculo, um espetáculo muito bonito. E com essas, eu já não sei como dizer, mas é uma vergonha total. Isso seria um espetáculo grande. As pessoas pagaram para assistir um espetáculo bonito. Não é esse tipo de futsal que as pessoas estarão de casa para ver assistir.
0: Faisal, capitão da Mosnef de Nacala, e a derrota do seu conjunto por 1-5 diante do grupo desportivo Chicomo no penúltimo jogo da 8ª jornada do Campeonato Provincial de Futsal de Nampula, disputado este domingo no pavilhão de desportos de Nampula. Outros resultados: Construção Zauro 2, Padaria Yane 8, AMSS 3, Morral Expansão 2, Onena Futebol Clube 3, DMS Logistics 4, Academia Militar 0, União Desportiva de Nampula 8, e Etoile de Guiné 1, Ferroviário de Nampula 5. A padaria Yane segue invicta e isolada na tabela classificativa, agora com 24 pontos, mais 5 em relação ao Guete X, segundo classificado com 19, e a terceira posição é ocupada pelo Ferroviário de Nampula com 17, os mesmos pontos da União Desportiva.

0: Desportiva de Nampula, quarta classificada. No Campeonato Nacional de Futebol da Primeira Divisão, o Moçambola, Nampula e Nacala vão acomodar na próxima quarta-feira e domingo as equipas de Tete para o cumprimento da 10ª e 11ª rondas. O jornalista Calixto Pedro ouviu o pensamento do Mr. Nasir, timoneiro dos Locomotivas de Nampula, e que começam a caminhada defrontando ao campeão em título, o UDS.
1: O Ferroviário de Nampula almeja manter a senda de vitórias no jogo contra a União Desportiva de Tsongo, desafio marcado para esta quarta-feira no Santuário 25 de Junho em Nampula. O treinador desta coletividade, Nasir Armando, disse que neste jogo, pontual para a ronda número 10 do Moçambola, versão 2026, o conjunto vai manter a consistência tática e aproveitar o fator casa para explorar as fraquezas defensivas do adversário. Nasir Armando sabe que o seu conjunto está a atravessar bons momentos e os treinos constantes ajudaram os atletas a estarem com pontarias afinadas para finalizar as oportunidades de golos, mas mesmo assim reconhece o poderio da UDS, que não será nada fácil.
2: Em casa é importante pontuar, mas temos que respeitar os adversários também quando vêm precavidos. Temos que contrariar. Eles também tentam contrariar. É aí onde há boa competição no Moçambola. É o nosso objetivo, sempre que trabalharmos, ganhamos os jogos em casa e ganhamos os jogos fora. Então não podemos sentir que estamos a jogar fora enquanto estamos no nosso país. Todo lado onde nós formos queremos ganhar. Estamos em casa, estamos fora, o objetivo é ganhar. Obviamente que temos que ganhar, né? Há essa obrigação de termos que ganhar, porque estamos em nossa casa, nós é conhecemos. Temos todas as esquinas da casa, onde há um armamento bélico, que é para conseguirmos realmente levar vantagem. Mas sabemos de antemão que o adversário também vem com outros estudos para nos contrariar.
1: O técnico dos Locomotivas da chamada Capital do Norte anotou igualmente que trabalha no sentido de evitar sofrer golos nos últimos minutos, daí que vai reforçar a defesa, prender bolas no ataque de uma forma estratégica, com o objetivo de tirar o esférico da sua área de forma inteligente.
2: Então vamos trabalhar esse posicionamento, vamos trabalhar as saídas calculadas dos guarda-redes, que é precisamente para não cometermos o mesmo erro. O importante é sempre corrigirmos erros e não cometermos o mesmo. Já começamos a trabalhar. Exemplo que vai ser nesse jogo, a ver se realmente os erros que nós já trabalhamos foram taxativamente compreendidos e selecionados. Estamos a trabalhar agora para termos consistência nos resultados e no rendimento. Temos dois jogos em casa a seguir e não são fáceis, são adversários que se batem bem fora e nós vamos procurar inverter a situação aqui na nossa casa, que também às vezes nos torna difícil jogar na nossa própria casa, mas a pressão é maior e temos que saber lidarmos com esse tipo de pressão. É o trabalho que estamos a fazer com os jogadores para saberem suportar mesmo que haja uma pressão, entre comas, uma pressão negativa, uma pressão que não traz apoio, uma pressão que nos obriga a fazer algo sem pensar.
1: Nasir Armando, técnico principal do Ferroviário de Nampula, o desafio desta quarta-feira no Santuário 25 de Junho, em que a sua equipa vai bater-se contra a União Desportiva de Tsongo, no mesmo dia onde, em Nacala, os Locomotivas locais recebem o Xingal de Tete, partidas referente à 10ª jornada do Moçambola. Os Locomotivas de Nampula partem para esta jornada na 5ª posição com 13 pontos, enquanto os Hidrelétricos estão no 2º posto com 16, numa prova liderada pelo Ferroviário da Beira, que está com 19 pontos na pauta classificativa.
0: Vozes Desportivas de Nampula chegam ao fim. Receba, amigo ouvinte, as despedidas de Nelson Datani e Mamudo Omara, que estiveram respectivamente na edição e apresentação e sonorização. Bom dia.
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0: Boa tarde, houve dois tombas gigantes na Taça de Moçambique no fim de semana. Xingalo e Ferro Verde naquela, equipas de Moçambola estão fora. A Associação Provincial de Karaté do de Manica precisa de 400 mil meticais para levar quatro atletas aos mundiais que terão lugar neste mês em Portugal. Joga-se amanhã a primeira meia-final do Mundial entre França e Espanha. Destaques do Jornal de Desporto de segunda-feira, dia 13 de julho, hoje com Mauro Jamisse na sonoplastia e Belisário Macam na edição e apresentação. Obrigado pela preferência. Já voltamos. Houve dois tombas gigantes na Taça de Moçambique no fim de semana. Os protagonistas são todos águias. As águias especiais de Sofala e as de Lixinga. No sábado, as águias especiais de Sofala impuseram-se ao Xingalo por 1-0 na cidade da Beira. O treinador Cadre destaca o espírito combativo da equipa.
1: E isto foi um jogo aguerrido. A nossa equipe soube sofrer. Esperou a oportunidade que tivemos e concretizamos. E a equipe está de parabéns. Nós estudamos para este jogo. Queríamos trazer aqui a crença nos miúdos que eles também podem militar em qualquer clube de Moçambola.
0: O treinador do Xingalo, Turito Macassar, reconhece a derrota diante de um adversário que foi pragmático na abordagem ao jogo.
2: Exatamente, saímos da taça, triste. A única vez que a Águia Especial chegou, a nossa baliza conseguiu fazer em golo. Então o futebol é isso, a gente anda nesta onda aqui. De não marcar e sofrer, não marcar e sofrer. Então, hoje não fugiu da regra, chegamos muitas vezes à baliza adversária e não marcamos. E consentimos um golo contra a corrente de jogo. E agora é levantar a cabeça, procurar a outra competição.
0: Turito Macassar, técnico do Xingalo, detecta a eliminação da equipa da Taça de Moçambique. E ontem, as águias especiais de Lixinga foram a Nacala eliminar o ferroviário local por 3-2, resultado alcançado no prolongamento. O conjunto de Lixinga operou uma remontada depois de ter estado a perder por 2-0. O treinador Fernando Machatini diz que a equipa soube sofrer quando foi necessário.
3: Nós chegamos humildemente e conseguimos sofrer, conseguimos ter paciência, tivemos paciência, tendo em conta que o Ferro Verde Natal é uma equipa grande e nós respeitamos bastante. Olha, as substituições surtiram efeito mais uma vez, conseguimos esse resultado maravilhoso, sem constatação, sem influência de nada. Olha que nós não deixamos de pressionar, conseguimos a qualificação. Agora, vamos continuar a trabalhar e agradecer tanto ao Ferroviário, tanto ao nosso setivo aqui. Foi um espetáculo bom.
0: Do lado do Ferroviário naquela, o treinador Zainadine Mulungu explica que a equipa ficou a dormir à sombra da vantagem de 2-0.
4: Estávamos a ganhar na primeira parte, 1-0, viemos a segunda, fizemos o segundo. Só que os nossos jogadores relaxaram, né? Pensaram que o jogo terminou, mas o jogo só termina com a guarda pita. Então, fizemos algumas mexidas para refrescar a equipe, mas mesmo assim não sofreu efeito. Pode parabenizar o Águia Especial, que fez um belíssimo jogo. Na segunda parte foi dominante, claro, dominou-lhes. Pode parabenizar o adversário.
0: Zainadine Mulungu, treinador do Ferroviário de Nacala, na regressão à derrota de ontem, que culminou com a eliminação da equipa da Taça de Moçambique. Ainda ontem, o Bahia de Pemba bateu o Sporting de Nampula por 2-0 e o Teste África precisou dos pontapés da marca de grandes penalidades para superar o Planície de Mpadwe de Tete por 4-1. O jogo terminou com igualdade a 0. O prolongamento terminou em 1-1. A Associação Desportiva de Vilanculo teve que vestir fato macaco para superar o Vulcano no campo do Costa de Sol. 2-1 foi o resultado final. Os de Vilanculo estiveram a perder. No sábado, o Ferroviário de Lixinga foi a Pemba afastar o homónimo local por 2-1. O Ferroviário de Nampula ganhou em Nacala ao Desportivo local por 1-0. A União Desportiva do Songo profligou o Mutupis do Gurue por 5-0. O Ferroviário da Beira foi a Sualpo golear a Academia e Futebol Clube do Chimoio por 4-0. Mesmo assim, Aquilo Marcelino não ficou contente. O Ferroviário de Maputo impôs-se à Liga Desportiva por 2-0. O Coxa Sol derrotou o Estrela Vermelha por 1-0. Outras notas na Zambésia, ao fim de 4 jornadas, a sua proteção lidera isolada o campeonato provincial. Ontem, a equipa liderada por Zema Passados bateu o Sporting de Climane por 2-0, jogo ao qual assistiu o repórter Abneiro Charnenco.
5: O primeiro tempo terminou com as equipas empatadas a 0. Os golos da sua proteção aconteceram na segunda parte, aos 34 minutos e no tempo de compensação.
6: Nós fomos superiores, conseguimos traduzir a nossa superioridade dentro do campo. conseguimos gerir o Sporting, veio com muito forte na primeira parte, mas percebemos que em função da nossa gestão poderíamos conseguir essa vitória e foi o que aconteceu, 2-0. A ponta final, percebemos que muitas das equipes não estão a jogar muito bem e nós conseguimos, pelo nível de treinamento que nós temos, ginásio, areia, reforçamos bem também e pronto, o resultado apareceu.
5: Zema Passados, patrono e treinador da Soproteção de Climane. O técnico adjunto do Sporting de Climane, Pedro Salato, mais conhecido por Maquil, fala de desconcentração da sua equipa na segunda parte.
7: As duas equipes praticamente bateram-se bem e a minha equipe Sporting criou várias e inúmeras oportunidades de gol e não conseguiu. Disse, quem não marca é sujeito a sofrer e sofremos praticamente na segunda parte, quer dizer, é inexplicável, né? Da forma como a equipe estava a se defender, fechar-se muito bem e sobrou uma bola ali, o adversário foi muito feliz e conseguiram fazer o primeiro gol. Falando do último gol que ainda sofremos quase de bola parada, tempo é inexplicável ali, penso que o guarda-redes também serve um pouco mal.
5: Na outra partida deste domingo, a nível da Série A, o Ferro Verde Climano goleou Jardim Assuns por 4-0.
0: Soproteção de Climane lidera isolado o Campeonato Provincial de Futebol da Zambésia. Ontem, vitória sobre o Sporting de Climane por 2 bolas sem resposta no derby da capital provincial da Zambésia. Em Nampula, o grupo desportivo Chicoma isolou-se no segundo lugar do Campeonato Provincial de Futsal após profligar o Mosnaf de Nacala por 5-1 em partida válida para a 8ª jornada. O Chicoma tem agora 19 pontos, mais 2 do que o terceiro. Ferroviário de Nampula, repórter Nelson Tatanha.
8: O resultado deslocou para baixo os nacalenses do segundo lugar, que foram relegados ao 6º com 16 pontos. O treinador do Chicoma, Fernando César, disse que foi sabendo das potencialidades do adversário, por isso mesmo que estudou muito bem a lição antes do jogo.
9: Nós somos uma grande equipa, com todo o respeito, fizemos o nosso jogo em algum momento, mas nós vem acima de nós, tivemos que ceder o jogo, em algumas jogadas que nós conseguimos sair de baixo para ataque, conseguimos finalizar. E fomos muito eficientes já na primeira parte. Isso também trouxe um bocadinho de tranquilidade à equipa e confiança acima de tudo. Tendo o jeito, saímos daqui com missão cumprida e vamos pensar no próximo jogo.
8: Faisal, o capitão da Mosnef de Nacala, falou de um jogo difícil.
10: Foi um jogo muito triste, acabamos por perder. Não estava nos nossos planos, mas epa, o futsal tem dessas, há que trabalhar para poder melhorar e apelar o comprometimento, né, dos árbitros em si. Estão a estragar o espetáculo, um espetáculo muito bonito e com essas, eu já não sei como dizer, mas é uma vergonha total, ali seria um espetáculo grande. As pessoas pagaram para assistir um espetáculo bonito. Não é esse tipo de futsal que as pessoas serão indicadas para ver assistir.
8: Faisal, capitão da Mosnef de Nacala, e a derrota do seu conjunto por 1-5 diante do grupo desportivo Chicoma no penúltimo jogo da 8ª jornada do Campeonato Provincial de Futsal de Nampula, disputado este domingo no Pavilhão de Desportos de Nampula. Outros resultados: Construção Zauro 2, Padaria Yane 8, AMSS 3, Morral Expansão 2, Onena Futebol Clube 3, DMS Logistics 4, Academia Militar 0, União Desportiva de Nampula 8, e Etoile de Guiné 1, Ferroviário de Nampula 5. A padaria Yan segue invicta e isolada na tabela classificativa, agora com 24 pontos, mais 5 em relação ao Guete X, segundo classificado com 19, e a terceira posição é ocupada pelo Ferroviário de Nampula com 17, os mesmos pontos da União Desportiva de Nampula, quarta classificada.
0: Notas de futsal em Nampula, com o grupo desportivo Chicomo a isolar-se no segundo lugar do campeonato provincial de futsal, agora com 19 pontos mais 2 do que o ferroviário de Nampula. França e Espanha defrontam-se amanhã na primeira meia-final do Mundial das Américas. O jogo tem início marcado para as 21, referência horária do nosso país, no AT Stadium em Dallas. A arbitragem estará a cargo do salvadorenho Ivan Barton, que terá o compatriota David Moran como primeiro assistente e o nicaragüense António Pupiro como segundo. E na quarta-feira, depois da manhã, se preferir, joga-se outra partida entre Inglaterra e Argentina, também marcado para as 21, no Mercedes-Benz Stadium, em Atlanta, no estado da Geórgia. O cabo-verdiano Giovanni Cabral é reforço do Grêmio do Brasil. O anúncio foi feito pelo treinador Luís Castro. O técnico português destaca a polivalência de Giovanni, que pode jogar quer à esquerda, quer ao meio. No ataque, o internacional cabo-verdiano de 28 anos estava livre depois de ter terminado o contrato com Estrela da Amadora, clube ao qual esteve ligado nas últimas duas épocas. Foi colega de Bruno Langa. Giovanni Cabral fez a formação no Sporting de Portugal, tendo conquistado um campeonato, uma taça de Portugal, três taças da Liga e uma supertaça. O jogador esteve no Mundial que ainda decorre. Regressamos às notas domésticas. Handball ganha nova vida em Cuamba, na província do Niassa.
11: A Associação Distrital de Handball de Cuamba, no Niassa, está a revitalizar os núcleos da modalidade nos bairros, com vista a fortalecer a base de equipas que vão disputar as diversas competições locais deste ano. Até o momento, já foram revitalizados 4 dos 10 núcleos dos bairros pretendidos nesta ação, o que faz com que Cuamba conte agora com 7 equipas de handball. Como corolário deste projeto, a associação que gera o handball em Cuamba, em coordenação com o Conselho Municipal, tem agendado para agosto próximo, cuja final será em setembro, no dia da autarquia de Cuamba, um torneio da modalidade. Sakurshipa é membro da Comissão de Gestão da Associação de Handball em Cuamba e partilha a seguir outros dados da modalidade naquela região de Niassa.
12: Já temos iniciados, temos júniores, até veteranos, então o handball está vivo. É, destas temos duas femininas, uma júnior e uma de veteranos, sénior nesse caso. Vamos nos juntar com o Conselho Municipal ao longo do mês de agosto para o início de um campeonato que vai decorrer ao longo do mês de agosto para fechar setembro. As premiações vão ser efetuadas no dia 30, mesmo dia da cidade.
11: Se de um lado cresce o número de equipas com interesse de ensinar e praticar o handball, do outro está o desafio das infraestruturas desportivas que são reduzidas para a realização da modalidade.
12: Principais desafios, na verdade, é assunto de salão. O salão é um caos por conta do período. Nós, na verdade, aproveitamos mais este período que não é o tempo chuvoso. Basta chegar o tempo chuvoso, tudo fica parado. Como amamos a modalidade, somos obrigados, se calhar, a vir tentar lutar com a chuva. Se choveu, temos que limpar para ver se conseguimos correr. E se não choveu, aproveitamos o máximo que puder. É um dos maiores desafios.
11: Sakurshipa, membro da Comissão de Gestão da Associação de Handball em Cuamba, no Niassa, e o decurso da modalidade naquela região da província. RM Desporto, Mércio João, a partir de Mandimba.
0: Nova vida para o handball em Cuamba, província do Niassa. Falamos agora da corrupção no desporto em Cabo Delgado.
13: Procuradoria Provincial em Cabo Delgado admite haver muitos casos de corrupção na área do desporto, mas não são denunciados aos órgãos de justiça por negligência. A convicção foi manifestada pelo responsável da área de prevenção e combate à corrupção na Procuradoria Provincial, Hamilton Biret, durante uma palestra com dirigentes de futebol e de clubes organizada pela Associação Provincial de Futebol em Cabo Delgado. O palestrante, que falava a convite da Associação Provincial de Futebol, disse que a corrupção no desporto está a ganhar cada vez mais contornos alarmantes e constitui um desafio para o Ministério Público.
14: Acredito sinceramente que haja muitos casos de corrupção no setor de desporto, questão de manipulação de resultados, a venda de jogo e a questão também da gestão danosa, não é, dos fundos, não é, destinados à gestão, o funcionamento dos próprios clubes, ou a extensão dos clubes, a criação de infraestruturas dos próprios clubes. Então, há uma multiplicidade de situações que ocorrem. Também a questão da arbitragem, que por sua vez também pode ter um papel no cometimento desse tipo legal de crime. Claramente que temos desafios no que concerne o setor do desporto, são desafios que se prendem com a existência de um quadro legal próprio, não é? Dentro do Código Penal, que prevê não é? Situações de corrupção no setor do desporto.
13: O encontro surge semanas depois de um lance polêmico que se espalhou nas redes sociais de jogo do Campeonato Nacional da 2ª Divisão em Cabo Delgado, no mês passado, envolvendo o Futebol Clube de Montepois e Ferroviário de Pemba, em que a turma visitada venceu e que obrigou a Associação Provincial a suspender a equipa da arbitragem e abrir um trabalho de investigação.
15: Em todo canto nós falamos de corrupção e na prática desportiva, neste caso concreto no futebol, sentimos muitas reclamações. Há determinados jogos que não correm como deveriam ocorrer e muitas reclamações que vão surgindo. E nós achamos por bem, depois daqueles incidentes que tivemos em Montepuez, que culminou com a suspensão de dois árbitros que estiveram envolvidos diretamente no lance polêmico.
13: Frederico João, presidente da Associação Provincial de Futebol em Cabo Delgado. Os clubes aplaudem a iniciativa.
16: A Associação Desportiva de Pemba e penso que também dos clubes que estão no Moçambola são as arbitragens. As arbitragens são um calcanhar de Aquiles para as equipas de futebol neste momento. Eu penso que se devia fazer um trabalho específico às entidades que controlam a arbitragem para que possa haver mais transparência nos jogos de futebol.
17: A Associação Provincial de Futebol, nesta iniciativa, ele demorou. Já devia ter feito faz tempo.
13: Renato Carilho, vice-presidente da Associação Desportiva de Pemba e Cássimo Abade, membro da direção do Clube Ferroviário de Pemba. Cada urbana em Pemba.
0: A Associação Provincial de Karaté do Dimanica precisa de 400 mil meticais para a viagem de 4 atletas para Portugal, onde devem competir nos mundiais. Até o momento, não há luz verde.
18: Segundo o presidente da Associação Provincial de Karaté do Dimanica, Alexandre Ngirande, até ao momento a agremiação está desprovida deste valor, o que poderá inviabilizar a participação da província na prova mundial. Ngirande explicou que a agremiação já lançou vários pedidos aos empresários locais e organizações não governamentais, entretanto, até ao momento, ainda não receberam qualquer promessa de disponibilização do montante. O dirigente desportivo pede às pessoas de boa fé para que apoiem os atletas desta província com vista à sua participação nesta importante prova da modalidade.
19: Pedimos nosso apoio e informar ao governo local, ao Conselho Municipal, a todas as entidades que sempre apoiaram o desporto e o karatê. Sei que nós estamos agora a juntar a equipa a fazer preparações da seleção em todas as sextas e sábado. Se nós estamos já a preparar, um dos objetivos que nós temos é participar no Campeonato do Mundo e levar aproximadamente 5 ou 10 atletas, mas o nosso maior problema é de apoios, então nós pedimos para aquele que sente este toque do Espírito Santo, para aquele que sente este toque de vontade de poder contribuir para o bem desta modalidade, e possa empezar a nos apoiar. Nós não temos muito a dar, mas reconhecemos que Deus sempre lhe dará o dobro por esse gesto de reconhecer e levantar esta modalidade que já perdeu a fé e a esperança naquilo que diz respeito aos apoios pelos empresários locais, mas a nossa esperança vem de vocês e a nossa esperança vem de todos que dia após dia reconheceram a nossa existência dentro desta província.
18: Presidente da Associação Provincial de Karate do Dimanica, Alexandre Ngirande, falando em torno da necessidade dos 400 mil meticais para garantir a participação de 4 atletas da modalidade no Campeonato do Mundo. De Chimoio, Vitor Ambirai.
0: Reportagem de Vitor Ambirai. Ponto final ao Jornal de Desporto para esta segunda-feira, 13 de julho de 2026. Despedem-se Mauro Jamis, que esteve na sonoplastia, e Belisário Macamo na edição e apresentação. Tenha uma ótima tarde.
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1: 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Cordiais saudações. Está no ar a edição de segunda-feira, dia 13 de julho de 2026, do Edesporto. Nesta edição, naturalmente, vamos fazer um olhar à Copa do Mundo, Mundial das Américas, que tem já definido os jogos das meias-finais. Meias-finais que prometem ser históricas. França, Espanha, Inglaterra e Argentina não só são quatro campeões do mundo, como também eram as quatro seleções mais bem classificadas no ranking da FIFA antes do arranque da competição, um caso inédito para este campeonato do mundo, um mundial que também já não tem os três anfitriões. Moçambola 2026, a prova retoma amanhã, depois dos jogos da fase regional da Taça de Moçambique, com partidas inseridas na 10ª jornada. Taça de Moçambique, houve tombas gigantes a três equipas da 2ª divisão que reclamam espaço entre os grandes: Águias Especiais de Lixinga, Águias Especiais de Sofala e Incomate de Chinavane. Mambinhas conhecem adversários na Luso Cup ainda ao longo da tarde desta segunda-feira. Vamos também fazer um olhar um pouco mais detalhado sobre Moçambique. Moçambique que está fora da Copa do Mundo de Hóquei em Patins. A prova foi sorteada e este ano vai ter lugar no Paraguai. Portanto, estas são as notas, são as propostas para o debate aqui na edição de hoje do Edesporto. Aqui comigo está já Miguel Vaz, Alexandre Zandamela está na cidade de Xaxá e vai participar através destas maravilhas tecnológicas. Eu sou Adão Matimbe, estarei na moderação. Zandamela, começo por si. O que é que tem estado a ver nessa província de Gaza? Sei que de algum tempo esta parte tem estado a explorar também as maravilhas de Gaza. E o que é que tem estado a ver no desporto? Já fizemos a mesma proposta ao nosso colega, o Manuel Moreira, uma vez que também tem passado algumas temporadas, ou pelo menos alguns dias, na cidade de Niamane. E o Zandamela, o que é que vê ao longo da província de Gaza e em Xaxá em particular?
2: Bom, Adão Matimbe, boa tarde a si, ao Miguel Vaz, e a boa tarde a todos os nossos ouvintes. Bom, as maravilhas são muitas aqui nesta província de Gaza, em particular aqui no Xaxá, onde me encontro. A vida retoma, decorre com normalidade. Sabemos perfeitamente que a província foi severamente atacada no princípio do ano pelas cheias e inundações. Mas essas maravilhas não se vê no desporto, ou no futebol em particular, meu caradão, porque há uma pobreza nesse ponto de vista. Antes de me referir, aliás, vamos debater esse assunto no quando fomos falar da Taça de Moçambique, foi essa eliminação do Ferro Verde de Gaza ante o Incomate de Chinavane. Mas é o fato de eu ter estado no campo Maranguabi, estado municipal Maranguabi. Muito pouca gente assistir esse jogo da Taça de Moçambique, mas muito pouca gente mesmo.
1: Alex, isso, eu que ia fazer a seguinte pergunta: quais são as sete maravilhas de Xaxá? Vamos começar pelas sete maravilhas.
2: Não, tenho que eleger. No próximo programa vou dizer quais são as sete maravilhas.
1: Pronto.
2: Sim, mas eu dizia que sim, muito pouca gente no estádio. Se calhar há um desinteresse em relação ao futebol. Não sei se era isso ou não, mas eu já tinha visto isso no final do ano passado, quando foi da Final Four da Taça de Moçambique, tanto no mesmo estádio. Havia muito pouca gente nos dois dias para assistir os jogos. Mas veja, Adão Matimbe, que o campeonato provincial é apenas disputado por cinco equipas, designadamente o Ferroviário de Gaza e o Clube de Gaza, que são daqui da cidade de Xaxá, são dois históricos. O Clube de Chuputo, que é outro histórico, portanto, que inclusive já militou no Moçambola. O Clube do Bilene e o Clube de Xidenguel. Então, são estas cinco formações que disputam o Campeonato Provincial, que começou há pouco tempo. E as razões desse início há pouco tempo são por demais conhecidas, para referir há pouco tempo a questão das cheias de inundações que afetaram severamente esta província. E, bom, eu perguntava se esse campeonato, quantas voltas é que teria, porque, bom, para mim, no mínimo, tinha que ter 3 voltas. Mas serão apenas 2 voltas, porque não há tempo para o efeito. Estamos agora em julho e daqui a mais um bocado as províncias têm que entregar à Federação Moçambicana de Futebol os seus representantes na pool de apuramento. Há aqui uma ausência bastante notável. Para mim é notável porque no final do ano passado, ou da temporada passada, eu assisti à consagração das Águias Especiais aqui de Gaza, quando sagraram-se campeões, diante do Ferroviário de Gaza. Na altura, essa equipa das Águias Especiais era treinada pelo Zito Maeu, e este ano a equipa das Águias Especiais já não existe. Tal como também não existem outras formações, recordo da equipa da penitenciária de Mabalane, que participava no campeonato provinciais, e de outras, por exemplo, a Ação Desportiva de Xokwe, que é a capital econômica da província de Gaza. Xokwe não tem equipa no campeonato provincial. Portanto, isto para dizer que, apesar do ambiente ser bom, o ambiente ser propício para o desporto, vou aqui rebuscar a questão de Gaza. Gaza é, neste momento campeão nacional dos Jogos Escolares, ou vencedor dos Jogos Escolares da última edição, que está realizada em Nampula. A província de Gaza é que sagrou campeão. E a pergunta que se coloca é esta: por onde é que estão esses talentos que foram campeões há 2 anos? E onde é que estão esses talentos que há 4 anos também participaram nos jogos escolares, tanto no futebol como no basquetebol, no handball e todas as outras modalidades? Portanto, é este panorama que eu vejo que, independentemente da questão das calamidades naturais, que têm que ser tidas em conta, isso é negável, mas já também esta pobreza nesse aspecto, portanto, desportivo aqui na província de Gaza. Não se explora, portanto, esse potencial que há ao nível das camadas de formação. Este é o grande problema que nós temos, portanto, a questão da integração dos jovens que saem dos jogos escolares para o futebol federado, para o futebol de alta competição. Mas isso já discutimos várias vezes e vemos que realmente isso não é um problema apenas da província de Gaza, mas é de todo o país. Mas o que gostaria de realçar e ressaltar é realmente este facto de uma província como esta, 14 distritos, e ter apenas 5 equipas no campeonato provincial. Friso, há dificuldades de várias ordens, mas eu penso que, ao nível da ação provincial de futebol, ao nível das pessoas apaixonadas pelo desporto, pelo futebol aqui na província, um bocadinho mais de esforço ao nível dos distritos, eu acho que era possível ter, se calhar não todos os distritos, mas ou na maioria dos distritos, ter pelo menos uma equipa. Vive-se aqui em Gaza de uma forma nostálgica, né? O famoso clube de Gaza, do Mansour Daoud, que já morreu também já há bastante tempo, ainda se vive, ainda se busca esse momento glorioso que a província viveu. Mas, bom, nós não temos que ver apenas do passado. O presente é extremamente importante e, acima de tudo, o futuro. O que é que as pessoas do desporto aqui em Gaza projetam para o futuro? Eu conversava dias com a diretora provincial da Juventude, Emprego e Desporto, a senhora Lourdes Machava. Falava da preparação da província para o jogo escolar, nessa tentativa de revalidação do título. Mas eu penso que não se pode olhar apenas para o desporto juvenil, o desporto federado, que é este que também consegue catapultar a província, porque sem isso a província continuará desconhecida. Quando no futebol, ao nível da competição, Gaza normalmente não consegue passar da pula de apuramento, é perto com as equipas da província de Maputo, com o Inhambane. Na Taça de Moçambique, idem. Portanto, agora já está fora da Taça de Moçambique, restar-lhe a fase regional, a pula de apuramento para o Moçambique do próximo ano. Mas por aquilo que é o panorama do futebol aqui, assim, dificilmente Gaza poderá ter um representante no Moçambique nos próximos tempos.
1: Estas são as notas prévias do Alexandre, que está na província de Gaza, e nota com alguma preocupação o fato de uma extensa província como Gaza, também fustigada pelas últimas intempéries, estar a movimentar apenas um campeonato com 5 equipas que, aliás, este campeonato só começou há praticamente 2-3 semanas, já foram disputadas 2 jornadas. Sim. Houve aqui um pequeno interregno por causa dos jogos da Taça de Moçambique, e o único representante de Gaza, o Ferroviário, infelizmente acabou eliminado pelo Inkomate de Chinavan. Portanto, Gaza apresenta este cenário. Miguel?
3: Começar por cumprimentá-lo, Adão, cumprimentar os ouvintes e dizer ao Zanamela que uma das 7 maravilhas da cidade da província de Gaza, neste caso particular da cidade de Xai-Xai. Zadamela, se quer saber qual é uma delas, chama-se Zadamela. Portanto, um jornalista renomado que por estas alturas anda pela província de Gaza. Portanto,
1: portanto, Alex está encontrado a primeira maravilha.
3: Alexandre Zadamela é uma das maravilhas
1: seis.
3: Neste momento da província de Gaza.
1: Vão faltar seis.
3: Eu tenho...
2: muito obrigado pela distinção, Miguel Vaz.
3: Pois, não sei se sabes, essa é a minha terra de nascimento, Xai-Xai, província, e Xai-Xai em particular,
1: na cidade de
3: Xai-Xai.
1: Cidade de Xai-Xai, província
3: altura,
1: de Gaza.
3: Na altura chamada...
1: Cidade de Xai-Xai, província de Gaza.
3: Na altura chamada cidade de João Belo.
2: João Belo, exatamente.
3: Isso. Eu tenho aqui, portanto, como questão prévia, aquilo que... Entanto, que moçambicanos nos pode orgulhar e de que maneira? Portanto, falo de Tiago Muxanga, que conquista a Ibo Al-África. Portanto, vejam só a ousadia deste nosso compatriota, que diz o seguinte: quero ser campeão do mundo, estou preparado para isso e tenho trabalhado nesse sentido diariamente. Tiago Muxanga, carreira profissional do pugilista moçambicano. Tiago Muxanga vai de vento em popa e ontem conquistou mais um título internacional no Reino Unido, onde está radicado desde o ano passado. Portanto, este internacional moçambicano venceu o nigeriano Tunde Segum por decisão unânime dos juízes no combate dos pesos super meio médios, que teve lugar em Brentwood Center, em Essex, na Inglaterra. Portanto, este nosso compatriota vai levar longe, está levando muito longe o nome de Moçambique na modalidade de pugilismo.
1: Portanto, esta é a nota prévia do Miguel Vaz numa notícia que acabou de chegar do Jornal Notícias, do Jornal Desafio, fazendo apologia a esta conquista de Tiago Muxanga a Ibo All Africa. Muxanga tem sido efetivamente um caso à parte no pugilismo moçambicano da atualidade. Vamos então olhar para os assuntos alinhados para hoje. Comecemos pelo Mundial. Dizia eu no introito que as meias finais do Mundial 2026 prometem ser históricas. França, Espanha, Inglaterra e Argentina não só são quatro campeões do mundo, como também eram as quatro seleções mais bem classificadas do ranking à entrada para um Mundial, um cenário inédito. Começo por fazer uma provocação. Alex, das quatro, quem é que fica com o título?
2: Essa é uma grande provocação, Miguel Vaz. Perante esse naipe de seleções, qualquer uma delas com grande capacidade, com qualidade dos seus plantéis, portanto, à altura de conquistar o título, é difícil. Mas vou por aquilo que o meu coração é, confesso, já eu sou um messista, confesso. Vejo na Argentina, portanto, a desbaratar este triunvirato europeu. Portanto, primeiro vai jogar com a Inglaterra e depois vai jogar com o vencedor do França, França-Espanha. Portanto, vejo na Argentina, portanto, com possibilidade de chegar ao título. Mas devo frisar também que a Inglaterra tem sido uma grande surpresa neste campeonato do mundo. A Inglaterra, nos últimos campeonatos do mundo, não tem conseguido chegar às meias finais. Fica-se pelos quartos, pelos oitavos, é até, portanto, longe disso. Mas desta vez a Inglaterra, como equipa jovem, uma equipa revolucionária, uma equipa que o seu treinador conseguiu conjugar muitíssimo bem, portanto, a capacidade de uns e outros jogadores e construir esta seleção que está a alegrar por estas alturas, portanto, os ingleses. E esta Inglaterra pode vir a surpreender a Argentina, pode inclusive surpreender a França e a Espanha e chegar ao título. Mas também o que dizer de uma França demolidora? O que dizer de uma Espanha que não se mostrou demolidora, mas o seu último jogo foi, quer dizer, trouxe à superfície aquilo que é a verdadeira magia da Espanha, do futebol espanhol. Digamos que, para mim, a Espanha vinha se poupando, vinha deixando, portanto, alguns argumentos para fora, mas agora trouxe-os à tona E o seu último jogo, portanto, veio vincar, portanto, esta grande capacidade e superioridade que o futebol espanhol tem. Portanto, é difícil neste quadro, no quadro destas quatro equipas, dizer quem é quem, só os resultados irão dizer, porque nas quatro equipas as estrelas estão a cintilar. E temos, portanto, goleadores, à exceção da Espanha, mas a França tem lá o Mbappé, a Argentina o Messi, a Inglaterra, portanto, o Henry Kane. Portanto, são jogadores que estão a fazer diferença, são eles que se notabilizam, não apenas na movimentação da equipa, mas acima de tudo, portanto, no aspecto da concretização. E estas equipas fizeram um percurso imaculado, nenhuma dessas equipas, portanto, perdeu ao longo do seu percurso. A Espanha, em particular, apenas sofreu um gol, portanto, no jogo dos quartos de final. Portanto, tudo isto conjugado diz bem da verdade do favoritismo de qualquer uma destas seleções, e realmente é uma grande incógnita. Mas, como para responder a sua provocação, a Doma Timbe, eu sou mais pela Argentina.
1: E o Miguel?
3: Eu tenho aqui um rol de
2: questão. Se calhar, olha, deixa-me dizer uma coisa, hein? O Miguel Vaz tem uma doutrina, quando nós falamos dos clubes, né?
1: Diz que há candidatos e favoritos.
2: Há adeptos de clubes, não, há adeptos de clubes e adeptos de pessoas, portanto, de jogadores. Portanto, ele, por ser adepto do jogador X, portanto, vê-se tentado também a ser adepto desse clube. Portanto, eu sou messista, então sou tentado também a apoiar a Argentina.
1: Pronto, queria fazer a seguinte questão. Entre candidatos e favoritos, França, Espanha, Inglaterra e Argentina, mas já disse que escolhe a Argentina de Leo Messi. Tudo por causa de Leo Messi. E o Miguel, com quem fica?
3: Se me permite, posso fazer um introito antes de entrar concretamente
1: na questão. Antes de fazer o introito, indique, portanto, quem são, quem seria o campeão dos quatro.
3: Eu diria que a seleção com maiores e melhores pergaminhos para atingir o título será, na minha opinião, a seleção francesa. Por mil e uma razões, a seleção francesa é aquela que, neste Mundial, reúne uma série de requisitos para ser a favorita. E depois tens
1: as restantes são candidatas.
3: As restantes são candidatas. A favorita é a França.
1: Bom, voltamos aqui para a atual campeã do mundo, que é a Argentina, seleção aposta do Zandamela. Aliás, muitos apostam uma final entre França e Argentina. Isto porque a França primeiro terá que vencer a Espanha. Há um pouco de favoritismo para a Espanha em relação a... Aliás, da França em relação à Espanha. E também, pelas declarações de Zandamela, parece que
3: mas Zandamela,
1: algum
3: atenção.
1: Favoritismo à Argentina neste duelo com a Inglaterra. Mas há dados que... Sim, dizia?
3: Atenção ao histórico de jogos em 38 jogos... realizados entre estas duas seleções.
1: Mas os históricos não ganham a história.
3: Não ganham, mas tem.
1: Histórias e estatísticas não ganham campeonatos.
3: Não ganham
1: defende
3: campeonatos.
1: Defende isso, Miguel Vaz.
3: E não ganham campeonatos, contudo, são um referencial para nos projetarmos relativamente àquilo que são os nossos prognósticos.
1: Ok, vamos a um outro referencial. Argentina, campeã do mundo, neste campeonato do mundo, ainda não jogou como a equipa do top 10. Vejamos, na fase de grupos, Argélia, 28º lugar, Áustria, 24º lugar, Jordânia, lugar 63, 8º de final, aliás, 16º de final, Cabo Verde, lugar 67, Egito, lugar 29, Suíça, lugar 19. Só agora, nas meias finais, é que vai encontrar uma senhora Inglaterra.
3: Refere-se à
1: Argentina, atual
3: campeã do mundo. Pois, é engraçado que o histórico também entre estas duas equipas, 14 jogos disputados entre elas, a seleção inglesa leva vantagem. 6 vitórias, 3 empates, e a Argentina somente com 3 vitórias nestes 14 confrontos que já houve entre estas duas seleções.
1: Colocando à parte, estamos a dizer que só agora que o Mundial da Argentina vai começar? uma vez que vai jogar com uma das equipas
3: era,
1: top.
3: Era mesmo, portanto, aquilo que vai acontecer é que esta Argentina vai finalmente jogar com um dos candidatos, com um dos candidatos nesta prova. E refiro-me à equipa da Inglaterra. Porque a Argentina, conforme disseste há bocado, na sua caminhada até as meias finais, de facto, teve seleções de menor valia em termos de ranking. E dizer que esta Argentina por sinal, a equipa mais goleadora neste Mundial. Marcou 17 golos, contudo, sofreu mais que qualquer uma delas. Sofreu 6 golos, tendo 11 positivos. A Inglaterra, tendo marcado menos, também é uma equipa que sofre muitos golos, marcou 12, sofreu 5, portanto, tem 7 positivos. Eu quero dizer com isto que, na relação golos marcados, golos sofridos, me parece que a seleção inglesa, portanto, está melhor estruturada para realmente não perder jogos.
1: Alex, estará só agora a começar o Campeonato do Mundo para a Argentina? Alexandre?
2: Sim, sim. A Dalma Tim, não ouvi bem a última parte da sua pergunta.
1: Eu dizia que a Argentina, campeã do mundo, é a única que está neste Mundial, pelo menos dos quatro, que chega a uma meia-final sem ter cruzado com nenhuma das top 10 do ranking da FIFA. Exemplo disso, Argélia, lugar 28,
2: sim.
1: Áustria, lugar 24, Jordânia, 63ª, Cabo Verde, já nos 16 avos de final, 67º, Egito, nos 8 avos de final, 29º, e a Suíça, 19º do ranking. Estará por isso a Argentina a ser considerada, aliás, será por isso que a minha questão é, só agora é que estará a começar o Campeonato do Mundo para esta Argentina, tendo em conta o nível de adversários com quem vinha jogando, estava numa espécie de aquecimento, só agora é que vai começar o Mundial, defrontando a senhora Inglaterra?
2: Mas esse percurso teve a Argentina por sorteio, portanto a Argentina não escolheu isso aí assim, podia ter acontecido a mesma coisa com a França, com a Espanha ou qualquer outra seleção. Mas eu penso que o nível e a qualidade dos argentinos não pode ser medido em função destes adversários. Tem que ser medido pelo seu histórico e, acima de tudo, por aquilo que é a Argentina. É campeã do mundo. Portanto, isso diz bem da verdade daquilo que é essa Argentina. A qualidade dos seus jogadores, que são dos melhores do mundo, isso tem que ser tido em conta. Mas também, se formos a reparar, o percurso da França, quais são as grandes seleções que a França teve pela frente? Quais são as grandes seleções que a Espanha teve pela frente? Portanto, isto também é preciso que seja observado, porque é verdade que a Argentina teve as menor quilate comparativamente a essas outras seleções, o caso da França, da Espanha. Mas isso aí, portanto, calhou-lhe o sorteio que assim fosse. Agora, quando se diz que só agora é que vai entrar no Campeonato do Mundo, não. Só agora é que vai defrontar um adversário à sua altura. Isso sim, neste caso concreto é a Inglaterra. Mas a Argentina, penso eu, que de maneira nenhuma vai deixar os seus créditos por mãos alheias. A Argentina não terá desaprendido por jogar com equipas de menor de dimensão. Eu acho que essa Argentina foi se fortificando, foi foi elevando cada vez mais a sua qualidade, até que fomos reparar, em alguns jogos teve dificuldades. Dando Cabo Verde teve dificuldades diante da Jordânia, portanto, o Messi que não entrou de início, esteve a ganhar 2-0, depois a Jordânia fez 2-1, o treinador teve que chamar o Messi para jogar e fez 3-1, portanto, não foi um percurso que podemos dizer que foi um percurso, digamos, linear. O Red foi um percurso que teve as suas dificuldades, mas essa Argentina soube superar isso tudo, mercê, acima de tudo, tanto dessa grande capacidade do seu goleador maior, portanto, seu jogador maior, que é o Lionel Messi. É evidente que, se formos a comparar com as outras seleções, terá sido realmente a Argentina que enfrentou adversários de menor dimensão, mas isso não retira a grandeza dos Alves Celestes, não retira, portanto, a grandeza daquilo que é o seu conjunto e os seus jogadores acima de tudo.
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1: Bom, voltamos aqui então para olhar para estes dados. Primeiro, o confronto entre França e Espanha. A primeira semifinal reúne o melhor ataque e a melhor defesa entre as quatro seleções que estão nas meias finais. A França marcou 16 golos, venceu todas as partidas e sofreu apenas 2 golos. A Espanha balançou a rede 11 vezes e foi também, viu a sua baliza ser violada somente na vitória por 2-1 sobre a Bélgica nos quartos de final. No geral, a vantagem é espanhola. Foram 38 partidas com 18 vitórias da Espanha, 13 da França e 7 empates. Os espanhóis também marcaram mais golos, 71 contra 44. Em Copas do Mundo, porém, houve apenas um confronto e ele terminou com a classificação da França. Miguel?
3: De facto, este, na minha opinião, o vencedor desta meia-final, eu antevejo que seja o vencedor do Campeonato do Mundo. Porque, de acordo com os dados que deste agora, são as equipas com a melhor participação em termos no cómputo geral, atendendo às duas fases que este Mundial vem tendo. Portanto, a primeira fase, que era a fase de grupos, e agora na fase

0: sofrer golos. Mbappé lidera a equipe com 8 golos e divide a artilharia da Copa com Messi. Ousmane Dembélé marcou outras 5 vezes. Juntos fizeram 13 dos 16 golos franceses. Alex, este ataque não lhe diz nada?
1: Diz muito, mas muito mesmo. É um ataque dos melhores do mundo, ou se não o melhor do mundo, né? Porque, na verdade, a equipa com mais golos, portanto, marcado, 16 golos, e a forma como esta França joga é qualquer coisa de extraordinário. Portanto, os seus jogadores, tanto com uma coordenação fora de série, a equipa quando ataca, ataca em bloco, ataca de uma forma muito rápida. É verdade que ela não é assim muito imprevisível. Os adversários sabem quais são os movimentos da França, mas o que já deixa de ser previsível é quem é quem no meio disso tudo. Quer dizer, olha-se muito para o Kylian Mbappé ou para o Dembélé, mas por outro lado tem o Barcola, tem o Doué e tem outros jogadores que dão substância, portanto, a este ataque francês. Portanto, é uma equipa que, eu vejo-a também como uma grande favorita à conquista do título. Portanto, já desde a primeira fase que eu vi a França jogar, eu disse para mim mesmo, bom, essa França, se conquistar o título, terá sido merecido muitíssimo bem, porque tem equipa e tem estrutura para o efeito. Tem jogadores para o efeito. É uma equipa que não vamos estabelecer paralelismo com aquela equipa dos Platinis e depois com a equipa do Zidane, mas é uma equipa que prestigia os franceses, é uma equipa que...
0: Bom, parece ter caído a comunicação com o Zandamela. Esta será a 8ª semifinal da história francesa e a 3ª consecutiva. A França esteve entre as 4 melhores em 58, 82, 86, 1998, 2006, 2018, 22 e 26. Venceu 4 das 7 semifinais anteriores e foi campeã em 98 e 2018. Quanto à Espanha, começou o Mundial com um empate sem golos diante de Cabo Verde, mas venceu as 5 partidas seguintes. A equipe marcou 11 vezes e só sofreu um golo contra a Bélgica nos e quartos de final.
1: Admira, de facto, porque alguns...
0: Miquel Oyarzabal é o espanhol melhor artilheiro da Espanha, com 4 golos. Miquel Merino assumiu o protagonismo no mata-mata ao marcar os golos das vitórias por 1-0 sobre Portugal e 2-1 diante da Bélgica. Portanto, este é o panorama que nós apresentamos em relação a esta meia-final entre França e Espanha. Tal como dizia o Miguel Vaz, é deste jogo que vai sair o campeão do mundo. Portanto, Argentina, Inglaterra é a segunda semifinal entre as duas equipas. A segunda semifinal reúne o melhor ataque, melhor dizendo. A segunda semifinal reúne o melhor ataque da Copa e uma das rivalidades mais carregadas da história dos mundiais. A Argentina marcou 17 golos, venceu as 6 partidas e tem em Leo Messi novamente o artilheiro referência. A Inglaterra fez 13, dos quais 12 saíram dos pés Eric Kane e Jude Bellingham. As seleções não se enfrentam desde 2005 e não dividem um campo, não jogam juntas no Mundial desde 2002. No confronto entre as duas seleções, vantagem é inglesa, 6 vitórias, 2 derrotas, 6 empates com 14 partidas. Um desses empates, porém, terminou com a qualificação da Argentina nos penaltis. Estão, então, lançados os dados para estas duas partidas do Campeonato do Mundo das meias-finais. Vamos mudar de página. Se calhar dizer apenas que nunca desde a criação de um campeonato do mundo as 4 seleções que ocupavam os 4 primeiros lugares no ranking FIFA chegaram às meias-finais em simultâneo. O percurso perfeito das favoritas resultou num alinhamento de luxo: França, Espanha, Inglaterra, Argentina. Além disso, há outra curiosidade que reforça o peso destas meias-finais. As 4 seleções ainda em prova, já conquistaram o Mundial.

0: Mundial pelo menos uma vez, algo que apenas aconteceu em duas edições anteriores, no México em 1970, com Brasil, Uruguai, Itália e Alemanha, e em 1990 na Itália, com Itália, Argentina, Alemanha e Inglaterra. Entre as quatro semifinalistas, a Argentina chega com um desafio especial. A formação de Lionel Scaloni, o xará de Messi, o treinador no caso, procura quebrar uma autêntica maldição desde que a classificação mundial foi criada. Nunca a seleção que iniciou o mundial na liderança do ranking conseguiu terminar a competição como campeão. Portanto, os argentinos entram neste mundial como número um do mundo. Estão agora a apenas duas partidas de contrariarem esta tendência histórica. Se o conseguirem, não só vão defender o título conquistado no Qatar, como também passarão a ser a primeira seleção a vencer o Mundial, partindo para a competição na liderança do ranking FIFA. Agora o nosso Moçambola. É uma prova que retoma depois dos jogos da fase regional, com partidas inseridas na décima jornada. Amanhã, Miguel Vaz, teremos Associação Desportiva de Pemba e Liga Desportiva de Sofala.
1: Associação Desportiva de Pemba e Liga Desportiva de Sofala. Dia. É um jogo que, na minha opinião, portanto, vai trazer o Moçambola à baila, e que eu tenho este sentimento de que estas paragens naturalmente vão ser prejudiciais a qualquer uma das equipas que vai retomar o Moçambola, porque não tem rotinas, porque vão perdendo nestas paragens o nível competitivo que já tivessem atingido. E dizer que eu penso que esta equipa da Associação Desportiva de Pemba é, na minha opinião, pelo facto de jogar em casa, né, tem alguma vantagem sobre a Liga Desportiva de Sofala, conhecido que é o problema desta Liga Desportiva de Sofala, que perdeu muitos jogadores nesta janela de junho de novas inscrições.
0: Alex, vamos para os jogos de quarta-feira, dia 15 de julho. Ferro Verde Nampula, União Desportiva de Songo. Black Bull, Ferro Verde Lixinga. Baía de Pemba, Ferro Verde da Beira. Ferro Verde Nacala, Xingal de Tete. Zandamela?
2: Bom, deixa-me só dizer em relação ao jogo, a Desportiva de Pemba, a Liga Desportiva de Sofala, que
0: abre a jornada.
2: Será o. Sim, e a Liga Desportiva de Sofala tem um novo treinador, né, que é o Moussa Osman. Há esta esperança, esta expectativa de que essa.
0: Bom, não é necessariamente o novo treinador. Não é necessariamente o novo treinador.
1: Diretor desportivo.
2: Exatamente. Mas digo,
0: vai reforçar com a equipa o quadro técnico. Vai reforçar.
2: Vai reforçar. Tanto mais que a própria equipa técnica não foi desfeita. Portanto, houve um acréscimo do Moussa Osman. Portanto, a equipa técnica não foi desfeita. Portanto, penso que foi uma boa estratégia esta da direção da Liga Desportiva de Sofala. Portanto, não desmembrar a equipa, mas reforçar, portanto, com a entrada do Moussa Osman. Que pronto, vai defrontar a Associação Desportiva de Sofala. Creio que a última equipa que o Moussa Osman treinou em Cabo Delgado foi mesmo a Associação de Pemba, se não me engano, ou então terá sido o Ferro Verde Pemba, já não me recordo bem, mas pronto, ele conhece muito isso bem, o futebol pembense, o futebol de Cabo Delgado. Vai a um terreno que a Liga Desportiva de Sofala pouco conhece, e estas equipas subiram juntas para o Moçambola, tanto deste ano. Acredito que o favoritismo irá realmente para a equipa da casa. Ferro Verde Nampula, União Desportiva do Songo. O Songo já começa a recomendar-se. Já começa a recomendar-se. E isto é bom, porque quando temos o campeão, portanto, ao nível daquilo que se deseja, é verdade que ainda não atingiu o nível que nos mostrou na época passada, mas quando tenta ou consegue, portanto, alcançar esse percurso. Esse percurso não, mas consegue alcançar esse nível, já é bom, porque o nível também do Moçambola vai se elevar. Se as outras equipas também, o Black Bull, o Costa Sol, o Ferba da Beira, portanto, conseguirem também elevar o seu nível, melhor ainda. Há este porém, realmente, que o Miguel Vaz se referiu, portanto, estas paragens acabam por desbaratar por completo, portanto, esta tendência, esta caminhada que as equipas estão a registrar, portanto, a subida de nível, por quando se joga, depois para-se umas, duas, três semanas, isto acaba quebrando, portanto, realmente, o ritmo, e não sei a quem favorece, porque podemos dizer que, bom, iria favorecer aquelas equipas que ainda estão à procura de alguma pujança, mas a verdade é que essas também estão paradas. Eu, por exemplo, que o Senado me diz, há quanto tempo que o Machaquene não joga? Há quanto tempo que o Machaquene está parado? Portanto, são estas situações que fazem com que este nosso Moçambola não apenas as equipas percam o ritmo, como também, portanto, a expectativa em seu redor, portanto, e isto tudo acaba contribuindo para que se retire algo da competitividade.
0: Já agora, Alex, até que ponto esta paragem pode ajudar o Machaquene, que mudou de equipa técnica e ainda recebeu pelo menos 6 novos jogadores? Se é que pode ajudar?
2: Acredito que vai ajudar, quer dizer, a perspectiva sempre é essa, né? Agora, resta saber o que dá no teatro das operações, o que é que isso vale. Machaquene, penso eu que terá sido bastante humilde ao contar que com aquela equipa do ano passado, é verdade que teve alguns reforços, portanto, no início da época, poderia aguentar, portanto, o Moçambola. Mas foi vendo que não, era difícil mesmo, portanto, o nível é outro, não é um candidato ao título, mas é um candidato à permanência no Moçambola. E seu percurso, esse percurso até o momento, não mostra, não dá garantias, de facto, que possa conseguir tanta manutenção no Moçambola. Portanto, razão pela qual essa preocupação da sua direção é ir buscar, portanto, não só um treinador, como também reforços para, primeiro, tentar fazer com que a equipa continue no Moçambola, de onde nunca deve ter saído. Né? Mas pronto, isso é outra história.
0: Muito bem, Miguel, estes jogos, Ferro Verde Nampula, UDS, Black Bull, Ferro Verde Lixinga, Bahia de Pemba, Ferroviário da Beira, Ferro Verde Nacala, Xingal de Tete.
1: Ferro Verde Nampula, UDS, dizer que esta União Desportiva de Songo não tem tido boas prestações fora. É uma equipa que raramente perde em casa, ou seja, muito dificilmente perde em casa, contudo também não é uma equipa com um grande registro nos jogos fora. No jogo entre o Bahia de Pemba e Ferro Verde Beira, Bahia de Pemba é uma equipa, na minha opinião, está à procura de se reencontrar, e o Ferro Verde Beira, naturalmente, não há de querer perder a sua classificação, ou seja, não vai querer perder realmente a sua posição a nível classificativo. Referiste há pouco a sessão desportiva de Vilão Culo Machaquene. Dizias se há alguma vantagem a equipa se ter reforçado.
0: Já tenho o seu fio de meada, voltamos já.
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1: Dizer que não basta que as equipas tenham reforçado. Aquilo que é importante é a regularidade competitiva. E mesmo que se tenha reforçado, não tem competitividade competitiva. Não tem, aliás, nenhum registro competitivo. Por isso é que é muito difícil que qualquer uma destas equipas realmente se possa avaliar a partir da sua regularidade competitiva. Isto aqui vai ser um pouco vantagem para aqueles que jogam em casa. Uma vez que jogam no seu meio, têm o seu público, isto pode ser realmente uma umbrella para lhes ajudar a ter um resultado positivo. Agora, tenho algumas dificuldades realmente em vaticinar aqui resultados à partida das equipas que vão, aquelas que à partida são consideradas as equipas mais fortes, os candidatos ou os favoritos neste tipo de competição muito irregular.
0: Está mesmo um campeonato irregular. Taça de Moçambique já apurou as equipas que seguem para os quartos de final, Zona Norte, Ferro Verde de Nampula, Ferro Verde de Lixinga, Águias Especiais de Lixinga, é uma intromissão, e Baía de Bemba. Na Zona Centro temos União Desportiva de Songo, Ferro Verde da Beira, Águias Especiais de Sofala, Testa África de Chimoio. Zona Sul, Incumate, aliás, no centro também temos a intromissão das Águias Especiais de Sofala. Na Zona Sul, Incumate, Ferro Verde de Maputo, Costa do Sol e Associação Desportiva de Vilangulo. Alex?
2: Bom, vou começar pela zona norte, em que há aqui as duas equipas de Pandanacala, portanto, deixou de estar no mapa da Taça de Moçambique, mas a principal referência para mim é a província do Niassa, que consegue colocar duas equipas, portanto, na próxima fase, que é o Ferro Verde de Lixinga e os Águias Especiais de Lixinga, e deixando as outras duas províncias apenas com um representante, nesse caso concreto, o Baía de Pemba, de Cabo Delgado, e o
1: Desculpa Ferro lá, Verde de Nampula, Sandra Mello, este jogo, Sandra, este jogo Ferro Verde de Pemba, Ferro Verde de Lixinga, não é um resultado que ainda não está homologado? Acho que é um resultado ainda não homologado.
0: Bom, nós estamos a olhar para aquilo que aconteceu nas quatro linhas, porque a federação ainda não homologou nenhuma das partidas.
1: Sim, mas esta aqui tenho certeza que não foi homologada.
0: O que aconteceu?
1: Ou seja, é um jogo em que houve aquelas situações que não sei se recordam de se recorrer a regulamentos que afinal de contas não tinham.
0: Mas estamos a falar de um jogo que aconteceu no sábado, domingo, neste fim de semana.
1: Sim, houve problemas, portanto, houve problemas durante este jogo, portanto, daquilo que acompanhei dos comentários que aconteceram relativamente a este jogo, de tal sorte que o resultado não foi ainda homologado.
0: Bom, o certo é que nenhum dos resultados foi homologado.
1: Sim, sim.
0: Então, esperemos pela homologação. Vamos olhando
1: para o resultado em si. Resultado em si.
0: Exato.
1: Ferro Verde de Lixinga, o Ferro Verde
0: Pemba. Mas o Zé Damela fazia aqui o destaque para o fato de duas equipas do Niassa terem relegado a sua concorrência. Por exemplo, Nampula ficou com Ferro Verde Nampula, Cabo Delgado só tem Baía de Pemba, e Niassa entra com Ferro Verde Lixinga e Águias Especiais.
1: É obra, de facto, se atendermos que estas equipas de Lixinga, pouco ou nada conhecemos delas, mas estão integradas na Taça de Moçambique.
0: O Ferro Verde Lixinga está no Moçambola.
1: O Ferro Verde, conhecemos pouco, conhecemos...
0: Diz pouco ou nada conhecemos dela. Temos um ferroviário.
1: Não, conhecemos muito pouco daquilo que é a prestação desta Águia Especiais de Lixinga, as Águias Especiais. Do Ferro Verde de Lixinga, conhecemos e sabemos muito bem qual é a prestação desta equipa do Ferro Verde de Lixinga no seu reduto, no seu campo, particularmente.
0: E o grande destaque é que as Águias Especiais foram para o reduto do Ferroviário de Nacala, a equipa do Moçambola, vencer por 3-2, dar a cambalhota
1: no...
0: Uma cambalhota perfeita, porque a equipa estava a perder por 2-0 e depois foi superando o seu adversário e terminou com um triunfo que foi bastante festejado.
1: É obra isto, de facto, no reduto do adversário, conseguir fazer esta reviravolta é algo que acontece em futebol, particularmente em jogos desta natureza eliminar.
0: Zandamela, no centro também temos duas equipas da Beira, Ferro Verde da Beira e, de novo, Águias Especiais de Sofala. O que é que tem de especial essas águias? O Songo Tete tem o Songo e o Teste África de Chimoio. Aliás, Manica tem o Teste África de Chimoio. Mas eu perguntava, o que é que terão de especial essas águias?
2: Estão a ser especiais nessa Taça de Moçambique, portanto, conseguem passar, portanto, duas formações de duas províncias. Recordas-me, Adão, que eu falei, quando estava a fazer referência ao futebol em Gaza, das águias especiais daqui de Gaza, portanto, que foram campeãs no ano passado, mas infelizmente este ano já não estão no campeonato provincial. As águias especiais são pertencentes à polícia, portanto, à polícia da República de Moçambique, acredito que em todas as províncias, tanto que esse nome mesmo, a semelhança do Machés, né, que tanto que é das Forças Armadas de Defesa de Moçambique.
0: Estrela que é dos polícias. Estrela que é dos polícias. Essas águias estão a fugir à tendência do Estrela. Não querem ser estrelas, mas
2: não,
0: sim.
2: O Estrela Vermelho não é dos polícias, não. Vermelho dos polícias, é da segurança.
0: Pronto.
2: As águias especiais são da
0: vamos
2: polícia.
0: Vamos a jogo.
2: Da polícia da República de Moçambique.
0: Vamos a jogo.
2: Da polícia da República de Moçambique. Então, sim. Eu dizia que o fato de águias especiais do Niassa terem ganhar em Nacala, portanto, é uma grande vitória, uma grande obra. E eles, no seu campeonato, portanto, têm estado muitíssimo bem. Ouço várias vezes o Mércio João a fazer referência a esta equipa. E no ano passado participou, por exemplo, também na pool de apuramento. Portanto, é positivo. Portanto, temos a Taça de Moçambique tem esta característica realmente. Portanto, é um jogo único. E Taça de Moçambique, qualquer taça, quando tem tombas gigantes, ganha mais, portanto, a referência, ganha mais espetacularidade esta competição. E temos realmente, portanto, esta intromissão, como disse o Adão, portanto, estas duas águias, uma do Niassa e outra de Sofala. E Sofala, na zona centro, acaba ficando com duas equipes, portanto, águias especiais do Ferva da Beira, e deixando as outras províncias. Manica com uma equipa, que é o Toeste África, Tete com o ODS, e Zambésia, sem nenhuma equipa, depois desse afastamento, dessa nova formação do Guru, né?
0: Mutupis do Guru.
2: Exatamente, portanto, Mutupis do Guru, só o fato de Guru, né, ter chegado, portanto, com uma equipa na fase regional, na fase regional já é a fase nacional, isso, portanto, é algo também de sensacional. Há quanto tempo é que o distrito do Guru, não aparecia como equipa, por exemplo, primeiro no próprio campeonato da província da Zambésia. Fazia muito tempo que não aparecia. Agora, quando essa equipa consegue o apuramento para a fase regional, só podemos bater palmas para essa formação.
0: Bom, o Miguel diz que Mutupis significa galos.
1: São aqueles galos, nativos. São os Mutupis.
0: Os Mutupis. Bom.
2: Mas isso em que língua?
1: É na língua lá da Zambésia. Chuabo. Sim, Chuabo, é Chuabo.
2: Bom, não sei se... Bom, não quero saber se Guru fala Chuabo ou Lomé, né? Mas pronto. Alguém que é da Zambésia...
1: Numa dessas
0: eu
1: línguas...
0: Eu sei que os meus amigos vão ligar aqui daqui a pouco para confirmar.
1: Os Mutupis são... É um
0: tipo, o que significa Mutupis?
1: Significa galos. Aquele galo nativo.
0: Cafrial,
1: pronto. Isso mesmo.
0: O Mauro gosta do...
2: Nesse caso, são os cafriais, os galos cafriais de Grua que conseguiram chegar, com essa poesia de chegar à fase regional, que afrontaram o campeão nacional.
0: É a força do cafrial.
1: É isso.
0: A força do cafre.
2: Não, e a força do futebol.
0: Do futebol.
2: Porque esta equipa, de certeza, que não sonharia é de enfrentar o detentor da Taça de Moçambique e campeão nacional, que é o Dona Esportiva do Sol. Portanto, é realmente, portanto, a taça que faz com que estes encontros descomunais, digamos assim, aconteçam.
0: A taça é a prova mais democrática
1: do mundo. Só que foi depenado até tiraram-lhe as unhas.
2: pronto. Isso. Mas fica no registro do clube e, acima de tudo, dos jogadores terem defrontado
0: o campeão nacional e atual detentor da Taça de Moçambique.
2: Nacionais e detentor da Taça de Moçambique.
0: Pena que o jogo não foi em Gurui. Teria sido uma festa enorme.
2: É verdade, teria sido uma festa enorme, porque acredito que quando os Mutupis jogam lá, mesmo no campeonato provincial, acredito que o seu estado arrasta muita gente. Imaginemos se tivesse sido a Noite Esportiva a jogar lá.
0: No sul, em Komati, não é nenhum intrometido. Está entre as equipas apuradas, Ferro Verde Maputo, Costa do Sol, Associação Desportiva de Vilanculo. Miguel, um minutinho.
2: Aqui realmente há democracia. A democracia porque as quatro províncias do sul do país estão representadas. Temos duas equipas que representam a cidade de Maputo, que é o Ferroviário Costa Sol. Temos a ADV de Inhambá e em Komati da província de Maputo. Portanto, aqui houve realmente democracia, ninguém ficou de fora. Vamos ter este jogo entre o Ferroviário de Gaza e o Komati de Chinavan. Bom, há um jogador do Ferroviário, portanto, ponta de lança do Ferroviário de Gaza, chamado Jacama.
0: Kaká?
2: Este jogador Jacama. É realmente... Diga?
0: Entendi, Kaká. É Jacama?
2: Não, Jacama. Ok, sim, Jacama. Sim. Foi um jogador extremamente bondoso para o Komati, por um lado. Mas, por outro lado, ao lado contrário, foi extremamente esbanjador, prejudicou a sua equipa. Porque o Ferroviário de Gaza podia ter ganho este jogo.
0: Estou a ver a sua crónica. Um Jacama esbanjador.
2: Sim. Então, pela quantidade de golos praticamente feitos que ele falhou. Portanto, é incrivelmente, porque quando se tem tudo para ganhar, os adeptos estão à espera dessa vitória, mas o Jacama não lhes deu, portanto, esta alegria. E quando o Komati, portanto, marca já perto do final do jogo, foi uma explosão total dos poucos adeptos de Komati que estavam lá, a fazer jus, portanto, a essa questão do saber esperar o momento certo para fazer o golo. O Edson Mavunja é um jogador, é um treinador, aliás, bastante rodado, meticuloso e até manhoso. Portanto, ele foi deixando o adversário perder os lances, foi deixando o adversário, portanto, achar-se dono do jogo. E no momento da verdade, portanto, apareceu aquele gol, portanto, muitíssimo bem conseguido, portanto, um cruzamento do lado direito. E o jogador, portanto, que faz o gol, portanto, a cabecear vitoriosamente, de frente mesmo ao adereço. Melhor, até ele conseguiu, portanto, colocar a bola um bocadinho distante, tanto do lugar onde se encontrava o adereço, e isso não conseguiu, portanto, deter os ferros. Portanto, foi um jogo com altos e baixos, mas cara, mais com baixos do que altos, porque houve momentos ali em que o jogo foi muito, muito incaracterístico. Prontos, na parte final via-se que havia uma gestão para se chegar ao prolongamento, mas acabou, portanto, para ser aquele jogador que fez o checkmate e levar o Komati à outra fase.
0: Bom, estamos no tempo de interação. Vamos congelar esta nota de debate. Moçambique fora do Mundial do Hockey em Patins, para dar primazia ao estimado ouvinte. 84-65-00-342. 84-65-00-342. 87-16-54-901. Sei que havia já um ouvinte de plantão à espera deste momento para poder interagir aqui no Edesporto. 84-65-00-342 ou 87-16-54-901. Enquanto não temos, Miguel Vaz, o que é que lhe apraz dizer sobre os apurados na Zona Sul?
1: Os apurados da Zona Sul eram aqueles que eram espetáveis que se apurassem.
0: Temos a indicação do primeiro ouvinte em linha. Boa tarde, ouvinte.
4: Boa tarde.
0: Boa tarde, com quem falamos?
4: Fala, Luiz, aqui é Mapita, aparece Chimoio.
0: Chimoio. Mapita.
4: Ezequiel Mapita.
0: Ah, Pita.
4: Pita.
0: Vamos a isso, Pita.
4: O lugar está dado, o plantel de luz, que nós temos lá no programa de esportes, e também na pessoa de Glória da Matim. Indo ao jogo concreto, o jogo que nós temos de dar com o futebol, diria que a verdade é que está foi sempre surpresa que vivimos. A derrota do Fabrício Natal em casa, eu não esperava, mas enfim, aconteceu esse futebol. Agora, indo também para o Chinatete, para mim na beira, não me surpreende assim, porque o próprio Chinatete, nesta época, não está bem. Mas mais de novo, mostrou a nós todos que, de verdade, o Xingal não está bem, nem o Tambola só, mas sim, a equipe assim não está bem. Agora, nós, quando que até falando, também que não tem patrocínio, mas para cá, na zona do Planalto do Chimoio, temos que o candidato municipal João Ferreira, o patrocinador, que é João Ferreira do município, que vai dar permissões às equipas que vão ser campeões aqui na cidade de Chimoio. Que ontem, decorreu a terceira jornada da segunda volta, tivemos a seguinte resultado dos jogos. No sábado, na primeira jornada, tivemos no campo 4 de outubro, a formação da Vila Nova Futebol Clube, ele recebeu no seu campo e perdeu ante a formação da União Esportiva do Tembre por 2-3. Ontem, domingo, tivemos campo da Cuxineto, a formação do Atlético Local, ele recebeu a equipa A da Cuxineto e perdeu por 1-0, isso no campo da Cuxineto. Enquanto que a surpresa grande, tivemos no campo do Unfungo, isso no IAC, a formação do Getrofa Local, ele recebeu e perdeu na sua casa, diante da equipa de Matani, por 1-3 no resultado final no campo do Unfungo. Ontem, no caso da partida, no campo da escola EPC de Machere, naquele diz que clássico derby daqui de casa, cá em Chimoio, tivemos Canarinho, do clube do Clube Júnior, a receber Águia de Matei também de Nhamassani, ambos são equipas vizinhos, empataram sem abertura de contagens. No fim da partida, a nossa reportagem tentou entrevistar, mas foi seu sucesso, porque os treinadores pararam, mas sim, nunca vamos
0: Pita,
4: à imprensa.
0: Boa tarde. Creio ter ficado essencial, Pita. Ficou essencial. Disponha. 84-65-00-342, 84-65-00-342, 87-16-54-901. Próximo ouvinte está em linha. Boa tarde. Com quem falamos?
5: Boa tarde, Adama Tempo. Está a falar com Alberto Muxanga, da cidade de Tete.
0: É o Muxanga. Venha daí, sim, meu caro.
5: Ok, eu queria dar o meu contributo com relação ao programa em apreço, né? Começaria por falar um pouco do Mundial. Os desafios entre os franceses e os espanhóis irá demorar, portanto, amanhã. Eu vaticino, portanto, uma vitória para os franceses, a avaliar, portanto, pelo plantel recheado que eles têm, portanto, que inclui Kylian Mbappé, Doué, por aí fora. E no segundo desafio que irá acontecer na quarta-feira, envolvendo os Alves Celestes da Argentina e os ingleses, e eu penso que o favoritismo prende, portanto, a favor dos argentinos, de Lionel Messi. E voltando, portanto, para a nossa prova doméstica, gostaria de falar, portanto, da Taça de Moçambique. A Taça de Moçambique, realmente, à partida, teve resultados... Não diria que eram os esperados, não, porque, como se deve saber, tanto o Xingali como o Ferro Verde na Gala, ambos descarrilaram e ficaram pelo caminho. Mas, no campo geral, as equipes que avançaram, com enfoque para a UDS e Flora da Beira, que infringiram pesadas derrotas, nomeadamente ao Mutupi do Grue e à Academia de Chimoio, portanto, foram jogos vendidos. Jogos bem disputados, e aí o favoritismo realmente prendeu aos mais velhos, né? A loteria do na guerra entre o mais velho e o mais novo, o mais velho acaba levando a melhor. Enquanto isso, Costa do Sol, eu acho que fez serviço mínimo, né? Também conseguiu levar a melhor. Agora, com relação ao Moçambola na próxima jornada, eu tenho a dizer o seguinte, que o jogo que envolverá, portanto, Arthur Semedo e o Aquilo Brasil vai ser realmente um grande desafio. Eu penso que o Arthur Semedo, que já vem, portanto, com sede de vitória no Moçambola, acho que desta vez vai tentar fazer das tripas coração, podendo levar a melhor diante do meu ferroviário. Porque, na verdade, eu acho que a Bahia vai entrar na sua força mesmo e não vai querer, de facto, deixar os créditos em mãos alheias. Os outros jogos não acompanhei muito bem, mas de qualquer forma, eu penso que vai ser uma jornada aliciante e que ganhe o melhor.
0: Obrigado.
5: Para mim é tudo e deixo espaço para os demais. Muito obrigado.
0: Um abraço, Muxanga. 84-65-00-342, 87-16-54-901. 84-65-00-342. Já está em linha um ouvinte. Boa tarde.
6: Boa tarde, Adama. Boa tarde, Alexandre Adamela. Boa tarde, Miguel Vaz.
0: Bem-vindo, meu caro.
6: Vou falar de um projeto de louvar da Federação Moçambicana de Futebol. Mas aí, temos um problema. Não há recursos humanos ou administrativos para olhar o movimento, tal movimento, porque agora estamos a falar de um projeto piloto de Casa Talento para as seleções sub-14 e sub-17.
0: Ô Cambula, que movimento é esse? Que movimento é esse? Perdão? Que movimento é esse?
6: É um movimento de Casa Talento para as futuras seleções nacionais infantil e juvenil, masculino e feminino.
0: Sim, onde é que está a acontecer esse movimento?
6: Nos bairros agora, sub-16, mas feminino, entre clubes e núcleos bem organizados. Então, campos, nesse sábado foi no campo da UEM, da Acadêmica, né? No campo da Acadêmica, masculino, sub-14. Mas no campo da Black Bulls e outros campos, Costa do Sol, é um movimento sub-16, feminino. Isso é um projeto de notar. Onde conseguimos ver que, com mais profundidade, com mais recursos administrativos, nós podemos ter boas formações de camada de formação com muito talento gabundo aqui no nosso país. Eu agradeço à Federação Moçambicana, na pessoa do professor Arnaldo Salvado. Mas nós aqui, o problema que nós estamos a reclamar é falta de recursos humanos. Yeah. Porque são poucos. Porque isso, mesmo na informação, estamos a achar falta de pessoas para acompanhar esse movimento.
0: Em relação aos assuntos que estamos aqui a debater hoje?
6: A rolar, sim. Vou falar um pouco desse Final Flow do Mundial, onde vejo... O offside para mim, para agora, até agora, é a Espanha. Porque se olho para a Inglaterra, é uma seleção que nós vemos acompanhar o crescimento da Inglaterra. É uma seleção que vem jogar junta. E o conjunto já se conhece. E temos a França e a Argentina. São seleções que já há 4 a 5 anos é um coletivo. Só, nós podemos ver que a seleção, mas também a seleção é uma equipa, porque esse já se conhece. Onde de outros fechados já sabe quem está ali. Mas a vantagem vem para a seleção da França, porque não tem banco. Só tem jogador para a seleção. Porque de todos convocados para essa seleção da França, são uns para essa seleção. Não é como a seleção da Argentina e a seleção da Inglaterra. Porque há banco mesmo. Porque há pessoas que para entrar têm que fazer o justo para merecer o lugar, para ganhar titularidade. Mas na França, não. Todos convocados são talentosos.
0: Obrigado. Permita que os outros também entrem para o programa, porque aqui também não há banco, são todos titulares. No Edesporto são todos titulares, não há banco. 84-65-00-342. 84, está já o próximo 20, que é titular. Boa tarde, com quem falamos?
7: Muito boa tarde, Sadão. Cassimo Júnior.
0: Cassimo Júnior, cidade de Inhamane. Sim,
7: então, queria comentar apenas sobre o nosso campeonato do mundo está a decorrer aí. Estamos a gostar, estamos a ver. No entanto, queria mesmo mandar um abraço também para o Sousa Zandamela e o São Miguel Vaz, comentadores excepcionais, falam mesmo com matéria. No entanto, eu vou pela Espanha em relação ao primeiro duelo da manhã. Acho que a França tem o que vem nos mostrando, mas a Espanha acho que vai ganhar o duelo no meio-campo. Então, se conseguir estancar o meio-campo, acho que os contra-ataques, a França, se tiver que chegar em contra-ataques, vai sofrer mais em relação ao posto de bola por causa da França, porque da Espanha, no entanto. Então, no entanto, em relação ao jogo depois da manhã, Argentina e Inglaterra, eu acho que vai ser um duelo com muitos cartões, porque são equipes um pouco físicas. Inglaterra são todos possantes, no entanto, equipes sul-americanas sabemos como jogam, batem-se muito, e a Argentina já vimos desde que começou o Mundial, batem-se muito, então acho que...
0: É só colocar como amostra Otamendi, é uma amostra.
7: Otamendi, só para ver, exatamente.
0: É uma amostra apenas.
7: Para ver, então eu acho que o Harry Kane e o Bellingham que andam inspirados, eu acho que vão se bater muito em frente com aquele meio campo do Enzo Fernandes e McAllister, e talvez com o brilharete talvez do Messi e Alvarez lá à frente. Então vai ser o duelo mais repartido depois da manhã, e o da manhã eu acho que a França passa com ou sem dificuldades.
0: E quem vai ser o campeão do mundo?
7: Argentina.
0: Obrigado.
7: Estou com o Sazão da Mela, Argentina. Muito obrigado.
1: É mais um messista.
0: Mais um messista, um messiânico. 84-65-00-342. 84-65-00-342. 87-16-54-901. Estamos à espera da sua chamada, estimado ouvinte. Boa tarde, com quem falamos?
8: Sim, boa tarde.
0: Sim, com quem falamos?
8: Vou falar com o Isaquiel Sebastião Augusto.
0: Xongo.
8: Sim.
0: Venha daí, meu caro.
8: Em primeiro, quero saudar os painéis ali. O senhor Miguel, o Mano Adão aí.
9: Oi.
8: Senhor Moleiro.
0: Bom, hoje estamos com Zandamela e com Miguel Vaz. O Moreira está simplesmente a ouvir-nos.
8: Senhor Zandamela, sim, desculpa lá. Eu estou feliz por ver a equipa da Testa África que ganhou a taça o dia de ontem. E também privilegiar a equipa da União Desportiva de Songo pela vitória da taça também por aí. Bom, em Moçambola. Ferroviário de Nampula vai receber a União Desportiva de Songo, certo? Mas a União Desportiva de Songo tem que usar muita consciência quando já estão no campo, porque lá em Nampula não vai ser fácil. Não vai ser fácil, tem que usar aquela consciência, porque também o próprio treinador tem que saber como gerir com essa equipa aí. Vou em Mundial, Espanha e a França. Não posso dizer muita coisa. Quem ganha é aquele que marca, né? E também a Inglaterra e
0: Argentina.
8: Também não vou falar também muita coisa. Quem ganha é aquele que marca. Mas muitas das vezes, quando estamos na Argentina, contamos com aqueles melhores jogadores.
0: Então, ouvinte é um autêntico vira-casacas. Vira a camisa a favor de quem marca.
8: Sim, estou a favor daquele a quem marca. Sim.
0: Ok. E quem vai marcar e ganhar o campeonato do mundo?
8: Sim, vai ganhar o campeonato
0: sim,
8: do mundo.
0: Sim, quem vai ser o campeão do mundo, na sua opinião?
8: Mas a Argentina será. Sim.
0: Ok, então a Argentina é que vai marcar. Marca até ser campeão do mundo.
8: Vai, sim.
0: Pronto.
8: Tá bom, obrigado. Deixa eu dar o tempo para os outros. Obrigado e um bom trabalho por aí.
0: Obrigado. O tempo agora é para um minuto para o Zandamela, um minuto também para o Miguel Vaz. Começo por si, Miguel.
1: Olha, Dão, eu espero que amanhã possamos ver aquilo que se calhar seria a final desejada. França-Espanha. E reiterar este meu raciocínio de que há de sair daqui o futuro campeão mundial.
0: Alex, vamos fechar? Alô, Zandamela? Alexandre Zandamela? Bom, vamos então fechar esta edição do Edesporto. Hoje, segunda-feira, dia 13 de julho de 2026, com referência, especial referência para as meias finais do Campeonato do Mundo. Vamos ter jogos eletrizantes. Desde logo, uma França-Espanha, ou um jogo entre França e Espanha, o outro entre Argentina e Inglaterra. Haverá faísca. Saudações.
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a equipa de águias especiais de Sofala garantiu a qualificação para a fase seguinte da Taça de Moçambique ao derrotar o Xangai de Tete por uma bola sem resposta no jogo dos 16 avos de finais da competição. Assunto em destaque na edição de hoje do Resenha Desportiva do emissor provincial da Rádio Moçambique em Sofala de hoje. Está na companhia de Felipe Jorge na edição e apresentação e Rogério Matralha na mesa de som. Boa tarde e boa audição.

0: A equipa de águias especiais de Sofala garantiu a qualificação para a fase seguinte da Taça de Moçambique ao derrotar o Xingal de Tete por uma bola sem resposta num jogo dos 16 avos de final da competição. A vitória das águias especiais confirma o bom momento da formação de Sofala, que soube aproveitar as oportunidades criadas e segurou a vantagem até ao apito final. No final do encontro, o treinador das águias especiais de Sofala, Abdul Kadir, mostrou-se satisfeito com a exibição dos seus jogadores, destacando a entrega, a disciplina tática e o compromisso da equipa.
1: Entramos meio apáticos, os miúdos estavam meio apreensivos. Isso custou nos organizarmos em jogo, mas soubemos nos manter e esperar a oportunidade para finalizar. E como se caracterizou, no final do jogo conseguimos marcar. Estamos de parabéns, preparamos este jogo e foi o que vimos aqui. A minha equipe está de parabéns. A fase nacional é mais para a experiência dos miúdos. Os miúdos acreditarem que podem estar em qualquer equipe no Moçambola. Eles devem isso a eles próprios. E acredito que a outra fase eles vão acreditar mais. E isso é que é bom para nós.
0: Entretanto, do lado do Xingal de Tete, o treinador Arthur Macassar reconheceu o mérito do adversário, lamentou a eliminação e afirmou que a sua equipa vai trabalhar para corrigir os erros apresentados nesta partida.
2: Triste por ter saído da taça. Parabéns à equipa estrela. A única vez que apareceu a nossa baliza, conseguiu concretizar. Foi um jogo. Podemos tirar muita coisa. É para eliminar e chegar nesse momento de sair da taça. Vamos concentrar na missão bola. Já saímos da taça, não tem como. Vamos concentrar na missão bola.
0: Com este triunfo por uma bola a zero, as águias especiais seguem em frente na Taça de Moçambique, juntamente com o Fervor da Beira, que venceu a Academia de Chimoio por 4-0. Dos estúdios da Rádio Moçambique na Beira, o ouvinte está a acompanhar o Resenha Desportiva. O Têxtil do Pongo recebeu e venceu ontem o Leões da Manga por uma bola sem resposta em desafio

0: pensava numa incursão de fora de jogo, acabamos conseguindo esse gol. Mas, para dizer que foi um bom jogo, por acaso, reduzimos aquilo que muitos almejavam, 8, 9, 10. Para mim, eu digo que foi um grande jogo, por acaso, uma equipa compacta, equilibrada, uma estrutura sólida, como texto de Pungo a liderar. O resultado, claro que queríamos muito mais, mas reparando o agregado, isso nos anima em próximas vezes a gente trabalhar mais.
1: É uma vitória muito boa, foi difícil. Estamos a iniciar a segunda volta, já percebemos que os jogos não vão ser fáceis. A equipe não esteve tão bem, principalmente na primeira parte, mas na segunda parte tentamos puxar a orelha aos rapazes. Conseguimos encurralar o adversário, pese embora pecamos na finalização. Agora é levantar a cabeça, pensar no próximo jogo, mais 3 pontos, a nossa caminhada está aí, mas é preciso chamarmos a atenção ao grupo de trabalho, que nada ainda está ganho. Temos que melhorar na nossa atitude, que hoje não tivemos. Mas eu penso que esse tipo de jogos são assim, o mais importante era começar a segunda volta com 3 pontos e está feito. Agora, levantar a cabeça e pensar no próximo jogo. É preciso acreditar que a ansiedade também tomou conta dos jogadores, mas vamos procurar fazer perceber que não há jogos pequenos, não há jogos grandes. Os jogadores têm que assumir, têm que ter atitude em todas as partidas, porque são finalíssimas. Então é preciso conversar com os atletas, fazer entender que nada está a ganho. Este jogo é uma lição que temos que levar e melhorar em todos os jogos que formos a ter pela frente.
2: Rescaldo do jogo teste do Pungo 1, Leões da Manga 0. Desportistas residentes na cidade da Beira, em Sofala, esperam um jogo difícil esta terça-feira entre França e Espanha, a contar para as meias-finais do Mundial de Futebol edição 2026. Em entrevista ao RM Desporto, foram unânimes em afirmar que a seleção francesa tem condições suficientes e bem estruturada para chegar à final da competição. Disseram que será o verdadeiro duelo de gigantes que promete equilíbrio, intensidade e emoção. Consideram que a experiência, a organização tática e a eficácia ofensiva poderão favorecer a França. Ainda assim, reconhecem que a Espanha tem argumentos suficientes para dificultar a missão dos gauleses.
3: O jogo de França-Espanha, um dos melhores jogos que vamos assistir. Para mim era uma final antecipada, mas não tem como. Uma equipa tem que ficar. Para mim, a Espanha vai ter que ficar. Mas França vai ganhar porque tem 3 pilares, que é o Mbappé, Dembélé e o Olise. Esses baralham num jogo. Fazem diferença num jogo. Só para ver que não foi fácil ele empatar com Cabo Verde. Cabo Verde é uma equipa que pensava-se teoricamente que seria humilhada, mas empatou.
4: Lourenço João Tomo, estou a torcer para a França.
5: É mais forte?
4: Creio lá, porque está lá o meu ídolo, né? É o Mbappé. É para torcer para a França.
5: Espanha?
4: Espanha também joga bem, mas o meu torceiro vai para a França.
5: É para a França.
4: Yeah, mas vai ser uma disputa mesmo. Para mim mesmo, se for 1-0, já é bom.
5: É bom.
4: Sim, já é bom.
5: Desde que seja a França.
4: Sim.
5: Obrigado.
2: A partida das meias finais coloca frente a frente duas das seleções mais consistentes da competição numa disputa por um lugar na grande final do Mundial. O vencedor continuará na luta pelo título, enquanto o derrotado disputará o jogo de atribuição do terceiro lugar. O sinal sonoro marca o fim da edição de hoje do Resenha Desportiva do emissor de Sofala da Rádio Moçambique, onde tivemos como principal assunto a equipa de Águias Especiais de Sofala garantiu a qualificação para a fase seguinte da Taça de Moçambique ao derrotar o Xingal de Tete por uma bola sem resposta no jogo dos 16 avos de finais da competição. Receba um forte abraço de Felipe Jorge, que editou e apresentou, Rogério Madraia, sonorizou. Boa tarde.
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1: Muito boa tarde, em Moçambique são 15 horas.
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1: Bem-vindos ao Desportivo da Tarde, hoje apresentado por Natércia Tomás, com destaque ainda dos jogos da Taça de Moçambique Fase Regional, e esta prova que teve como destaque o afastamento de equipas de renome no último fim de semana. Os protagonistas, no caso de dois, por exemplo, topas gigantes na Taça, são todas equipas das Águias. Falamos então das Águias Especiais de Sofala e as de Lixinga. No sábado, as Águias Especiais de Sofala impuseram-se ao Xingala por 1-0 na cidade da Beira. As de Lixinga foram a Nacala eliminar o ferroviário local por 3-2, resultado alcançado no prolongamento. O conjunto de Lixinga operou uma remontada depois de ter estado a perder por 2-0. Ainda ontem, o Bahia de Pemba bateu o Sporting de Nampula por 2-0 e o Testa África precisou dos pontapés da marca de grandes penalidades para superar o Planície de Padoé por 4-1. O jogo terminou com igualdade a 0. O prolongamento terminou em 1-1. A ADV teve que vestir fato macaco para superar o Vulcano no campo do Costa do Sol. 2-1 foi o resultado final. No sábado, o ferroviário de Lixinga foi a Pemba afastar o homônimo local por 2-1. O ferroviário de Nampula ganhou em Nacala ao desportivo local por 1-0. A UDS profligou a equipa de Mutupes de Gurué por 5-0. O ferroviário da Beira foi a Sualpe golear a Academia e Futebol Clube do Chimoio por 4-0. O ferroviário de Maputo impôs-se à Liga Desportiva por 2-0. Costa do Sol derrotou a Estrela Vermelha por 1-0. E agora os campeonatos provinciais de futebol na Zambésia, ao fim de 4 jornadas. A sua proteção lidera isolado o campeonato provincial. Ontem, a equipa liderada por Zema Passados bateu o Sporting de Quelimane por 2-0, jogo ao qual assistiu o repórter Abneiro Chernenko.
2: O primeiro tempo terminou com as equipas empatadas a 0. Os golos da sua proteção aconteceram na segunda parte, aos 34 minutos e no tempo de compensação.
3: Nós fomos superiores, conseguimos traduzir a nossa superioridade dentro do campo. Conseguimos gerir o Sporting, veio com muito forte na primeira parte, mas percebemos que em função da nossa gestão poderíamos conseguir essa vitória e foi o que aconteceu, 2-0. A ponta final, percebemos que muitas das equipes não estão a jogar muito bem e nós conseguimos, pelo nível de treinamento que nós temos, ginásio, areia, reforçamos bem também, e pronto, o resultado apareceu.
2: Zema Passados, patrono e treinador da sua proteção de Quelimane. O técnico adjunto do Sporting de Quelimane, Pedro Salato, mais conhecido por Maquilo, fala de desconcentração da sua equipa na segunda parte.
4: As duas equipes praticamente bateram-se bem e a equipe... A minha equipe Sporting criou várias e inúmeras oportunidades de gol e não conseguiu. Disse que quem não marca é sujeito a sofrer e sofremos. Praticamente na segunda parte, quer dizer, é inexplicável, né? Da forma como a equipe estava a se defender, fechar-se muito bem e sobrou uma bola ali, o adversário foi muito feliz e conseguiram fazer o primeiro golo. Falando do último golo que ainda sofremos quase de bola parada, tempo inexplicável ali, penso que o guarda-redes também serve um pouco mal.
2: Na outra partida deste domingo, a nível da Série A, o Ferro Verde Climano goleou o Jardinhações por 4-0.
1: E em Nampula, o grupo desportivo Chicom isolou-se no segundo lugar do Campeonato Provincial de Futebol, após vencer ontem o Mosnaf de Nacala por 5-0, em partida válida para a oitava jornada. O Chicom tem agora 19 pontos, mais dois que o Ferroviário de Nampula, tal como referimos, tem então os 19 pontos. Vamos então para a resenha desta partida por Nelson Tatanha.
5: O resultado deslocou para baixo os nacalenses do segundo lugar, que foram relegados ao sexto com 16 pontos. O treinador do Chicomo, Fernando César, disse que foi sabendo das potencialidades do adversário, por isso mesmo que estudou muito bem a lição antes do jogo.
6: Nosso é uma grande equipa, com todo o respeito, fizemos o nosso jogo em algum momento. Mas nós é acima de nós, tivemos que ceder o jogo, em algumas jogadas que nós conseguimos sair de baixo para ataque, conseguimos finalizar. E fomos muito eficientes já na primeira parte. Isso também trouxe um bocadinho de tranquilidade à equipa e confiança acima de tudo. Tendo o jogo, saímos daqui com missão cumprida e vamos pensar no próximo jogo.
5: Faisal, o capitão da Mosnaf de Nacala, falou de um jogo difícil.
7: Foi um jogo muito triste, acabamos por perder. Não estava nos nossos planos, mas o futsal tem dessas, há que trabalhar para poder melhorar e apelar o comprometimento, né, dos árbitros em si. Estão a estragar o espetáculo, um espetáculo muito bonito e com essas, eu já não sei como dizer, mas é uma vergonha total. Isso seria um espetáculo grande. As pessoas pagaram para assistir um espetáculo bonito. Não é esse tipo de futsal que as pessoas serão de casa para ver assistir.
5: Faisal, capitão da Mosnaf de Nacala, e a derrota do seu conjunto por uma bola a 5 diante do grupo desportivo Chicomo no penúltimo jogo da 8ª jornada do Campeonato Provincial de Futsal de Nampula, disputado este domingo no Pavilhão de Desportos de Nampula. Outros resultados: Construção Zauro 2, Padaria Yane 8, AMSS 3, Morral Expansão 2, Onena Futebol Clube 3, DMS Logistics 4, Academia Militar 0, União Desportiva de Nampula 8, e Etoile de Guiné 1, Ferroviário de Nampula 5. A padaria Yane segue invicta e isolada na tabela classificativa, agora com 24 pontos, mais 5 em relação ao Guete X, segundo classificado com 19, e a terceira posição é ocupada pelo Ferroviário de Nampula com 17, os mesmos pontos da União Desportiva de Nampula, quarta classificada.
1: E agora notas sobre o Campeonato Mundial de Futebol. Amanhã teremos então o arranque das meias-finais. França-Espanha vão então protagonizar o primeiro jogo das meias-finais do Mundial das Américas. A partida tem início, marcada para as 21 horas no AT Stadium em Dallas. A arbitragem estará a cargo do salvadorinho Ivan Barton, que terá o compatriota David Smoran como primeiro assistente e o nicaragüense António Pupiro. Já na quarta-feira teremos já a segunda partida entre Inglaterra e Argentina, também marcada para as 21, no Mercedes-Benz Stadium em Atlanta, no estádio da Geórgia. Ainda sobre o Mundial, a indicação do cabo-verdiano Giovanni Cabral é reforço do Grêmio do Brasil, anunciou então o treinador Luiz Castro. De volta então para as notas do desporto doméstico, seguimos para a província do Niassa para falar de handebol. Mércio João tem novidades sobre a matéria.
8: A Associação Distrital de Handebol de Coamba no Niassa está a revitalizar os núcleos da modalidade nos bairros, com vista a fortalecer a base de equipas que vão disputar as diversas competições locais deste ano. Até o momento já foram revitalizados 4 dos 10 núcleos dos bairros pretendidos nesta ação, o que faz com que Coamba conte agora com 7 equipas de handebol. Como corolário deste processo, a associação que gera o handebol em Coamba, em coordenação com o Conselho Municipal, tem agendado para agosto próximo, cuja final será em setembro, no dia da autarquia de Coamba, um torneio da modalidade. Sakur Shipa é membro da Comissão de Gestão da Associação de Handebol em Coamba e partilha a seguir outros dados da modalidade naquela região de Niassa.
9: Já temos iniciados, temos júniores, até veteranos. Então o handball está vivo. É, destas temos duas femininas. Uma júnior e uma de veteranos, sénior nesse caso. Vamos nos juntar com o Conselho Municipal ao longo do mês de agosto para o início de um campeonato que vai decorrer ao longo do mês de agosto para fechar setembro. As premiações vão ser efetuadas no dia 30, mesmo dia da cidade.
8: Se de um lado cresce o número de equipas com interesse de ensinar e praticar o handball, do outro está o desafio das infraestruturas desportivas que são reduzidas para a realização da modalidade.
9: Principais desafios, na verdade, é assunto de salão. O salão é um caos por conta do período. Nós, na verdade, aproveitamos mais este período que não é o tempo chuvoso. Bastar chegar o tempo chuvoso, tudo fica parado. Como amamos a modalidade, somos obrigados, se calhar, a vir tentar lutar com a chuva. Se choveu, temos que limpar para ver se conseguimos correr. E se não choveu, aproveitamos o máximo que puder. É um dos maiores desafios.
8: Sakur Shipa, membro da Comissão de Gestão da Associação de Handball em Kwamba, no Niassa, e o decurso da modalidade naquela região da província. RM Desporto, Mércio João, a partir de Mandimba.
1: Muito obrigada, Mércio. E fechamos o desportivo na província de Cabo Delgado, onde vamos falar do tema corrupção no desporto.
10: Procuradoria Provincial em Cabo Delgado admite haver muitos casos de corrupção na área do desporto, mas não são denunciados aos órgãos de justiça por negligência. A convicção foi manifestada pelo responsável da área de prevenção e combate à corrupção na Procuradoria Provincial, Hamilton Birelt, durante uma palestra com dirigentes de futebol e de clubes organizada pela Associação Provincial de Futebol em Cabo Delgado. O palestrante, que falava a convite da Associação Provincial de Futebol, disse que a corrupção no desporto está a ganhar cada vez mais contornos alarmantes e constitui um desafio para o Ministério Público.
11: Acredito sinceramente que haja muitos casos de corrupção no setor de desporto, questão de manipulação de resultados, a venda de jogo e a questão também da gestão danosa, não é, dos fundos, não é, destinados à gestão, o funcionamento dos próprios clubes, ou a extensão dos clubes, a criação de infraestruturas dos próprios clubes. Então, há uma multiplicidade de situações que ocorrem. Também a questão da arbitragem, que por sua vez também pode ter um papel no cometimento desse tipo legal de crime. Claramente que temos desafios no concerto no setor do desporto, são desafios que se prendem com a existência de um quadro legal próprio, não é? Dentro do Código Penal, que prevê, não é, situações de corrupção no setor do desporto.
10: O encontro surge semanas depois de um lance polêmico que se espalhou nas redes sociais de jogo do Campeonato Nacional da 2ª Divisão em Cabo Delgado, no mês passado, envolvendo o Futebol Clube de Montepois e Ferroviário de Pemba, em que a turma visitada venceu e que obrigou a Associação Provincial a suspender a equipa da arbitragem e abrir um trabalho de investigação.
12: Em todo o canto nós falamos de corrupção e na prática desportiva, neste caso concreto no futebol, sentimos muitas reclamações. Há determinados jogos que não correm como deveriam ocorrer e muitas reclamações que vão surgindo. E nós achamos por bem, depois daqueles incidentes que tivemos em Montepuez, que culminou com a suspensão de dois árbitros que estiveram envolvidos diretamente no lance polêmico.
10: Frederico João, presidente da Associação Provincial de Futebol em Cabo Delgado. Os clubes aplaudem a iniciativa.
13: A Associação Desportiva de Pemba e penso que também dos clubes que estão no Moçambola são as arbitragens. As arbitragens são um calcanhar de Aquiles para as equipas de futebol neste momento. Eu penso que se devia fazer um trabalho específico às entidades que controlam a arbitragem para que possa haver mais transparência nos jogos de futebol.
14: A Associação Provincial de Futebol, nesta iniciativa, ele demorou. Já devia ter feito faz tempo.
10: Renato Carilho, vice-presidente da Associação Desportiva de Pemba, e Cássimo Abade, membro da direção do Clube Ferroviário de Pemba. Cada Urbana, em Pemba.

0: E pronto, assim fizemos o desportivo da tarde para esta segunda-feira, hoje são 13 de julho. A segunda-feira continuaremos a trazer aquilo que marcou o fim de semana desportivo, o que significa que teremos diversas janelas provinciais onde teremos a resenha do fim de semana desportivo. Às 15h30 a janela será de tete para as notas que marcaram o fim de semana desportivo. Depois teremos às 16h30 a janela da província de Manica, onde teremos também o rescaldo do fim de semana desportivo. Mais adiante teremos a perspectiva africana, o panorama do desporto do continente. Às 17h caberá vejo o noticiário. Depois continuaremos com as diversas janelas. Às 18h10 teremos a janela da Zambésia. 19h01 o jornal. Às 19h30 a janela será de Cabo Delgado. Às 20h10 o espaço será da província do Niassa. Portanto, como vê, temos então diversas janelas provinciais para atualizar aquilo que marcou o fim da semana desportivo. A música fará parte ainda do nosso convívio para esta tarde de segunda-feira. Amigos, desejo-lhe uma ótima... Desejamos então uma ótima sintonia à nossa emissão, uma boa semana de trabalhos que hoje iniciou, para si que está já de regresso, um bom regresso, espero que tenha iniciado da melhor forma a sua semana laboral, que tenha corrido tudo bem no local de trabalho, assim que esteja a regressar de forma calma, tranquila e que regresse da melhor forma. Para si que está a iniciar a sua jornada, um bom trabalho, estamos juntos aqui na Antena dos Campeões. Acompanhe já a seguir Educação Financeira. Boa tarde, estamos juntos.
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1: Cordiais saudações, amigo ouvinte. Está no ar o programa Educação Financeira, uma iniciativa do Banco de Moçambique. Este programa é transmitido todos os dias úteis, às 5h30, 14h25 e 18h25. Ao sábado, às 8h30, onde fazemos o resumo semanal. O programa é também difundido nas rádios Cidade de Maputo e Beira, RM Desporto e nos emissores provinciais em línguas nacionais. Caso tenha acesso à internet, pode encontrar-nos no endereço www.rm.co.mz. Esta semana vamos falar sobre a Central de Registro de Crédito, ou CRC, o seu conceito e utilidade. Vamos testar o conhecimento dos ouvintes sobre a Central de Registro de Crédito, uma base de dados das responsabilidades de crédito no Sistema Bancário Nacional. Já ouviu falar da Central de Registros de Crédito, ou CRC?
3: Por acaso ainda não.
4: Não.
5: Central de Registro de Créditos. Ouvi falar de crédito, mas acho que a Central trata-se de onde são registrados os créditos, né?
6: Já, algumas vezes.
7: Sim, já ouvi falar, sim, de registro de cada cidadão sobre os seus créditos.
1: Sabe onde funciona a CRC?
6: Praticamente, a Central de Registro de Crédito funciona com os bancos comerciais.
4: No Banco de Moçambique.
5: Quais são os bancos comerciais?
3: Pode ser o próprio banco na qual você vai contrair uma dívida.
7: Pelas informações que eu tenho sobre este serviço, funciona no Banco de Moçambique.
3: Posso dizer que por aí pode funcionar em bancos como DM, nesse caso, Banco de Moçambique.
1: Que informação contém a CRC?
6: Imaginamos os cidadãos necessitam do crédito a certos bancos comerciais e eles dirigem-se para lá. E o banco faz a sua investigação, se já tem um crédito com outros bancos, e alerta o cidadão, tens um crédito com outro banco.
7: Cada cidadão, se vai contrair um empréstimo em um determinado banco, esteja registado que este cidadão contraiu um empréstimo a este preço está registado e não pode sair para um outro banco e pedir a um outro empréstimo. O Banco de Moçambique já tem registro e a pessoa não, já não pode contrair o empréstimo em dois bancos, sem pagar o crédito antes.
1: Que instituições prestam informação à CRC?
6: Bancos comerciais.
7: Bancos comerciais, bancos de créditos, tudo aquilo que tem a ver com finanças.
4: Os bancos comerciais e procréditos.
5: Os bancos comerciais e os microcréditos.
1: Quem consta da CRC?
7: Todos os cidadãos que têm uma conta bancária que querem adquirir um empréstimo, um crédito aos bancos comerciais.
1: Comecemos por definir a Central de Registro de Crédito, uma base de dados das responsabilidades de crédito no Sistema Bancário Nacional. A CRC é uma base de dados gerida pelo Banco de Moçambique, onde se encontra sistematizada toda a informação referente às responsabilidades de crédito no Sistema Bancário Nacional. A base de dados CRC contém informação sobre as responsabilidades de crédito efetivas assumidas por qualquer pessoa singular, empresa ou outras entidades perante as instituições financeiras dos créditos que se encontrem em situação regular, informação positiva ou em incumprimento, informação negativa. Quer saber mais sobre este assunto? Não perca o programa amanhã. 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

Aniano Tamelli, o tema Mali, depois de termos acompanhado o programa Educação Financeira, estamos assim a cumprir a primeira hora deste espaço de emissão. Recordamos que às 15h30 teremos a primeira janela provincial para a resenha do fim de semana desportivo. Será a partir de Tete. Tonifica canta para nós. Dona Ana, boa tarde, estamos juntos.

0: De Cabo Verde, a voz de Tony Fica, que conta a história da Dona Ana, que abandonou o marido e os seus três filhos. E volta anos depois, arrependida, para continuar o projeto de onde ela parou. Mas o seu marido já não quer saber da história e manda ela de volta aonde ela estava. Peripécias da vida. Tony Fica e o tema Dona Ana. Muito boa tarde. É tempo para acompanhar a resenha desportiva a partir de TET. São 15 horas e 30 minutos. A sua especial atenção.
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2: Saudação, estimado ouvinte, seja bem-vindo ao programa de hoje, segunda-feira, dia 13 de julho de 2026, a partir do emissor provincial de TET. São tópicos do programa. A União Desportiva de Songo é a única sobrevivente da província de TET na Taça de Moçambique, fase regional de centro, depois de Planície, de Empadue e Clube do Desporto de Xingal estarem fora da competição futebolística. Jogou-se no último fim de semana para a 13ª jornada da divisão de honra, fase provincial de TET. Já ao Mundial em curso, adeptos do futebol em TET divididos quanto à conquista da prova. Mohamed Rafiga Dida apresenta e Cândido João está na sonoplastia. Até já. A formação da União Desportiva de Songo é a única sobrevivente da província de TET na Taça de Moçambique, fase regional de centro, depois de Planície de Empadue e Clube do Desporto de Xingal de TET estarem fora da competição futebolística. Planície de Empadue caiu aos pés do Testáfrica de Chimoio. Manuel Cardoso para todos os contornos.
3: A equipa do bairro Empadue voltou a perder na tarde deste domingo no relevado da Sualpo diante do Testáfrica de Chimoio por 4-1. Em jogo da fase regional da Taça de Moçambique em futebol, pré-edição de 2026, a história voltou a repetir-se, tal como aconteceu em 2025, onde a equipa do bairro Empadue e ainda na Sualpo perdera por 1-0. Festa rija por parte do Chabris de Manica, depois desta sua qualificação para a fase seguinte. Mário Sinamunga, do Testáfrica do Chimoio, e visivelmente satisfeito, disse que a jogar em casa e com o público a seu favor, não poderia haver outro resultado senão a vitória da sua equipa.
4: Não temos muita coisa a dizer. É só para parabenizar o grupo e dizer que essa vitória vai muito mais para os nossos

0: conseguimos, né? Tivemos em desvantagem, sofremos um golo que não estava nas contas. Fomos atrás do prejuízo, conseguimos empate. Mas na lotaria, ganha quem tem mais sorte e está de parabéns desta.
1: Planície de empate e voltou a perder por 4-1 diante desta África do Chimoio. Em jogo da fase regional da Taça de Moçambique em Futebol, edição 2026, foi a reedição de 2025, onde a equipa do Bairro Padue perdera diante dos Fabris de Manica por 1-0. Fica para a história aquela que foi a segunda presença da equipa do Bairro Padue nesta segunda maior competição futebolística ao nível da região centro do país.
2: Quem também ficou em terra é o Clube do Desporto de Xangalo de Teta, ao perder por 1 sem concorrência frente a Águias Especiais de Sofala. Continuamos na modalidade rainha desta feita para falar da 13ª jornada da Divisão de Honra, fase provincial de Teta, que teve lugar no último fim de semana. Decorreu no último fim de semana a 13ª jornada da Divisão de Honra, fase provincial em Teta. Nesta ronda, a Associação Desportiva de Xangal recebeu e venceu por 1-0 a Xangal B. O Futebol Clube Xitima recebeu e bateu por 3-0 a 1 ao Clube Ferroviário do Matiz e Manja Futebol Clube sucumbiu em casa por 1-3 frente ao Grupo Desportivo de Tad. O emblema da Associação Desportiva de Xangal, depois de vencer o Xangal B por 1-0, o treinador da Associação Desportiva de Xangal, Custódio Paruki, disse que a equipa conseguiu conquistar o seu propósito.
3: Uma leitura positiva, o nosso objetivo era ganhar o jogo. Também estávamos cientes que íamos ter dificuldades, porque estávamos diante de uma equipa jovem, uma equipa bem treinada, bem estruturada. Estávamos cientes das dificuldades, mas nós cumprimos com aquilo que estava plasmado, que era ganhar os 3 pontos. Durante os 90 minutos controlamos o jogo.
2: Entretanto, do lado contrário, o técnico de Xangal B, Alaide Suleimani, fala da falta de concentração por parte dos seus pupilos.
4: Foi um bom jogo, como foi visto, apanhando duas equipas bem estruturadas, como a DC, como a minha estava bem estruturada, mas acima de tudo nós estamos satisfeitos, nós temos um propósito, o Xangal tem uma equipa B, tem uma equipa C, nós estamos a potenciar os jogadores para futuramente, como vocês sabem que hoje temos muito déficit de jogadores de formação, então nós estamos a procurar melhorar aspectos táticos e técnicos, para posteriormente que o treinador que vir no Xangal, na equipa C, para não ter dificuldade, porque quando vem um jogador de fora, quando não tem automatismo, fica um bocadinho difícil.
2: Momentos do jogo, Associação Desportiva de Xangal 1, Xangal B 0, no domingo referente à 13ª jornada da Divisão de Honra, fase provincial no campo do Desportivo de Tete. Os jogos, União Desportiva de Songo B, Malacha Futebol Clube de Matize, Planície de Empado, Jindal África de Marara e Futebol Clube de Angonia, Zamalek Futebol Clube, ficaram adiados. A formação de Planície de Empado lidera a prova com 31 pontos, os mesmos pontos de Jindal África de Marara. Na segunda posição, a Associação Desportiva de Xangal, com 22 pontos, vai na terceira posição. Xangal B está em 10º lugar, com 10 pontos. E a União Desportiva de Songo B é a última classificada, com 6 pontos. Agora vamos ficar com o Campeonato Provincial de Veteranos em Futebol 11. A equipa de veteranos de Xipanga conseguiu a vitória mais avolumada no fim de semana, ao golear por 7 sem concorrência a veteranos de Empado em jogo da 12ª jornada do Campeonato Provincial de Veteranos na cidade mineira de Matize. Ainda para a mesma ronda no fim de semana, a formação de veteranos lendários perdeu por 1-5 frente a veteranos de Manhanga. Veteranos Matheus Samutemba bateu por 3-0 a veteranos de Xingose. Veteranos de Songo empatou a 2-0 frente a veteranos da cidade. Veteranos de Xangara perdeu por 0-1 com Papelaria em Yungwe. Os veteranos de Mulambe perderam por 1-2 com veteranos de Saúde. Maduras de Matiz bateu por 2-1 ao Madura Futebol Clube. E veteranos de Xitima sucumbiu por 0-1 frente a veteranos de Canongola. Um membro da comissão organizadora da prova, Frederico Mata, disse que a competição está ao rubro. E são várias equipas com a hipótese de conquistar a competição futebolística e deixa o seguinte apelo.
5: O grande apelo que se faz é que haja muito fair play. Os atos de violência que testemunhamos no campeonato passado, que sejam definitivamente erradicados e que as pessoas que protagonizaram esse tipo de atos sejam severamente punidas e que essa punição sirva de exemplo para desencorajar potenciais atos de violência.
2: Frederico Mata,

0: da comissão organizadora do Campeonato Provincial de Veteranos. A equipa de veteranos de saúde lidera a prova com 28 pontos. Veteranos Mateus Sessão Mutemba vai em segundo lugar com 26 pontos. E veteranos de Xingose encontra-se em 17º e último lugar com 1 ponto. Espaço para outras notícias do desporto recreativo. Rodou o último fim de semana a 6ª jornada do Campeonato Recreativo de Futebol da cidade de Tete. Em juniores, Zona Verde 0, 1 de junho 2. Associação Desportiva de Chicolodo 2, Aguias 1. Da Casa 1, Acordos de Roma 1. 7 de setembro 2, Matawala 1. 17 de maio 0, Futebol Clube Nhamabira 2. Vale de Nhartanda 1, Associação Desportiva Canongola 1. Verona 1, 3 de fevereiro 1. Já em senior, Zona Verde 3, 1 de junho 1. Associação Desportiva de Chicolodo 0, Aguias 3. Da Casa 0, Acordos de Roma 1. 7 de setembro 0, Matawala 1. 17 de maio 0, Futebol Clube Nhamabira 3. Vale de Nhartanda 1, Associação Desportiva de Canongola 2. Veteranos 1, 3 de fevereiro 3. Assim vai a classificação em sênior. Futebol Clube Nhamabira é líder com 18 pontos. 7 de setembro está em segundo lugar com 11. Com 11 pontos também está Matawala na terceira posição. E a Associação Desportiva de Chicolodo é o último classificado sem nenhum ponto. Em júnior, 1 de junho lidera com 13 pontos. 3 de fevereiro é o segundo classificado com 12 pontos. E Matawala é lanterna vermelha sem nenhum ponto. Enquanto que na cidade mineira de Matize rodou o último fim de semana, a 18ª jornada do Campeonato Recreativo e forneceu o seguinte quadro de resultados. 1º de maio 0, Desportivo de Benga 0, Desportivo 25 de setembro 1, Manning City 1, União Desportiva Matadouro 4, o Instituto Médio de Geologia e Minas 2, União Desportiva Nhanchere 2, Ajax Futebol Clube 1, Futebol Clube Nhantoto 0, Nova Aliança Futebol Clube 0, Atlético do Matize 5, Mthunzi City 2, Malacha Futebol Clube 5, Real Sociedade 2, Futebol Clube Porto 7, 1, Real Bagamoyo 1, 11 Irmãos 2, Chipanga Futebol Clube 1 e por último Leões de Gueto 4, Real Nhanchere 3. A formação de Malacha Futebol Clube é líder da prova com 37 pontos. Na segunda posição vai Nova Aliança com 36 pontos. Enquanto que Instituto Médio de Geologias e Minas é o último classificado com 1 ponto. Voltamos às reportagens para dizer que, apesar de planície de Empado estar fora da Taça de Moçambique, fase regional centro, neste momento todas as atenções estão viradas para a divisão de honra, fase provincial de Tete. Manuel Cardoso para mais detalhes.
1: O técnico do planície de Empado diz que depois do afastamento da sua equipa na fase regional centro da Taça de Moçambique em futebol, agora as atenções da sua equipa estão viradas para a divisão de honra em futebol. A divisão de honra é futebol e ao nível de Tete, e segundo o Valdo do Mabui, pode ser a tábua de salvação do seu planista de Mpadue, que este domingo viu a ruir o sonho de ir mais longe na segunda maior competição futebolística do país e ao nível da região centro. E o carrasco da equipa do bairro Mpadue foi o testáfrega do Chimoio, que voltou a afastar o planista de Mpadue por 4-1 nas penalidades, depois do empate a 1 no tempo regulamentar. Desfeito o sonho de continuar na prova, Valdo Mabui tem a muito concorrida a divisão de honra para salvar a época futebolística 2026.
2: Era nosso objetivo, na taça irmos mais além, não conseguimos. Temos que já nos focar na prova interna, que é o campeonato provincial, para a gente voltar a repetir a façanha da época passada e sermos campeões e representar a província na Púlia.
1: Técnico da equipe barbarista de Empado é que voltou a cair na Sualpo a favor dos Fabris de Manica no jogo da fase regional da Taça de Moçambique em Futebol, edição 2026. Na divisão de honra, a equipa do bairro Empado tem como os principais adversários Jindal África de Marara e Futebol Clube de Estima dos distritos de Marara e Caurabaça. O Paranense de Empado e Jindal África de Marara, ambas com menos 1 a disputar entre ambos, somam 31 pontos na primeira e segunda posição, Futebol Clube de Estima com 23 e o terceiro, e a UTSB com 7 pontos. Está na última posição.
0: Estamos a caminhar a passos largos para o fim do programa de hoje. Mas antes, os adeptos da modalidade Rainha em Tete estão divididos quanto ao Mundial que está a decorrer. Manuel Cardoso vai dizer as causas desta posição.
1: Adeptos de futebol em Tete divididos quanto ao vencedor do Mundial de Futebol deste 2026, que ainda decorre no Canadá, México e Estados Unidos da América. Dizem que as quatro últimas sobreviventes nesta prova, todas elas têm qualidade para ficar com a taça de campeão desta Copa Mundial de Futebol. Das quatro seleções nacionais, Argentina e Espanha são dadas como favoritas a avaliar pela qualidade dos seus conjuntos. Para tal, e segundo Lopes Zeferino, Buquilo Lourenço, Henrique Spelembe e Vitor Manuel Gonçalves esperam ver os seus preferidos a cometer poucos erros para vencer a Copa Mundial de Futebol. Expectativas que reinam nas hostes dos adeptos de futebol Lopes Zeferino, Buquilo Lourenço, Henrique Spelembe e Vitor Manuel Gonçalves, divididos quanto ao campeão mundial de futebol para a edição de 2026.
3: Lopes Zeferino precisa mesmo muita cautela para poder trazer aqui o prognóstico de quem vai levar a taça.
4: Buquilo Lourenço.
5: Quem ganha para si?
4: Argentina.
5: Não está a contar com França, Inglaterra, Espanha, não?
4: Não, sou como eu sou de Argentina e por isso que...
5: Ah, por ser adepto de Argentina?
4: Sim, exatamente.
5: De Argentina?
4: Sim, sim, sim, sim.
5: Então para si, a Argentina ganha?
4: Sim, sim.
6: Henrique Spelembe, eu aposto na Espanha. Espanha vai passar.
7: Vítor Manuel Gonçalves, Argentina.
5: Não está a contar com a Espanha, França, Inglaterra, não?
7: Podem ser, mas já como segunda opção, mas primeira opção, Argentina.
5: Argentina.
7: Sim.
5: Tem certeza?
7: A certeza absoluta.
5: Não é?
7: É verdade.
5: Vai ganhar a Argentina?
7: Argentina, sempre.
5: Por causa do Messi, não?
7: Não, não. Pelo conjunto. Porque o Messi sozinho não joga futebol.
1: Para as meias finais, jogam na noite desta terça-feira as seleções nacionais de Espanha e França e na próxima quinta-feira defrontam-se as seleções de Argentina e Inglaterra. São jogos que os adeptos de futebol em Tete estão a acompanhar e esperam que ganhe a melhor equipa desta Copa Mundial de Futebol, edição 2026.
0: Assim sendo, chegamos ao fim de mais um programa de hoje, segunda-feira, dia 13 de julho de 2026, a partir do emissor provincial de Tete. Antes do fecho, vamos recapitular os temas que estiveram em destaque. A formação da União Desportiva de Songo é a única sobrevivente da província de Tete na Taça de Moçambique, fase regional de centro, depois de Planície de Empado e Clube do Desporto de Xingal de Tete estarem fora da competição futebolística. Jogou-se no último fim de semana para a 13ª jornada da Divisão de Honra, fase provincial de Tete. Quanto ao Mundial em curso, adeptos do futebol em Tete divididos quanto à conquista da prova. Mohamed Rafiga Didou apresentou e Cândido João esteve na sonoplastia. Grato pela preferência e tenha uma boa escuta restante de programação. Saudação.
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0: Portuguesa e o tributo à Teta, onde estivemos há pouco a acompanhar aquilo que marcou o fim da semana desportivo. Seguimos com a nossa montra sonora. Até já.
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1: Muito boa tarde, renovamos os votos para a continuação de ótima sintonia. Daqui a mais um pouco teremos os tópicos da atualidade político-social. Depois continuaremos com a atualização das notas em destaque com música variada na segunda hora, até às 16h30, à altura da revista desportiva de Manica. Até lá, amigo ouvinte, desejamos a continuação de ótima sintonia. Em Moçambique são 16 horas.
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0: 16 horas e 2 minutos, vamos para os tópicos da atualidade político-social.
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0: A apresentação é de Tércia Tomás. O Presidente da República exige que os altos dirigentes das Forças de Defesa e Segurança sejam líderes competentes e com capacidade para travar qualquer ato que coloque em causa a soberania do país. Daniel Chapo quer que os dirigentes das Forças de Defesa e Segurança sejam líderes que não se limitam apenas a exercer autoridade sobre os outros. A Primeira-Ministra quer que a Escola de Saúde Pública seja um centro de excelência, capaz de formar profissionais que, ao dominarem a ciência, contribuam para a prevenção de doenças epidemiológicas e fortalecimento do Sistema Nacional da Saúde. Para o alcance deste interesse, Bem-vinda Levi entende que a nova escola deve afirmar-se como espaço de investigação, debate e inovação. A Autoridade Reguladora de Aviação Civil de Moçambique esclarece que a missão da Organização da Segurança da Aviação da Comunidade Países da África Austral não foi uma auditoria da Organização da Aviação Civil Internacional, tal como foi veiculado por órgãos de comunicação social. Numa nota enviada à nossa redação, a Autoridade Reguladora de Aviação Civil de Moçambique sublinha que tratou-se de uma missão técnica de análise de lacunas realizada no âmbito da cooperação regional. O serviço de raio-x do Hospital Rural de Xicuque, na cidade de Maxixe, está sob forte pressão devido ao elevado número de vítimas de acidentes de aviação, maioritariamente envolvendo mototaxistas. O Gabinete da Mulher Parlamentar na Assembleia da República trabalha desde esta segunda-feira na província de Tete, no âmbito das jornadas parlamentares. Na atualidade internacional, a União Europeia mobilizou hoje 800 milhões de euros para a reconstrução da faixa de Gaza, no âmbito de uma nova iniciativa intitulada Equipa Gaza. Esta iniciativa, que decorre em Bruxelas, na Bélgica, pretende usar os fundos para reestabelecer os serviços básicos à população na faixa de Gaza. Esses os tópicos da atualidade político-social a esta hora, nesta segunda-feira, 13 de julho. Hoje é Dia Mundial do Rock, é dia também do cantor, e esta data tem por objetivo homenagear o género musical que se tornou símbolo de liberdade de expressão e autenticidade, celebrado por fãs e músicos em todo o mundo, e também reconhecer os cantores de todos os estilos musicais, valorizando aqueles que encantam multidões com as suas vozes. É também hoje Dia do Engenheiro de Saneamento, que homenageia profissionais responsáveis por sistemas de saneamento essenciais para a saúde e qualidade de vida da população. Assim foram os tópicos da atualidade político-social. Boa tarde.
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0: Sendo o Dia Mundial do Rock, por que não escutar alguns sons musicais como forma também de homenagear este estilo musical, este estilo que tem bastantes seguidores, tem bastante apoiantes, este estilo musical que expressa liberdade e autenticidade, celebrado para já por fãs e músicos em todo o mundo. Dia Mundial do Rock, 13 de julho. Boa tarde, estamos juntos.

uma das renomadas bandas do hard rock internacional neste tema Winds of Change, neste Dia Mundial do Rock. Estamos também a homenagear este estilo musical. Quando passam já 11 minutos depois das 16, estamos a cumprir a segunda hora deste espaço de emissão. Vamos atualizar notas em destaque. O Campeonato Mundial de Futebol é um dos temas que tem marcado então destaque internacional, quando amanhã vamos então testemunhar o arranque das meias finais desse Campeonato Mundial entre as seleções da França e Espanha. A segunda meia-final será já na quarta-feira entre as seleções da Argentina e Inglaterra. Mas vamos então para as notas que são avançadas a esta altura. As declarações do ex-chefe de governo espanhol, Mariano Rajoy, sobre a seleção francesa, que disse ser uma equipa boa, mas sem franceses, continua a dar que falar na antecâmara do jogo entre França e Espanha das meias-finais do Mundial, marcado para amanhã às 21. Já depois dessas palavras terem sido repudiadas e classificadas como racistas e xenófobas pelos governos espanhol e francês, Philippe Diallo, presidente da Federação Francesa de Futebol, juntou-se a esse coro de críticas, condenando totalmente o discurso de Rajoy. As declarações de Mariano sobre a seleção francesa contêm traços de racismo intoleráveis e fazem questionar o clima detestável que gera tais odores desagradáveis, escreve-se. Os nossos jogadores não têm de receber qualquer certificado de nacionalidade de um artigo. Primeiro-ministro espanhol. A seleção francesa é a seleção de França, escreveu na rede social X.

0: uma das duplas que marcou a geração 80-90 dos amantes de rock, Roxette, e esta banda composta pela Marie Fredriksson e Pierre Gersley neste It Must Be Love. 16 e 17 minutos e meio, já a seguir a nossa montra sonora.
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4: E há mais novidades sobre o Campeonato Mundial. Muito se escreve sobre esse Mundial. Garry Kasparov, antigo campeão do mundo de xadrez, recorreu à rede social X para ironizar com a polémica do primeiro golo da seleção da Inglaterra frente à Noruega no último sábado para os quartos de final do Mundial. Recorde-se que os Vikings queixaram-se de um desvio da trajetória da bola por alegado toque num cabo de uma câmara suspensa. No entanto, a FIFA já veio esclarecer que o sensor não detectou qualquer contacto. A partir de agora, a FIFA tem de fabricar todos os cabos das câmaras com cabelo croata, escreveu o russo, recordando o gol anulado à Croácia diante de Portugal nos 16avos de final da competição, quando o chip detectou um contacto dos cabelos de Igor Matanovic com a bola. Ainda temos mais notas sobre o Campeonato Mundial, esse que pela primeira vez desde a criação do ranking FIFA, os quatro primeiros vão disputar o acesso à final desse Mundial. O ranking foi criado em 1992, o que significa que nos últimos 8 Mundiais, as quatro primeiras seleções nunca se encontraram nesta fase. França, Argentina, Espanha e Inglaterra lideram o ranking atualmente. O campeonato entra esta semana para a fase de todas as decisões, com as meias finais entre França e Espanha na terça-feira, Inglaterra e Argentina já na quarta. E desde logo é exatamente este facto que ressalta à vista, facto inédito, que pela primeira vez desde que o ranking foi criado da FIFA em dezembro de 92, as meias finais do Mundial irão então acontecer com quatro soluções às melhores classificadas do ranking. Nesta altura, o top 4 é composto por esta ordem: França, que tem 19.048 pontos, depois Argentina, 19.043, depois Espanha, com 19.034, depois a Inglaterra 18.000, surgindo depois Portugal em sétimo. Por outras palavras, nos últimos dois mundiais, as quatro melhores seleções nunca se encontraram nas meias finais.

0: Muito boa tarde, renovado os votos para a continuação de ótima sintonia para trás, Always de Bon Jovi.
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0: É tempo para conhecer as notas que marcaram o fim de semana desportivo na província de Manica. Ótima escuta.
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5: O Ferroviário da Beira garantiu no último sábado o apuramento para a fase seguinte da Taça Moçambique ao golear a Academia de Futebol de Chimoio por 4 bolas sem resposta em jogo da fase regional centro realizado no campo da Sualpa em Chimoio. A seleção distrital de Manica venceu este domingo a sua congênere de Vanduze por 1 bola sem resposta em jogo do torneio de futebol recreativo Chapo Chapo disputado no campo municipal de Manica. Manchetes do Revista Desportiva do emissor provincial de Manica, que levou hoje as assinaturas de Daniel Oliveira e Carlos Barros. Formulado o convite, fique desse lado e ótima escuta. O Ferroviário da Beira garantiu este domingo o apuramento para a fase seguinte da Taça Moçambique ao golear a Academia de Futebol de Chimoio por 4 bolas sem resposta em jogo da fase regional centro, realizado no campo da Sualpa em Chimoio. A formação locomotiva do Chiveve dominou o encontro do princípio ao fim, tendo chegado ao intervalo a vencer por 2-0, com golos apontados por Chester e Lau King. Na segunda parte, a Academia de Futebol de Chimoio tentou reagir, mas encontrou um adversário mais organizado e eficaz. O Ferroviário voltou a assumir o controle do jogo e ampliou a vantagem por intermédio de Herve e Maurice, estabelecendo o resultado final em 4-0. No final do desafio, o treinador do Ferroviário da Beira, Aquilo Marcelino, considerou que a missão foi cumprida e afirmou que o conjunto passa agora a concentrar atenções no próximo compromisso do Moçambola.
6: Foi um jogo em que nós tínhamos a missão de vencer, o objetivo era este, fizemos o nosso trabalho, tentámos fazer o nosso melhor com algumas baixas que tivemos, os jogadores que foram chamados também corresponderam às expectativas, portanto agora para recuperar, temos um jogo já na quarta-feira para a Bahia de Pemba. Foi uma vitória muito bem conseguida da nossa parte.
5: Já o técnico da Academia de Futebol de Chimoio, Farouk Mário, reconheceu a superioridade do adversário e disse que o jogo constituiu uma experiência importante para a equipa por ter defrontado um dos históricos do futebol moçambicano.
7: Já sabíamos dizer que seria um grande jogo, quando a Ferroviária da Beira, um adversário muito grande para nós, mas tentámos, perdemos em algum momento de jogo. Eu penso contra a corrente do jogo, não conseguimos sair nas transições rápidas, a Ferroviária da Beira se aproveitou disso. Através das bolas aéreas também o Ferroviária da Beira se aproveitou disso.

0: feito no campo municipal de Manica. O encontro marcou o encerramento da fase distrital da competição para, em agosto próximo, as seleções dos 12 distritos da província de Manica disputarem uma única vaga de acesso à fase nacional. No final do desafio, o treinador da seleção de Manica, Francisco Uleba, enalteceu a realização do torneio, considerando que a iniciativa do presidente da República, Daniel Chapo, contribui para a promoção do desporto, o reforço da convivência entre os jovens e a descoberta de novos talentos.
1: Primeiro é agradecer ao presidente do país pelo evento e dizer que estamos de parabéns porque ganhamos o jogo. Não só ganhar o jogo, nós queremos muito mais é dar os jovens a fazer o desporto, como nós sempre acreditamos no desporto e gostamos do desporto e estamos de parabéns.
2: E esta iniciativa do presidente da República, a promoção deste torneio Chapo Chapo, o que é que significa?
1: É muito desenvolvimento. Esperamos nós que isso continue, porque estamos a pegar os nossos jovens para fazer o mais possível, não é? E entrar no desporto para acreditarmos que o nosso futuro seja melhor.
0: Por sua vez, o treinador da seleção de Vanduze, Jessinão Mateus, felicitou a equipa de Manica pela vitória, reconhecendo o mérito do adversário.
3: A gente não esperava, mas acho que as próximas vamos trabalhar mais para poder tirar o resultado. O jogo foi bom, de respeitar a atuação do adversário, mas também nós cometemos um único erro do jogo e os adversários souberam aproveitar e fizeram um golo de diferença.
2: Jessinão, o que é que tira como proveito este torneio Chapo Chapo?
3: Muita experiência, eu pude ganhar mais experiências, trabalhar com outros jovens que eu nunca teria visto e agregar mais a nossa experiência lá no distrito de Vanduze com os talentos que podemos assistir.
0: O secretário provincial da OJM, Joel Bombe, afirma que o torneio de futebol recreativo Chapo Chapo reforça a convivência social.
4: Esse é o recreativo Chapo Chapo, é um evento que está a movimentar toda a juventude a nível nacional e também a nível da nossa província de Manica, como podemos ver, tem muita juventude aqui. São esses tipos de movimento que nós queremos para tirar os nossos jovens dos maus pensamentos, longe das drogas, longe de coisas que não são benéficas. E queremos agradecer ao nosso presidente, presidente Daniel Francisco Chapo, por este evento, por esta atividade que está mover muita juventude a nível nacional.
2: E o que é que se espera depois teremos a fase provincial do torneio Chapo Chapo?
4: Bom, o que nós esperamos primeiro é que a província de Manica vença, porque temos muitos talentos aqui, temos muitos jovens que podem servir não só às equipas oficiais, federais, assim que é, mas também que podem servir futuramente à nossa seleção nacional e a vários clubes, se calhar até fora do país. Então, este movimento é mesmo para unir a juventude, é mesmo para unir as nossas culturas, unir jovens do sul, do centro do país e do norte do país.
0: O primeiro secretário do Comitê Provincial da Frelimo e Manica, Tomás Clango, disse tratar-se de uma iniciativa que visa promover a inclusão social.
5: É uma grande festa para a juventude e agradecermos profundamente ao nosso camarada presidente Daniel Francisco Chapo por ter promovido esse movimento que movimenta os jovens em todo o nosso país e acreditamos que a nossa província vai continuar mais quente com este calor do recreativo Chapo Chapo. Estamos à espera nos outros distritos que ainda não chegou. É uma felicidade, é uma festa, é uma alegria, é uma emoção. Obrigado, camarada presidente Daniel Francisco Chapo.
0: O coordenador nacional do projeto de futebol recreativo Chapo Chapo, cansados.
6: É emoção, é euforia. É recreativo de futebol Chapo Chapo, é isso. E uma reação em movimento é isso. Mas nós, como organizadores, estamos muito felizes porque tentamos juntar o último agradável, que é o desporto e a cultura. É o que estamos a ver. Portanto, nós, como organizadores, estamos satisfeitos. Os nossos objetivos estão alcançados por causa da moldura humana. É muita juventude junta. Isso faz com que os jovens não partam para caminho de viagem. É essa a visão do patrono que o presidente da República da Liga faz. Colocar os jovens como foco, colocar os jovens como prioridade nacional.
0: Feito tudo mal, o coordenador nacional do projeto de futebol recreativo Chapo Chapo, reagindo este domingo no campo municipal de Manica, no final do encontro que marcou o encerramento da fase distrital do torneio. A Associação Provincial de Karatedu de Manica necessita de cerca de 400 mil meticais para garantir a participação de 4 atletas da província no Campeonato do Mundo, marcado para o dia 21 deste mês em Portugal. O presidente da Associação Provincial de Karatedu de Manica, Alexandre Nguirante, afirma que até o momento a agremiação ainda não conseguiu juntar o valor necessário, situação que poderá comprometer a presença dos representantes

0: Representantes da província na competição internacional. Segundo Ngirande, já foram submetidos pedidos de apoio a empresários locais e a diversas organizações não governamentais, mas até ao momento nenhuma instituição manifestou disponibilidade para financiar a deslocação da delegação.
1: Pedimos nosso apoio e informar ao governo local, ao Conselho Municipal, a todas as entidades que sempre apoiaram o desporto e o karatê.
0: Presidente da Associação Provincial de Karatê do Temanica, Alexandre Nguirande, explicando a necessidade de mobilização de 400 mil meticais para assegurar a participação de Manica no Campeonato do Mundo em Portugal. Chegado aqui, amigo ouvinte, nada mais nos resta senão colocarmos ponto final a esta edição do Revista Desportiva da Rádio Moçambique, emissor provincial de Manica. Somos Daniel Oliveira e Carlos Barros e renovados votos de ótima escuta à programação seguinte da Rádio Moçambique.
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1: Boa tarde, são 16h47, estamos na segunda hora deste espaço de emissão, renovamos votos para a continuação de ótima sintonia e continuamos na província de Manica agora para falar de Karatê. A Associação Provincial precisa de 400 mil meticais para a viagem de 4 atletas para Portugal, onde devem competir nos mundiais da modalidade. Até o momento não há luz verde.
2: Segundo o presidente da Associação Provincial de Karate do de Manica, Alexandre Nguirande, até ao momento a agremiação está desprovida deste valor, o que poderá inviabilizar a participação da província na prova mundial. Nguirande explicou que a agremiação já lançou vários pedidos aos empresários locais e organizações não governamentais, entretanto, até ao momento, ainda não receberam qualquer promessa de disponibilização do montante. O dirigente desportivo pede às pessoas de boa fé para que apoiem os atletas desta província com vista à sua participação nesta importante prova da modalidade.
3: Pedimos nosso apoio e informar ao governo local, ao Conselho Municipal, a todas as entidades que sempre apoiaram o desporto e o karatê. Sei que nós estamos agora a juntar a equipa a fazer preparações da seleção em todas as sextas e sábado. Se nós estamos já a preparar, um dos objetivos que nós temos é participar no Campeonato do Mundo e levar aproximadamente 5 ou 10 atletas, mas o nosso maior problema é de apoios, então nós pedimos para aquele que sente este toque do Espírito Santo, para aquele que sente este toque de vontade de poder contribuir para o bem desta modalidade, e possa empezar a nos apoiar. Nós não temos muito a dar, mas reconhecemos que Deus sempre lhe dará o dobro por esse gesto de reconhecer e levantar esta modalidade que já perdeu a fé e a esperança naquilo que diz respeito aos apoios pelos empresários locais, mas a nossa esperança vem de vocês e a nossa esperança vem de todos que dia após dia reconheceram a nossa existência dentro desta província.
2: Presidente da Associação Provincial de Karate do de Manica, Alexandre Nguirande, falando em torno da necessidade dos 400 mil meticais para garantir a participação de 4 atletas da modalidade no Campeonato do Mundo. Dishimoyo, Vitor Ambirai.
1: Enquanto isso, o handball ganha nova vida em Coamba, na província do Niassa. A informação é-nos trazida por Mércio João.
4: A Associação Distrital de Handball de Coamba, no Niassa, está a revitalizar os núcleos da modalidade nos bairros, com vista a fortalecer a base de equipas que vão disputar as diversas competições locais deste ano. Até o momento, já foram revitalizados 4 dos 10 núcleos dos bairros pretendidos nesta ação, o que faz com que Coamba conta agora com 7 equipas de handball. Como corolário deste processo, a associação que gera o handball em Coamba, em coordenação com o Conselho Municipal, tem agendado para agosto próximo, cuja final será em setembro, no dia da autarquia de Coamba, um torneio da modalidade. Sakur Shipa é membro da Comissão de Gestão da Associação de Handball em Coamba e partilha a seguir outros dados da modalidade naquela região de Niassa.
5: Já temos iniciados, temos júniores, até veteranos. Então o handball está vivo. É, destas temos 2 femininas. Uma júnior e uma de veteranos, sénior nesse caso. Vamos nos juntar com o Conselho Municipal ao longo do mês de agosto para o início de um campeonato que vai decorrer ao longo do mês de agosto para fechar setembro. As premiações vão ser efetuadas no dia 30, mesmo dia da cidade.
4: Se de um lado cresce o número de equipas com o interesse de ensinar e praticar o handball, do outro está o desafio das infraestruturas desportivas que são reduzidas para a realização da modalidade.
5: Os principais desafios, na verdade, é assunto de salão. O salão é um caos por conta do período. Nós, na verdade, aproveitamos mais este período que não é o tempo chuvoso. Basta chegar o tempo chuvoso, tudo fica parado. Como amamos a modalidade, somos obrigados, se calhar, a vir tentar lutar com a chuva. Se choveu, temos que limpar para ver se conseguimos correr. E se não choveu, aproveitamos o máximo que puder. É um dos maiores desafios.
4: Sakur Shipa, membro da Comissão de Gestão da Associação de Handball em Kwamba, no Niassa, e o decurso da modalidade naquela região da província. Em Riama do Esporto, Mércio João. A partir de Mandimba.
1: Obrigada, Mércio João. E agora temos a possibilidade de juntar em antena o repórter Carlos Langa, que está na rua, para acompanhar o movimento desportivo nesta segunda-feira. Carlos, boa tarde e bem-vindo.
6: Muito boa tarde, Natércia, Tomás, ouvintes do canal do Desporto da Rádio Moçambique. É fácil, a partir do Parque dos Jogadores, atletas da modalidade de atletismo vão treinando. Se bem que é o início da semana, tendo em conta os vários compromissos que eles têm a nível dessa disciplina esportiva, sendo provas nacionais e também de fora deste Moçambique, com destaque para os Jogos da Commonwealth que vão acontecer este mês em Glasgow, na Escócia, sendo que dois atletas moçambicanos tomaram parte deste evento: Cecília Guano, da prova dos 100 metros barreira, e também o Edio Musa Cassi, que faz 400 barreira. São esses que vão estar presentes naquela prova internacional. O nome do nosso país chama-se Moçambique. Para já, Cecília Guano está aqui no seu treino. Ela que está também ao lado da Rosália Saveca, que é de Churro de Maputo. Vão então preparando, tendo em vista estes compromissos que dei conta e também as provas do nosso país. Vou ouvir aqui o técnico moçambicano desta modalidade, o Azarias Samuel, que está aqui presente orientando o treino destas duas meninas, a Rosália Safek e Cecília Guambi. Coach, muito boa tarde, direto aqui na emissão do RM Desporto. Mais um dia de preparação destes dois atletas, Rosália Saveca e Cecília Guambi, com vistas vários compromissos que elas estão inseridas a nível da modalidade esportiva. O que é que se pode pensar deste dia, desta jornada de hoje, treino de hoje, que acontece nesta segunda-feira aqui no parque?
7: Boa tarde, obrigado. É um treino contínuo, uma vez que, como bem disse, tanto estamos a preparar os atletas para várias competições. A Cecília vai para o jogo do Comunal e é das melhores atletas que nós temos e é campeã nacional. É uma atleta com muita experiência internacional. Esperamos que ela consiga, quando chegar lá, passar a primeira fase para a outra. E isso seria muito bom. Em relação a Rosário, é uma atleta nova que vamos buscar em Boan. Está na seleção do jogo de Alves, da região 5. Portanto, é uma atleta nova que tem muito futuro e vamos continuar a trabalhar para que no futuro tenhamos mais atletas com um nível internacional.
6: E a Rosália Saveca, que faz parte da Seleção Nacional para os Jogos da Região Austral, que acontece em dezembro próximo aqui na capital, vem de Boane. O que é que ouviram nela que pode, digamos, contribuir para o nosso atletismo?
7: Não, ela tem um potencial. Participou no Campeonato Nacional o ano passado, teve boas marcas e nesta nossa pesquisa consegui falar com o senhor Avelino, que é o treinador lá do Centro África, para que pudesse deixar a miúda vir treinar cá, porque cá temos mais condições e essas coisas todas. E pronto, o senhor Avelino aceitou e só está cá a miúda e está treinando. E acredito eu que, com o apoio dos pais, ela poderia mais chegar mais longe. Um dos maiores problemas que nós temos é que, quando aparece um atleta, muitas vezes não tem o apoio da família. Só tudo fica entregue ao treinador, o que não devia ser assim. Mas o caso delas é diferente, os pais apoiam. É só imaginar sair de Boan para aqui, é um grande sacrifício. Ela estuda de manhã, depois volta, tem que almoçar, depois vir para cá. E porque a família lhe apoia, portanto ela está cá. Então, esperamos que ela continue a ser essa menina humilde, trabalhadora, e só assim se pode fazer uma grande atleta.
6: Nessa ótica, Mister, ela, qual a categoria dela, se bem que faz parte da seleção moçambicana que estará presente nestes Jogos da Região Austral?
7: Sim. Ela e mais as outras, portanto, é uma das melhores atletas que nós temos cá na categoria dela. Portanto, é uma menina que está próximo dos 12 segundos. Então,
6: é a marca nesse caso.
7: Sim.
6: Ela faz 100 livres.
7: Faz 100 livres. e vai ajudar a equipa também nesta feira por sempre que ela acorde. Então, vamos continuar a trabalhar nela. E, talvez no futuro podemos sonhar que ela possa subir para os 200, para os 400, tá? Mas como ela ainda é nova, portanto, não tenho, digamos assim, uma prova específica, não é? Que a gente diga, é isso aqui. Mas neste momento, tem boas indicações para os 100 metros.
8: É uma descoberta que a modalidade acabou tendo desta menina de Boane e, segundo o treinador, está a corresponder.
7: Está a corresponder, está a corresponder. É, estou feliz. No global estamos felizes com o desempenho dela e queremos que ela continue. Estamos todos os dias a falar com ela para que ela perceba que muitas vezes atletas não têm ambição, aparece porque pronto, alguém puxou, mas sem saber qual é o objetivo. Então nós estamos a tentar sensibilizar a ela, no sentido de ela saber o que é que pode ser como atleta, se ela continuar a treinar como ela treina. E já apresentamos já várias atletas melhores, o caso da Cecília, e já até uma vez já apresentamos a nossa mineradora, a Luz Mitor, está a ver essa senhora aqui, é aquilo que você ouviu falar, portanto, é essa aqui, portanto, você também pode chegar lá, portanto, depende de ti, não depende de outra pessoa, depende do seu desempenho, depende da sua forma de estar, ter uma vida regrada, dormir mais cedo, evitar dormir tarde, evitar comer tudo que aparece. Portanto, é mais jovem que precisa do acompanhamento.
8: Nessa ótica, está na modalidade representante desportivo.
7: Sim, representante desportivo. O treinador desportivo não tinha uma equipe, falou comigo e acabei estudando. Portanto, a menina que estava treinando comigo, na altura eu não tinha onde me colocar. Ninguém se preocupou em levar a miúda para realizar um clube.
8: E muito bem, relativo a esta Rosália Saveca do Esportivo, ela que faz a prova de 100 metros livre, que vem de Boane, a descoberta que foi então feita pela modalidade nesta miúda de Maputo, província e concretamente de Boane. Relativamente aos jogos da Commonwealth que se efetivam em Glasgow, na Escócia, este mês arrancam com Edio Moussa Kassi e Cecília Guam, que está aqui no treino, olhando para as duas meninas, dois rapazes, ou seja, um rapaz e uma menina. O que é que o nosso país poderá fazer nesta competição, que é dentro de dias naquele país europeu?
7: Oh, é assim, não sou...
8: Como treinador?
7: Como treinador, não sou treinador desses dois. E só lamentar o trabalho que... as condições de trabalho, porque ao longo de todo o ano nós não tivemos material, não tivemos barreiras, e esses dois atletas, tanto a Cecília como a Ed, são barreiristas. Portanto, só começaram a ter barreiras mesmo para a competição há duas semanas atrás, só fizeram duas provas. Portanto, esse é que é o problema. Portanto, eles vão para os jogos sem muitos quilómetros nas pernas por causa de falta de material. Mas neste momento temos. Portanto, estamos a dizer que o Ed vai para os jogos, terá feito umas três provas. Cecília também, Ed. Portanto, são essas situações que faz com que, às vezes, o atleta não consiga ter marcas, porque é preciso, são disciplinas e técnicas. É preciso muito contato com barreiras. Se não tens barreiras, então é mais complicado. Se treinar, só para treinar, se é competir, então é complicado. Mas pronto, acabamos conseguindo o material, fomos à Escola Americana e aproveito, portanto, a Rádio Moçambique, agradecer à Escola Americana por ter me emprestado as barreiras para a gente poder utilizar aqui.
8: A Cecília, que está com o sonho de estar nos Jogos Olímpicos, provavelmente nesta competição poderá lutar, né, tendo em conta essa intenção dela.
7: Sim, ela tem tudo para isso, é uma questão só de vontade, ela tem essa vontade. E ela trabalha, aliás, os dois trabalham duros mesmo, mas não será fácil por causa daquilo que eu disse aqui, falta, portanto, de rodagem. Mas se ela aproximar aos mínimos, ou continuar, ou nós, a nível de Moçambique, temos um programa, né, de preparação para que ela consiga atingir os mínimos. Eu acho que ela pode, ela tem tudo. Então, dos atletas que nós temos aqui em Moçambique, aqui em casa, não é? Só ela é a única que tem mais possibilidade em relação aos rapazes, os outros. Ela está um pouco próximo daquilo que são os mínimos, mas para isso é preciso que nós tenhamos um programa de preparação desses atletas. Quer dizer, todos aqueles atletas que nós achamos que têm possibilidade, devíamos ter um programa de preparação, não é? Competirmos a alto nível, irmos a todos os mitos na África Sul e Botswana. Sem isso, não vai acontecer. Então, nós precisamos de nos programar, precisamos de nos organizar, de modo que esta atleta tenha um trabalho específico, um trabalho de preparação, para que atingimos os objetivos. Se é isso, não temos hipótese.
8: Muito bem, técnico Zaria Samuel e a preparação de Moçambique em atletismo rumo aos Jogos da Commonwealth que se efetivam este mês em Glasgow, na Escócia, com Cecília Guambi e Edio Moussa Kati, nos 100 barreiras para Cecília e nos 400 barreiras para Edio Moussa Kati. Este fim de semana, coach, houve aqui a ronda inaugural do Campeonato de Seniores Masculino e Feminino, o Ferroviário a liderar os dois setores. Como é que foi no cômputo geral esta competição da cidade? É uma prova que foi a jornada primeira, a segunda provavelmente terá lugar no próximo fim de semana.
7: Sim, foi uma competição bem disputada. Não foi assim tão fácil para os atletas, porque não é um campeonato aberto. Em termos de pontuação ou em termos de medalha, portanto, é um campeonato que é preciso que os atletas façam mínimos na competição. Portanto, o atleta que não fizer mínimo, mesmo que ganhe, não pontuou, né? Portanto, foi para nós como organizador, este tipo de campeonato é mais simples para nós, mas para quem? Para os atletas, provavelmente seja mais difícil. Porque o atleta compete com pressão, corre sobre pressão de ter que correr para fazer mínimo. Portanto, é um pouco mais difícil.
8: Obrigado, técnico Azaria Samuel, e a prova de sénior masculino que arrancou o fim de semana aqui no Parque dos Controladores, com o Ferro de Maputo a liderar nos dois setores, sendo que masculino soma 71 pontos e feminino soma 46 pontos. Técnico Ângelo Mucavel, Ferro de Maputo, termina a jornada primeira desta competição no primeiro lugar. Como é que foi esta ronda inicial para vocês e o que é que se pode pensar de Ferroviário nesta competição de séniores?
9: Boa tarde, muito obrigado por esta oportunidade de falar para a rádio e falar do campeonato. A primeira jornada correu-nos muito bem, a prova de que nós estamos a trabalhar, o grupo técnico está a fazer um esforço muito grande, os atletas acabaram correspondendo àquilo que são as nossas expectativas e é uma pontuação que nos deixa confortáveis para enfrentar a segunda jornada e confirmar que em sermos masculinos e femininos mandamos nós ainda aqui na cidade de Maputo, quando se fala de atletismo.
8: Então, vamos para a jornada última, com uma Jeja a roçar aí, feminino tal como masculino. Tranquilidade há no Ferroviário que o título é vosso?
9: Bom, a tranquilidade existe porque a classificação que nós temos até agora nos deixa confortáveis e ainda temos provas que vamos pontuar, se não em todas, que vamos fazer, porque temos atletas com qualidade e eles provam isso e estão a provar que eles têm qualidade e é por isso que estão a conseguir fazer os mínimos.
8: E nesse sentido, Ângelo Mucavel, em termos de marcas de mínimos, como é que foi para o Ferroviário? Se calhar, olhando para a competição no geral, estão a tomar parte desse certame, desses clubes.
9: Bom, em termos de mínimos, estamos felizes porque a prova está aí, a pontuação. 99% dos atletas nossos competiram no sábado, todos conseguiram ter os mínimos de pontuação. É por isso que temos essa vantagem de ter 71 pontos masculinos e esses 46 femininos. Então, essa é a prova de que os mínimos estão a ser feitos. Vamos tentar na segunda jornada confirmar aquilo que é a nossa grandeza, tanto masculino assim como feminino, porque ainda temos provas que estamos convictos que vamos conseguir fazer os mínimos e revalidar o título ganho na época passada.
8: E para estes atletas que vão para os Jogos da Commonwealth em Glasgow, o Edio Moussa Kati e a Cecília Guambi, o que pensa que poderá ter dado esta competição a eles, essa preparação?
9: Bom, o que pode ser um bocadinho difícil para eles é a falta de rodagem de competições muito fortes. Eles sempre, quando correm aqui, eles sempre são os primeiros a ganhar nas provas dele. Não tem atletas que lhes fazem muito frente, mas estamos convidados que quando chegarem lá, eles poderão fazer o melhor deles e, quem sabe, tentar melhorar as marcas e fazer uma boa apresentação a representar o país.
10: Obrigado, Ângelo Mucavel, técnico de atletismo do Ferro de Maputo, campeonato de seniores masculino e feminino, que arrancou o fim de semana aqui no Parque dos Continuadores, reunindo 6 clubes, com Ferro vier a comandar em masculino, tal como em femininos, sendo que masculino soma 71 pontos, mas já que é segundo com 31, a especiais ocupa o lugar número 3 com 13 em masculino, e em feminino Ferroviário soma 46 pontos, mas já que é segundo com 23, a especiais ocupa o lugar número 3 com 18 pontos. Na terça, quanto ao atletismo, para já é tudo. Falamos da preparação de Moçambique rumo aos Jogos de Commonwealth, que acontece dentro de dias em Glasgow, na Escócia, com dois atletas moçambicanos a tomarem parte desse certame, o Edio Moussakati e a Cecília Guambi. E também falamos do Campeonato de Maputo, seniores masculinos, que reiniciou último sábado neste recinto. Pelo que para já é tudo, sempre que por cá já novidades do desporto, voltarei a intervir nesta emissão do RM Desporto, esta segunda-feira, 13 de julho de 2026.
1: Muito obrigada, Carlos, e continuação de um bom trabalho.
10: Obrigado, estamos juntos.
1: Estamos juntos.
10: Fica daí também com a emissão do RM Desporto.
1: Muito obrigada. Assim foi o contacto com o repórter Carlos Lenga, a partir do Parque dos Continuadores, onde dois dos atletas que vão representar Moçambique nos Jogos da Commonwealth, marcados para este mês, em Glasgow, treinam-se a caminho, então, da edição deste ano dos Jogos da Commonwealth. São já 17 horas e 8 minutos e meio. Daqui a mais um pouco, teremos o programa do INSS. Até já.
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1: Boa tarde, são 17 horas e 10 minutos. Já a seguir, o espaço do INCS. Ótima escuta.
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0: Estimado ouvinte, bem-vindo ao programa O Meu Direito à Segurança Social, um programa do Instituto Nacional de Segurança Social em parceria com a Rádio Moçambique. Eu sou a Rosa Freitas, a sonorização é de Estevão Mucavel e Driss Mujahid está na produção. Pensão por invalidez é o tema do presente encontro. Felicidade Timbe é técnica do Instituto Nacional de Segurança Social, INSS. Bem-vinda à Rádio Moçambique. O que é pensão por invalidez?
1: A pensão por invalidez é uma prestação que é paga ao trabalhador que antes de atingir a idade da reforma, por alguma eventualidade, fica incapacitado. Este trabalhador tem direito de receber esta pensão, este benefício, se provar que ele está realmente incapacitado. E também paga esta prestação por invalidez àquele trabalhador que apresente atestado de doença por um período ligado de 365 dias contínuos. Temos aqueles trabalhadores que ficam doentes, vão tendo os atestados, vão prorrogados. Então, este trabalhador, se tiver atestado correspondente a 365 dias, também passa para a pensão por invalidez.
0: Quais são os requisitos para que o trabalhador beneficie dessa prestação?
1: São simples os requisitos, simples de perceber. É só juntar o documento de identificação, o assento de nascimento ou cédula pessoal, o mapa de junta passado pela Junta Nacional de Saúde e o NIB bancário, assinado, carimbado pelo banco. O NIB deve ser pedido dentro do banco, assinado e carimbado.
0: Organizados todos os documentos exigidos, quando é que a pensão por invalidez começa a ser paga?
1: Começa a ser paga a partir do mês seguinte ao da data do requerimento. Este trabalhador vai à Junta da Nacional de Saúde, ele dá um mapa de junta, onde vem lá a data de homologação e vem submeter ao INSS. E, por sua vez, a pensão surte efeitos a partir do mês seguinte ao da data de entrada do requerimento.
0: E quanto aos requisitos para que o trabalhador possa receber a prestação?
1: Quando falamos de requisitos, estamos a falar do tempo da contribuição que este trabalhador deve ter para poder receber esta prestação, esta pensão. Este trabalhador deve ter um registro de contribuições no sistema de segurança social de 30 meses nos últimos 5 anos. Isto é, ele vai contribuindo e nos últimos 5 anos, obrigatoriamente, deve ter 30 meses com a entrada de contribuições, que são 2 anos e meio. Se este trabalhador não tiver os 30 meses nos últimos 5 anos, mesmo que tenha 200 meses com a entrada de contribuições, não haverá lugar ao pagamento desta pensão. O trabalhador deve estar no ativo nos últimos 5 anos. Vamos supor que temos um trabalhador que está inscrito desde 1990 e parou de contribuir em 2010. Não veio para a Segurança Social se informar o que podia fazer, não deu continuidade das suas contribuições. E este ano fica incapacitado. E lembra-se que já teve descontos no sistema de segurança social para poder requerer essa prestação. Mas nos últimos 5 anos, ele não tem nenhuma contribuição. Então não há lugar ao pagamento desta pensão.
0: Felicidade Timbe, muito obrigada por se ter juntado a nós e até a próxima. Hoje conversamos sobre a pensão por invalidez, que é uma prestação mensal em substituição do rendimento atribuído ao trabalhador que sofra incapacidade temporária ou permanente para o exercício de uma atividade profissional na sequência de doença ou de acidente não profissional devidamente certificado por Junta de Saúde. O ouvinte é convidado a aceder às plataformas digitais do INSS, tais como o portal, o Facebook, o Instagram, assim como o canal do WhatsApp para ter mais informações sobre o Sistema de Segurança Social. Eu sou a Rosa Freitas. A sonorização foi de Estevão Mucavel e Driss Mujahid esteve na produção. Até o próximo encontro.
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0: 17 horas e 24 minutos, é tarde de segunda-feira, estamos a 13 de julho. Votos de muitos parabéns a si, amigo ouvinte, que celebra hoje mais um aniversário de vida. Hoje é Dia Mundial do Rock, em homenagem a este género musical que se tornou símbolo de liberdade, de expressão e autenticidade, celebrado por fãs e músicos em todo o mundo. Hoje é também dia do cantor, que reconhece cantores de todos os estilos musicais, valorizando aqueles que encantam multidões com a sua voz. Igualmente, celebra-se hoje o dia do engenheiro de saneamento. Uma homenagem a estes profissionais responsáveis por sistemas de saneamento essenciais no caso, para a saúde e qualidade de vida da população. Amigo ouvinte, vamos continuar nesta terceira hora com a atualização das notas em destaque, nacional e internacional, esperando que o amigo ouvinte continue nos acompanhando em ótimas condições de audição. Viagem para a província de Cabo Delgado para falar de corrupção no desporto. Juntamos em antena o repórter Cadre Buana. Boa tarde.
1: Procuradoria Provincial em Cabo Delgado admite haver muitos casos de corrupção na área do desporto, mas não são denunciados aos órgãos de justiça por negligência. A convicção foi manifestada pelo responsável da área de prevenção e combate à corrupção na Procuradoria Provincial, Hamilton Biret, durante uma palestra com dirigentes de futebol e de clubes organizada pela Associação Provincial de Futebol em Cabo Delgado. O palestrante, que falava a convite da Associação Provincial de Futebol, disse que a corrupção no desporto está a ganhar cada vez mais contornos alarmantes e constitui um desafio para o Ministério Público.
2: Acredito sinceramente que haja muitos casos de corrupção no setor de desporto, questão de manipulação de resultados, a venda de jogo e a questão também da gestão danosa, não é, dos fundos, não é, destinados à gestão, o funcionamento dos próprios clubes, ou a extensão dos clubes, a criação de infraestruturas dos próprios clubes. Então, há uma multiplicidade de situações que ocorrem. Também a questão da arbitragem, que por sua vez também pode ter um papel no cometimento desse tipo legal de crime. Claramente que temos desafios no concerto no setor do desporto, são desafios que se prendem com a existência de um quadro legal próprio, não é? Dentro do Código Penal, que prevê, não é, situações de corrupção no setor do desporto.
1: O encontro surge semanas depois de um lance polêmico que se espalhou nas redes sociais de jogo do Campeonato Nacional da 2ª Divisão em Cabo Delgado, no mês passado, envolvendo o Futebol Clube de Montepois e Ferroviário de Pemba, em que a turma visitada venceu e que obrigou a Associação Provincial a suspender a equipa da arbitragem e abrir um trabalho de investigação.
3: Em todo canto nós falamos de corrupção e na prática desportiva, neste caso concreto no futebol, sentimos muitas reclamações. Há determinados jogos que não correm como deveriam ocorrer e muitas reclamações que vão surgindo. E nós achamos por bem, depois daqueles incidentes que tivemos em Montepuez, que culminou com a suspensão de dois árbitros que estiveram envolvidos diretamente no lance polêmico.
1: Frederico João, presidente da Associação Provincial de Futebol em Cabo Delgado. Os clubes aplaudem a iniciativa.
4: A Associação Desportiva de Pemba e penso que também dos clubes que estão no Moçambola são as arbitragens. As arbitragens são um calcanhar de Aquiles para as equipas de futebol neste momento. Eu penso que se devia fazer um trabalho específico às entidades que controlam a arbitragem para que possa haver mais transparência nos jogos de futebol.
5: A Associação Provincial de Futebol, nesta iniciativa, ele demorou. Já devia ter feito faz tempo.
1: Renato Carilho, vice-presidente da Associação Desportiva de Pemba, e Cássimo Abade, membro da direção do Clube Ferroviário de Pemba. Cadre Buana, em Pemba.
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para trás a presença de Luqui e Idrissi interpretando Vão Falar. Estamos já com 33 minutos depois das 17. Vamos falar para já.

0: Corolário deste processo, a associação que gera o handball em Coamba, em coordenação com o Conselho Municipal, tem agendado para agosto próximo, cuja final será em setembro, no dia da autarquia de Coamba, um torneio da modalidade. Sakur Shipa é membro da Comissão de Gestão da Associação de Handball em Coamba e partilha a seguir outros dados da modalidade naquela região de Niassa.
1: Já temos iniciados, temos júniores, até veteranos, então o handball está vivo. Destas temos duas femininas, uma júnior e uma de veteranos, sénior nesse caso. Vamos nos juntar com o Conselho Municipal ao longo do mês de agosto para o início de um campeonato que vai decorrer ao longo do mês de agosto para fechar setembro. As premiações vão ser efetuadas no dia 30, mesmo dia da cidade.
0: Se de um lado cresce o número de equipas com interesse de ensinar e praticar o handball, do outro está o desafio das infraestruturas desportivas que são reduzidas para a realização da modalidade.
1: Os principais desafios, na verdade, é assunto de salão. O salão é um caos por conta do período. Nós, na verdade, aproveitamos mais este período que não é o tempo chuvoso. Bastar chegar o tempo chuvoso, tudo fica parado. Como amamos a modalidade, somos obrigados, se calhar, a vir tentar lutar com a chuva. Se choveu, temos que limpar para ver se conseguimos correr. E se não choveu, aproveitamos o máximo que puder. É um dos maiores desafios.
0: Sakur Shipa, membro da Comissão de Gestão da Associação de Handball em Coamba, no Niassa, e o decurso da modalidade naquela região da província. Em Riama do Esporto, Mércio João, a partir de Mandimba.

da Penzawanga. Encontrei o meu amado, a presença da Alice Marcox, com participação do Sr. PCA, jovens da província do Niassa, onde estivemos há pouco a falar de handball. Estamos já com 40 minutos depois das 17. Boa tarde e um bom regresso a casa. Espero que tenha tido um ótimo dia de trabalho no início desta semana de atividades.

mais novidades já a esta altura. Futebol em destaque na Arena Internacional. Croácia anuncia sucessor de Zlatko Dalic no comando técnico. O antigo internacional Slaven Bilic foi esta segunda-feira anunciado como novo selecionador da Croácia, substituindo Zlatko Dalic, que se demitiu após o afastamento nos 16 avos de final do Mundial de 2026, frente a Portugal. Este é, na verdade, um regresso de Bilic ao comando da seleção croata, uma vez que o técnico de 57 anos já tinha exercido o cargo durante 6 anos, entre 2006 e 2012, oriundo dos sub-21 do país, atingindo os quartos de final do Euro 2008 e caindo na fase de grupos do Euro 2012. Zlatko Dalic, de 59 anos e que era selecionador desde 2017, deixou o comando da equipa ao fim de 9 anos, durante os quais levou Luka Modric e os seus companheiros a uma histórica final do Campeonato do Mundo em 2018 na Rússia, perdida para a França. 4 anos envolvidos, a Croácia atingiu as meias finais do Mundial 2022, em que perdeu para a Argentina, acabando-se por arrecadar a medalha de bronze ao vencer Marrocos no encontro pelo terceiro lugar. No ano seguinte, foi finalista da terceira edição da Liga das Nações, vencida por Espanha. Dalic, que em 110 jogos à frente da Croácia, venceu 57, empatou 25 e perdeu 28, demitiu-se na passada quarta-feira, quase uma semana depois da derrota por 2-1 diante de Portugal. Ainda mais notas internacionais sobre o mercado de transferências. Javi Alonso, o novo treinador do Chelsea, admitiu que Alejandro Garnacho deverá deixar o Chelsea neste mercado. Também abordou o futuro de Enzo Fernandes e Nicolas Jackson. Após ter orientado esta segunda-feira o seu primeiro treino no Chelsea, Javi também fez a sua estreia em conferências de imprensa enquanto novo treinador dos Blues. Um dos principais temas abordados nesta interação com a comunicação social inglesa foi o futuro de 3 jogadores na próxima época: Alejandro Garnacho, Enzo Fernandes e Nicolas Jackson. Sobre o extremo argentino de 22 anos que não deslumbrou na sua primeira época em Londres, depois de ter chegado ao Manchester United, Alonso deu a entender que uma nova mudança de áreas está no seu horizonte, revelando: falamos com o diretor desportivo e há interesse nele de outros clubes, por isso veremos como se desenvolvem. Espero que termine da melhor forma possível para todas as partes. E quanto a Enzo, que já admitiu durante a época passada ter o desejo de viver em Madrid no futuro, o ex-treinador do Real Madrid, agora treinador, treinado no caso por José Mourinho, foi mais misterioso, confirmando apenas que pretende manter o médio em Stamford Bridge e que falou com ele durante o Mundial, numa altura em que a Argentina vai defrontar a Espanha nas meias finais. O que falamos permanece privado, mas sim falamos. Já no que toca a Nicolas Jackson, avançado senegalês que foi emprestado na última época pelo Chelsea ao Bayern, Alonso esclareceu: vai juntar-se à digressão que estamos a iniciar na Ásia. Estou ansioso por começar com o Nico nessa altura.

Fabrizio Romano, especialista em mercado, informa esta segunda-feira que Lucas Digne vai reforçar o PSG. De acordo com a mesma informação, o bicampeão europeu vai pagar a cláusula de rescisão na ordem dos 10 milhões de euros. Lucas, de 32 anos, está no Mundial ao serviço da França, sendo um habitual titular na prova. No emblema parisiense, terá Nuno Mendes como grande concorrente pelo poste do lateral.

Formado no Lille, o defesa passou pelo PSG no início da carreira, seguindo-se Roma, Barcelona e Everton e Aston Villa, que representava desde 2021 e 2022.

É tarde da segunda-feira, o primeiro dia útil da semana. Estamos a 13 de julho. Muito boa tarde. Quase a finalizar esta terceira hora deste espaço de emissão. Às 18 já na quarta hora, temos para já previsto o contacto com a província da Zambésia. Para o rescaldo do fim de semana desportivo. Hoje é segunda-feira e dia reservado para o rescaldo do fim de semana desportivo. As notas que têm marcado o desporto nas capitais provinciais, aquilo que foi o fim de semana. Já são 17h52, estamos a ouvir Marry You, de Diamond Platnumz e Neo.

0: deixamos a música de Damon, o músico tanzaniano, para seguirmos ao encontro do Carlos Langa, que continua pelas bandas do Parque dos Continuadores. Carlos, novidades a essa altura?
1: Muito boa tarde, na terça e tamanho, ouvintes do canal desportivo da Rádio Moçambique. Continuo neste palco desportivo, se bem que a Cília Guambe já terminou o treino desta segunda-feira no quadro dos preparativos para diferentes provas que têm projetadas as competições para o ano corrente, com destaque para esses jogos da Commonwealth que acontecem em Glasgow, na Escócia, neste mês de julho. Cecília, muito obrigado, em direto aqui no RM Desporto, esteve a treinar mais um dia, mais uma segunda-feira. Conta-nos lá como é que foi este dia inicial da semana.
2: Bom, com o primeiro dia da semana, foi mesmo um treino de circuito, adaptação, e a partir da manhã vamos começar a fazer um treino mais específico, mas o nosso maior foco, como já foi bem dito, são os jogos da Commonwealth em Glasgow, e temos intensificado ainda mais a nossa preparação.
1: Nesse sentido, amanhã começam já a especificar o que até de concreto tem feito, tendo em conta a sua realidade, que é atleta dessa modalidade esportiva e da prova dos 400 metros. Para isso.
2: 100 metros, para isso.
1: 100 metros, perdão.
2: Bom, tenho feito muito treino de força, reação, nas barreiras, porque algumas das vezes perco muito tempo no momento da transposição da barreira. Então, temos nos focado muito na técnica, porque acho que é o que mais temos que trabalhar, porque quando chegar o momento da competição, então, já é um momento em que temos que fazer tudo no mínimo detalhe. Então, um simples movimento mal feito pode nos tirar milésimos, é desses milésimos que nós precisamos.
1: Nessa ótica, avaliando o período que abriu a época corrente, como é que se pode analisar o seu desempenho, o seu ritmo, a sua realidade de momento, tendo em conta tudo o que tem para fazer, sobretudo aquilo que tem em destaque?
2: Bom, esta época, não só para mim, mas para toda a família atletismo, foi muito conturbada, isso aqui é. Devido ao fato das eleições na federação que tem...
1: Não ter direção na federação.
2: Sim, tem dificultado muito porque ficamos dependentes, precisamos realizar campeonatos nacionais, precisamos participar em provas internacionais e alguma das vezes torna-se complicado porque precisamos mesmo da federação para dar avanço nesse assunto. Nem todas as provas nós podemos ir por nós, só fazer a inscrição. Às vezes precisamos que seja a federação a fazer a inscrição, por aí em diante. Só que torna-se um pouco complicado e não podemos só estar a competir aqui, precisamos reunir todos os atletas a nível nacional para poder ver a que nível estamos. Quanto à minha situação, digamos que estou num bom nível porque tenho feito testes contínuos no treino, mas isso não é suficiente porque preciso realmente de competir. E graças a Deus, a associação, há semanas atrás, arranjou formas de termos o material, porque nós barreiristas tivemos um problema, não tínhamos acesso às barreiras aqui, então tínhamos que nos adaptar para poder fazer o nosso treino. Já conseguimos ter aqui as barreiras, então numa das vezes tive que correr com um rapaz para poder me dar aquele ritmo, só que já estamos no fim da época, não sabemos quando é que vai ser o campeonato nacional, muitos atletas treinaram na expectativa de fazer o campeonato nacional e estamos aqui parados, mas para tudo há um motivo e o que me faz treinar até aqui são os jogos da Commonwealth, então continuo treinando independentemente do que venha a acontecer.
1: Perante a sua realidade do momento, tendo em vista essa competição, Cecília, o que é que pensa que poderá fazer nestes jogos que decorrem na Escócia?
2: Como sempre, dar o meu máximo, independentemente das dificuldades que eu possa vir a enfrentar ou que venho enfrentando, já sei como é que as coisas acontecem, então chegar no dia da competição e fazer o que de melhor sei, que é correr.
1: Pode-se pensar que o sonho anda, Cecília, vai percorrendo a sua vida, que está nos Jogos Olímpicos de 2028?
2: Esse sonho não vai parar no dia em que eu deixar as pistas. Enquanto eu estiver na pista, o meu sonho vai ser fazer o mínimo para os Jogos Olímpicos. Esse sempre tem sido o foco. Vou treinando, vou intensificando a minha preparação, participando em competições internacionais. E o foco sempre vai ser isso, ter os mínimos para os Jogos Olímpicos.
1: sente que neste evento do Jogo da Commonwealth pode pensar que abre-se espaço para que a filha consiga estes mínimos, tendo em conta que estarão atletas de diferentes partes deste planeta?
2: Tudo é possível, mas também não podemos sonhar com uma qualificação de um dia para o outro, tendo em conta que precisamos nos preparar como deve ser. Para fazer um mínimo para os Jogos Olímpicos exige uma preparação muito minuciosa, contínua. Não só basta treinar e competir a nível interno, mesmo que seja a nível internacional, devem ser provas muito contínuas para ver a que ritmo, qual é o nível de melhoria, por aí em diante. Mas nunca se sabe, o atletismo tem dessas, nunca se sabe quando é que vais fazer o mínimo, nunca se sabe quando é que vais quebrar um recorde. Então o foco sempre é fazer o melhor a cada competição.
1: Fora das provas nacionais que não se acontece, por várias razões, o que é que pensa que, se calhar, Cecília podia fazer a nível de fora de Moçambique? Temos a vizinha África do Sul, fala também do Botswana. Não sente, não acha que, estando a competir neste país, poderia conseguir alguma coisa naquilo que é a sua intenção, que é ter outro ritmo?
2: Bom, isso seria muito bom, mas para o meu caso, que é a minha especialidade dos 100 metros barreiras, tem sido um pouco complicado porque, a nível da vizinha República do Eswatini, não há barreiristas. Por acaso, a última competição que estive lá em junho, infelizmente não pude fazer barreiras porque, supostamente, eles não têm nenhum barreirista no país. Em Botswana, a situação é a mesma. Então, o único país onde posso fazer rodagem e ter competições que me permitam ter um bom ritmo é na África do Sul, porque lá tem muitas barreiristas. Então, isso pode me ajudar muito. E essas barreiristas estão num ritmo bastante elevado.
1: Mais uma questão, Cecília, que te coloco nesta ponta final desta conversa do parque aqui no RM Desporto. O que é que a Cecília tem a dizer? O facto da federação não estar, digamos, a funcionar devido a várias situações que estamos aqui a saber, que apelo é que faz a Cecília para a família do desporto moçambicano para que de forma rápida se ultrapasse a situação toda que tenha uma direção da Federação de Atletismo?
2: Que as instâncias competentes possam resolver o mais breve possível essa situação, porque não só estão a matar isso aqui é o próprio atletismo, mas faz com que muitos atletas percam esperança em continuar a praticar a modalidade. É a nossa modalidade de rainha. Então fica um pouco complicado porque os atletas já não sabem, já não têm razões específicas para estar a treinar. Com essa situação do litígio aqui na federação, então isso complica ainda mais porque nunca se sabe. Ficamos uma época inteira só competindo a nível interno, ficando expectantes de pelo menos fazer um campeonato nacional e nada acontece. E bem provável que este ano também não haja um nacional. Mas tem muitos atletas ainda com força de vontade e com ânimo, vem treinando na expectativa de que talvez um dia desses a situação seja melhorada.
1: Essa é uma questão que coloco, Cecília Gambe. Esteve no treino 2 com a Rosália Saveca, desportivo, que faz provas livres. Como é que vai vender esta atleta que vem de Boane? É uma descoberta. Aquilo que vai vendo, Cecília, o que é que pode esperar desta atleta moçambicana?
2: Bom, para que haja melhoria por parte dela, requer bastante empenho, entrega e que seja feito o acompanhamento, digamos que minucioso, porque ela ainda é mais nova, ainda tem tempo de trabalhar um e outro aspecto. Então, acredito que com o tempo ela possa chegar aos altos patamares.
1: Estamos juntas ali, dando algumas diquinhas ali assim.
2: Bom, não temos o mesmo treinador, hoje foi mesmo mera coincidência estarmos a treinar juntas e também por fazer provas diferentes tem vezes que uma ou outra coisa vai ficar difícil a compreender por eu ser barreirista, fazer uma prova mais técnica em relação a dela, mas treinando juntas, independentemente da especialidade, se houver uma entrega, ela pode ser muito bem.
1: Obrigado, Cecília Guambe, atleta moçambicana do 100 Barreira, que estará presente nos Jogos da Commonwealth, que se efetivam no mês corrente, Glasgow, na Escócia. Ela estará presente neste certame a nível do nosso país com o outro atleta moçambicano, Edio Musakati, que vai competir na prova de 100 metros barreira. Pelo que na terça também, quanto a mim, quanto ao atletismo, é tudo para si. Votos de uma ótima noite na condução deste período de emissão do RM Desporto. E sempre que haja novidade do desporto aqui na nossa capital moçambicana, volto a entrevista.
0: Aguardaremos com muita ansiedade, Carlos Langa, tudo o que nos for a trazer em termos de movimento desportivo na capital do país. Desejo a continuação de um bom trabalho.
1: Canimambo, para ti também. Bom trabalho aí.
0: Estamos juntos. 18 horas e 4 minutos e meio. Assim foi este contacto novamente com Carlos Langa a partir do Parque dos Continuadores. Agora tive a oportunidade de ouvir a bairrista Cecília Guamba, que prepara-se para os Jogos da Commonwealth Glasgow 2026. Nesta hora, já o anunciamos, teremos a resenha da província.

0: A sua especial atenção para a transmissão da resenha desportiva a partir da província da Zambésia. Daqui a mais um pouco, amigo ouvinte, renovamos votos para a continuação de ótima sintonia. Depois da resenha da província de Cabo Delgado, vamos prosseguir com música variada até próximo das 19 horas e um minuto, altura do Jornal Desportivo. Logo após o jornal, teremos mais música até às 19h30, altura da revista de Cabo Delgado. Às 20h, teremos o noticiário 20h10, o rescaldo desportivo do Niassa. Assim está atualizada a programação para as próximas horas. São 18 horas e 10 minutos, tempo para a resenha da Zambésia. Ótima sintonia.
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2: Sua proteção de Kilimani soma e segue. E este domingo, por exemplo, a contar para a quarta jornada do Campeonato Nacional de Futebol da 2ª Divisão, Série A, os treinados por Zema Passades derrotaram o Sporting por 2-0. Está no ar. Começa agora o programa Rádio Desporto de emissora provincial da Rádio Moçambique, na Zambésia. Nós somos Rosário dos Santos e Jacimilto Ernesto, no controlo de todo o sistema sonoro. Estamos juntos.
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2: Futebol recreativo ao nível da província ao rubro. Este final de semana decorreu a quarta jornada do Campeonato Interseleções ao nível das 5 séries. Assunto para desenvolver um pouco lá mais para diante ainda nesta edição. Para já, como demos referência na abertura, sob proteção de Kilimani, soma e segue. Este domingo, a contar para a quarta jornada do Campeonato Nacional de Futebol da 2ª Divisão, Série A, os treinados por Zema Passades derrotaram o Sporting por 2-0. Para mais detalhes, colocamos em antena o jornalista Benaro Charengo.
3: A sua proteção de Kilimani é o líder isolado do Campeonato Nacional da 2ª Divisão, fase provincial da Zambésia. A turma de João de Melo Passades, mais conhecida por Zema, derrotou este domingo o Sporting também de Kilimani por 2-0 em partida referente à quarta jornada. O primeiro tempo terminou com as equipas empatadas a 0. Os golos da sua proteção aconteceram na segunda parte, aos 34 minutos e no tempo de compensação.
4: Nós fomos superiores, conseguimos traduzir a nossa superioridade dentro do campo. Conseguimos gerir o Sporting, veio com muito forte na primeira parte, mas percebemos que em função da nossa gestão poderíamos conseguir essa vitória e foi o que aconteceu, 2-0. A ponta final, percebemos que muitas das equipes não estavam a jogar muito bem e nós conseguimos, pelo nível de treinamento que nós temos, ginásio, areia e depois, reforçamos bem também e pronto, o resultado apareceu.
3: Zema Passades, patrono e treinador da sua proteção de Kilimani. O técnico adjunto do Sporting de Kilimani, Pedro Salato, mais conhecido por Maquilo, fala de desconcentração da sua equipa na segunda parte.
5: As duas equipes praticamente bateram-se bem e a minha equipe Sporting criou várias e inúmeras oportunidades de gol e não conseguiu. Disse que quem não marca é sujeito a sofrer e sofremos. Praticamente na segunda parte, quer dizer, é inexplicável, né? Da forma como a equipe estava a se defender, fechar-se muito bem e sobrou uma bola ali. O adversário foi muito feliz e conseguiram fazer o primeiro gol. Falando do último golo que ainda sofremos quase de bola parada, tempo é inexplicável ali, penso que o guarda-redes também serve um pouco mal.
3: Na outra partida deste domingo, a nível da Série A, o Ferro Verde Climano goleou o Jardinhações por 4-0.
2: A Benor Charnenco e a vitória da sua proteção de Climane ante Sporting, também desta cidade, por 2-0. Um resultado que coloca a sua proteção de Climane isolada na tabela de classificação com 12 pontos. Entretanto, a jornada número 4 começou a ser disputada sábado com a vitória de 3 de fevereiro diante do 1º de maio por 3-1. Com estes resultados, sua proteção isola-se na tabela de classificação a um nível da Série A, somando agora 12 pontos, seguido do Sporting com 9, os mesmos do Ferroviário de Climane. O 3 de fevereiro tem 3 pontos, GR de Inhaçuns 1 ponto e 1º de maio sem qualquer pontuação. Na Série B, ainda a contar para a mesma jornada, em jogo realizado em Mocuba, o Machete venceu e convenceu ao MM Legend por um expressivo de 4-1. No sábado, na abertura da ronda, a União Desportiva de Milange venceu o Veteranos de Mocuba por 4-3. Nesta série, ficou por realizar o jogo entre Mutupes de Gurue diante da União Desportiva de Milange. Tudo isto por causa de compromissos da formação de Gurue na Taça de Moçambique, fase regional centro. Terminada a quarta jornada, o Machete de Mocuba lidera provisoriamente a Série B com 10 pontos, seguido da União Desportiva de Milange com 7 pontos. O Mutupes de Gurue e MM Legend de Mocuba têm 6 pontos cada, 3 pontos para Sporting de Gurue e na cauda está posicionado Veteranos de Mocuba, que ainda não conhece o sabor de uma vitória.
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2: A seleção de Climane recebeu e empatou ontem domingo diante da sua congênera de Inhaçuns em partida referente à quarta jornada do Campeonato de Seleções Distritais de Futebol Recreativo ao nível da província da Zambésia. Os visitantes foram os primeiros a abrir o ativo com assinatura de Alberto, numa jogada de contra-ataque sem qualquer hipótese do guarda-redes da turma de casa. Com 1-0, as equipas foram ao intervalo. No reatamento do jogo, a seleção anfitriã veio com a lição estudada com o público ao seu favor e consegue marcar, fixando o resultado em 1-1, resultado do qual terminou a partida. E porque Climane queria mais, uma vez que jogava em casa diante da sua própria claque, Tito, treinador da seleção, diz que ainda há mais por jogar e nada está perdido.
6: Não vou reclamar do campo, primeiro, porque vários jogadores que nós temos na seleção jogam neste campo. Primeiro, não há razão de reclamar campo. Já sabiam quais eram as dificuldades que nós íamos enfrentar. Mas em relação ao jogo, eu acho que o adversário entrou bem. Nós também tentamos entrar na primeira parte, mas os jogadores não se encontraram. É aquilo que se viu. Ao decorrer do jogo, houve aquele declínio. Acabamos sofrendo um golo que não houve necessidade. Um golo era da defensiva. Então foi aquilo que aconteceu. Nós sofremos, mas segundo tempo entramos, corremos atrás do tempo e conseguimos fazer aquilo que era impossível, conseguimos marcar o gol de empate. É aquilo que todo mundo viu aqui, mas a equipe correu, apesar que foram momentos do jogo que nós tivemos um declínio.
2: Do lado da seleção de Inhaçuns, o selecionador disse que foi um resultado possível, tendo deixado entre linhas a atuação da equipa de arbitragem.
7: Hermínio, o treinador de Inhaçuns, é que a dificuldade que tivemos, os jogadores tiveram dois jogos consecutivos, ontem sábado fizeram um jogo e hoje também tinham um jogo, por isso tivemos uma baixa na segunda parte, por esse motivo, e estamos a queixar também da arbitragem. Na primeira parte, ele nos ferrou muito. Matou uns lances aí que não eram fora de jogo.
8: Quarta jornada daqui para diante?
7: Epa, prometemos melhorar. Vamos esperar Dere, depois na quarta jornada vem Dere. Prometemos melhorar.
2: Entretanto, dos espectadores que assistiram o jogo, estava o administrador do distrito de Climane, Amostra Sobrinho, que no final da partida conversou com os atletas locais.
9: Tenho acompanhado os trabalhos que têm feito e é muito satisfatório para nós como governo do distrito de Climane. Para este jogo fui convidado, claro, porque o fizeram. Estou satisfeito por empate, mas estaria muito mais satisfeito se tivéssemos ganho. Tivemos todas as possibilidades para ganhar, Até eu estava a dizer ali, o juiz de linha de colha, da próxima vamos dar um óculos de vista para poder ver. E como não temos aquelas coisas que os outros têm, mas pelo menos vídeo árbitro está ali na bancada, não é? E tem juiz de linha. Então há coisas que, pronto, no jogo nem vale a pena reclamar, porque vocês fizeram um bom jogo, lindo jogo. Claro, nas condições do piso, que não facilita muito algum exercício, mas eu queria vos parabenizar e vos dizer que, olha, eu estou ansioso que nós consigamos passar por outra fase. Faltam-nos dois jogos e façam-se valer. Nicuadala não é absolutamente nada em relação a nós. Então, façam-se valer, ganhem os dois jogos. Nós queremos ir à vontade para outra fase e ver o que é que acontece. De princípio, parabéns para todos e esperamos mais vitórias e continuemos a luta porque Climane merece.
2: Outros jogos forneceram o seguinte quadro de resultados. Mulumbo perdeu em casa diante da sua similar de Milange por 1-0. Derre também perdeu no seu meio com Nicuadala por 2-1. Morumbala, jogando diante do seu público, empatou com Luabo a 1. E Namaroi venceu Molevala por 1 sem resposta. Para esta jornada, está adiado o jogo entre as seleções de Pebani e a de Gilé. Em termos de classificação, a Série A é liderada pela seleção de Milange, com 7, seguido de Mulumbo, com 3, e Gurue tem 1. Na Série B, Lugele e Namaroi partilham a liderança com 4 cada, seguido de Molevala com 3. Grupo C, Mocubela, Soma e Segue têm 6, Pebani tem 3 e Gilé sem qualquer pontuação. Na Série D, onde apenas tem 2 equipas, Maganja da Costa tem 3 e Namakura sem pontuação. Nicuadara e Climane partilham a liderança no Grupo E, com 8 cada. Inhaçuns tem 5 e Nacau do Derre com 0. Por fim, a Série E é liderada pelas seleções de Morumbala e Luabo, com 4 cada, e Mopeia com 3. Em termos de futebol falado, o presidente da Comissão Provincial de Futebol Recreativo na Zambésia, Benjamin Thaler, diz que a prova decorre a bom ritmo.
10: O campeonato interdistrital de futebol recreativo ao nível da província de Zambésia correu o seu ritmo normal. Do balanço que nós fazemos é um balanço positivo. Positivo porque, apesar de tantas dificuldades na situação atual, a primeira volta arranca num momento em que o país e a província também em particular debatia-se de fortes dificuldades por relação à situação de combustíveis e tudo mais. Com essas dificuldades, mesmo assim, as seleções conseguiram deslocar-se todas elas para os distritos onde deviam lá estar para poderem fazer parte dos jogos ou das partidas que já tinham sido agendadas por esta Associação de Futebol Recreativo. Dizer que todas as jornadas decorreram sem problemas, não tivemos nenhuma falta de comparência de nenhuma equipe por razões óbvias. Significa o que vale a pena dizer que neste momento o Campeonato Interdistrital da Província da Zambésia está sendo realizado com 18 distritos, com exceção a distrito de Ile, Mocuba e Alto Moloque. A razão da desistência destes debate-se a várias ordens. Primeiro, e falta de fundos para poderem fazer face a esta competição. Os 3 distritos queixaram-se da mesma situação. Dos jogos que assistimos, da impressão que tiramos foi uma impressão positiva. Positiva porque descobrimos que, afinal de contas, a Zambésia tem muito talento. Ainda tem muito a dar no futebol, sobretudo, porque vimos jovens, vimos rapaziadas no recreativo a jogarem um futebol muito apreciável, a discutirem ou a disputarem a pé de igualdade. Notamos dos nossos atletas no recreativo com uma atitude desportiva e nível de ritmo de competitividade muito alta, o que nos levou exatamente a acreditar que, afinal de contas, vale a pena apostar nesta rapaziada, vale a pena apostar neste jovens, vale a pena apostar neste talento que Zambésia produz. Aliás, foi bom, dentro do nosso regulamento, inibirmos ou isolarmos a participação dos jogadores que estejam na alta competição. Porque o nosso objetivo é descobrir talentos que estão ocultos dentro dos distritos, talentos que temos que buscá-los para colocar na montra, para poderem mostrar o seu talento, para mostrar o seu saber. Para as equipes que estão na alta competição baixarem para o nível do recreativo e tirarem de lá jogadores que possam os servir. Então, termos uma equipe do recreativo a buscar talentos que já estão descobertos, estão na alta competição, também não faz sentido algum. Então, o que nós queremos, tendo em conta o nosso objetivo, é tirar os talentos que estão ocultos ao nível dos distritos, ao nível das nossas localidades, postos administrativos, e colocarmos na montra de realização de jogos. Então, o ritmo de competitividade é alto, motivação dos jogadores, um bom talento acima de tudo, foi o que mais descobrimos nos jovens desta primeira volta. As nossas perspectivas é que até o mês de setembro termine a segunda volta e mesmo na segunda quinzena de setembro possamos convidar todos os vencedores, os campeões, nesse caso serão 12 distritos vencedores que poderão passar para a fase final, para termos uma final geral que vai acontecer no distrito de Morumbala, pois que este é que comprou o caderno de encargo. Então, achamos que a final seja realizada num bom período para garantir que todas as seleções apuradas para essa fase realizem sem receios e, para tal, temos que correr atrás do tempo para que não haja coincidência com o calendário de educação, para fugirmos dos cenários negativos que vivemos no ano passado. Em cada grupo estão compostas por 4 a 3 séries, com grupos de 4 e temos grupos de 3 séries. Neste momento, os grupos batem-se entre eles.
3: Sim.
10: Em cada grupo sairão 2 vencedores que poderão fazer a fase final, esta que me referi de Morumbala, que passam para a fase seguinte.
2: E assim vai o futebol recreativo na Zambésia, que este final de semana movimentou a 4ª jornada ao nível dos 5 grupos. E dessa forma colocamos o ponto final dos nossos trabalhos hoje, com destaque para a sua proteção de Kilimani, que soma e segue. É que este domingo, por exemplo, a contar para a 4ª jornada do Campeonato Nacional de Futebol da 2ª Divisão, na Série A, os treinados por Zema Passadas derrotaram o Sporting por 2-0. Em nome de todos os profissionais que tornaram possível essa edição. Despedem-se Rosário dos Santos e Jacimilto Ernesto no controle sonoro. Saudações.
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0: 18 horas e 37 minutos para trás, Zambézia mostra a Sobrinho, cantou Zambézia depois do tema Nós Somos Cantores, de Moça Rodrigues. Vamos caminhar musicalmente até às 19 horas e 1 minuto, altura do Jornal Desportivo. Amigo ouvinte, renovamos votos para a continuação de ótima sintonia. Mas antes mesmo de voltarmos à música, vale a pena esta altura recuperar a entrevista que o Carlos Langa efetuou ainda nesta hora, a atleta barreirista moçambicana Cecília Guamba, que prepara-se então para a sua participação nos Jogos da Commonwealth Glasgow 2026.
1: Continuo neste palco desportivo, se bem que Cecília Guamba já terminou o treino desta segunda-feira no quadro dos preparativos para diferentes provas que têm projetadas as competições para o ano corrente, com destaque para esses Jogos da Commonwealth que acontecem em Glasgow, na Escócia, neste mês de julho. Cecília, muito obrigado, direto aqui no RM Desportos, esteve a treinar mais um dia, mais uma segunda-feira. Conta-nos lá como é que foi este dia inicial da semana.
2: Bom, como primeiro dia da semana, foi mesmo. E a partir da manhã vamos começar a fazer um treino mais específico, mas o nosso maior foco, como já foi bem dito, são os Jogos da Commonwealth em Glasgow e temos intensificado ainda mais a nossa preparação.
1: Nesse sentido, amanhã começam já a especificar o que até de concreto tem feito, tendo em conta a sua realidade, que é atleta dessa modalidade esportiva e da prova dos 400 metros. Para aí.
2: 100 metros para aí.
1: 100 metros, perdão.
2: Bom, tenho feito muito treino de força, reação nas barreiras, porque algumas das vezes perco muito tempo no momento da transposição da barreira. Então, temos nos focado muito na técnica, porque acho que é o que mais temos que trabalhar, porque quando chegar o momento da competição, então, já é um momento em que temos que fazer tudo no mínimo detalhe. Então, um simples movimento mal feito pode nos tirar milésimos, é desses milésimos que nós precisamos.
1: Nessa ótica, avaliando o período que abriu a época corrente, como é que se pode analisar o seu desempenho, o seu ritmo, a sua realidade do momento, tendo em conta tudo o que tem para fazer, sobretudo aquilo que tem em destaque?
2: Bom, esta época, não só para mim, mas para toda a família de atletismo, foi muito conturbada, isso é que é, devido ao fato

0: das eleições na federação, que tem...
1: Não ter direção na federação.
0: Sim, sim, tem dificultado muito porque ficamos dependentes, precisamos realizar campeonatos nacionais, precisamos participar em provas internacionais e alguma das vezes torna-se complicado porque precisamos mesmo da federação para dar avanço nesse assunto. Nem todas as provas nós podemos ir por nós, só fazer a inscrição. Às vezes precisamos que seja a federação a fazer a inscrição, por aí em diante. Só que torna-se um pouco complicado e não podemos só estar a competir aqui, precisamos reunir todos os atletas a nível nacional para poder ver a que nível estamos. Quanto à minha situação, digamos que estou num bom nível porque tenho feito testes contínuos no treino, mas isso não é suficiente porque preciso realmente de competir. E graças a Deus, a associação, há semanas atrás, arranjou formas de termos o material, porque nós barreiristas tivemos um problema, não tínhamos acesso às barreiras aqui, então tínhamos que nos adaptar para poder fazer o nosso treino. Já conseguimos ter aqui as barreiras, então numa das vezes tive que correr com um rapaz para poder me dar aquele ritmo, só que já estamos no fim da época, não sabemos quando é que vai ser o campeonato nacional, muitos atletas treinaram na expectativa de fazer o campeonato nacional e estamos aqui parados, mas para tudo há um motivo e o que me faz treinar até aqui são os jogos da Commonwealth, então continuo treinando independentemente do que venha a acontecer.
1: Perante a sua realidade do momento, tendo em vista essa competição, Cecília, o que é que pensa que poderá fazer nestes jogos que decorrem na Escócia?
0: Como sempre, dar o meu máximo, independentemente das dificuldades que eu possa vir a enfrentar ou que venho enfrentando, já sei como é que as coisas acontecem, então chegar no dia da competição e fazer o que de melhor sei, que é correr.
1: Pode-se pensar que o sonho anda, Cecília, vai percorrendo a sua vida que está nos Jogos Olímpicos de 2028?
0: Esse sonho vai parar no dia em que eu deixar as pistas. Enquanto eu estiver na pista, o meu sonho vai ser fazer o mínimo para os Jogos Olímpicos. Esse sempre tem sido o foco. Vou treinando, vou intensificando a minha preparação, participando em competições internacionais. E o foco sempre vai ser isso, ter os mínimos para os Jogos Olímpicos.
1: Sente que neste evento do Jogo da Commonwealth pode pensar que abre-se espaço para que a filha consiga estes mínimos, tendo em conta que estarão atletas de diferentes partes deste planeta?
0: Tudo é possível, mas também não podemos sonhar com uma qualificação de um dia para o outro, tendo em conta que precisamos nos preparar como deve ser. Para fazer um mínimo para os Jogos Olímpicos exige uma preparação muito minuciosa, contínua. Não só basta treinar e competir a nível interno, mesmo que seja a nível internacional, devem ser provas muito contínuas para ver a que ritmo, qual é o nível de melhoria, por aí em diante. Mas nunca se sabe, o atletismo tem dessas, nunca se sabe quando é que vais fazer o mínimo, nunca se sabe quando é que vais quebrar um recorde. Então o foco sempre é fazer o melhor a cada competição.
1: Fora das provas nacionais que não se acontece, por várias razões, o que é que pensa que, se calhar, Cecília podia fazer a nível de fora de Moçambique? Temos a vizinha África do Sul, fala também do Botswana. Não sente, não acha que, estando a competir neste país, poderia conseguir alguma coisa naquilo que é a sua intenção, que é ter outro ritmo?
0: Bom, isso seria muito bom, mas para o meu caso, que é a minha especialidade dos 100 metros barreiras, tem sido um pouco complicado porque a nível da vizinha República do Eswatini não há barreiristas. Por acaso, a última competição que estive lá em junho, infelizmente não pude fazer barreiras porque supostamente eles não têm nenhum barreirista no país. Em Botswana a situação é a mesma. Então o único país onde posso fazer rodagem e ter competições que me permitam ter um bom ritmo é na África do Sul, porque lá tem muitas barreiristas. Então isso pode me ajudar muito. E essas barreiristas estão num ritmo bastante elevado.
1: Mais uma questão, Cecília, que te coloco nesta ponta final desta conversa do Parque aqui no RM Desporto. O que é que a Cecília tem a dizer? O facto da federação não estar, digamos, a funcionar devido a várias situações que estamos aqui a saber. Que apelo é que faz a Cecília para a família do desporto moçambicano para que de forma rápida se ultrapasse a situação toda que tenha-se uma direção da Federação de Atletismo?
0: Que as instâncias competentes possam resolver o mais breve possível essa situação, porque não só estão a matar isso aqui é o próprio atletismo, mas faz com que muitos atletas percam esperança em continuar a praticar a modalidade. É a nossa modalidade rainha, então fica um pouco complicado porque os atletas já não sabem, já não têm razões específicas para estar a treinar. Com essa situação de litígio aqui na federação, então isso complica ainda mais, porque nunca se sabe, ficamos uma época inteira só competindo a nível interno, ficando expectantes de pelo menos fazer um campeonato nacional e nada acontece. E bem provável que este ano também não haja um nacional. Mas tem muitos atletas ainda com força de vontade e com ânimo, vem treinando na expectativa de que talvez um dia desses a situação seja melhorada.
1: Essa é uma questão que coloco, Cecília Gambe. Esteve no treino 2 com a Rosália Saveca, desportivo, que faz provas livres. Como é que vai vender esta atleta que vem de Boane? É uma descoberta. Aquilo que vai vendo, Cecília, o que é que pode esperar desta atleta moçambicana?
0: Bom, para que haja melhoria por parte dela, requer bastante empenho, entrega e que seja feito o acompanhamento, digamos que minucioso, porque ela ainda é mais nova, ainda tem tempo de trabalhar um e outro aspecto. Então, acredito que com o tempo ela possa chegar aos altos patamares.
1: Estamos juntas ali, dando algumas diquinhas ali assim.
0: Bom, não temos o mesmo treinador, hoje foi mesmo mera coincidência estarmos a treinar juntas. E também por fazer provas diferentes, tem vezes que uma e outra coisa vai ficar difícil ela compreender, por eu ser barreirista, fazer uma prova mais técnica em relação a dela. Mas treinando juntas, independentemente da especialidade, se houver uma entrega, ela pode ser muito bem.
1: Obrigado, Cecília Gambe, atleta moçambicana do 100 Barreira, que estará presente nos Jogos da Commonwealth, que se efetivam no mês corrente, Glasgow, na Escócia. Ela estará presente neste certame a nível do nosso país com o outro atleta moçambicano, Edio Moussakati, que vai competir na prova de 100 metros barreira. Pelo que na terça demais, quanto a mim, quanto ao atletismo, é tudo. Para si, votos de uma ótima noite na condução deste período de emissão do RM Desporto. E sempre que haja novidade do desporto aqui na nossa capital moçambicana, volto a entrevista.
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5: Assim recuperamos a entrevista conduzida por Carlos Langa junto da atleta Cecília Gambe, que prepara-se para os Jogos da Commonwealth Glasgow 2026.

0: Muito boa noite, renovamos votos para a continuação de ótima sintonia em toda a República de Moçambique. São 19 horas.
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0: Daqui a mais um pouco, a transmissão do Jornal Desportivo em simultâneo com a Antena Nacional. Boa noite.

0: Muito boa noite. São temas deste jornal desportivo. A Associação Desportiva de Pemba e Liga Desportiva de Sofala abre 10ª jornada do Moçambola. Federação Moçambicana de Futebol prorroga prazo para licenciamento de clubes da 2ª Divisão. Gianni Infantino quer 64 países no Mundial. Marrocos, Portugal e Espanha organizam a próxima edição da prova. Acompanhe já a seguir o desenvolvimento destes e outros temas que preparamos para si neste jornal desportivo que leva à edição e apresentação de Carlos Calisto e Samuel Elias na sonorização. Boa noite, no seu setor está o jornal desportivo. A Associação Desportiva de Pemba e a Liga Desportiva de Sofala defrontam-se amanhã às 14h45 no Estádio Municipal de Pemba, em jogo pontuável para a 10ª jornada do Campeonato Nacional de Futebol da 1ª Divisão Moçambola 2026. O encontro coloca frente a frente o Pembinha, que garantiu este ano o seu regresso ao Moçambola após 25 anos, e a Liga Desportiva de Sofala, estreante na elite de futebol moçambicano. Na qualidade de anfitrião, a Associação Desportiva de Pemba chega a esta ronda na 11ª posição, com 7 pontos, enquanto a Liga Desportiva de Sofala ocupa o 8º lugar da tabela, com 10 pontos. O técnico do Pembinha, Vítor Manhamba, mantém otimismo num resultado positivo e pediu o público nas bancadas do Estádio Municipal de Pemba para puxar pelo seu representante na alta roda do futebol moçambicano, Nasser Adolfo.
1: A Associação Desportiva de Pemba quer vencer esta terça-feira a Liga Desportiva de Sofala para continuar a somar pontos rumo à manutenção no Moçambola 2026. A pretensão foi manifestada pelo técnico principal do Pembinha esta segunda-feira em entrevista ao RM Desporto. Vítor Manhamba afirmou que o apoio do público é fundamental para o alcance do objetivo da coletividade na presente temporada futebolística. Sublinhou que o adversário é de igual nível e que será imperativo que a equipa vença para ganhar mais confiança no seio dos adeptos.
2: Não é candidato ao título, é um prêmio divisionário. Como nós, apesar de nós já termos estado nessas andanças, só ficamos ausentes durante 25 anos. É uma equipe do nosso nível, por isso nós temos a obrigação de a jogar em casa, conquistar os 3 pontos.
1: Segundo o técnico principal, com a chegada de 7 jogadores na janela de transferências, o Pembinha está cada vez mais fortalecido para defrontar os seus adversários. Manhamba assegurou estarem criadas todas as condições, incluindo a regularização dos salários em atraso, o que eleva a moral da sua rapaziada para arrancar os 3 pontos ao seu adversário no jogo a ter lugar no Estádio Municipal de Pemba, inserido no arranque da 10ª jornada.
2: Os jogadores estão moralizados, tivemos uma semana menos boa, mas já faz parte do passado. Penso que aquilo que são as diferenças que existiam foram sanadas e o grupo está preparado e está focalizado a 100% para o jogo. É assim como os outros que vêm pela frente.
1: Vítor Manhamba, técnico principal da Associação Desportiva de Pemba e antevisão para o jogo diante da Liga Desportiva de Sofala, referente à 10ª jornada do Moçambola 2026. Pemba, Nasser Adolfo.
0: A jornada prossegue na quarta-feira e com mais 4 jogos a opor à Associação Black Bull de Maputo e o Ferroviário de Lixinga, às 14h45, no campo dos Touros, em Tchumeni. Os Touros estão no 3º posto com 14 pontos. O mesmo número de pontos têm os Locomotivas de Lixinga, 4º posicionados. Ainda na quarta-feira, o Bahia de Pemba joga diante do Ferroviário da Beira, às 14h45, no Estádio Municipal de Pemba. À mesma hora, no campo dos Locomotivas da Maiaia, disputam-se as emoções do duelo entre Ferroviário de Nacala e o Xingal de Tete, ao passo que o Ferroviário de Nampula mede forças com a União Desportiva de Songo, às 14h45, no Estádio 25 de Junho, em Nampula. O treinador dos achinenes, Nasir Armando, pretende manter a mesma postura ganhadora que trazia antes do interregno do campeonato, apesar de reconhecer a qualidade do adversário, Calixto Pedro.
3: O treinador desta coletividade, Nasir Armando, disse que neste jogo pontual para a ronda número 10 do Moçambola, versão 2026, o conjunto vai manter a consistência tática e aproveitar o fator casa para explorar as fraquezas defensivas do adversário. Nasir Armando sabe que o seu conjunto está a atravessar bons momentos e os treinos constantes ajudaram os atletas a estarem com pontarias afinadas para finalizar as oportunidades de golos, mas mesmo assim reconhece o poderio da UDS, que não será nada fácil. O técnico dos locomotivas da chamada Capital do Norte anotou igualmente que trabalha no sentido de evitar sofrer golos nos últimos minutos, daí que vai reforçar a defesa, prender bolas no ataque de uma forma estratégica, com o objetivo de tirar o esférico da sua área de forma inteligente.
4: Em casa é importante pontuar, mas temos que respeitar os adversários também quando vêm precavidos, temos que contrariar. É o nosso objetivo, sempre que trabalharmos, ganhamos os jogos em casa e ganhamos os jogos fora. Há essa obrigação de termos que ganhar, porque estamos em nossa casa, nós já conhecemos todas as esquinas da casa. Sabemos de antemão que o adversário também vem com outros estudos para nos contrariar. Então vamos trabalhar esse posicionamento, vamos trabalhar as saídas calculadas dos guarda-redes, que é precisamente para não cometermos o mesmo erro. Estamos a trabalhar agora para termos consistência nos resultados e no rendimento. Temos dois jogos em casa a seguir, e não são fáceis, são adversários que se batem bem fora e nós vamos procurar inverter a situação aqui na nossa casa, que também às vezes nos torna difícil jogar na nossa própria casa, mas a pressão é maior e temos que saber lidarmos com esse tipo de pressão. É o trabalho que estamos a fazer com os jogadores para saberem suportar mesmo que haja uma pressão.
3: Nasir Armando, técnico principal do Ferrovato Nampula, o desafio desta quarta-feira no Santuário 25 de junho, em que a sua equipa vai bater-se contra a União Desportiva de Tsongo. Os locomotivas de Nampula partem para esta jornada na quinta posição com 13 pontos, enquanto os hidrelétricos estão no segundo posto com 16, numa prova liderada pelo Ferrovato da Beira, que está com 19 pontos na pauta classificativa. A Rema Desporto, Calisto Pedro, Nampula.
0: Já na quinta-feira, o Machakene bate-se com a Associação Desportiva de Vilanculo no campo da Associação Belekbul de Maputo, em Tchumene. O Ferroviário da Beira comanda com 19 pontos, seguido pela União Desportiva de Songo com 16. O Lanterna Vermelha é o Machakene com apenas 3 pontos, igual número de pontos tem o Bahia de Pemba, 13º colocado. Fora da Taça de Moçambique em futebol, o Planície de Impado e de Tete encara o Campeonato Nacional de Futebol da 2ª Divisão como salvação da temporada. Manuel Cardoso.
5: O técnico do Planície de Impado diz que depois do afastamento da sua equipa na fase regional centro da Taça de Moçambique em futebol, agora as atenções da sua equipa estão viradas para a Divisão de Honra em futebol. A Divisão de Honra em futebol e ao nível de Tete e segundo o Valdo Mabui, pode ser a tábua de salvação do seu Planície de Mpadwe, que este domingo viu a ruir o sonho de ir mais longe na segunda maior competição futebolística do país e ao nível da região centro. E o carrasco da equipa do Bairro Mpadwe foi o testáfrega do Chimoio, que voltou a afastar o Planície de Mpadwe por 4-1 nas penalidades, depois do empate a 1 no tempo regulamentar. Desfeito o sonho de continuar na prova, Valdo Mabui tem ao muito concorrido a divisão de honra para salvar a época futebolística 2026.
6: Era nosso objetivo, na taça irmos mais além, não conseguimos. Temos que já nos focar na prova interna, que é o campeonato provincial, para a gente voltar a repetir a façanha da época passada e sermos campeões e representar a província na prova.
5: Técnico da equipa do Planície de Mpadwe, que voltou a cair na Sualpo a favor dos Fabris de Manica no jogo da fase regional da Taça de Moçambique em Futebol, edição 2026. Na divisão de honra, a equipa do Bairro Mpadwe tem como os principais adversários Jindal África de Marara e Futebol Clube de Estima dos distritos de Marara e Caurabaça. O Planície de Mpadwe e Jindal África de Marara, ambas com menos um jogo a disputar entre ambos, somam 31 pontos na primeira e segunda posição, Futebol Clube de Estima com 23 e o terceiro, e a UTSB com 7 pontos, está na última posição. Arruíama Desporto, Ciral de Tete, Manuel Cardoso.
0: A Federação Moçambicana de Futebol alargou o prazo de licenciamento das equipas participantes no Campeonato Nacional de Futebol da 2ª Divisão para 31 de julho corrente, inicialmente marcada para Desde este mês, a alteração das datas permite que os clubes gozem de mais tempo para concluir os processos de licenciamento e regularização pelo organismo que rege o futebol rei no continente. O órgão reitor de futebol no país apela à colaboração de todos os clubes, lembrando que esta prorrogação constitui uma medida excepcional, não estando previstas novas extensões de prazo. O Ferro Verde Maputo assumiu a liderança tanto na competição masculina como na feminina dos campeonatos de atletismo da capital do país, em pista ao ar livre, após a conclusão da primeira jornada, que se realizou ontem no Parque dos Continuadores. No setor masculino, os Locomotivas de Maputo somam 71 pontos, mais 40 que o rival Majete de Maputo. Na competição feminina, o Ferro Verde Maputo também terminou o dia na liderança. A equipa Locomotiva da capital do país parte para a segunda jornada com uma vantagem de 26 pontos sobre as militares, ou seja, o Ferro Verde Maputo tem 46 pontos, enquanto o Majete de Maputo soma 26 pontos. Carlos Langa.
7: A segunda jornada do Campeonato de Atletismo de Séniores Masculinos e Femininos da cidade de Maputo realiza-se no próximo fim de semana com a efetivação de diferentes provas. A competição arrancou último fim de semana com Ferroviária a comandar o certame em ambos os sexos. Em masculinos, os Locomotivas somam 71 pontos, o Majete é segundo com 31, as Águias Especiais ocupam o lugar número 3 com 13 pontos. Em femininos, o Ferroviário soma 46 pontos, o Majete é segundo com 23 e as Águias Especiais estão no lugar número 3 com 18 pontos. O técnico do Ferroviário, Ângelo Mucavel, diz que o desempenho do seu conjunto é fruto de muito trabalho.
8: O Clube Ferroviário de Maputo esteve em alta, os atletas acabaram correspondendo com aquilo que são as nossas expectativas, conseguiram todos fazer os mínimos que são exigidos pela organização e a pontuação fala por si, temos 71 em masculinos, 46 em femininos e estamos preparados para a segunda jornada, continuar a lutar, continuar a trabalhar para confirmar essa nossa grandeza que temos ao nível do atletismo na cidade de Maputo em séniores.
7: A nível de marcas em si, o que é que se pode dizer sobre os atletas, se calhar da competição no geral?
8: A competição, no geral, está a decorrer sem grandes sobressaltos. Nossos atletas estão a conseguir superar a si mesmos. Os tempos estão a sair. É por isso que temos essa pontuação confortável que nos transporta para a segunda jornada com muita tranquilidade. Mas não é para ficarmos a dormir, porque temos nossos adversários também que estão à procura também de melhorar os seus tempos, de melhorar as marcas e também procurar pontuar. Nós também vamos continuar a lutar no sentido de confirmar essa nossa grandeza e, quem sabe, conseguirmos revalidar o título ganho na época passada.
7: Ângelo Mucavel, técnico do Ferro Verde Maputo, o desempenho do seu conjunto no Campeonato de Atletismo Sênior Masculino e Feminino da cidade de Maputo, que arrancou este fim de semana aqui no Parque dos Continuadores. O certame junta 6 clubes daqui da capital do país.
0: No ar, o Jornal Desportivo. Na província de Tete, jogou-se no pretérito fim de semana para o Campeonato Nacional de Futebol da 2ª Divisão, tal como reporta Momad Rafico.
9: Decorreu no último fim de semana a 13ª jornada da Divisão de Honra Fase Provincial em Tete. Nesta ronda, a Associação Desportiva de Xingal recebeu e venceu por 1-0 a Xingal B. O Futebol Clube Xitima recebeu e bateu por 3-1 ao Clube Ferroviário Matiz e Manja Futebol Clube sucumbiu em casa por 1-3 frente ao Grupo Desportivo de Tete. O emblema da Associação Desportiva de Xingal, depois de vencer o Xingal B, por 1-0, o treinador da Associação Desportiva de Xingal, Custódio Baruki, disse que a equipa conseguiu conquistar o seu propósito.
10: Uma leitura positiva, o nosso objetivo era ganhar o jogo. Também estávamos cientes que íamos ter dificuldades, porque estávamos diante de uma equipa jovem, uma equipa bem treinada, bem estruturada. Estávamos cientes das dificuldades, mas nós cumprimos com aquilo que estava plasmado, que era ganhar os 3 pontos. Durante os 90 minutos controlamos o jogo.
9: Entretanto, do lado contrário, o técnico de Xingal B, Alaide Suleimani, fala da falta de concentração por parte dos seus pupilos.
11: Foi um bom jogo, né? Como vocês viram, apanharam-se duas equipas bem estruturadas, como a DC, como a minha estava bem estruturada, mas acima de tudo nós estamos satisfeitos, nós temos um propósito, o Xingal tem uma equipa B, tem uma equipa C, nós estamos a potenciar os jogadores para futuramente, como vocês sabem que hoje temos muito déficit de jogadores de formação, então nós estamos a procurar melhorar aspectos táticos e técnicos, para posteriormente que o treinador que vir no Xingal, na equipa C, para não ter dificuldade. dificuldade, porque quando vem um jogador de fora, quando não tem automatismo, fica um bocadinho difícil.
9: Momentos do jogo, a Associação Desportiva de Xingalo 1, Xingalo B0, no domingo, referente à 13ª jornada da divisão de honra fase provincial no campo do Desportivo de Date. Os jogos, União Desportiva de Songo B, Malaja Futebol Clube de Matizes, Planície de Empado, Jindal África de Marara e Futebol Clube de Angoni e Zamalek Futebol Clube ficaram adiados. A formação de Planície de Empado lidera a prova com 31 pontos, os mesmos pontos de Jindal África de Marara. Na segunda posição, a Associação Desportiva de Xingal, com 22 pontos, vai na terceira posição. Xingal B está em décimo lugar, com 10 pontos. E a União Desportiva de Songo B é a última classificada, com 6 pontos. Momad Rafik, em Tate.
0: Na atualidade desportiva internacional, o presidente da FIFA, Gianni Infantino, considera o primeiro campeonato do mundo com 48 seleções um enorme sucesso e não descarta a possibilidade de um novo alargamento da competição para 64 equipas. A ideia, segundo o dirigente, será analisada após o término da prova que os Estados Unidos da América, Canadá e México albergam desde 11 de junho. Em entrevista ao canal suíço Blue Sport, Infantino fez um balanço positivo do novo formato. O líder da FIFA destacou ainda o progresso dos combinados africanos como prova da importância da inclusão. 9 das 10 equipas chegaram à fase a eliminar. No Mundial anterior, havia apenas 5 equipas de África. Isto mostra claramente como é importante envolver todos e dar-lhes a oportunidade de participar. Na sequência, o presidente abriu a porta a um Mundial ainda maior. É certamente uma questão que será discutida nas comissões competentes após esta prova. Ao organizar um campeonato, é importante organizá-lo para o mundo inteiro, não apenas para a Europa e a América do Sul. Todos os países devem ter uma oportunidade. A próxima edição, em 2030, será co-organizada por Portugal, Marrocos e Espanha. Argentina, Paraguai e Uruguai vão receber cada uma partida em homenagem ao centenário da competição. O aumento dos participantes beneficia diretamente a América do Sul, contemplando quase todos os países do continente. A Federação Senegalesa de Futebol afastou Papa Tiao do cargo de treinador da seleção após o término da campanha do Senegal no Campeonato do Mundo, cuja final está marcada para 19 deste mês. Em comunicado, a Federação Senegalesa de Futebol confirmou a saída. Foi decidido demitir o técnico da seleção, Papa Tiao, juntamente com toda a comissão técnica. Após uma avaliação minuciosa dos resultados desportivos e das perspectivas futuras, o Comitê Executivo considerou necessário iniciar este processo no melhor interesse do futebol senegalês, lê-se no comunicado. A Federação Senegalesa de Futebol ainda não nomeou o sucessor de Tiao, mas quem assumir o cargo tem a missão de assegurar o desenvolvimento contínuo de uma geração talentosa de jogadores, com foco no Africano das Nações de 2027 e na próxima edição do Mundial. Chega assim ao fim o Jornal Desportivo da Noite, que teve a edição e a apresentação de Carlos Calisto e Samuel Elias na sonorização. Muito obrigado por nos ter acompanhado. Desejo a todos uma semana excelente, produtiva e cheia de novas conquistas. Boa noite.
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4: São 9 horas e 26 minutos. Depois da nossa montra sonora, seguimos com música variada até às 20, à altura do noticiário. Boa noite. Estamos juntos.

19h33, a noite de segunda-feira. Estamos a 13 de julho. Votos para a continuação de ótima sintonia.

0: Antena Desportiva da Rádio Moçambique a transmitir a partir dos estúdios centrais em Maputo. Muito boa noite. Em Moçambique são 20 horas.
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0: Já a seguir as notícias apresentadas por Agostinho Leis. Boa noite.
2: Saudações. A Associação Desportiva de Pemba pretende vencer esta terça-feira a Liga Desportiva de Sofala em jogo referente à 10ª jornada de Moçambola 2026. Quem o diz é o técnico da coletividade, Vítor Mayamba, em conferência de imprensa. Toda a informação com o jornalista Nassir Adolfo.
3: A Associação Desportiva de Pemba quer vencer esta terça-feira a Liga Desportiva de Sofala para continuar a somar pontos rumo à manutenção no Moçambola 2026. A pretensão foi manifestada pelo técnico principal do Pembinha esta segunda-feira em entrevista ao RM Desporto. Vítor Mayamba afirmou que o apoio do público é fundamental para o alcance do objetivo da coletividade na presente temporada futebolística. Sublinhou que o adversário é de igual nível e que será imperativo que a equipa vença para ganhar mais confiança no seio dos adeptos.
4: Não é candidato ao título, é um prêmio divisionário. Como nós, apesar de nós já termos estado nessas andanças, só ficamos ausentes durante 25 anos. É uma equipe do nosso nível, por isso nós temos a obrigação de a jogar em casa, conquistar os 3 pontos.
3: Segundo o técnico principal, com a chegada de 7 jogadores na janela de transferências, o Pembinha está cada vez mais fortalecido para defrontar os seus adversários. Mayamba assegurou estarem criadas todas as condições, incluindo a regularização dos salários em atraso, o que eleva a moral da sua rapaziada para arrancar os 3 pontos ao seu adversário no jogo a ter lugar no estádio municipal de Pemba, inserido no arranque da 10ª jornada.
4: Os jogadores estão moralizados, tivemos uma semana menos boa, mas já faz parte do passado. Penso que aquilo que são as diferenças que existiam foram sanadas e o grupo está preparado e está focalizado a 100% para o jogo. É assim como os outros que vêm pela frente.
3: Vítor Mayamba, técnico principal da Associação Desportiva de Pemba e antevisão para o jogo diante da Liga Desportiva de Sofala, referente à 10ª jornada do Moçambola 2026, de recordar que a Associação Desportiva de Pemba vai para esta jornada com 7 pontos na 11ª posição da tabela classificativa, enquanto o seu oponente está na 8ª com 10 pontos numa prova liderada pelo Ferroviário da Beira com 19 pontos. Pemba, Nassir Adolf.
2: Em Nampula, Ferroviário local pretende manter o ritmo de vitórias. Calixto Pedro desenvolve a notícia.
5: O Ferroviário de Nampula almeja manter a senda de vitórias no jogo contra a União Desportiva de Songo, desafio marcado para esta quarta-feira no Santuário 25 de Junho em Nampula. O treinador desta coletividade, Nassir Armando, disse que neste jogo pontual para a ronda número 10 do Moçambola, versão 2026, o conjunto vai manter a consistência tática e aproveitar o fator casa para explorar as fraquezas defensivas do adversário. Nassir Armando sabe que o seu conjunto está a atravessar bons momentos e os treinos constantes ajudaram os atletas a estarem com pontarias afinadas para finalizar as oportunidades de golos, mas mesmo assim reconhece o poderio da UDS, que não será nada fácil. O técnico dos locomotivas da chamada Capital do Norte anotou igualmente que trabalha no sentido de evitar sofrer golos nos últimos minutos, daí que vai reforçar a defesa, prender bolas no ataque de uma forma estratégica, com o objetivo de tirar o esférico da sua área de forma inteligente.
6: Em casa é importante pontuar, mas temos que respeitar os adversários também quando vêm para cá vídeos. Temos que contrariar. Então, é nosso objetivo, sempre que trabalharmos, ganhamos os jogos em casa e ganhamos os jogos fora. Há essa obrigação de termos que ganhar, porque estamos em nossa casa, nós já conhecemos todas as esquinas da casa. Sabemos de antemão que o adversário também vem com outros estudos para nos contrariar. Então vamos trabalhar esse posicionamento, vamos trabalhar as saídas calculadas dos guarda-redes, que é precisamente para não cometermos o mesmo erro. Estamos a trabalhar agora para termos consistência nos resultados e no rendimento. Temos dois jogos em casa a seguir, e não são fáceis, são adversários que se batem bem fora, e nós vamos procurar inverter a situação aqui na nossa casa, que também às vezes nos torna difícil jogar na nossa própria casa, mas a pressão é maior e temos que saber lidarmos com esse tipo de pressão. É o trabalho que estamos a fazer com os jogadores para saberem suportar mesmo que haja uma pressão.
5: Nacir Armando, técnico principal do Ferrovate Nampula, o desafio desta quarta-feira no Santuário 25 de Junho, em que a sua equipa vai bater-se contra a União Desportiva de Songo. Os locomotivas de Nampula partem para esta jornada na quinta posição com 13 pontos, enquanto os hidrelétricos estão no segundo posto com 16, numa prova liderada pelo Ferrovate da Beira, que está com 19 pontos na pauta classificativa. A Rema Desporto, Calisto Pedro, Nampula.
2: Agora olhamos para a Taça de Moçambique em futebol. Depois do afastamento do planície de Mpadwe na fase regional de centro, agora as atenções estão viradas para a divisão de honra.
7: O técnico do planície de Mpadwe diz que depois do afastamento da sua equipa na fase regional de centro da Taça de Moçambique em futebol, agora as atenções da sua equipa estão viradas para a divisão de honra em futebol. A divisão de honra é futebol e ao nível de Tete, e segundo o Valdo do Mabui, pode ser a tábua de salvação do seu planista de Mpadwe, que este domingo viu a ruir o sonho de ir mais longe na segunda maior competição futebolística do país e ao nível da região centro. E o carrasco da equipa do Bairro Mpadwe foi o testa-frega do Chimoio, que voltou a afastar o planista de Mpadwe por 4-1 nas penalidades, depois do empate a 1 no tempo regulamentar. Desfeito o sonho de continuar na prova, Valdo Mabui tem a muito concorrida a divisão de honra para salvar a época futebolística 2026.
8: Era nosso objetivo, na taça irmos mais além, não conseguimos. Temos que já nos focar na prova interna, que é o campeonato provincial, para a gente voltar a repetir a façanha da época passada e sermos campeões e representar a província na prova.
7: Técnico da equipa do Barista de Mpado é que voltou a cair na Sualpo a favor dos Fabris de Manica no jogo da fase regional da Taça de Moçambique em Futebol, edição 2026. Na divisão de honra, a equipa do Bairro Mpado tem como os principais adversários Jindal África de Marara e Futebol Clube de Estima dos distritos de Marara e Caurabaça. O Paranense de Mpado e Jindal África de Marara, ambas com menos um jogo a disputar entre ambos, somam 31 pontos na primeira e segunda posição. Futebol Clube de Estima com 23 e o terceiro, e a UTSB com 7 pontos está na última posição. Arruíma Desporto, Cidal de Tete, Manuel.
2: A fechar, olhamos para o atletismo, cuja segunda jornada em seniores masculinos e femininos da cidade de Maputo tem lugar este fim de semana. Toda a informação com o jornalista Carlos Langa.
9: A segunda jornada do Campeonato de Atletismo de Seniores Masculinos e Femininos da cidade de Maputo realiza-se no próximo fim de semana com a efetivação de diferentes provas. A competição arrancou o último fim de semana com Ferroviária a comandar o certame em ambos os sexos. Em masculinos, os locomotivas somam 71 pontos, uma JJ segundo com 31, as águias especiais ocupam o lugar número 3 com 13 pontos. Em femininos, o Ferroviário soma 46 pontos, uma JJ segundo com 23 e as águias especiais estão no lugar número 3 com 18 pontos. O técnico do Ferroviário, Ângelo Mucavel, diz que o desempenho do seu conjunto é fruto de muito trabalho.
10: O Clube Ferroviário de Maputo esteve em alta, os atletas acabaram correspondendo com aquilo que são as nossas expectativas, conseguiram todos fazer os mínimos que são exigidos pela organização e a pontuação fala por si, temos 71 em masculinos, 46 em femininos e estamos preparados para a segunda jornada, continuar a lutar, continuar a trabalhar para confirmar essa nossa grandeza que temos ao nível do atletismo na cidade de Maputo em séniores.
9: A nível de marcas em si, o que é que se pode dizer sobre os atletas, se calhar da competição no geral?
10: A competição, no geral, está a decorrer sem grandes sobressaltos. Nossos atletas estão a conseguir superar a si mesmos. Os tempos estão a sair, é por isso que temos essa pontuação confortável que nos transporta para a segunda jornada com muita tranquilidade, mas não é para ficarmos a dormir, porque temos nossos adversários também, que estão à procura também de melhorar os seus tempos, de melhorar as marcas e também procurarem pontuar. Nós também vamos continuar a lutar no sentido de confirmar essa nossa grandeza e, quem sabe, conseguirmos revalidar o título ganho na época passada.
9: Ângelo Mucavelli, técnico do Ferro Vá de Maputo, o desempenho do seu conjunto no Campeonato de Atletismo Centro Masculino e Feminino da cidade de Maputo, que arrancou este fim de semana aqui no Parque dos Continuadores. O certame junta 6 clubes daqui da capital do país.
2: Saudações.
0: Muito obrigada, Agostinho Laís, e a atualização das notícias esta hora. São 20 horas e 10 minutos. Entramos assim para a última hora deste espaço de emissão nesta noite de segunda-feira. Hoje são 13 de julho. Hoje é Dia Mundial de Rock. Homenageia então este género musical que se tornou símbolo de liberdade e expressão. Hoje também é o dia do cantor e dia do engenheiro de saneamento. Daqui a mais um pouco vamos trazer atualizações, vamos continuar a trazer aquilo que está a marcar a atualidade desportiva nacional e internacional, desejando ao amigo ouvinte a continuação de ótima noite na nossa companhia. Estamos juntos e votos para a continuação de ótima sintonia. Vamos então com música e depois continuaremos então com a atualização das notas em destaque nacional e internacional. Boa noite, estamos juntos.

0: 20:33 vamos continuar a atualizar as notas em destaque. Amanhã teremos emoções de futebol, Moçambola 2026. Teremos para já partidas referentes à 10ª jornada e abertura da ronda. A Associação Desportiva de Pemba e a Liga Desportiva de Sofala defrontam-se a partir das 14:45 no Estádio Municipal de Pemba. Esta é uma das partidas então, que abre então, esta jornada. O encontro coloca frente a frente o Pembinha, que garantiu este ano o seu regresso ao Moçambola após 25 anos, e a Liga Desportiva de Sofala, que é por sinal estreante nesta prova. Na qualidade de anfitrião, a Associação Desportiva de Pemba chega a esta ronda na 11ª jornada com 7 pontos. O técnico do Pembinha, Vítor Mayamba, mantém otimismo no resultado positivo e por isso pediu o público nas bancadas do Estádio Municipal de Pemba no jogo de amanhã.
1: Desportiva de Pemba quer vencer esta terça-feira a Liga Desportiva de Sofala para continuar a somar pontos rumo à manutenção no Moçambola 2026. A pretensão foi manifestada pelo técnico principal do Pembinha esta segunda-feira em entrevista ao RM Desporto. Vítor Mayamba afirmou que o apoio do público é fundamental para o alcance do objetivo da coletividade na presente temporada futebolística. Sublinhou que o adversário é de igual nível e que será imperativo que a equipa vença para ganhar mais confiança no seio dos adeptos.
2: Não é candidato ao título, é um prêmio divisionário. Como nós, apesar de nós já termos estado nessas andanças, só ficamos ausentes durante 25 anos. É uma equipe

0: arrancar os 3 pontos ao seu adversário num jogo a ter lugar no Estádio Municipal de Pemba, inserido no arranque da 10ª jornada.
1: Os jogadores estão moralizados, tivemos uma semana menos boa, mas já faz parte do passado. Penso que aquilo que são as diferenças que existiam foram sanadas e o grupo está preparado e está focalizado a 100% para o jogo. É assim como os outros que vêm pela frente.
0: Vítor Mayamba, técnico principal da Associação Desportiva de Pemba e antevisão para o jogo diante da Liga Desportiva de Sofala, referente à 10ª jornada do Moçambola 2026, de recordar que a Associação Desportiva de Pemba vai para esta jornada com 7 pontos na 11ª posição da tabela classificativa, enquanto o seu oponente está na 8ª com 10 pontos, numa prova liderada pelo Ferroviário da Beira com 19 pontos. Pemba, Nasser Adolf.
2: Muito obrigada, Nasser Adolfo, e a preparação do Pembinha para o jogo de amanhã frente à Liga Desportiva de Sofala, no arranque da 10ª jornada do Moçambola 2026. Jornada que prossegue precisamente na quarta-feira com mais 4 jogos. A Associação Black Bulls de Maputo defronta o Ferroviário de Lixinga à mesma hora. Partida a acontecer no campo dos Touros em Chumene. Ainda na quarta-feira teremos a partida entre Bahia de Pemba, que joga diante do Ferroviário da Beira, no Estádio Municipal de Pemba. Teremos também o jogo entre as equipas do Ferroviário de Nacala e Xingala de Tete e Ferroviário de Nampula, que vai medir forças com a União Desportiva do Sungo. O treinador dos Axinenas, Nasir Armando, pretende manter a mesma postura ganhadora que trazia antes do interregno do campeonato.
3: O Ferroviário de Nampula almeja manter a senda de vitórias no jogo contra a União Desportiva de Songo, desafio marcado para esta quarta-feira no Santuário 25 de junho em Nampula. O treinador desta coletividade, Nasir Armando, disse que neste jogo, pontual para a ronda número 10 do Moçambola, versão 2026, o conjunto vai manter a consistência tática e aproveitar o fator casa para explorar as fraquezas defensivas do adversário. Nasir Armando sabe que o seu conjunto está a atravessar bons momentos e os treinos constantes ajudaram os atletas a estar com pontarias afinadas para finalizar as oportunidades de golos, mas mesmo assim reconhece o poderio da UDS, que não será nada fácil. O técnico dos locomotivas da chamada Capital do Norte anotou igualmente que trabalha no sentido de evitar sofrer golos nos últimos minutos, daí que vai reforçar a defesa, prender bolas no ataque de uma forma estratégica, com o objetivo de tirar o esférico da sua área de forma inteligente.
4: Em casa é importante pontuar, mas temos que respeitar os adversários também quando vêm precavidos. Temos que contrariar. É o nosso objetivo, sempre que trabalharmos, ganhamos os jogos em casa e ganhamos os jogos fora. Há essa obrigação de termos que ganhar, porque estamos em nossa casa, nós já conhecemos todas as esquinas da casa. Sabemos de antemão que o adversário também vem com outros estudos para nos contrariar. Então vamos trabalhar esse posicionamento, vamos trabalhar as saídas calculadas dos guarda-redes, que é precisamente para não cometermos o mesmo erro. Estamos a trabalhar agora para termos consistência nos resultados e no rendimento. Temos 2 jogos em casa a seguir, e não são fáceis, são adversários que se batem bem fora, e nós vamos procurar inverter a situação aqui na nossa casa, que também às vezes nos torna difícil jogar na nossa própria casa, mas a pressão é maior e temos que saber lidar-nos com esse tipo de pressão. É o trabalho que estamos a fazer com os jogadores para saberem suportar mesmo que haja uma pressão.
3: Nasir Armando, técnico principal do Ferroviário de Nampula, o desafio desta quarta-feira no Santuário 25 de junho, em que a sua equipa vai bater-se contra a União Desportiva de Songo. Os locomotivas de Nampula partem para esta jornada na 5ª posição com 13 pontos, enquanto os hidrelétricos estão no 2º posto com 16, numa prova liderada pelo Ferroviário da Beira, que está com 19 pontos na pauta classificativa. A Rema Desporto, Calisto Pedro, Nampula.
2: Muito obrigada, Calisto Pedro, e notas sobre o jogo que vai então pôr ao Ferroviário de Nampula, a União Desportiva do Songo, marcada então para quarta-feira no prosseguimento da 10ª jornada. Na quinta-feira teremos Machaquena, Associação Desportiva de Vila

Culo, partida a acontecer no campo da ABB em Tchoumeni. Esta é então a calendarização da 10ª jornada do Moçambola, numa altura em que o Ferroviário da Beira comanda com 19 pontos, seguida pela União Desportiva de Songo com 16 pontos. Lanterna Vermelha é o Machacano com apenas 3 pontos, igual o número de pontos tem o Bahia de Pemba, que é 13º classificado.

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3: Estamos a fechar. 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

0: 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Muito boa noite, são 21 horas em Moçambique.
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0: Já a seguir as notícias por Agostinho Leis.
2: Saudações. A Associação Desportiva de Pemba pretende vencer esta terça-feira a Liga Desportiva de Sofala em jogo referente à 10ª jornada de Moçambola 2026. Quem o diz é o técnico da coletividade, Vítor Mayamba, em conferência de imprensa. Toda a informação com o jornalista Nassir Adolfo.
3: A Associação Desportiva de Pemba quer vencer esta terça-feira a Liga Desportiva de Sofala para continuar a somar pontos rumo à manutenção no Moçambola 2026. A pretensão foi manifestada pelo técnico principal do Pembinha esta segunda-feira em entrevista ao RM Desporto. Vítor Mayamba afirmou que o apoio do público é fundamental para o alcance do objetivo da coletividade na presente temporada futebolística. Sublinhou que o adversário é de igual nível e que será imperativo que a equipa vença para ganhar mais confiança no seio dos adeptos.
4: Não é candidato ao título, é um prêmio divisionário. Como nós, apesar de nós já termos estado nessas andanças, só ficamos ausentes durante 25 anos. É uma equipe do nosso nível, por isso nós temos a obrigação de a jogar em casa, conquistar os 3 pontos.
3: Segundo o técnico principal, com a chegada de 7 jogadores na janela de transferências, o Pembinha está cada vez mais fortalecido para defrontar os seus adversários. Mayamba assegurou estarem criadas todas as condições, incluindo a regularização dos salários em atraso, o que eleva a moral da sua rapaziada para arrancar os 3 pontos ao seu adversário no jogo a ter lugar no estádio municipal de Pemba, inserido no arranque da 10ª jornada.
4: Os jogadores estão moralizados, tivemos uma semana menos boa, mas já faz parte do passado. Penso que aquilo que são as diferenças que existiam foram sanadas e o grupo está preparado e está focalizado a 100% para o jogo. É assim como os outros que vêm pela frente.
3: Vítor Mayamba, técnico principal da Associação Desportiva de Pemba e antevisão para o jogo diante da Liga Desportiva de Sofala, referente à 10ª jornada do Moçambola 2026, de recordar que a Associação Desportiva de Pemba vai para esta jornada com 7 pontos na 11ª posição da tabela classificativa, enquanto o seu oponente está na 8ª com 10 pontos numa prova liderada pelo Ferroviário da Beira com 19 pontos. Pemba, Nassir Adolfo.
2: Em Nampula, Ferroviário local pretende manter o ritmo de vitórias. Calixto Pedro desenvolve a notícia.
5: O Ferroviário de Nampula almeja manter a senda de vitórias no jogo contra a União Desportiva de Songo, desafio marcado para esta quarta-feira no Santuário 25 de junho em Nampula. O treinador desta coletividade, Nassir Armando, disse que neste jogo pontual para a ronda número 10 do Moçambola versão 2026, o conjunto vai manter a consistência tática e aproveitar o fator casa para explorar as fraquezas defensivas do adversário. Nassir Armando sabe que o seu conjunto está a atravessar bons momentos e os treinos constantes ajudaram os atletas a estarem com pontarias afinadas para finalizar as oportunidades de golos, mas mesmo assim reconhece o poderio da UDS, que não será nada fácil. O técnico dos locomotivas da chamada Capital do Norte anotou igualmente que trabalha no sentido de evitar sofrer golos nos últimos minutos, daí que vai reforçar a defesa, prender bolas no ataque de uma forma estratégica, com o objetivo de tirar o esférico da sua área de forma inteligente.
6: Em casa é importante pontuar, mas temos que respeitar os adversários também quando vêm precavidos. Temos que contrariar. É o nosso objetivo, sempre que trabalharmos, é ganharmos os jogos em casa e ganharmos os jogos fora. Há essa obrigação de termos que ganhar, porque estamos em nossa casa, nós já conhecemos todas as esquinas da casa. Sabemos de antemão que o adversário também vem com outros estudos para nos contrariar. Então vamos trabalhar esse posicionamento, vamos trabalhar as saídas calculadas dos guarda-redes, que é precisamente para não cometermos o mesmo erro. Estamos a trabalhar agora para termos consistência nos resultados e no rendimento. Temos dois jogos em casa a seguir, e não são fáceis, são adversários que se batem bem fora, e nós vamos procurar inverter a situação aqui na nossa casa, que também às vezes nos torna difícil jogar na nossa própria casa, mas a pressão é maior e temos que saber lidar com esse tipo de pressão. É o trabalho que estamos a fazer com os jogadores para saberem suportar mesmo que haja uma pressão.
5: Nasir Armando, técnico principal do Ferrovet Nampula, o desafio desta quarta-feira no Santuário 25 de junho, em que a sua equipa vai bater-se contra a União Desportiva de Songo. Os locomotivas de Nampula partem para esta jornada na quinta posição com 13 pontos, enquanto os hidrelétricos estão no segundo posto com 16, numa prova liderada pelo Ferrovet da Beira, que está com 19 pontos na pauta classificativa. A Rema Desporto, Calisto Pedro, Nampula.
2: Agora olhamos para a Taça de Moçambique em futebol. Depois do afastamento do planície de Mpadwe na fase regional centro, agora as atenções estão viradas para a divisão de honra.
7: O técnico do planície de Mpadwe diz que depois do afastamento da sua equipa na fase regional centro da Taça de Moçambique em futebol, ruir o sonho de ir mais longe na segunda maior competição futebolística do país e ao nível da região centro. E o carrasco da equipa do Bairro Mpadwe foi o testa-frega do Chimoio, que voltou a afastar o planície de Mpadwe por 4-1 nas penalidades, depois do empate a 1 no tempo regulamentar. Desfeito o sonho de continuar na prova, Valdo Mabui tem a muito concorrida a divisão de honra para salvar a época futebolística 2026.
8: Era nosso objetivo, na taça irmos mais além, não conseguimos. Temos que já nos focar na prova interna, que é o campeonato provincial, para a gente voltar a repetir a façanha da época passada e sermos campeões e representar a província na Pula.
7: Técnico da equipa do Barista de Mpadwe, que voltou a cair na Sualpo a favor dos Fabris de Manica no jogo da fase regional da Taça de Moçambique em Futebol, edição 2026. Na divisão de honra, a equipa do Bairro Mpadwe tem como os principais adversários Jindal África de Marara e Futebol Clube de Estima dos distritos de Marara e Caurabaça. O Paranense de Mpadwe e Jindal África de Marara, ambas com menos um jogo a disputar entre ambos, somam 31 pontos na primeira e segunda posição. Futebol Clube de Estima com 23 e o terceiro, e a UTSB com 7 pontos está na última posição. Arruia-me desporto, Cidal DT, Manuel.
2: A fechar, olhamos para o atletismo, cuja segunda jornada em seniores masculinos e femininos da cidade de Maputo tem lugar este fim de semana. Toda a informação com o jornalista Carlos Langa.
9: A segunda jornada do Campeonato de Atletismo de Seniores Masculinos e Femininos da cidade de Maputo realiza-se no próximo fim de semana com a efetivação de diferentes provas. A competição arrancou o último fim de semana com Ferroviário a comandar o certame em ambos os sexos. Em masculinos, os locomotivas somam 71 pontos, o Majeque é segundo com 31, as águias especiais ocupam o lugar número 3 com 13 pontos. Em femininos, o Ferroviário soma 46 pontos, o Majeque é segundo com 23 e as águias especiais estão no lugar número 3 com 18 pontos. O técnico do Ferroviário, Ângelo Mucavele, diz que o desempenho do seu conjunto é fruto de muito trabalho.
10: O Clube Ferroviário de Maputo esteve em alta, e os atletas acabaram correspondendo com aquilo que são as nossas expectativas, conseguiram todos fazer os mínimos que são exigidos pela organização, e a pontuação fala por si, temos 71 em masculinos, 46 em femininos, e estamos preparados para a segunda jornada, continuar a lutar, continuar a trabalhar para confirmar essa nossa grandeza que temos ao nível do atletismo na cidade de Maputo em séniores.
9: A nível de marcas em si, o que é que se pode dizer sobre os atletas, se calhar da competição no geral?
10: A competição, no geral, está a decorrer sem grandes sobressaltos. Os nossos atletas estão a conseguir superar a si mesmos. Os tempos estão a sair. É por isso que temos essa pontuação confortável que nos transporta para a segunda jornada com muita tranquilidade. Mas não é para ficarmos a dormir, porque temos nossos adversários também. Estão à procura também de melhorar os seus tempos, de melhorar as marcas e também procurarem pontuar. Nós também vamos continuar a lutar no sentido de confirmar essa nossa grandeza. E quem sabe conseguirmos revalidar o título ganho na época passada.
9: Ângelo Mucavele, técnico do Ferro Vaz de Maputo, o desempenho do seu conjunto no Campeonato de Atletismo Sênior Masculino e Feminino da cidade de Maputo, que arrancou este fim de semana aqui no Parque dos Continuadores. O certame junta 6 clubes daqui da capital do país.
2: Saudações.
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2: É um old school. Assim que gosta da música antiga, já sabe que o encontro é nas noites de segunda, terça e madrugada de sábado. As madrugadas de sábado com o menino mais novo, o menino Cole. E vai dando aqui uma ajudinha ao programa. Então fizemos uma hora de muito funk, mesmo para recordar as grandes casas dos tempos que você frequentou, você ouviu, músicas que nos dias de hoje já não se tocam. Nós trazemos aqui nas noites de segunda-feira. Agora, a nossa segunda hora, já sabe que é reservada ao Ed Sport. A partir das 22h10, vamos, portanto, olhar o fim de semana desportivo para ouvirmos os nossos comentaristas residentes. O habitual debate das noites de segunda e tardes de sexta-feira, que temos aqui os nossos comentaristas residentes. Renovamos para já votos de uma feliz noite desta segunda-feira, primeiro dia útil da semana. Cá estamos para fazê-lo companhia. Sabe que vamos caminhar juntos até muito bem perto da meia-noite, com muita música dos tempos, 80, 90. E a prepararmos o baile, não é? E a prepararmos o baile old school. Se você gosta de dançar essas músicas, já sabe que vamos ter o nosso baile. É já no dia 5 de setembro, onde vão estar todos os Madodas, toda a turma 80, 90. Inhambane também está na rota. Dia 8 de agosto estaremos no Clube de Desportos da Machiche. Clube Nova Aliança, portanto, Clube de Desportos da Nova Aliança da Machiche. Tudo indica dia 8 de agosto. Vamos lá ver se desta vez não falhamos, não é? Nada de adiamentos, nada de adiamentos. Já não vamos adiar mais. Vamos fazer acontecer o old school, não é? Trazemos muita música dos tempos para recordarmos. Sabe que há muita gente que já não sai ultimamente, né? Porque vão sair para onde? Se as discotecas atuais só estão a tocar música jovem, né? Mapiano. Agora, nós da geração dos cotas, ficamos só aí a assistir na Berlim, então já não dá aquela graça. Agora nós estamos a criar uma festa em que você vai vir dançar essas músicas dos seus tempos, já imaginou? Dançar aí os Roberto Carlos, Lindomar Castilho, os funks, os reggae de Bob Marley, Zig Marley, Ubifote, Quassas, Malta Yondo Sista, muita Luciana, é muita música, nos quaitos. Vem dançar aquele estilo musical antigo conosco. Então vamos trazendo alguns cheirinhos na noite. Antes de arrancarmos o Ed Sport, vou fazer uma espreitadeira rápida aí na turma, na caixinha. A turma, hoje estavam a debater o que na turma? Deixa lá ver aqui. Hoje estava-se a falar de futebol profissional, que funciona, não funciona. Falaram do Jean Katam, que tem que deixar o Sport. O que é que se passa com o Jean Katam? O Irmin Bila diz, o nosso Jean Katam é melhor começar a procurar sair. Mas porquê? O que é que se passa, Irmin? Antes do pouco preço de mercado dele ser ainda mais ínfimo. Pode ser. Está a baixar o preço de compra. Portanto, foi um dos debates aqui do futebol profissional. O José Nhaposa diz, no futebol profissional as coisas não funcionam assim, campeão Raul. Tudo é negócio. São os clubes que entram em contacto com empresários do jogador. É verdade. O clube que representa. Se a fasquilha não for favorável, os interesses do clube que está afeto naquele momento pode bater a cláusula de rescisão de contratual. Sempre vai para o novo clube que garante ou não a saída. Sim, é esse debate que está na turma na tarde e noite de hoje, né? Começaram às 18h. A falar sobre o mercado de transferências, do Jean Katam, deve sair ou não deve sair? Ok, muito bem, muito bem. O bate aceso, por isso quem está na turma está sempre atualizado. Ainda nesta noite vamos atualizar a lista, portanto, dos ouvintes que já marcaram a sua presença no baile 80-90. Nelson Mendes, o Nelson Mendes vai entrar hoje, Nelson Mendes, ok? Vamos lá ver. Agora na caixinha, vamos à caixinha também para espertarmos o que temos na caixinha depois da turma 80. Música. É muita mensagem na turma que vamos conferir na nossa terceira hora, porque já está na hora do Edsport. Então, acerte o seu relógio, são 50 minutos de pausa, vamos ao Edsport. Até já!

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1: 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Cordiais saudações, está no ar a edição de segunda-feira, dia 13 de julho de 2026 do Edesporto. Nesta edição, naturalmente, vamos fazer um olhar à Copa do Mundo, Mundial das Américas, que tem já definido os jogos das meias-finais. Meias-finais que prometem ser históricas. França, Espanha, Inglaterra e Argentina não só são quatro campeões do mundo, como também eram as quatro seleções mais bem classificadas no ranking da FIFA antes do arranque da competição, um caso inédito para este campeonato do mundo, um mundial que também já não tem os três anfitriões. Moçambola 2026, a prova retoma amanhã, depois dos jogos da fase regional da Taça de Moçambique, com partidas inseridas na décima jornada. Taça de Moçambique, houve tombas gigantes a três equipas da segunda divisão que reclamam espaço entre os grandes: Águias Especiais de Lixinga, Águias Especiais de Sofala e Incomate de Chinavane. Mambinhas conhecem adversários na Luso Cup ainda ao longo da tarde desta segunda-feira. Vamos também fazer um olhar um pouco mais detalhado sobre Moçambique. Moçambique que está fora da Copa do Mundo de Hóquei em Patins. A prova foi sorteada e este ano vai ter lugar no Paraguai. Portanto, estas são as notas, são as propostas para o debate aqui na edição de hoje do Edesporto. Aqui comigo está já Miguel Vaz, Alexandre Zandamela, está na cidade de Xaxá e vai participar através destas maravilhas tecnológicas. Eu sou Adão Matimbe, estarei na moderação. Zandamela, começo por si. O que é que tem estado a ver nessa província de Gaza? Sei que de algum tempo esta parte tem estado a explorar também as maravilhas de Gaza. E o que é que tem estado a ver no desporto? Já fizemos a mesma proposta ao nosso colega, o Manuel Moreira, uma vez que também tem passado algumas temporadas, ou pelo menos alguns dias, na cidade de Niamane. E o Zandamela, o que é que vê ao longo da província de Gaza e em Xaxá em particular?
2: Adão Matimbe, Miguel Vaz, todos os nossos ouvintes. Bom, as maravilhas são muitas aqui nesta província de Gaza, em particular aqui no Xaxá, onde me encontro. A vida retoma, decorre com normalidade. Vou saber perfeitamente que a província foi severamente atacada no início do ano pelas cheias e inundações. Mas essas maravilhas já não se vê no desporto, ou no futebol em particular, meu caradão, porque há uma pobreza nesse ponto de vista. Antes de me referir, aliás, vamos debater esse assunto no quando fomos falar da Taça de Moçambique, foi essa eliminação do Ferro Verde de Gaza ante o Incomate de Chinavane. Mas é o fato de eu ter estado no campo Maranguabi, estado municipal Maranguabi, muito pouca gente assistir esse jogo da Taça de Moçambique, mas muito pouca gente mesmo.
1: Alex, eu queria fazer a seguinte pergunta: quais são as sete maravilhas de Xaxá? Vamos começar.
2: Não, tenho que eleger. No próximo programa vou dizer quais são as sete maravilhas.
1: Pronto.
2: Sim, mas eu dizia que sim, muito pouca gente no estádio. Se calhar há um desinteresse em relação ao futebol. Não sei se era isso ou não, mas eu já tinha visto isso no final do ano passado, quando foi da Final Four da Taça de Moçambique, tanto no mesmo estádio. Havia muito pouca gente nos dois dias, tanto a assistir os jogos. Mas veja, Adão Matimbe, que o campeonato provincial é apenas disputado por cinco equipas. Designadamente, o Ferroviário de Gaza e o Clube de Gaza, que são daqui da cidade de Xaxá, são dois históricos. O Clube de Juputo, que é outro histórico, portanto, que inclusive já militou no Moçambola. O Clube do Bilene e o Clube de Xidenguel. Então, são estas cinco formações que disputam o Campeonato Provincial, que começou há pouco tempo. E as razões desse início há pouco tempo são por demais conhecidas, para referir há pouco tempo a questão das inundações que afetaram severamente esta província. E, bom, eu perguntava se esse campeonato, quantas voltas é que teria, porque, bom, para mim, no mínimo, tinha que ter três voltas. mas serão apenas duas voltas, porque não há tempo para o efeito. Estamos agora em julho e daqui a mais um bocado as províncias têm que entregar à Federação Moçambicana de Futebol os seus representantes na pool de apuramento. Há aqui uma ausência bastante notável. Para mim é notável porque no final do ano passado, ou da temporada passada, eu assisti à consagração das Águias Especiais daqui de Gaza, quando sagraram-se campeões, diante do Ferroviário de Gaza. Na altura, essa equipa das Águias Especiais era treinada pelo Zito Maeu. E este ano, a equipa das Águias Especiais já não existe. Tal como também não existem outras formações, recordo da equipa da penitenciária de Mabalane, que participava no campeonato provinciais, e de outras, por exemplo, a Ação Desportiva de Xokwe, que é a capital econômica da província de Gaza. Xokwe não tem equipa no campeonato provincial. Portanto, isto para dizer que, apesar do ambiente ser bom, o ambiente ser propício para o desporto, vou aqui rebuscar a questão de Gaza. Gaza é, neste momento campeão nacional de jogos escolares, ou vencedor de jogos escolares da última edição, que está realizada em Nampula. A província de Gaza é que sagrou campeão. E a pergunta que se coloca é esta: por onde é que estão esses talentos que foram campeões há 2 anos? E onde é que estão esses talentos que há 4 anos também participaram nos jogos escolares, tanto no futebol como no basquetebol, no handball e todas as outras modalidades? Portanto, é este panorama que eu vejo que, independentemente da questão das calamidades naturais, que têm que ser tidas em conta, isso é negável, mas já também esta pobreza nesse aspecto, portanto, desportivo aqui na província de Gaza, não se explora, portanto, esse potencial que há ao nível das camadas de formação. Este é o grande problema que nós temos, portanto, a questão da integração dos jovens que saem dos jogos escolares para o futebol federado, para o futebol de alta competição. Mas isto já discutimos várias vezes e vemos que realmente isso não é um problema apenas da província de Gaza, mas é de todo o país. Mas o que gostaria de realçar e ressaltar é realmente este facto de uma província como esta, 14 distritos, e ter apenas 5 equipas no campeonato provincial. Friso, há dificuldades de várias ordens, mas eu penso que, ao nível da ação provincial de futebol, ao nível das pessoas apaixonadas pelo desporto, pelo futebol aqui na província, um bocadinho mais de esforço ao nível dos distritos, acho que era possível ter, se calhar não todos os distritos, mas em algum, ou na maioria dos distritos, ter pelo menos uma equipa. Vive-se aqui em Gaza de uma forma nostálgica, né? O famoso Clube de Gaza, do Mansour Daoud, que já morreu também já há bastante tempo, ainda se vive, ainda se busca esse momento glorioso que a província viveu. Mas, bom, nós não temos que ver apenas do passado. O presente é extremamente importante e, acima de tudo, o futuro. O que é que as pessoas do desporto aqui em Gaza projetam para o futuro? Eu conversava dias com a diretora provincial da Juventude, Emprego e Desporto, a senhora Lourdes Machava. Falava da preparação da província para o jogo escolar, nessa tentativa de revalidação do título, mas eu penso que não se pode olhar apenas para o desporto juvenil, o desporto federado, que é este que também consegue catapultar a província, porque sem isso a província continuará desconhecida. Quando no futebol, ao nível da competição, Gaza normalmente não consegue passar da pool de apuramento, é perto com as equipas da província de Maputo, com o Dinhamane, na Taça de Moçambique, idem. Portanto, agora já está fora da Taça de Moçambique, restar-lhe a fase regional, a pool de apuramento para o Moçambique do próximo ano, mas por aquilo que é o panorama do futebol aqui, assim, dificilmente Gaza poderá ter um representante no Moçambique nos próximos tempos.
1: Estas são as notas prévias do Alexandre, que está na província de Gaza, e nota com alguma preocupação o fato de uma extensa província como Gaza, também fustigada pelas últimas intempéries, estar a movimentar apenas um campeonato com 5 equipas que, aliás, este campeonato só começou há praticamente 2-3 semanas, já foram disputadas 2 Sim. jornadas. Sim. Houve aqui um pequeno interregno por causa dos jogos da Taça de Moçambique, e o único representante de Gaza, o Ferroviário, infelizmente acabou eliminado pelo Inkomate de Chinavan. Portanto, Gaza apresenta este cenário. Miguel?
3: Começar por cumprimentá-lo, Adão, cumprimentar os ouvintes e dizer ao Zandamela que uma das 7 maravilhas da província de Gaza, neste caso particular da cidade de Xai-Xai, Zandamela, se não sabe, se quer saber qual é uma delas, chama-se Zandamela. portanto, um jornalista renomado que por estas alturas anda pela província de Gaza. Portanto,
1: portanto, Alex está encontrado a primeira maravilha.
3: Alexandre Zanamela é uma das maravilhas neste momento da província de Gaza.
1: Vão faltar seis.
2: Eu tenho... muito obrigado pela distinção, Miguel Vaz.
3: Pois, não sei se sabes, essa é a minha terra de nascimento, Xai-Xai.
1: Cidade de Xai-Xai, província
3: altura,
1: de Gaza.
3: Na altura chamada cidade de João Belo.
2: João Belo, exatamente.
3: Isso. Eu tenho aqui, portanto, como questão prévia, aquilo que, entanto, que moçambicanos nos pode orgulhar e de que maneira. Portanto, falo de Tiago Muxanga, que conquista a Ibo Al-África. Portanto, vejam só a ousadia deste nosso compatriota, que diz o seguinte: quero ser campeão do mundo, estou preparado para isso e tenho trabalhado nesse sentido diariamente. Tiago Muxanga, carreira profissional do pugilista moçambicano. Tiago Muxanga vai de vento em popa e ontem conquistou mais um título internacional no Reino Unido, onde está radicado desde o ano passado. Portanto, este internacional moçambicano venceu o nigeriano Tunde Segum por decisão unânime dos juízes no combate dos pesos super meio-médios, que teve lugar em Brentwood Center, em Essex, na Inglaterra. Portanto, este nosso compatriota vai levar longe, está levando muito longe o nome de Moçambique na modalidade de pugilismo.
1: Portanto, esta é a nota prévia do Miguel Vaz numa notícia que acabou de chegar do Jornal Notícias, do Jornal Desafio, fazendo apologia a esta conquista de Tiago Muxanga a Ibo All Africa. Muxanga tem sido efetivamente um caso à parte no pugilismo moçambicano da atualidade. Vamos então olhar para os assuntos alinhados para hoje. Comecemos pelo Mundial. Dizia eu no introito que as meias finais do Mundial 2026 prometem ser históricas. França, Espanha, Inglaterra e Argentina não só são quatro campeões do mundo, como também eram as quatro seleções mais bem classificadas do ranking à entrada para um Mundial, um cenário inédito. Começo por fazer uma provocação. Alex, das quatro, quem é que fica com o título?
2: Essa é uma grande provocação, Miguel Vaz. Perante este naipe de seleções, qualquer uma delas com grande capacidade, qualidade dos seus plantéis, portanto, à altura de conquistar o título, é difícil. Mas vou por aquilo que o meu coração é, confesso já, eu sou um messista, confesso. Vejo na Argentina, portanto, a desbaratar este triunvirato europeu. Portanto, primeiro vai jogar com a Inglaterra e depois vai jogar com o vencedor do França, França-Espanha. Portanto, vejo na Argentina, portanto, com possibilidade de chegar ao título. Mas devo frisar também que a Inglaterra tem sido uma grande surpresa neste Campeonato do Mundo. A Inglaterra, nos últimos Campeonatos do Mundo, não tem conseguido chegar às meias finais. Fica-se pelos quartos, pelos oitavos, é até, portanto, longe disso. Mas desta vez, a Inglaterra, como equipa jovem, uma equipa revolucionária, uma equipa que o seu treinador conseguiu conjugar muitíssimo bem, portanto, a capacidade de uns e outros jogadores e construir esta seleção que está a alegrar por estas alturas, portanto, os ingleses. E esta Inglaterra pode vir a surpreender a Argentina, pode inclusive surpreender a França e a Espanha e chegar ao título. Mas também o que dizer de uma França demolidora, o que dizer de uma Espanha que não se mostrou demolidora, mas o seu último jogo foi, quer dizer, trouxe à superfície aquilo que é a verdadeira magia da Espanha, do futebol espanhol. Digamos que, para mim, a Espanha vinha se poupando, vinha deixando, portanto, alguns argumentos para fora, mas agora trouxe-os à tona e o seu último jogo, portanto, veio vincar, portanto, esta grande capacidade e superioridade que o futebol espanhol tem. Portanto, é difícil neste quadro, no quadro destas quatro equipas, dizer quem é quem, só os resultados irão dizer, porque nas quatro equipas as estrelas estão a cintilar. E temos, portanto, goleadores, à exceção da Espanha, mas a França tem lá o Mbappé, a Argentina o Messi, a Inglaterra, portanto, o Henry Kane. Portanto, são jogadores que estão a fazer diferença, são eles que se notabilizam, não apenas na movimentação da equipa, mas acima de tudo, portanto, no aspecto da concretização. E estas equipas fizeram um percurso imaculado, nenhuma dessas equipas, portanto, perdeu ao longo do seu percurso. A Espanha, em particular, apenas sofreu um gol, portanto, no jogo dos quartos de final. Portanto, tudo isto conjugado diz bem da verdade do favoritismo de qualquer uma destas seleções, e realmente é uma grande incógnita. Mas, como para responder a sua provocação, a Doma Timbe, eu sou mais pela Argentina. Deixa-me dizer uma coisa, hein? O Miguel Vaz tem uma doutrina, quando nós falamos dos clubes, né?
1: Diz que há candidatos e favoritos.
2: De clubes, não, há adeptos de clubes e adeptos de pessoas, portanto, desenvolvimento dos jogadores. Portanto, ele, por ser adepto do jogador X, portanto, vê-se tentado também a ser adepto desse clube. Portanto, eu sou messista, então sou tentado também a apoiar a Argentina.
1: Pronto, queria fazer a seguinte questão. Entre candidatos e favoritos, França, Espanha, Inglaterra e Argentina, mas já disse que escolhe a Argentina de Leo Messi. Tudo por causa de Leo Messi. E o Miguel, com quem fica?
3: Se me permite, posso fazer um introito antes de entrar concretamente
1: na questão. Antes de fazer o introito, indique, portanto, quem são, quem seria o campeão dos quatro.
3: Eu diria que a seleção com maiores e melhores pergaminhos para atingir o título será, na minha opinião, a seleção francesa. Por mil e uma razões, a seleção francesa é aquela que neste Mundial reúne uma série de requisitos para ser a favorita. E depois tens
1: As
3: restantes são candidatas. A favorita é a França.
1: Bom, voltamos aqui para a atual campeã do mundo, que é a Argentina. Seleção aposta do Zandamela. Aliás, muitos apostam uma final entre França e Argentina. Isto porque a França primeiro terá que vencer a Espanha. Há um pouco de favoritismo para a Espanha em relação a, aliás, da França em relação à Espanha, e também pelas declarações de Zandamela, parece que
3: dá algum
1: favoritismo à Argentina neste duelo com a Inglaterra.
3: Atenção ao histórico de jogos, em 38 jogos realizados entre estas duas seleções.
1: Mas os históricos não ganham a história.
3: Não ganham, mas
1: histórias e estatísticas não ganham campeonatos.
3: Não ganham
1: defende
3: campeonatos.
1: Isso, Miguel Vaz.
3: E não ganham campeonatos, contudo, são um referencial para nos projetarmos relativamente àquilo que são os nossos prognósticos.
1: Ok, vamos a um outro referencial. Argentina, campeã do mundo, neste campeonato do mundo, ainda não jogou como a equipa do top 10. Vejamos, na fase de grupos, Argélia, 28º lugar, Áustria, 24º lugar, Jordânia, lugar 63, 16º de final, Cabo Verde, lugar 67, Egito, lugar 29, Suíça, lugar 19. Só agora, nas meias finais, é que vai encontrar uma senhora Inglaterra.
3: Refere-se a
1: Argentina, atual campeã do mundo.
3: Pois, é engraçado que o histórico também entre estas duas equipas, 14 jogos disputados entre elas, a seleção inglesa leva vantagem. 6 vitórias, 3 empates, e a Argentina somente com 3 vitórias nestes 14 confrontos que já houve entre estas duas seleções.
1: Colocando à parte, estamos a dizer que só agora que o Mundial da Argentina vai começar? Uma vez que vai jogar com uma das equipas top.
3: Era mesmo, portanto, aquilo que vai acontecer é que esta Argentina vai finalmente jogar com um dos candidatos, nesta prova. E refiro-me à equipa da Inglaterra, porque a Argentina, conforme disseste há bocado, na sua caminhada até as meias finais, de facto, teve seleções de menor valia em termos de ranking. Dizer que esta Argentina é por sinal, a equipa mais goleadora neste Mundial. Marcou 17 golos, contudo, sofreu mais que qualquer uma delas. Sofreu 6 golos, tendo 11 positivos. A Inglaterra, tendo marcado menos, também é uma equipa que sofre muitos golos, marcou 12, sofreu 5, portanto, tem 7 positivos. Eu quero dizer com isto que, na relação golos marcados, golos sofridos, me parece que a seleção inglesa, portanto, está melhor estruturada para realmente não perder jogos.
1: Alex, estará só agora a começar o Campeonato do Mundo para a Argentina? A Argentina, campeã do mundo, é a única que está neste Mundial, pelo menos dos quatro, que chega a uma meia-final sem ter cruzado com nenhuma das top 10 do ranking da FIFA. Exemplo disso, Argélia, lugar 28,
2: sim.
1: Áustria, lugar 24, Jordânia, 63ª, Cabo Verde, já nos 16 avos de final, 67º, Egito, nos 8 de final, 29º, e a Suíça, 19º do ranking. A minha questão é, só agora é que estará a começar o Campeonato do Mundo para esta Argentina, tendo em conta o nível de adversários com quem vinha jogando, estava numa espécie de aquecimento, só agora é que vai começar o Mundial, defrontando a senhora Inglaterra?
2: Mas esse percurso teve a Argentina por sorteio, portanto a Argentina não escolheu isso aí assim. Podia ter acontecido a mesma coisa com a França, com a Espanha ou qualquer outra seleção. Mas eu penso que o nível e a qualidade dos argentinos não pode ser medido em função destes adversários. Tem que ser medido pelo seu histórico e, acima de tudo, por aquilo que é a Argentina, é campeão do mundo. Portanto, isso diz bem da verdade daquilo que é essa Argentina. A qualidade dos seus jogadores, que são dos melhores do mundo, isso tem que ser tido em conta. Mas também, se formos a reparar o percurso da França, quais são as grandes seleções que a França teve pela frente? Quais são as grandes seleções que a Espanha teve pela frente? Portanto, isto também é preciso que seja observado, porque é verdade que a Argentina teve as menor quilate comparativamente a essas outras seleções, o caso da França, da Espanha. Mas isso aí, portanto, calhou-lhe o sorteio que assim fosse. Agora, quando se diz que só agora é que vai entrar no Campeonato do Mundo, não. Só agora que vai defrontar um adversário à sua altura. Isso sim, neste caso é a Inglaterra. Mas a Argentina, penso eu, que de maneira nenhuma vai deixar os seus créditos por mãos alheias. A Argentina não terá desaprendido por jogar com equipas de menor de dimensão. Eu acho que essa Argentina foi se fortificando, foi foi elevando cada vez mais a sua qualidade, até que fomos reparar, em alguns jogos teve dificuldades. Dando Cabo Verde teve dificuldades diante da Jordânia, portanto, o Messi que não entrou do início, esteve a ganhar 2-0, depois a Jordânia fez 2-1, o treinador teve que chamar o Messi para jogar e fez o 3-1, portanto, não foi um percurso que podemos dizer que foi um percurso, digamos, linear. O reto foi um percurso que teve as suas dificuldades, mas essa Argentina soube superar isso tudo, mercê, acima de tudo, tanto dessa grande capacidade do seu goleador maior, portanto, do seu jogador maior, que é o Lionel Messi. É evidente que, se formos a comparar com as outras seleções, terá sido realmente a Argentina que enfrentou adversários de menor dimensão, mas isso não retira a grandeza dos Alves Celestes, não retira, portanto, a grandeza daquilo que é o seu conjunto e os seus jogadores acima de tudo.
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1: Bom, voltamos aqui então para olhar para estes dados. Primeiro, o confronto entre França e Espanha. A primeira semifinal reúne o melhor ataque e a melhor defesa entre as quatro seleções que estão nas meias finais. A França marcou 16 golos, venceu todas as partidas e sofreu apenas 2 golos. A Espanha balançou a rede 11 vezes e foi também, viu a sua baliza ser violada somente na vitória por 2-1 sobre a Bélgica nos quartos de final. No geral, a vantagem é espanhola. Foram 38 partidas com 18 vitórias da Espanha, 13 da França e 7 empates. Os espanhóis também marcaram mais golos, 71 contra 44. Em Copas do Mundo, porém, houve apenas um confronto e ele terminou com a classificação da França. Miguel?
3: Na minha opinião, o vencedor desta meia-final, eu antevejo que seja o vencedor do Campeonato do Mundo. Porque, de acordo com os dados que deste agora, são as equipas com a melhor participação em termos no cómputo

0: 2, no mata-mata eliminou Suécia, Paraguai e Marrocos, sem sofrer. A seleção gaulesa chega à semifinal com 4 partidas consecutivas sem sofrer golos. Mbappé lidera a equipe com 8 golos e divide a artilharia da Copa com Messi. Ousmane Dembélé marcou outras 5 vezes. Juntos, fizeram 13 dos 16 golos franceses. Alex, este ataque não lhe diz nada?
1: Diz muito, mas muito mesmo. É um ataque dos melhores do mundo, ou se não, o melhor do mundo, né? Porque, na verdade, a equipa com mais golos, portanto, marcado, portanto, 16 golos, e a forma como esta França joga é qualquer coisa de extraordinário. Portanto, os seus jogadores, tanto com uma coordenação fora de série, a equipa quando ataca, ataca em bloco, ataca de uma forma muito rápida. É verdade que ela não é assim muito imprevisível. Os adversários sabem quais são os movimentos da França, mas o que já deixa de ser previsível é quem é quem no meio disso tudo. Quer dizer, olha-se muito para o Kylian Mbappé ou para o Dembélé, mas por outro lado tem o Barcola, tem o Doué e tem outros jogadores que dão substância, portanto, a este ataque francês. Portanto, é uma equipa que, eu vejo-a também como uma grande favorita à conquista do título. Portanto, já desde a primeira fase que eu vi a França jogar, eu disse para mim mesmo: bom, essa França, se conquistar o título, terá sido merecido muitíssimo bem, porque tem equipa e tem estrutura para o efeito. Tem jogadores para o efeito. É uma equipa que não vamos estabelecer paralelismo com aquela equipa dos Platinis e depois com a equipa do Zidane.
0: Esta será a oitava semifinal da história francesa e a terceira consecutiva. A França esteve entre as 4 melhores em 58, 82, 86, 1998, 2006, 2018, 22 e 26. Venceu 4 das 7 semifinais anteriores e foi campeã em 98 e 2018. Quanto à Espanha, começou o Mundial com um empate sem golos diante de Cabo Verde, mas venceu as 5 partidas seguintes. A equipe marcou 11 vezes e só sofreu um golo contra a Bélgica nos
1: que
0: quartos de
1: admira de
0: final.
1: facto.
0: Mikel Oyarzabal é o espanhol, melhor artilheiro da Espanha, com 4 golos. Mikel Merino assumiu o protagonismo no mata-mata ao marcar os golos das vitórias por 1-0 sobre Portugal e 2-1 diante da Bélgica. Portanto, este é o panorama que nós apresentamos em relação a esta meia-final entre França e
1: Espanha.
0: Espanha. Tal como dizia o Miguel Vaz, é deste jogo que vai
1: Deste
0: sair
1: jogo vai sair campeão.
0: o campeão do mundo. Portanto, Argentina-Inglaterra é a segunda semifinal entre as duas equipas. A segunda semifinal reúne o melhor ataque, melhor dizendo, a segunda semifinal reúne o melhor ataque da Copa e uma das rivalidades mais carregadas da história dos mundiais. A Argentina marcou 17 golos, venceu as 6 partidas e tem em Leo Messi novamente o artilheiro referência. A Inglaterra fez 13, dos quais 12 saíram dos pés Harry Kane e Jude Bellingham. As seleções não se enfrentam desde 2005 e não dividem um campo, não jogam juntas no Mundial desde 2002. No confronto entre as duas seleções, vantagem é inglesa: 6 vitórias, 2 derrotas, 6 empates com 14 partidas. Um desses empates, porém, terminou com a qualificação da Argentina nos penaltis. Estão então lançados os dados para estas duas partidas do Campeonato do Mundo das meias-finais. Vamos mudar de página, se calhar dizer apenas que nunca desde a criação de um Campeonato do Mundo as 4 seleções que ocupavam os 4 primeiros lugares no ranking FIFA chegaram às meias-finais em simultâneo. O percurso perfeito das favoritas resultou num alinhamento de luxo: França, Espanha, Inglaterra, Argentina. Além disso, há outra curiosidade que reforça o peso destas meias-finais: as 4 seleções ainda em prova já conquistaram o Mundial pelo menos uma vez, algo que apenas aconteceu em 2 edições anteriores, no México em 1970, com Brasil, Uruguai, Itália e Alemanha,

0: e em 1990 na Itália, com Itália, Argentina, Alemanha e Inglaterra. Entre as quatro semifinalistas, a Argentina chega com um desafio especial. A formação de Lionel Scaloni, o xará de Messi, o treinador, no caso, procura quebrar uma autêntica maldição desde que a classificação mundial foi criada. Nunca a seleção que iniciou o mundial na liderança do ranking conseguiu terminar a competição como campeão. Portanto, os argentinos entram neste mundial como número um do mundo. Estão agora a apenas duas partidas de contrariarem esta tendência histórica. Se o conseguirem, não só vão defender o título conquistado no Qatar, como também passarão a ser a primeira seleção a vencer o Mundial, partindo para a competição na liderança do ranking FIFA. Agora o nosso Moçambola, uma prova que retoma depois dos jogos da fase regional, com partidas inseridas na 10ª jornada. Amanhã, Miguel Vaz, teremos Associação Desportiva de Pemba e Liga Desportiva de Sofala.
1: Associação Desportiva de Pemba e Liga Desportiva de Sofala. Dia. É um jogo que, na minha opinião, portanto, vai trazer o Moçambola à baila, e que eu tenho este sentimento de que estas paragens naturalmente vão ser prejudiciais a qualquer uma das equipas que vai retomar o Moçambola, porque não tem rotinas, porque vão perdendo nestas paragens o nível competitivo que já tivessem atingido. E dizer que eu penso que esta equipa da Associação Desportiva de Pemba é, na minha opinião, pelo facto de jogar em casa, né, tem alguma vantagem sobre a Liga Desportiva de Sofala, conhecido que é o problema desta Liga Desportiva de Sofala, que perdeu muitos jogadores nesta janela de junho de novas inscrições.
0: Alex, vamos para os jogos de quarta-feira, dia 15 de julho. Ferro Verde Nampula, União Desportiva de Songo. Black Bull, Ferro Verde Lixinga. Bahia de Pemba, Ferro Verde da Beira. Ferro Verde Nacala, Xingal de Tete. Zandamela?
2: Bom, deixa-me só dizer em relação ao jogo a Desportiva de Pemba, a Liga Desportiva de Sofala, que
0: abre a jornada.
2: Será o... Sim, sim. E a Liga Desportiva de Sofala tem um novo treinador, né, que é o Moussa Osman. Há esta esperança, esta expectativa de que essa...
0: Não é necessariamente um novo treinador. Não é necessariamente um novo treinador.
1: Diretor desportivo.
2: Exatamente. Mas digo,
0: vai reforçar com a equipa o quadro técnico. Vai reforçar.
2: Exatamente, vai reforçar. Tanto mais que a própria equipa técnica não foi desfeita. Portanto, houve um acréscimo do Moussa Osman. Portanto, a equipa técnica não foi desfeita. Portanto, penso que foi uma boa estratégia esta da direção da Liga Desportiva de Sofala. Portanto, não desmembrar a equipa, mas reforçar, portanto, com a entrada do Moussa Osman. Que vai defrontar a Associação Desportiva de Sofala. Creio que a última equipa que o Moçó Osmano treinou em Cabo Delgado foi mesmo a Associação Desportiva de Pemba, se não me engano. Ou então terá sido o Ferro Verde de Pemba, já não me recordo bem. Mas pronto, ele conhece muito isso bem, o futebol pembense, o futebol de Cabo Delgado. Vai a um terreno que a Liga Desportiva de Sofala pouco conhece. E estas equipas subiram juntas para o Moçambola, tanto deste ano. Acredito que o favoritismo irá realmente para a equipa da casa. Ferro Verde Nampula, União Desportiva do Songo. O Songo já começa a recomendar-se. Já começa a recomendar-se. E isto é bom, porque quando temos o campeão, portanto, ao nível daquilo que se deseja, é verdade que ainda não atingiu o nível que nos mostrou na época passada, mas quando tenta ou consegue, portanto, alcançar esse percurso não, mas consegue alcançar esse nível, já é bom, porque o nível também do Moçambola vai se elevar. Se as outras equipas também, o Black Bull, o Costa Sol, o Ferro Verde da Beira, portanto, conseguirem também elevar o seu nível, melhor ainda. Há este porém, realmente, que o Miguel Vaz se referiu, portanto, estas paragens acabam por desbaratar por completo, portanto, esta tendência, esta caminhada que as equipas estão a registrar, portanto, a subida de nível, porque quando se joga, depois para-se duas, três semanas, isto acaba quebrando, naturalmente, o ritmo, e não sei a quem favorece, porque podíamos dizer que, bom, iria favorecer aquelas equipas que ainda estão a procura de alguma pujança, mas a verdade é que essas também estão paradas. Eu, por exemplo, me questionava uma dia, há quanto tempo é que o Machaque não joga? Há quanto tempo é que o Machaque está parado? Portanto, são estas situações que fazem com que este nosso Moçambola não apenas as equipas percam o ritmo, como também portanto, a expectativa em ser redor, portanto, e isto tudo acaba contribuindo para que se retire algo da competitividade.
0: Já agora, até que ponto esta paragem pode ajudar o Machaquene, que mudou de equipa técnica e ainda recebeu pelo menos 6 novos jogadores? Se é que pode ajudar?
2: Acredito que vai ajudar, quer dizer, a perspectiva sempre é essa, né? Agora, resta saber o que dá no teatro das operações, o que é que isso vale. Machaquene, penso eu que terá sido bastante humilde ao contar que com aquela equipa do ano passado, é verdade que teve alguns reforços, portanto, no início da época, poderia aguentar, portanto, o Moçambola. Mas foi vendo que não, era difícil mesmo, portanto, o nível é outro, não é um candidato ao título, mas é um candidato à permanência no Moçambola. E esse percurso até o momento não mostra, não dá garantias de facto que possa conseguir tanto a manutenção no Moçambola. Portanto, razão pela qual essa preocupação da sua direção é ir buscar, portanto, não só um treinador, como também reforços para, pelo menos, tentar fazer com que a equipa continue no Moçambola, de onde nunca deve ter saído. Mas pronto, isso é outra história.
0: Muito bem. Miguel, estes jogos, Ferro Verde Nampula, UDS, Black Bull, Ferro Verde Lixinga, Baía de Pemba, Ferroviário da Beira, Ferro Verde Nacala, Xingal de Tete.
1: Ferro Verde Nampula, UDS, dizer que esta União Desportiva de Songo não tem tido boas prestações fora. É uma equipa que raramente perde em casa, ou seja, muito dificilmente perde em casa, contudo também não é uma equipa com um grande registro nos jogos fora. Um jogo entre o Baía de Pemba e Ferro Velho da Beira. Baía de Pemba é uma equipa, na minha opinião, está à procura de se reencontrar, e o Ferro Velho da Beira, naturalmente, não há de querer perder a sua classificação, ou seja, não vai querer perder realmente a sua posição a nível classificativo. Referiste há pouco a sessão desportiva de Vilão Culo Machaquene. Dizias se há alguma vantagem a equipa se ter reforçado.
0: Retenha seu fio de meada, voltamos já.
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1: Dizer que não basta que as equipas se tenham reforçado. Aquilo que é importante é a regularidade competitiva. E este mesmo que se tenha reforçado, não tem competitividade competitiva. Não tem, aliás, nenhum registro competitivo. Por isso é que é muito difícil que qualquer uma destas equipas realmente se possa avaliar a partir da sua regularidade competitiva. Isto aqui vai ser um pouco a vantagem para aqueles que jogam em casa. Uma vez que jogam no seu meio, têm o seu público, isto pode ser realmente uma umbrella para lhes ajudar a ter um resultado positivo. Tenho algumas dificuldades realmente em vaticinar aqui resultados à partida das equipas que vão, aquelas que à partida são consideradas as equipas mais fortes, os candidatos ou os favoritos neste tipo de competição muito irregular.
0: Está mesmo um campeonato irregular. Taça de Moçambique já apurou as equipas que seguem para os quartos de final: Zona Norte, Ferro Verde Nampula, Ferro Verde Lixinga, Águias Especiais de Lixinga, é uma intromissão, e Baía de Pemba. Na zona centro temos União Desportiva de Songo, Ferro Verde da Beira, Águias Especiais de Sofala, Testa África de Chimoio. Zona sul, Incumate, aliás, no centro também temos a intromissão das Águias Especiais de Sofala. Na zona sul, Incumate, Ferro Verde Maputo, Costa Sol e a Associação Desportiva de Vilangulo. Alex?
2: Vou começar pela zona norte, em que há aqui as duas equipas do Pandanacala, portanto, deixou de estar no mapa da Taça de Moçambique, mas a principal referência para mim é a província do Niassa, que consegue colocar duas equipas, portanto, na próxima fase, que é o Ferva de Lixinga e os Águias Especiais de Lixinga, e deixando as outras duas províncias apenas como representante, neste caso concreto, o Bahia de Pemba, de Cabo Delgado,
1: Ferva de Nampula. Este jogo Ferroviário de Pemba, Ferroviário de Lixinga, não é um resultado que ainda não está homologado? Acho que é um resultado ainda não homologado.
0: Bom, nós estamos já a olhar para aquilo que aconteceu nas quatro linhas, porque a Federação ainda não homologou nenhuma das partidas.
1: Sim, mas esta aqui tenho certeza que não foi homologada.
0: O que aconteceu? Ou
1: seja, é um jogo em que houve aquelas situações que não sei se se recordam, De se recorrer a regulamentos que afinal de contas não tinha.
0: Mas estamos a falar de um jogo que aconteceu no sábado, domingo, neste fim de semana.
1: Sim, houve problemas durante este jogo, portanto, daquilo que acompanhei dos comentários que aconteceram relativamente a este jogo, de tal sorte que o resultado não foi ainda homologado.
0: Bom, o certo é que nenhum dos resultados foi homologado.
1: Sim, sim.
0: Então, esperemos pela homologação.
1: Vamos
0: olhando
1: para o resultado em si. Tá,
0: exato.
1: Ferroviário de Lixinga, o Ferroviário de Pemba.
0: Mas o Zandamela fazia aqui o destaque para o fato de duas equipas do Niassa terem relegado a sua concorrência. Por exemplo, Nampula ficou com o Ferroviário de Nampula, Cabo Delgado só tem Bahia de Pemba, e Niassa entra com o Ferroviário de Lixinga e Águias Especiais.
1: É obra, de facto. Se atendermos que essas equipas de Lixinga, pouco ou nada conhecemos delas, mas estão integradas na Taça de Moçambique.
0: Bom, o Ferroviário de Lixinga está no Moçambola.
1: O Ferroviário de Lixinga. Conhecemos.
0: Diz pouco ou nada conhecemos dela. Temos um ferroviário.
1: Não, conhecemos muito pouco daquilo que é a prestação desta Águias Especiais de Lixinga, as Águias Especiais. Do Ferroviário de Lixinga conhecemos e sabemos muito bem qual é a prestação desta equipa do Ferroviário de Lixinga no seu reduto, no seu campo particularmente.
0: E o grande destaque é que as Águias Especiais foram para o reduto do Ferroviário de Nacala, a equipa do Moçambola, vencer por 3-2, dar a cambalhota
1: no...
0: Uma cambalhota perfeita, porque a equipa estava a perder por 2-0 e depois foi superando o seu adversário e terminou com um triunfo que foi bastante festejado.
1: É obra isto, de facto, no reduto do adversário conseguir fazer esta reviravolta. É algo que acontece em futebol, particularmente em jogos desta natureza eliminar.
0: Zandamela, no centro também temos duas equipas da Beira, Ferroviário da Beira e, de novo, Águias Especiais de Sofala. O que é que tem de especial essas águias? Tete tem o Songo e o Teste África de Chimoio. Aliás, Manica tem o Teste África de Chimoio. Mas eu perguntava, o que é que terão de especial essas águias?
2: Estão a ser especiais nessa Taça de Moçambique, portanto, conseguem passar, portanto, duas formações de duas províncias. Recordas-me, Adão, que eu falei, quando estava a fazer referência ao futebol em Gaza, das Águias Especiais daqui de Gaza, portanto, que foram campeãs no ano passado, mas infelizmente este ano já não estão no campeonato provincial. As Águias Especiais são pertencentes à polícia, portanto, à polícia da República de Moçambique. Acredito que em todas as províncias, tanto que esse nome mesmo, a semelhança do Machés, né, que tanto que é das Forças Armadas de Defesa de Moçambique.
0: Estrela que é dos polícias. O Estrela que é dos polícias. Essas águias estão a fugir à tendência do Estrela. Não querem ser estrelas, mas
2: não,
0: sim.
2: Não. O Estrela Vermelho não é dos polícias, não.
0: Vamos ao jogo.
2: Eu dizia que o fato de Águias Especiais do Niassa terem ganhar em Nacala, portanto, é uma grande vitória, uma grande obra. E eles, no seu campeonato, portanto, têm estado muitíssimo bem. Ouço várias vezes o Mércio João fazer referência a esta equipa. E no ano passado participou, por exemplo, também na pool de apuramento. É positivo, portanto, temos esta... A Taça de Moçambique tem esta característica, realmente. Portanto, é um jogo único. E, e, Taça de Moçambique, ou qualquer taça, quando tem tomas gigantes, ganha mais, portanto, a referência, ganha mais espetacularidade esta competição. E temos realmente, tanto esta intromissão, como disse o Adão, portanto, estas duas águias, uma do Niassa e outra de Sofala. E Sofala, na zona centro, acaba ficando com duas equipes, portanto, águias fiais do Ferba da Beira, e deixando as outras províncias. Manica com uma equipa, que é o West Africa, Tete com o AUDS, e Zambésia, sem nenhuma equipa, depois desse afastamento, dessa nova formação.
0: Mutupis de Gurui.
2: Exatamente. Portanto, são Mutupis de Gurui. E Mutupis, só o fato de Gurui ter chegado, portanto, com uma equipa na fase regional, a fase regional já é a fase nacional, isso, portanto, é algo também de sensacional. Há quanto tempo é que o distrito de Gurui não aparecia com uma equipa? Primeiro no próprio campeonato da província da Zambésia. Fazia muito tempo que não aparecia. Agora, quando essa equipa consegue o apuramento para a fase regional, só podemos bater palmas para essa formação.
0: Bom, o Miguel diz que Mutupis significa galos.
1: São aqueles galos, nativos. São os Mutupis.
0: Os Mutupis. Bom.
2: Mas isso em que língua?
1: É na língua lá da Zambésia.
0: Chuabo.
1: Sim, Chuabo, é Chuabo.
2: Bom, não sei se. Bom, não quero saber se Gurui fala Chuabo ou Lomué, né? Mas pronto.
0: Bom, vamos então fechar esta edição do Edesporto. Hoje, segunda-feira, dia 13 de julho de 2026. Com referência, especial referência para as meias finais do Campeonato do Mundo, vamos ter jogos eletrizantes. Desde logo, uma França-Espanha, ou um jogo entre França e Espanha, o outro entre Argentina e Inglaterra. Haverá faísca. Saudações.
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1: Boa noite. Abrimos assim este resumo dos principais acontecimentos registrados ao longo do dia com o Rei Futebol. A Associação Desportiva de Pemba e a Liga Desportiva de Sofala defrontam-se amanhã às 14h45 no Estádio Municipal de Pemba, em jogo pontuável para a 10ª jornada do Campeonato Nacional de Futebol da 1ª Divisão Moçambola 2026. O encontro coloca frente a frente o Pembinha, que garantiu este ano o seu regresso ao Moçambola após 25 anos, e a Liga Desportiva de Sofala, estreante na elite de futebol moçambicano. Na qualidade de anfitrião, a Associação Desportiva de Pemba chega a esta ronda na 11ª posição, com 7 pontos, enquanto a Liga Desportiva de Sofala ocupa o 8º lugar da tabela, com 10 pontos. O técnico do Pembinha, Vítor Manhamba, mantém otimismo num resultado positivo e pediu o público nas bancadas do Estádio Municipal de Pemba para puxar pelo seu representante na alta roda do futebol moçambicano, Nasser Adolfo.
2: A Associação Desportiva de Pemba quer vencer esta terça-feira a Liga Desportiva de Sofala para continuar a somar pontos rumo à manutenção no Moçambola 2026. A pretensão foi manifestada pelo técnico principal do Pembinha esta segunda-feira em entrevista ao RM Desporto. Vítor Manhamba afirmou que o apoio do público é fundamental para o alcance do objetivo da coletividade na presente temporada futebolística. Sublinhou que o adversário é de igual nível e que será imperativo que a equipa vença para ganhar mais confiança no seio dos adeptos.
3: Não é candidato ao título, é um prêmio divisionário. Como nós, apesar de nós já termos estado nessas andanças, só ficamos ausentes durante 25 anos. É uma equipe do nosso nível, por isso nós temos a obrigação de a jogar em casa, conquistar os 3 pontos.
2: Segundo o técnico principal, com a chegada de 7 jogadores na janela de transferências, o Pembinha está cada vez mais fortalecido para defrontar os seus adversários. Manhamba assegurou estarem criadas todas as condições, incluindo a regularização dos salários em atraso, o que eleva a moral da sua rapaziada para arrancar os 3 pontos ao seu adversário no jogo a ter lugar no Estádio Municipal de Pemba, inserido no arranque da 10ª jornada.
3: Os jogadores estão moralizados, tivemos uma semana menos boa, mas já faz parte do passado. Penso que aquilo que são as diferenças que existiam foram sanadas e o grupo está preparado e está focalizado a 100% para o jogo. É assim como os outros que vêm pela frente.
2: Vítor Manhamba, técnico principal da Associação Desportiva de Pemba e antevisão para o jogo diante da Liga Desportiva de Sofala, referente à 10ª jornada do Moçambola 2026.
1: A jornada prossegue na quarta-feira e com mais 4 jogos a opor à Associação Black Bull de Maputo e o Ferroviário de Lixinga, às 14h45, no campo dos Touros, em Tchumeni. Os Touros estão no 3º posto com 14 pontos. O mesmo número de pontos têm os Locomotivas de Lixinga, 4º posicionados. Ainda na quarta-feira, o Bahia de Pemba joga diante do Ferroviário da Beira, às 14h45, no Estádio Municipal de Pemba. À mesma hora, no campo dos Locomotivas da Maiaia, disputam-se as emoções do duelo entre Ferroviário de Nacala e o Xingal de Tete, ao passo que o Ferroviário de Nampula mede forças com a União Desportiva de Songo às 14h45 no Estádio 25 de Junho, em Nampula. O treinador dos Axinenes, Nasir Armando, pretende manter a mesma postura ganhadora que trazia antes do interregno do campeonato, apesar de reconhecer a qualidade do adversário, Calixto Pedro.
4: O treinador desta coletividade, Nasir Armando, disse que neste jogo pontual para a ronda número 10 do Moçambola, versão 2026, o conjunto vai manter a consistência tática e aproveitar o fator casa para explorar as fraquezas defensivas do adversário. Nasir Armando sabe que o seu conjunto está a atravessar bons momentos e os treinos constantes ajudaram os atletas a estar com pontarias afinadas para finalizar as oportunidades de golos, mas mesmo assim reconhece o poderio da UDS, que não será nada fácil. O técnico dos locomotivas da chamada Capital do Norte anotou igualmente que trabalha no sentido de evitar sofrer golos nos últimos minutos, daí que vai reforçar a defesa, prender bolas no ataque de uma forma estratégica, com o objetivo de tirar o esférico da sua área de forma inteligente.
5: Em casa é importante pontuar, mas temos que respeitar os adversários também quando vêm precavidos. Temos que contrariar. É o nosso objetivo, sempre que trabalharmos, ganhamos os jogos em casa e ganhamos os jogos fora. Há essa obrigação de termos que ganhar, porque estamos em nossa casa, nós já conhecemos todas as esquinas da casa. Sabemos de antemão que o adversário também vem com outros estudos para nos contrariar. Então vamos trabalhar esse posicionamento, vamos trabalhar as saídas calculadas dos guarda-redes, que é precisamente para não cometermos o mesmo erro. Estamos a trabalhar agora para termos consistência nos resultados e no rendimento. Temos dois jogos em casa a seguir, e não são fáceis, são adversários que se batem bem fora e nós vamos procurar inverter a situação aqui na nossa casa, que também às vezes nos torna difícil jogar na nossa própria casa, mas a pressão é maior e temos que saber lidar-nos com esse tipo de pressão. É o trabalho que estamos a fazer com os jogadores, para saberem suportar mesmo que haja uma pressão.
4: Nassir Armando, técnico principal do Ferrovate Nampula, o desafio desta quarta-feira no Santuário 25 de junho, em que a sua equipa vai bater-se contra a União Desportiva de Songo. Os locomotivas de Nampula partem para esta jornada na quinta posição com 13 pontos, enquanto os hidrelétricos estão no segundo posto com 16, numa prova liderada pelo Ferrovate da Beira, que está com 19 pontos na pauta classificativa.
1: Já na quinta-feira, o Machaquene bate-se com a Associação Desportiva de Vilanculo no campo da Associação Black Bull de Maputo, em Tchumene. O Ferroviário da Beira comanda com 19 pontos, seguido pela União Desportiva de Songo com 16. O Lanterna Vermelha é o Machaquene com apenas 3 pontos, igual número de pontos tem o Bahia de Pemba, 13º colocado. Fora da Taça de Moçambique em futebol, o Planície de Impado e de Tete encara o Campeonato Nacional de Futebol da 2ª Divisão como salvação da temporada. Manuel Cardoso.
6: O técnico do Planície de Impado diz que depois do afastamento da sua equipa na fase regional centro da Taça de Moçambique em futebol, agora as atenções da sua equipa estão viradas para a Divisão de Honra em futebol. A Divisão de Honra em futebol e ao nível de Tete, e segundo o Valdo do Mabui, pode ser a tábua de salvação do seu Planície de Impado, que este domingo viu a ruir o sonho de ir mais longe na segunda maior competição futebolística do país e ao nível da região centro. E o carrasco da equipa do Bairro Mpadwe foi o testa-frega do Chimoio, que voltou a afastar o Planície de Mpadwe por 4-1 nas penalidades, depois do empate a 1 no tempo regulamentar. Desfeito o sonho de continuar na prova, Valdo Mabui tem a muito concorrida a divisão de honra para salvar a época futebolística 2026.
7: Era nosso objetivo na taça irmos mais além, não conseguimos. Temos que já nos focar na prova interna, que é o campeonato provincial, para a gente voltar a repetir a façanha da época passada e sermos campeões e representar a província na Puli.
6: Técnico da equipe do Planície de Impado é que voltou a cair na Sualpo a favor dos Fabris de Manica no jogo da fase regional da Taça de Moçambique em Futebol, edição 2026. Na divisão de honra, a equipe do Bairro Mpado tem como os principais adversários Jindal África de Marara e Futebol Clube de Estima dos distritos de Marara e Caurabaça. O Planície de Impado e Jindal África de Marara, ambas com menos um jogo a disputar entre ambos, somam 31 pontos na primeira e segunda posição. Futebol Clube de Estima com 23 e o terceiro. E a UTSB com 7 pontos está na última posição.
1: A Federação Moçambicana de Futebol alargou o prazo de licenciamento das equipas participantes no Campeonato Nacional de Futebol da 2ª Divisão para 31 de julho corrente. Inicialmente marcada para 10 deste mês, a alteração das datas permite que os clubes gozem de mais tempo para concluir os processos de licenciamento e regularização pelo organismo que rege o futebol rei no continente. O órgão reitor de futebol no país apela à colaboração de todos os clubes, lembrando que esta prorrogação constitui uma medida excepcional, não estando previstas novas extensões de prazo. O Ferroviário de Maputo assumiu a liderança tanto na competição masculina como na feminina dos campeonatos de atletismo da capital do país, em pista ao ar livre, após a conclusão da primeira jornada, que se realizou ontem no Parque dos Continuadores. No setor masculino, os Locomotivas de Maputo somam 71 pontos, mais 40 que o rival Majete de Maputo. Na competição feminina, o Ferroviário de Maputo também terminou o dia na liderança. A equipa locomotiva da capital do país parte para a segunda jornada com uma vantagem de 26 pontos sobre as militares, ou seja, o Ferroviário de Maputo tem 46 pontos, enquanto o Majete de Maputo soma 26 pontos. Carlos Langa.
8: A segunda jornada do Campeonato de Atletismo de Séniores Masculinos e Femininos da cidade de Maputo realiza-se no próximo fim de semana com a efetivação de diferentes provas. A competição arrancou o último fim de semana com Ferroviário a comandar o certame em ambos os sexos. Em masculinos, os locomotivas somam 71 pontos, o Majete é segundo com 31, as águias especiais ocupam o lugar número 3 com 13 pontos. Em femininos, o Ferroviário soma 46 pontos, o Majete é segundo com 23 e as águias especiais estão no lugar número 3 com 18 pontos. O técnico do Ferroviário, Ângelo Mucavel, diz que o desempenho do seu conjunto é fruto de muito trabalho.
9: O Clube Ferroviário de Maputo esteve em alta, os atletas acabaram correspondendo com aquilo que são as nossas expectativas, conseguiram todos fazer os mínimos que são exigidos pela organização e a pontuação fala por si, temos 71 em masculinos, 46 em femininos e estamos preparados para a segunda jornada, continuar a lutar, continuar a trabalhar para confirmar essa nossa grandeza que temos ao nível do atletismo na cidade de Maputo em séniores.
8: A nível de marcas em si, o que é que se pode dizer sobre os atletas, se calhar da competição no geral?
9: A competição, no geral, está a decorrer sem grandes sobressaltos. Os nossos atletas estão a conseguir superar a si mesmos. Os tempos estão a sair. É por isso que temos essa pontuação confortável que nos transporta para a segunda jornada com muita tranquilidade. Mas não é para ficarmos a dormir, porque temos nossos adversários também. Estão à procura também de melhorar os seus tempos, de melhorar as marcas e também procurarem pontuar. Nós também vamos continuar a lutar no sentido de confirmar essa nossa grandeza e, quem sabe, conseguirmos revalidar o título ganho na época passada.
8: Ângelo Mucavelli, técnico do Ferroviário de Maputo, o desempenho do seu conjunto no Campeonato de Atletismo Sênior Masculino e Feminino da cidade de Maputo, que arrancou este fim de semana aqui no Parque dos Continuadores. O certame junta 6 clubes daqui da capital do país.
1: No ar, o Jornal Desportivo. Na província de Tete, jogou-se no pretérito do fim de semana para o Campeonato Nacional de Futebol da 2ª Divisão, tal como reporta Momad Rafico.
10: Decorreu no último fim de semana a 13ª jornada da Divisão de Honra, fase provincial em Tete. Nesta ronda, a Associação Desportiva de Xangal recebeu e venceu por 1-0 a Xangal B. O Futebol Clube Xitima recebeu e bateu por 3-1 ao Clube Ferroviário do Matiz e mais o Futebol Clube sucumbiu em casa por 1-3 frente ao Grupo Desportivo de Tete. O emblema da Associação Desportiva de Xangal, depois de vencer o Xangal B, por 1-0, o treinador da Associação Desportiva de Xangal, Custódio Paruki, disse que a equipa conseguiu conquistar o seu propósito.
11: Uma leitura positiva, o nosso objetivo era ganhar o jogo. Também estávamos cientes que íamos ter dificuldades, porque estávamos diante de uma equipa jovem, uma equipa bem treinada, bem estruturada. Estávamos cientes das dificuldades, mas nós cumprimos com aquilo que estava plasmado, que era ganhar os 3 pontos. Durante os 90 minutos controlamos o jogo.
10: Entretanto, do lado contrário, o técnico de Xangal B, Alaide Suleimani, fala da falta de concentração por parte dos seus pupilos.
12: Foi um bom jogo, né? Como foi visto, apanhamos duas equipas bem estruturadas, como a DC, como a minha estava bem estruturada, mas acima de tudo nós estamos satisfeitos, nós temos um propósito, o Xangal tem uma equipa B, tem uma equipa C, nós estamos a potenciar os jogadores para futuramente, como vocês sabem que hoje temos muito déficit de jogadores de formação, então nós estamos a procurar melhorar aspectos táticos e técnicos para posteriormente que o treinador que vir no Xangal, na equipa C, para não ter dificuldade, porque quando vem um jogador de fora, quando não tem automatismo, fica um bocadinho difícil.
10: Momentos do jogo, Associação Desportiva de Xangal 1, Xangal B0, no domingo, referente à 13ª jornada da Divisão de Honra, fase provincial no campo do Desportivo de Tete. Os jogos, União Desportiva de Songo B, Malacha Futebol Clube de Matizes, Planície de Empado, Jindal África de Marara e Futebol Clube de Angoni e Zamalek Futebol Clube ficaram adiados. A formação de Planície de Empado lidera a prova com 31 pontos, os mesmos pontos de Jindal África de Marara. Na segunda posição, a Associação Desportiva de Xangal, com 22 pontos, vai na terceira posição. Xangal B está em décimo lugar com 10 pontos e a União Desportiva de Songo B é a última classificada com 6 pontos.
1: Na atualidade desportiva internacional, o presidente da FIFA, Gianni Infantino, considera o primeiro campeonato do mundo com 48 seleções um enorme sucesso e não descarta a possibilidade de um novo alargamento da competição para 64 equipas. A ideia, segundo o dirigente, será analisada após o término da prova que os Estados Unidos da América, Canadá e México albergam desde 11 de junho. Em entrevista ao canal suíço Blue Sport, Infantino fez um balanço positivo do novo formato. O líder da FIFA destacou ainda o progresso dos combinados africanos como prova da importância da inclusão. 9 das 10 equipas chegaram à fase a eliminar. No Mundial anterior, havia apenas 5 equipas de África. Isto mostra claramente como é importante envolver todos e dar-lhes a oportunidade de participar. Na sequência, o presidente abriu a porta a um Mundial ainda maior. É certamente uma questão que será discutida nas comissões competentes após esta prova. Ao organizar um campeonato, é importante organizá-lo para o mundo inteiro, não apenas para a Europa e a América do Sul. Todos os países devem ter uma oportunidade. A próxima edição, em 2030, será co-organizada por Portugal, Marrocos e Espanha. Argentina, Paraguai e Uruguai vão receber cada uma partida em homenagem ao centenário da competição. O aumento dos participantes beneficia diretamente a América do Sul, contemplando quase todos os países do continente. A Federação Senegalesa de Futebol afastou Papa Tiao do cargo de treinador da seleção após o término da campanha do Senegal no Campeonato do Mundo, cuja final está marcada para 19 deste mês. Em comunicado, a Federação Senegalesa de Futebol confirmou a saída. Foi decidido demitir o técnico da seleção, Papa Tiao, juntamente com toda a comissão técnica. Após uma avaliação minuciosa dos resultados desportivos e das perspectivas futuras, o Comitê Executivo considerou necessário iniciar este processo no melhor interesse do futebol senegalês, lê-se no comunicado. A Federação Senegalesa de Futebol ainda não nomeou o sucessor de Tiao, mas quem assumir o cargo tem a missão de assegurar o desenvolvimento contínuo de uma geração talentosa de jogadores, com foco no Africano das Nações de 2027 e na próxima edição do Mundial. Amigo ouvinte, termina assim o resumo dos principais acontecimentos reportados ao longo do dia de hoje. Recebam os cumprimentos de Carlos Calixto na edição e apresentação e Samuel Elias na sonorização. Boa noite.
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4: Estamos na nossa última hora, depois da transmissão do Edsporto. Também tivemos o resumo das notícias do dia. As cassetes voltam ao gravador. Play na massa. Recordar é viver. Votos renovados, uma feliz noite. Então vamos a isso. A relíquia.

0: Desculpa atrás, Fábio Júnior, volta ao começo.
1: Mas que cara feio. É, mas está cheio de garota.

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2: Olá amigo, bem-vindo a esse nosso encontro que inicia agora e vai se estender até um pouco perto das 5 horas. Meu nome é Floriberto Cossa, é sempre um prazer renovado estar aqui consigo, aqui na nossa portadora 93.1, no espectro eletromagnético de radiodifusão sonora. Nos próximos instantes vamos levar até si muita música misturada com desporto nacional e internacional. E até lá amigo, bons olhos o vejam e boas coisas aconteçam na sua vida.

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0: Foi assim que quisemos iniciar o nosso encontro de hoje com esta grande voz das Mulheres Unidas para cantar Sove Ramon no Zouk Machine. De seguida, estivemos a ouvir Macon Bolton com Say They Love You But They Lied. A Verdade foi cantada por Maya Cool. Marvin Gaye trouxe-nos Sexual Handling. Mulheres foi cantado por Martinho da Vila. Devagar, devagarzinho, foi a mesma voz. E depois estivemos a ouvir aqui Irmãos Verdades com Yolanda. Senta no Prego foi uma união vocal entre Gabriela e Calô Pascoal. Esta é a sua antena desportiva da Rádio Moçambique, amigo. Para si que conduz, votos de uma boa condução, não exceda a velocidade. Esteja atentos aos sinais rodoviários, verticais e horizontais aí no seu asfalto para que chegue são e salvo ao seu destino. Continuamos a levar mais música boa para si, de forma que a sua madrugada acorda da melhor forma possível ao nosso lado.
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0: Avril Lavigne trouxe-nos Complicated e depois trouxe-me I'm With You. Eu Te Esperei foi cantado por Ana Joyce, esta voz doce que canta e encanta para si nesta madrugada. E a outra voz doce que quisemos levar até a si é de Tracy Chapman, trouxe-nos Baby Can I Hold You. Eu Preciso de Você foi cantado por Romualdo. Todos sempre precisamos de alguém, amigo. Não há quem é capaz de viver sozinho e fazer tudo sozinho. Sempre o que nós usamos, tanto para banho, para vestirmos, para deslocarmos, para trabalhar, é feito pelos outros. Então, sempre precisamos de alguém. É muito importante que prestemos atenção nos outros, respeitemos e olhemos também com muito amor. Obrigado. Amor é o que nós desejamos assim. Queremos caminhar consigo com esse tanto amor até chegarmos às 5 horas, amigo.
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0: Amigo, continuamos aqui a levar o melhor de nós até a si. Votos de continuação de uma boa sintonia. A seguir no seu receptor, um clube, uma história. E para hoje, convidamos aqui a nova aliança de Machixe para ser contada aqui a sua história. E vai moderar esta entrevista o Avelino António.

0: Cordiais saudações. Nesta edição do programa Um Clube e uma História, trazemos o percurso do Grupo Desportivo Nova Aliança da Machis, clube que tem na conquista do segundo lugar do Campeonato Nacional de Futebol o ponto mais alto da sua história desde a sua fundação há 81 anos. Foi precisamente a 13 de outubro de 1942 que nascia de um grupo de amigos de Xicuque, a 12 quilômetros da cidade da Machis, o emblema batizado como Nova Aliança, primeiro de Xicuque e mais tarde da Machis. O nome Nova Aliança explica o fenômeno que ia acontecendo sempre que um jogador se juntava à equipa. Era uma nova aliança. Depois da fundação, Nova Aliança conheceu um longo período de hibernação, tendo ressuscitado em 1974. Depois do renascimento, Nova Aliança renasceu com novo dono, Fernando Gomes. Foi sob liderança de Fernando Gomes que Nova Aliança saiu de Xicuque para o centro da cidade da Machis. A sua primeira sede foi uma garagem no quintal do então presidente Fernando Gomes, onde hoje funciona a padaria online na Machis. Depois passou a funcionar nas instalações da atual Direção Provincial de Educação, também no centro da cidade. Foi aqui onde o emblema pescador preparou a sua estreia nas competições oficiais de futebol. Nova Aliança estreou-se em 1976 nas competições oficiais, disputando pela primeira vez o Campeonato Provincial de Futebol. No entanto, Nova Aliança não foi até ao fim do campeonato. Os pescadores foram irradiados a meio da competição. Lugero Cândido, antigo jogador e dirigente do clube, recorda-se das razões do banimento.
1: Num jogo contra o Desportivo de Inhambane, havia um grande jogador do Desportivo chamado Banito. E quando se apercebeu que do nosso lado, do Nova Aliança, tínhamos um jogador, um defesa, muito nervoso e que não gostava de ser driblado, de ser fintado, passou a frequentar a ala esquerda, porque esse jogador era defesa esquerdo, e sempre procurava fintá-lo. E ele ficou nervoso, partiu para a agressão, portanto agrediu o Banito. O árbitro foi, portanto, para acudir àquela situação e advertiu, portanto, esse nosso defesa com um cartão vermelho. Ao que ele passou também a agredir fisicamente o árbitro alegadamente, porque é colono, devia ir embora para Portugal. Portanto, neste período nosso da história de Moçambique, da independência, havia muita confusão, portanto, na cabeça das pessoas, que confundiam, pensavam que o Afrelimo lutou contra os portugueses, contra o povo português. Mas não, foi contra um regime colonial. E a partir dali, a Associação Provincial de Futebol irradiou o Nova Aliança por o resto da época. E o que aconteceu foi que os dirigentes do Grupo Desportivo Nova Aliança, Fernando Gomes, principalmente Bernardo Cândido, Tomás de Oliveira Garrini, e o capitão da equipe, que na altura era o Jacinto Abrão, portanto que era uma pessoa mais esclarecida, formou-se essa comissão liderada por esses três indivíduos, que passaram a organizar sessões de educação política,
2: tá certo,
1: para sensibilizar a todos os jogadores, porque eram maioritariamente jogadores
2: sem muita escola,
1: vindo de Xicuque, antigos. Só para citar um exemplo, quando Nova Aliança pega o grupo desportivo, o clube entregue por esse fundador do Nova Aliança chamado Zafanias Massaro Marenguane, foi necessário comprar-se sapatilhas na antiga sapataria Bernardo Inhambane para todos os jogadores.
0: Na altura, o plantel de Nova Aliança era composto por jogadores como Jacinto Abrão, Viriato Bene Capitão, Jaime Tinga, Pedrito Garini, Ramos Germandinho. São estes jogadores que em 1976, depois de cumprir o castigo, regressaram ao campeonato e sagraram-se campeões provinciais. Como campeão provincial, Nova Aliança ascende ao Campeonato Nacional da Primeira Divisão. Devido à falta de campo em condições para acolher jogos do Campeonato Nacional na Machis, Nova Aliança passou a jogar no campo de ferroviário de Inhambane, na capital provincial, como visitado. Um exercício sacrificante para a equipa, bem assim para a massa associativa.
1: Foi triste, bastante complicado, porque as pessoas tinham que sair de Xicuque, da Machis, e enfrentar a travessia para ir jogar num campo alheio. Portanto, para nós era um campo alheio, porque o nosso campo, usávamos o campo da Machis. o significou nessa altura que a direção do Grupo Desportivo Nova Aliança rubricasse um memorando de entendimento com o Ferrão, Damaxis, Grupo Desportivo Damaxis. Após esse memorando de entendimento, o Grupo Desportivo Nova Aliança passou a requalificação do campo. Okay. Foi preciso meter máquinas, requalificou-se o campo. E a Federação Moçambicana de Futebol veio, vistoriou o campo, foi aprovado. Então, no ano seguinte, a partir de 1981, o Grupo Desportivo Nova Aliança passa a jogar na cidade da Machixe, portanto, no campo do Ferrão.
2: Hoje, Valdemar
1: Oliveira Fernandes.
2: E mais um momento de alegria na história de Nova Aliança. Conseguia voltar para casa.
1: Mais um momento de alegria. E abriu-se aqui uma nova página também. O Grupo Desportivo Nova Aliança contrata pela primeira vez um treinador profissional, exclusivamente para treinador de futebol. Sim. José Bazar. Vinha do clube da polícia de Lixinga, em Niassa, na província de Niassa.
2: Zé Bazar comandou Nova Aliança apenas na época de estreia na primeira divisão. A inexperiência dos jogadores, bem como o fato de jogar fora de casa, não ajudaram a equipa a ter bons resultados, o que precipitou o afastamento de Zé Bazar. Na época seguinte, já com alguma experiência e a jogar em casa na condição de visitado, Nova Aliança fez história ao sagrar-se vice-campeão nacional com jogadores como Joaquim Madeira, Eduardo Faife, Manuel Destino, Djedjedji, Daniel Muteto, de novo Vireto Beni e Jacinto Abrão como capitão. Aliás, não fosse a polêmica no jogo da final frente ao Machaquene, o título voltava a Machixe, acredita Lugero Cândido.
1: O jogo inicialmente tinha sido marcado para o campo de Costa do Sol, em comunicado oficial da Federação Moçambicana de Futebol. Quando o público já se dirigia ao campo de Costa do Sol e os nossos jogadores de Nova Aliança já em exercícios de aquecimento, somos informados que o campo está transferido exatamente para o campo do nosso adversário, que é o Machaquene. E naquela altura, capital do país era capital, federação era federação, poucas alternativas tínhamos para reclamar, para reivindicar. Fomos obrigados a transferirmos do campo do Costa do Sol para o campo do Machaquene.
2: Em cima da hora do jogo.
1: Em cima da hora do jogo. E nessa final acabamos derrotados por 4-2, ficando assim como vice-campeão nacional de futebol de Moçambique pela primeira vez.
2: Como prémio pela façanha, o governo de Inhambane ofereceu ao Nova Aliança a infraestrutura onde funciona atualmente a sede do clube. A transferência da antiga sede para a atual foi conturbada porque coincidiu com a integração do clube na empresa construtora integral da Machixe, numa iniciativa do antigo presidente da República de Moçambique, Samora Machel.
1: Passamos para as obras públicas de habitação e o clube gerido pela construtora integral da Machixe. Os dirigentes da construtora integral reivindicam a liderança, portanto, do clube.
2: Presidência
1: do clube. É quando passa, portanto, os membros da empresa, da direção da construtora integral, é que passam, portanto, à direção do Grupo Desportivo Nova Aliança.
2: Isso era essa a visão do presidente Samora Machel ao pensar, ao lançar a iniciativa da integração dos clubes às empresas públicas?
1: Infelizmente, a visão de Samora Machel foi mal interpretada um pouco por todo o país. As integrações que foram bem-sucedidas, os clubes que foram bem-sucedidos, penso que na altura, foi o Costa do Sol, na Eletricidade de Moçambique, o Machaquene, os ferroviários. Bem, os ferroviários já vêm desde a sua fundação em 1924, salvo erro, que estão integrando os caminhos de ferro, diferentemente dos outros clubes. Então, aqui é onde começa o descalabro do Nova Aliança.
2: A decadência do monstro que se tinha construído, instalado aqui na Machixe, começa aqui na integração.
1: Na integração, exatamente, porque o Fernando Gomes, naturalmente insatisfeito com esta decisão, abandona a Machixe, abandona o clube e fixa a residência em Maputo, onde se torna vice-presidente do Machaquene, do Clube de Esportes da Machaquene. Mas ainda assim continuou a prestar o seu apoio ao clube.
2: Sim.
1: Porque na altura até tínhamos em Maputo uma delegação do clube, onde tinham os escritórios, e nessa altura quem estava lá a liderar, a dirigir, que era o representante do Grupo Desportivo de Nova Valência Maputo, era eu. Ainda continuou-se a drenar alguns apoios. Infelizmente, todos os apoios encaminhados para o clube na Machis era tudo desviado por esses dirigentes. Isso para a alimentação dos atletas, para a mercadoria, para abastecer o centro social, que funcionava, portanto, para a captação de renda para o clube. Tudo era desviado por esses dirigentes.
2: Como consequência de má gestão decorrente da integração do clube à construtora integral da Machis e do afastamento de Fernando Gomes da presidência, Nova Aliança entrou em decadência e caiu de divisão em 1988.
1: O Nova Aliança desce de divisão porque os apoios infelizmente pararam e esses dirigentes, as consequências da gestão danosa desses dirigentes da construtora integral foi, de facto, a despromoção do Grupo Desportivo Nova Aliança, desce de divisão para os campeonatos provinciais e, a partir daí, fecharam-se. Abandonam essa direção, abandona o Grupo, não só abandona o Grupo Desportivo Nova Aliança, como alguns bens desapareceram do clube. Sim. E fechou-se as portas já a funcionar na atual sede, antigo Clube Náutico. Porque quem faz a transferência até do mobiliário e tudo, os equipamentos da antiga sede para a nova sede no Clube Náutico foi o próprio Fernando Gomes. Sim. E na altura, com alguns funcionários, alguns jogadores, o secretário-geral era o Raimundo Mário, que era nessa altura o secretário. Ele é que esteve à frente da transferência de todo o mobiliário da antiga sede para, portanto, as atuais instalações.
2: Com a equipa fora da primeira divisão e sem apoio da massa associativa, os dirigentes saíram em debandada. As portas do clube fecharam-se por 12 anos, até 1996, quando um grupo de antigos jogadores e dirigentes, liderados por Ernesto Lacene, resolveu ressuscitar o emblema pescador.
1: Dentre os quais, Ludgero Cândido, Joaquim João, antigo dirigente. Joaquim João vem dessa época, de década 80, era um vogal de direção, e igualmente o Ludgero Cândido. O Jacinto Abrão, Viriato Bene capitão, o Zeca Armando, irmão do Eduardo Fife, entre outros. Pronto, nomeamos uma comissão, resgatamos o clube, e após isso organizou-se uma Assembleia Geral, na qual foi eleito o jovem Ernesto Lacene para a presidência do clube.
3: Quais eram os desafios desta direção eleita nessa Assembleia Geral? Olhando para o contexto na altura.
1: Para o contexto na altura, os desafios eram naturalmente regressar à alta competição. Moçambique, na modalidade do futebol. Nacional. Não, campeonato provincial.
3: Sim.
1: Na altura, campeonato provincial, não só no futebol, mas também resgatar outras modalidades praticadas na época.
3: Sim.
1: Que o Nova Aliança chegou a ser também campeão provincial de basquetebol, com uma equipe muito forte, com grandes jogadores como o Fernando Rafael, o Nando, o Tozé, o Otto Glória, o Pelé, o Massing. Portanto, naquela altura, o governo de Samora Machele orientava os clubes que cada atleta devia praticar no mínimo duas modalidades no clube.
3: Tinha que ser um atleta eclético.
1: Exatamente. O ecletismo era incentivado pelo governo de Samora Machel. Tanto é que eu, na altura, não fui para o basquetebol, porque não tinha habilidades para isso, mas fui para o voleibol.
3: Sim.
1: Eu joguei futebol, tanto como capitão da equipe do grupo de futebol, e também joguei voleibol. Tanto foi nessa época. A ideia, nessa altura, em 96, era resgatar essas modalidades. O atletismo, tivemos grandes atletas, campeões nacionais.
3: Sim.
1: Estou a falar do Edmundo Ângelo, estou a falar do Vasco, faleceu há 2 anos, que era um jovem funcionário da Autoridade Tributária.
2: A história do Grupo Desportivo Nova Aliança de Machis está intrinsecamente ligada à história da família Garrin, com bases na região de Xicuque. Todos na família Garrin são adeptos de Nova Aliança, ou melhor, morrem de amores pelo clube. Pedro Garrin, o Pedrito para os mais já chegados, fez tudo no Clube Nova Aliança de Machis. Foi jogador, dirigente, preparador físico e treinador principal. Pedro Garrini conta como entrou no Nova Aliança da Machis.
4: Eu, para o Nova Aliança, é que tornou-se um clube da casa. porque sai nos arredores de Xucuque, família Garrini, foram os primeiros obreiros deste grupo desportivo Nova Aliança, e os Nhambirros também juntaram-se, alguns Mbalangos também juntaram-se, Mangamela também juntaram-se, e outros tanto. Era uma equipa da casa.
2: Em que posição jogou no Nova Aliança da Machis?
4: Joguei como lateral esquerdo, defesa esquerdo, meio esquerdo, avançado esquerdo. Sim. E ponta de lança. Sim. Era polivalente. E eu, se não marcava, tinha que fazer marcar. Sim. Tinha que criar jogadas de perigo, de latice mesmo, até dar a um golo. Pequenos entrecruzamentos, eu não batia a bola só por bater. E via sempre, olhava para o jogador mais desmarcado na ala, numa ala, e eu punha a bola lá. Sim. Ou por cima, ou por baixo, ou para cabecear, ou para rematar, ou para concluir a jogada. Sim. Mas sempre eu fui um bom executor.
2: Quais eram os teus colegas que lhe marcaram naquela altura?
4: Jaime Tinga, Viriato Beni, Jacinto Abrão, Celestino Abrão, Abrãozinho, e Esmaela foi o miúdo que veio aprender comigo na ala, para lhe fazer entender que você deve jogar assim, assim, assim, como era professor de educação física formador.
2: Pedrito fez parte, como jogador, dos melhores plantéis do grupo desportivo Nova Aliança da Machis. Com alguma nostalgia do passado, estabelece a diferença entre o jogador de ontem e o de hoje.
4: Na altura, nós jogávamos amor à camisola. Mas agora, hoje em dia, o atleta, antes de se fazer atleta, já quer dinheiro. Diz que quer contrato. Deixa de pelo menos passar do amador, ser um jogador profissional. Ele não quer entender disso. Salta, quer sair, quer passar por tudo isso e ir chamar à sua frente ver o dinheiro. Então, não há progressão. O atleta acaba por não saber nada, entra em vícios, entra em contraste até com o próprio professor ou treinador. Sim. Que conhece a área. Diz, epa, para você jogar bem, é preciso realizar um passe com a parte interna do pé, na ordem técnica. Mas ele vai fazer biqueira para fazer o passe. Está a ver? É um exemplo que estou a fazer.
2: Portanto, para além de querer dinheiro, não houve.
4: Não houve. Vem já estragada de casa e diz, eu quero ver. É como na escola. Na escola há certos alunos que na altura vinham até com fisga na escola para caçar o professor. Nós apanhámos esse tipo de comportamento. Sim. Mas chamávamos o aluno, juntávamos aos pais, resolvíamos o problema. Quer dizer, para voltar a conhecer que o balneário onde está a educação cívica sempre é pronto a servir, como se mudasse uma camisa por outra, não sei o quê. O Grupo Desportivo Nova Aliança da Machis tornou-se vice-campeão através de um trabalho na formação. Primeiro foram os jogadores daqui, de Xucuque mesmo, nos arredores da Machis. Esses tais, o Viriato Beno, os três irmãos, Bernardo, Betinho Beno, Fernando, são irmãos esses. E juntamos também a família Abrão, onde estava o Jacinto Abrão, o Celestino Abrão, Abrãozinho Júnior. Então, é só ver até aí. Tratando-se do balneário, quando fala-se do balneário, já minimamente tínhamos a volta da família Garrini também, que sou eu mesmo, precisamente, e criamos um lote de jogadores que se entendiam dentro e fora. E nessa altura éramos estudantes, professores, quadrados, os outros, carpinteiros, pescadores. Tínhamos uma disciplina em que o atleta, com seu tempo livre, sabia estar.
2: Depois de pendurar as chuteiras, Pedrito, ou simplesmente Mr. Ngarin, passou a ser preparador físico e mais tarde treinador do clube. Pedrito explica como foi o salto.
4: A minha carreira de estar como preparador físico, ou treinador adjunto, ou treinador principal, baseou-se em termos de eu seguir a carreira de educação física e desportos. Era uma área que eu dominava tanto, porque tirei curso de educação física e desporto, passei em vários cursos de educação física e desporto, passei a ser professor. Primeiro fui monitor, depois passei para professor. E depois de professor, para formador de talentos. Professor recém-formado, professor de educação física e desporto. Trabalhei em Quilimane, trabalhei também em Lourenço Marques na altura. Depois veio ser Maputo, nos Velhos Colonos. Fui professor de natação, fui professor de atletismo. Fui professor de futebol.
2: E depois, no Nova Aliança da Machis?
4: Depois, sempre, como se diz, o bom filho regressa a casa. Como é que eu apareço no Nova Aliança da Machis? Ingressei para o curso de Educação Física e Desporto em 1967.
2: Para esta época, a direção do clube voltou a confiar no Mr. Ngarin para treinar a equipa principal de futebol que vai disputar o Inhambanense. Sem recursos para sonhar alto, Mr. Ngarin diz que a aposta são os jogadores de casa.
4: Estamos aqui a recolher, a tratar o atleta, filho da casa, que andamos aqui nos arredores, aqui da Machiche, e estamos a chamar, fazer chamamento, como fizemos naquela altura, que fomos buscar alguns desses viriados que nós viemos torná-los homens prontos a servir a nação.
2: Com quantos jogadores está a trabalhar este ano?
4: Estou a trabalhar com 30 jogadores neste momento. A luta de, como se diz, a luta de lugar, mas pronto, apanhamos um déficit de jogadores que estavam habituados a jogar no recreativo. Então, temos fazer lutar em fazer mudança, a aprendizagem ali é rigorosa, o trabalho intensivo, estamos a fazer com que rapidamente tenhamos um 11 verdadeiro.
2: Exato.
4: Não para improvisar os pontos, entregar os pontos. Esse ano haverá uma festa. Também chamei, mandei vir mais um elemento que trabalhou comigo nos tempos em Maputo. Agora está aqui comigo, estamos a trabalhar juntos na formação.
2: Exato. Teremos... Qual é o objetivo do Nova Aliança no campeonato este ano?
4: Este ano, no, pelo menos, criarmos um meio da prova, termos lugares que queremos, no espaço de dois anos, três anos, voltarmos para o nosso lugar, que é Moçambola. Yeah. Porque o Nova Aliança... Sim. Então, o nosso lugar, se aumentasse equipas que fosse buscar em cada província, por exemplo, em Gaza, estava o Clube de Gaza. Em Inhambane estava o Nova Aliança. Na Beira estava o Ferroviário, o Palmeiras e Teste de Pungo. Em Chimó e Manica estava o Teste África. Portanto...
2: Ainda acredita que Nova Aliança pode, no atual contexto de gestão de futebol, no atual contexto de competição, voltar à primeira divisão?
4: Sim, porque estamos a trabalhar para isso. Nós estamos a formar o atleta que ele se sinta à vontade no campo. Ensinamos o posicionamento, como se trata a bola, como pisar no campo. E como o objetivo principal é fazer um coletivo para trazermos a vitória.
2: E porque o sonho comanda a vida, Nova Aliança nunca desistiu de voltar a ser o que foi. Num passado recente, o clube esteve sob gestão de uma comissão que conquistou o Campeonato Provincial de Basquetebol em Juvenis Feminino, terminou em terceiro lugar no Inhambanense. Lugero Cândido integrava a comissão e fala de missão cumprida.
1: A comissão de gestão foi, de facto, indicada, foi nomeada após o afastamento do Raul Xavier, dois anos depois de ser eleito. Ele foi eleito no dia 20 de setembro de 2016. Sim. Portanto, dois anos depois, é afastado por essa, alegadamente, por má gestão. E provou-se essa má gestão e é afastado. Dois anos depois, surge uma Assembleia Geral...
2: Falemos do vosso período como Sim. comissão de gestão. O que é que tinham que fazer, o que é que fizeram e o que é que deixaram como legado, tinham já alguma experiência dos tempos idos com o Fernando Gomes, para alavancar, alicerces para alavancar o grupo?
1: Uma das grandes missões desta comissão de gestão era, de facto, repor a ordem no clube, tanto financeira como desportivamente. Continuamos, portanto, a liderar, continuamos a participar nos campeonatos provinciais, em júniores e em séniores. Durante o mandato desta comissão de gestão, colocámos, portanto, a equipe de futebol sénior em terceiro lugar a competir e conquistou um terceiro lugar. A equipe de júniores conseguimos apurar ao campeonato nacional de futebol júnior realizado aqui na cidade de Inhambane. Introduzimos a modalidade do basquetebol, introduzimos o basquetebol e fomos campeões provinciais em femininos juvenis, tendo, portanto, conquistado o direito de participarmos no campeonato nacional, portanto, da categoria de juvenis. Infelizmente, não pudemos participar, porque foi um momento mau de ataques ao longo da estrada nacional, porque o campeonato nacional, a fase final estava marcada para a província de Tete, e não arriscamos, porque são filhos de dono, são vidas humanas, acabamos não indo a esse campeonato nacional. Introduzimos o voleibol de praia e o voleibol de sala. O voleibol de sala foi o para-voleibol, portanto, reservado a atletas com deficiência. E neste nosso mandato conseguimos, portanto, levar esta equipe de para-voleibol, ou voleibol sentado, como quero, para um torneio, o primeiro torneio internacional de para-voleibol realizado, portanto, em Moçambique, na capital do país, em Maputo, com equipes da África do Sul, Namíbia, Suazilândia e Zâmbia.
2: A atual direção do Grupo Desportivo Nova Aliança da Maxixe, liderada por Raul Xavier, que foi reconduzido ao trono após o fim da missão da Comissão de Gestão. O foco neste momento é reabilitar a sede do clube como uma das condições necessárias para que as equipas nas diversas modalidades voltem aos momentos áureos. Garrido Garrini, tido como um dos dinossauros do clube e um dos membros da atual direção, anda feliz com o trabalho em curso, mas quer mais.
5: Estou feliz, mas ainda não estou completo, porque há muita coisa que se deve fazer na reestruturação das infraestruturas, porque a ideia é, como sabe, o Grupo Desportivo Nova Aliança foi formado por nossos bisavó, avós, e teve momentos muito grandes desde 1940 até a independência, e da independência também teve a sua contraparte de dar a continuidade daquilo que a Nova Aliança foi nos tempos antes da independência. E por me sentir um membro da família e ver a Nova Aliança nessas condições, falámos entre famílias, conversámos e dissemos que nós temos que criar uma forma de nós resolvermos o problema da sede.
6: O que é que se está a fazer concretamente agora para resolver esse problema da sede?
5: Em primeiro lugar, era uma sede que, quando chovesse, então tornava

0: cozinha, e aqui vão ter as mesas, teremos ali o palco para outras questões culturais. Sim. E no outro lado vai servir como uma sala para fazermos as reuniões ou alugar para os casamentos, para podermos ter a sustentabilidade daquilo que são exigências do desporto atualmente. Como sabe, nós praticamos quase todas as modalidades, futebol, basquete. Estamos a pensar até resolver o problema da zona do desportos de salão, que não é fácil, mas temos que fazer se nós quisermos deixar uma marca daquilo que, portanto, o clube foi, desde muito tempo, foi criado em Xicuque, onde somos nascidos lá, somos residentes lá também.
1: Arrumada a casa, então, pode-se andar em busca dos resultados. Garrido Garrini antevê um futuro risonho, mas apela à união de todos em prol dos objetivos do clube.
0: Qualquer clube só cresce quando nós estivermos unidos. E nós somos... Este clube é dos marinheiros. Os marinheiros sabem muito bem dos pescadores. Sabem perfeitamente que quando não há ventania temos que utilizar... temos que remar para substituir o vento. O que nós devemos fazer, de facto, é juntar-nos neste momento, segundo a tua pergunta. Temos a certeza absoluta que nós voltaremos a fazer aquilo que nós... aquilo que o Nova Aliança tinha que ser. Portanto, o mais importante neste momento, eu estou ligado, por exemplo, ao futebol, como técnico, como preparador físico, como técnico. Estive nas seleções, na seleção nacional, portanto, ganhei uma experiência daquilo que eu aprendi fora e para implementar. Mas para implementar aqui não é fácil. Porquê? Porque o elemento fundamental para nós voltarmos àqueles tempos áureos não existe, que é a bola. Não temos a bola.
2: Onde ir buscar a bola?
0: As bolas temos que desarrascar. Mas não poderia ser assim. Eu, por exemplo, hoje em dia não consigo treinar com 10 bolas. É insuficiente para o nível de futebol que se pratica ao mundo inteiro e daquilo que nós queremos fazer como se faz lá fora.
2: E onde é que vê, então, o Nova Aliança daqui a mais uns 5 anos, 10 anos? Que futuro espera, do ponto de vista competitivo, com essas dificuldades, com o atual cenário que acaba de descrever?
0: Nós estamos a bater as portas. Pelo menos em alguns sítios, aceitam-nos dar, portanto, mais 5 bolas. Mas não é suficiente. Nós tínhamos que ter, talvez, uma fábrica de bolas e botas para nós podermos atingir aos níveis que nós desejamos. Estamos na expectativa, mas não podemos...
2: Sim, mas a minha questão, professor, é esta. Face a essas dificuldades, que futuro projeta de Nova Aliança? A breve 3 ou mesmo a 10 anos, 15 anos?
0: É, 15 anos é muito. Porque nós estamos a formar a nível dos bairros, estamos a escolher os jogadores que nós sabemos que são talentos, mas o talento precisa de ser lapidado, precisa de ser ensinado a jogar. Porque muitas das vezes na formação nós copiamos determinadas coisas, não estudamos o próprio jogador, que é o elemento fundamental. Portanto, a partir daquilo que nós vamos encontrando, vamos aplicar os nossos conhecimentos para que essa tal pessoa atinja os níveis desejados para formarmos uma equipa dentro daquilo que nós queremos fazer. No dia da inauguração do campo, a sua excelência governador, quando me viu sentado, aproximou-se e pediu-se para se fazer uma fotografia, e fizeram, e disse assim aos elementos da federação e mesmo

0: nível da Associação Provincial de Futebol. Quanto tempo leva? Ela disse, quero ver o Nova Aliança no Moçambola. Quanto tempo leva para que isso aconteça? Eu disse, bem, é uma pergunta que me apanhou sem surpresa, por olhar aquilo que nós pretendemos fazer, que não é tão fácil. Então, eu pensei logo de imediato e disse, bem, em termos de tempo, há 3 anos, mais ou menos, podemos trazer a equipa a Moçambola. Mas, então, a sua excelência disse a todos, ele viva a voz, estão a ver, em 3 anos tem que voltar a Moçambola. Mas também, como aquilo era uma conversa, eu disse, não, sua excelência, tenho uma questão. Eu gostaria de ter uma conversa com a sua excelência de 10, 15 minutos para dizer, para pelo menos a mostrar o projeto de como podemos chegar com 3 anos. Por quê? Porque contando com a massa associativa, o associativismo não existe, precisa de existir aquilo que nós chamamos de transparência e credibilidade. Sim. Então, como nós aqui ainda estamos a passos de camaleão, mas se quisermos acelerar, há determinadas coisas que são muito importantes, sobretudo a questão de melhorar as condições daqui da sede, onde as pessoas podem ver com clareza, dizer que bem, aqui, ali parece que há um trabalho que está sendo feito que é agradável. Poderá-se abrir as portas de nós termos tanto material desportivo suficiente para podermos treinar, porque aqui na província de Inhambane, se não estou em erro, há muita gente, crianças, que acho que nascem com futebol nos pés. Não são como as crianças daquilo que eu vi na Europa, que são dado a bola para bater na parede para saber dominar. E eles dominam até muito melhor em relação às nossas crianças. Mas eles têm todo o material para poder fazer, para trabalhar.
1: Apesar dos seus 81 anos de existência, Nova Aliança da Machis nunca teve campo de futebol próprio. Sempre jogou no campo municipal da Machis. No entanto, o sonho de ter casa própria sempre existiu, havendo inclusive um espaço designado Moscovo, na região de Xicuca, onde seria implantado o campo dos pescadores. O projeto é antigo, mas um dia vai sair do papel, acredita Garrido Garrini.
0: Vai sair do papel para a prática, porque estamos a reunir consensos de certas pessoas que também têm este coração, esta veia de ver o Nova Aliança a aparecer. Então, temos que criar uma forma dinâmica de demonstrar o serviço. E eu sei que, mesmo a nível internacional, há pessoas que querem ver o Nova Aliança com o seu próprio campo. Sim. E primeiro vamos fazer isto, demonstrar o nosso querer. Vamos tentar trabalhar e fazer de tudo por tudo para que se jogue aquele futebol que o Nova Aliança praticava. A ter o seu modelo de jogo, potenciar alguns jogadores que possam sair para fora, tudo isso é um trabalho. Eu me recordo, por exemplo, quando eu acabava de chegar cá, vi o Caniquinho, que era o nosso júnior, que tinha tratado toda a papelada, mais um outro, para ir até a Lisboa para jogar. Se calhar hoje em dia seriam os grandes craques. Depois de trabalhar com eles em Maputo, mandei vir para cá para virem despedir a família. Não sei o que é que aconteceu. Acho que a mãe, uma coisa assim de género, até hoje não regressaram. Pensava que eu tenho até os passaportes deles guardados como uma forma. Mas eles iam, porque eu tinha. Eu estagiei no Benfica. Das 2 vezes que eu fiz o curso, do terceiro nível para o quarto e do quarto nível. Portanto, eu, pelo menos, bebi na grandeza daquilo, o que é um clube grande. Eles partiram talvez de pior do que nós, mas para ver onde é que eles estão, por causa da união, por causa de haver a vontade das pessoas fazerem as coisas em conjunto, planificadas, discutidas, sem aqueles que pudessem existir para se aproveitar do clube. Então, para implementar isso, e não é fácil, mas temos que chegar até lá para podermos atingir os nossos objetivos, porque se o associativismo concordar com as planificações, com tudo, chamar para participar, é fácil nós fazermos aos poucos o nosso campo. Eu tenho relva, por exemplo, para renovar o do Moro, 90, sim, que é o meu clube. E eu tirei a relva de onde eu tirei, de lá do estado da Machava, nos tempos quando eu estava na seleção, nas seleções, e fui pôr num espaçozito assim de 10 por 10 por 10 metros. Então assim, ia cortando. Então quando eu fiz o furo da água, então a partir daí alastrei o espaço. Tenho água para regar 3, 4, 5 campos. E essa água também estou a dar às pessoas para consumir, porque é de alta qualidade. Então, não me custa nada a relva que eu tenho e aplicar no campo, na Nova Aliança.
1: Garrido Garini, membro de direção do Grupo Desportivo Nova Aliança da Machis.

Ouvinte, o tempo reservado ao programa Um Clube, Uma História está a esgotar. Hoje recordamos o percurso do Grupo Desportivo Nova Aliança da Machis, iniciado em 1942, tendo sido o momento mais alto, o segundo lugar conquistado no Campeonato Nacional de Futebol em 1983. O pior que aconteceu à Nova Aliança foi a sua integração na empresa construtora integral da Machis, tutelada pelo Ministério das Obras Públicas. Foi ali que começou a decadência do clube. A reportagem que agora termina tem a assinatura de Avelino António, o dono da voz no quadrante do seu receptor, e Tomás Valoi, o sonorizador. Saudações.